0: jogo, tomou mais um amarelo, tá fora do próximo jogo e a Ponte não vence, continua na zona do rebaixamento.
1: Não tem que falar do torcedor, né? Ele vem, ele apoia, ele ajuda mesmo que em pequeno número, né? Aplaudir o torcedor e pedir desculpa, porque em certos momentos a gente tem jogado melhor, né? É visível que a gente tem jogado melhor em boa parte dos jogos que a gente perdeu, inclusive em casa, infelizmente. A fase não é boa e a gente precisa melhorar o quanto antes. É um grupo bom, é um grupo que tem muita gente jovem, muita gente experiente que vai saber contornar essa situação.
0: Na hora do seu amarelo ali, você reclamou bastante, ele fala mais um pouco.
1: Das coisas boas que a gente já viveu aqui, enfim, a gente tem muito caminho pela frente ainda, eu tenho certeza que a gente vai reverter essa situação, mas é continuar trabalhando, continuar acreditando que as coisas vão melhorar e a gente vai sair dessa.
0: Qual foi a discussão sua ali? Qual foi a sua discussão na hora do amarelo com o Marcelo?
1: Não, o Marcelo falar de arbitragem é foda, mas o Marcelo já tem 3 jogos na nossa Série B, a gente não consegue jogar com ele. Aqui na nossa casa parece que é mais fácil, né? Porque o juiz que vem aqui faz o que quer, enfim. No meu amarelo, ele falou que ele me deu amarelo por causa da discussão com ele há 20 minutos antes do lance. A falta ele não viu, ele estava de costa, alguém avisou para ele sobre a falta, e ele deu um cartão que ele simplesmente não viu, e ele falou para mim que foi por causa da discussão há 20 minutos atrás. Enfim, é o Marcelo, né? Que a gente conhece há muito tempo, que apita de longe, que atrapalha o jogo, como foi mais uma vez. Ele foi mal no jogo, eu acredito, é lógico que não é desculpa, mas ele foi mal mais uma vez, reverteu muitas jogadas pro Cuiabá e controla o jogo da maneira dele, é péssimo jogar com o Marcelo, é horrível.
0: Tá aí o desabafo reclamando da arbitragem do Marcelo de Lima Henrique, Marcos Luiz.
2: Legal, Fernando César, o microfone continua aberto para você aí no gramado do Majestoso. Parabéns pelas entrevistas, as perguntas. E o Beto Quinalha está comigo aqui no nosso banho de bola da Central. Num primeiro momento, Beto, para repercutir as falas, as declarações dos jogadores no final da partida, Beto.
3: Bom, alguns aspectos, né? O primeiro deles, o Diogo, que sempre para conversar com todo mundo, é o jogador mais experiente que a Ponte tem, né? Um jogador rodado, um jogador que faz a parte dele, hoje não teve culpa nos gols e acabou inclusive salvando em alguns momentos, e sempre ali, né? O que me chamou a atenção, duas coisas, a primeira, né? Que ele falou assim, ó, que a ferida não fique tão grande para não ter como estancar, ou seja, se a Ponte continuar essa maneira de derrotas, afundado em zona de rebaixamento, depois fica difícil de contornar essa situação. E outro detalhe, né, que foi falado a respeito do extracampo, e ele foi muito direto, falou assim, ó, pô, nós recebemos o mês de janeiro, e ele fez o questionamento, que mês que nós estamos, né? Nós estamos no mês 6, né? No mês de junho, gente. E, enfim, né? É uma situação que está escancarada e que todo mundo já sabe muito bem disso e disse, né? Ele sabe muito, muito bem a situação dele, que fica difícil de cobrar, que não é fácil de sustentar isso tudo. E aí depois, por terminar, né? Também a declaração agora do Barcelos em relação à arbitragem, né? Do descontentamento, a maneira como os jogadores dentro do campo passam, né, com a arbitragem, e terminando, né, dizendo que é horrível jogar com o Marcelo, né? Dizendo inclusive do cartão, que foi um cartão que ele recebeu de uma jogada anterior. Quer dizer, então isso tudo, lógico, que acaba enervando os jogadores. Tudo bem que talvez não sirva tanto de desculpa assim, a Ponte poderia ter resolvido a parada de uma maneira diferente, mas infelizmente mais um resultado negativo, né? É a sexta partida com 5 derrotas, né? 5 derrotas e apenas um empate. Então, olha só como vai ficando cada vez mais complicada a situação da Macaca, mesmo ainda tendo muito jogo, né? Nós estamos indo para a décima segunda, essa, né?
2: Isso.
3: Essa é a 12ª, né? Falta muito jogo pela frente ainda. Faltam 26, né? Isso, né? São 38, né? Então, tem muito jogo pela frente, mas a reação, ela precisa ser para ontem. E o problema é o seguinte, né? Vai agora para Caxias, né? Contra o Juventude, que é um time difícil, que vem de recuperação dentro do campeonato. E esteve recentemente em Série A, tem investimento, e vai mais uma vez remendada, né? Porque
2: a Juventude hoje tá aqui, puxei para você, 11ª colocação, Beto.
0: Quatro jogadores suspensos, né? O Baianinho que foi expulso, o Pottker tomou terceiro amarelo, Lucas Cunha e também o outro que tomou amarelo foi o Elvis
3: tomou,
0: mas só que o Elvis não estava pendurado.
3: Pottker,
0: Lucas Cunha
3: e Baianinho.
0: E o Barcelos.
2: Você acha que foram cartões provocados ou?
3: Ah, não posso acreditar nisso, né?
2: Não, né, Beto?
3: Ah, não, de maneira nenhuma, né? Não dá pra acreditar. Mesmo porque agora a gente entende. Lembra quando eu falei assim, olha, a reclamação era muito assintosa, né? Então, o Cunha tomou o cartão por reclamação, o Pottker, eu imaginei que era pela falta, mas aí ele fala que o árbitro deu por uma outra reclamação anterior ainda. Então, quer dizer, deu pra perceber, né? Quais eram os motivos, né? E, lógico, a gente está ouvindo só a parte deles, né? Uhum. Não está ouvindo a do árbitro. Então, agora o Edson vai ter que se virar nos 30 aí, né? Para recuperar esses jogadores, né? Porque aí amanhã já é quarta, aquela coisa da volta de recuperação apenas. Vai ter quinta e provavelmente sexta aí para trabalhar, para poder já viajar no sábado, né? Para enfrentar o Juventude no domingo de manhã. Uma situação realmente muito, mas muito delicada da Ponte, independente de ter sido cumprido aí com uma parte dos salários. Existe a expectativa, né, segundo declarações aí da diretoria, que haverá mais um aporte financeiro dentro em breve, também para ir liquidando isso. A gente espera que realmente isso aconteça, porque senão o final da história a gente sabe qual é, né,
2: Marquinhos? Ai, ai, eu não gosto nem de pensar, viu, Beto?
3: O final da história a gente sabe muito bem como funciona isso, vai se afundando e vai ficando desesperador, né? Desesperadora a situação para a Ponte dentro do campeonato nesse momento.
2: Eu volto já com o Beto Quinalha e toda a seleção do rádio. 9:09.
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2: 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Deixa eu voltar lá para a cabine central, no estádio Moisés Lucarelli. Para você, Beto Quinalha, é o Capa Branca do Jogo, Beto.
3: Olha, alguns jogadores foram muito bem, né, dentro do jogo. 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
3: 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Bom, vamos aqui. Muita gente no Cuiabá foi bem, viu? A defesa praticamente toda lá com o João Basso, que fez gol.
2: A melhor defesa da competição, né, Beto?
3: A melhor defesa da competição, né?
2: Isso.
3: Só tomou agora com esse gol, tinha tomado 5, né? Tomou 6 gols agora. O Raul, uma defesa sólida lá com o Basso, com o Mendes. Entrou depois também o Luizão, né? Que é o Luiz Soares, para fazer a marcação ali. O menino entrou muito bem, né? O Cauã fez gol da vitória. Enfim, foi muito bem. Mas eu vou votar no Júlio, cara.
2: Júlio.
3: Eu vou votar no Júlio. Eu tava com vontade de votar no Cauã, no Christian, né? Que entrou e deu 3-4 chutes ali, e um deles foi gol. Mas eu vou votar aqui para incentivo, né? O menino Júlio. O menino Júlio, que achei que foi guerreiro, e o Tarek também, né? Os dois, o Tarek, não só pelo gol, mas também pela disposição, cabeça erguida, errou poucos passes. Se movimentou bem, Então, para mim, o menino Júlio.
2: Menino Júlio leva o primeiro voto do Beto Quinalha, do Capa Branca do Jogo. E você, Decimal Leite?
5: Olha, a experiência do capitão do Cuiabá, comandando o sistema defensivo, fazendo. Quando a Ponte Preta tinha posse de bola, ele era um terceiro zagueiro. Quando o Cuiabá tinha posse de bola, ele fazia o papel de volante, fez passes importantes, comandou o time. Foi, digamos assim, o maestro comandando, né? Porque o jogo de futebol também é falado em campo, né? Para mim, Raul.
2: Raul, da equipe do Cuiabá. E para você, Fernando César?
0: Quinhos, é o seguinte, acho que você tá com o regulamento aberto aí.
2: Fernando César, o regulamento é assim, ó. Eu tô deixando ele meio de lado, porque eu recebi assim uma cobrança no cantão, que eu ando favorecendo os comentaristas, entendeu?
0: Comentarista, né?
2: Tá certo. Mas o que vale é o voto do comentarista, tem peso maior, entendeu? Independente da dura que eu levei.
0: Certo. Eu vou votar Decimar Leite no Raul, mas o Cauã Cristian, até precisando usar o regulamento aí, Cauã Cristian, menino que entrou, fez o gol, já tinha conseguido outras oportunidades, menino de futuro, hein? Eu votaria nele, mas então o Raul também, um bom voto aí pra capa branca do jogo, e o Edson acaba de entrar aqui na sala de imprensa.
2: Maravilha, daqui a pouco a coletiva do Edson Boaro, então Raul, jogador da equipe do Cuiabá, é o capa branca do jogo.
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2: Antes da coletiva do técnico Edson Boaro, rapidinho com a seleção do rádio. Para você, Beto Quinalha, o Pandango do Jogo, Beto.
3: O Vinícius Peixoto foi muito mal, mas eu vou votar no Jonathan Cafu.
2: Jonathan Cafu, é o voto do Beto Quinalha. Jonathan Cafu, e para você, Decimal Leite?
5: Vinícius Peixoto.
2: Vinícius Peixoto leva o voto também, Vinícius Peixoto. E para você, Decimal Leite, e para você, Fernando César? Fernando não votou, mas eu vou votar pelo Fernando. Então, ó, o Jonathan Cafu, pra mim, é o Pandango do jogo e vai começar a coletiva do técnico Edson Boaro. Vamos acompanhar.
8: Também, tecnicamente, esse time, já que vem numa fase muito ruim, são 6 rodadas sem vitória, vice-lanterna desta Série B, e a gente sabe que é um campeonato difícil. A Ponte Preta teve uma boa sequência de jogos em casa e não conseguiu aproveitar esse fator para conquistar pontos. Como trabalhar esse time, a cabeça desses jogadores, para a sequência do campeonato, para evitar, tentar evitar mais um rebaixamento?
9: Bom, nós temos que tentar continuar tentando fazer a nossa parte, né, com o treinamento com os jogadores. Acho que é um jogo onde eu acho que a Ponte não merecia ter saído com uma derrota, pelo menos um empate, eu acredito que seria o estado ideal. Os jogadores se empenharam o máximo possível no jogo, né, tiveram uma participação muito grande dentro da partida, marcando, saindo, tivemos chances de fazer o gol também, mas o adversário veio jogar no nosso erro. Nós somos o time que precisava mais da vitória, né, por estar nessa situação, mas eu acho que os jogadores fizeram uma grande partida, se esforçaram no máximo possível e tivemos muitas coisas positivas, né, posicionamento que a gente trabalhou, eles entenderam tranquilamente, eles usaram bastante esse posicionamento, entendeu? Que a gente neutralizou várias jogadas do adversário. Logicamente, os erros a gente prefere corrigir internamente, né? Os acertos, a gente pode até falar de alguma coisa, que foi o empenho dos jogadores, a dedicação deles todos. Ninguém se faltou com vontade para tentar tirar a Ponte Preta dessa situação. Mas realmente é um momento delicado que a gente passa, né? Que o clube passa. E os jogadores, logicamente, refletem nos jogadores também. Mas eu acho que nós temos que, quem tem que tirar a Ponte Preta dessa situação somos nós dentro do campo, no nosso trabalho, no dia a dia, tentar fazer o melhor possível, tirar melhores situações de cada jogador para que o nosso coletivo seja um vencedor. Nós não temos tranquilidade, né? Nós temos já um jogo já em cima aí para poder preparar a equipe. Eu ainda não sei o que será para frente, né? O que vai acontecer, mas de qualquer maneira a gente vai continuar tentando fazer o melhor para a Ponte Preta aí, juntamente com os jogadores que se empenharam o máximo possível no jogo de hoje.
7: É, boa noite, Edson. Fernando César, da Rádio Central. Né? A gente sabe que a Ponte vive esse momento difícil e os jogadores experientes poderão ser jogadores que ajudarão bastante. Mas você, que trabalhou muito tempo com a base, pretende utilizar mais os meninos da base? Hoje tinha 6 jogadores na relação, até o Diego Leão, que não estava sendo aproveitado. O Miguel quase não entrava, hoje entrou. Qual o seu pensamento para colocar os meninos da base numa situação complicada que vive a Ponte Preta?
9: Eu acho que quem está dentro do grupo da Ponte Preta, dos jogadores, não existe base em jogadores que não sejam da base. Se o jogador for interessante, ele tiver uma condição boa de ajudar, eu não vejo isso, não. Eu acho que, como eu sempre falei pro pessoal, né, a qualidade não tem idade. Então, se tiver que usar um da base, como foi usado hoje, entrou o Teles, que foi formado na base, o Júlio entrou jogando, o Miguel entrou também no jogo, entrou bem no jogo também, não sentiram, né? Então, eu quanto a isso, eu não tenho problema não de usar, não. O que tiver em melhores condições ali, que entregar mais para a Ponte Preta, vai ser usado.
10: Edson, boa noite. Boa noite. Do Coral para Jovem Pan. Eu quero até já focar no próximo jogo, porque além de todas as dificuldades que você já está encontrando aqui na Ponte, você perde 4 atletas por suspensão para esse jogo contra o Juventude. Você perde o Lucas Cunha, você perde o Barcelos, você perde o Potker, tudo por amarelo, terceiro amarelo, e o Baianinho expulso. Você tem o retorno de 2, o Tavares e do Luiz Felipe, mas eu quero focar nisso, né? Porque a parte mental da Ponte me parece estar bem prejudicada e é super compreensível também, dadas as devidas circunstâncias. Mas como trabalhar também esse time para esse jogo tão difícil contra o Juventude? O Juventude tem a 5ª melhor campanha em casa nessa Série B do Campeonato Brasileiro. É um jogo com características diferentes, domingo de manhã, 11 horas da manhã, fora de casa. Enfim, com 4 suspensos, como é que dá para trabalhar esse time já pensando no jogo contra o Juventude, que claro, não vai ser uma tarefa fácil.
9: Exato. Nesse jogo também nós já tínhamos perdido 3 jogadores, né? Então, o Márcio, o André e também o Tavares para esse jogo. Nós tivemos com a entrada de outros jogadores que não estavam atuando, mas se portaram muito bem na parte de dedicação para esse jogo. A gente tem muita dificuldade de formar uma equipe, o tempo é muito curto, né? Você não consegue manter uma equipe jogando 2, 3 jogos seguidos, isso aí prejudica demais a formação da equipe, o entrosamento da equipe, mas nós vamos tentar na superação mesmo, como foi nesses dois jogos. A gente conseguiu um resultado até certo ponto positivo de ter pego um ponto no jogo anterior, do empate, a gente com 10 jogadores o tempo inteiro, com quase 70 minutos de jogo, com 10 jogadores, a gente conseguiu um ponto que foi importante, que pode nos salvar lá no final, esse um ponto. Mas realmente nós temos muita dificuldade, né, de entrosamento, de mudança, não por situação, mas por obrigação, ter que mudar a equipe a todo momento. Então, se você perde o entrosamento, perde o conjunto. Mas nós vamos trabalhar com o que nós temos na mão para esse jogo, que é importantíssimo. Todo jogo para a Ponte agora vai ser importante, esse muito mais, para você fora de casa, e a gente está numa situação complicada na tabela.
11: Edson, boa noite. Gabriela Troia, do Globo Esporte. Você, a gente está em semana de Copa do Mundo, começo de competição. Você é um cara que já vivenciou essa competição, esteve lá em 86. Queria que você falasse sobre trazer essa bagagem, principalmente como jogador de seleção, toda a carreira que você teve ao longo da sua trajetória como atleta, agora para essa função de treinador. E queria que você falasse sobre as perspectivas de que você seja de fato efetivado nesse cargo. Você hoje ocupa a função de interino. Sim. Mas é um desejo do Edson comandar de forma não mais interina, mas forma efetivada a Ponte Preta?
9: Não, sobre a Ponte, efetivação fica mais a critério da diretoria, né? A gente é funcionário do clube, eu sou auxiliar técnico da casa, né? Então a gente está onde a Ponte Preta precisar. No momento está precisando do meu auxílio aqui. E quem vai avaliar a minha permanência ou não é a diretoria, mas eu estou muito tranquilo quanto a isso, né? Não tem problema algum de voltar na mesma função ou mesmo de continuar. Eu no momento eu sou o técnico, né? Eu estou o técnico, né? Vamos ver o futuro, mas aí é uma análise que é mais para diretoria, para ver o que está acontecendo com o trabalho, se é um trabalho que eu mereça continuar. Eu estou tranquilo quanto a isso. Quanto à seleção brasileira, a gente teve o privilégio, né, de disputar uma Copa do Mundo de 86, disputar as eliminatórias da Copa também de 85 e jogar com grandes jogadores, né? Zico, Sócrates, Falcão, Oscar, Júnior, Edinho, Carlos, enfim, muitos jogadores de muita qualidade, né? E a gente procura passar o quê para os atletas de hoje? Nós temos que passar para os atletas de hoje até uma certa tranquilidade, né? Uma calma, para que a gente possa superar esse momento difícil. Eu passei por vários momentos difíceis na minha carreira. E a gente só vai conseguir transformar isso dentro do campo, né? Com união dos jogadores, com união de todos, para que a gente possa nos fortalecer ali dentro, nesse espaço curto, né? Que é do grupo, que vai para jogo, enfim, junto com o pessoal também de apoio, que é da diretoria, né? Os funcionários também. Eu acho que a gente tem que se juntar ali para tentar salvar a Ponte Preta. É um momento muito difícil dentro de campo, fora de campo, mas nós temos muito guerreiro aqui dentro. A Ponte sempre foi um clube que me revelou também como atleta, e sempre um time muito guerreiro. Quem está na Ponte Preta tem que lutar até o fim, não desistir jamais, e a gente vai continuar lutando até que a gente consiga superar essa dificuldade do momento.
11: Edson, a gente falou agora há pouco sobre a dificuldade de manter aquele padrão de time mesmo, de manter a escalação devido às perdas, sim, seja por saídas, expulsões, lesões, no seu raio-x, seja efetivado ou passando bastão para um próximo técnico, no seu raio-x, quais setores carecem de contratações caso a Ponte Preta vá ao mercado na próxima janela para que o time faça aí um segundo turno? É claro que a gente ainda está na 12ª rodada, mas que para essa próxima janela consiga fazer contratações mais assertivas e fazer da briga contra o rebaixamento um pouco mais tranquila do que está sendo nesse momento.
9: Sim, é notório que nós precisamos nos fortalecer, né? O campeonato é um campeonato difícil, um campeonato longo, nós perdemos muitos jogadores por ter saído, né? Por algum problema que eles tiveram com o clube e acabou abandonando, saindo para outros lugares. Então nós tivemos essa dificuldade e nós não conseguimos repor isso, né? Por situações, então nós recorremos à categoria de base para repor esses jogadores. Logicamente, esses jogadores que estão na base são grandes jogadores, são bons jogadores, estão na Ponte Preta, são bons jogadores, mas precisa de um certo tempo para que eles possam maturar e nos ajudar muito mais. Então é importante que a Ponte tem a condição de analisar o mercado futuramente para poder fortalecer. Nós estamos aí, tem jogos pela frente, um tempo bom de campeonato e vários jogos ainda. Nós podemos ainda superar isso aí com a união de todos aí, analisar o que tem, que a Ponte precisa de jogadores para outro segmento do campeonato. Mas isso aí é uma coisa, um planejamento que a gente tem que trabalhar em conjunto, e todo mundo sabe que realmente precisa fortalecer a Ponte Preta dentro do campeonato, né, dentro do grupo.
11: Na sua análise, quais setores são mais prioritários para a contratação?
9: Na verdade, eu acho que nós temos que fazer pontualmente em cada setor, né? Pontuar os lugares, as posições que a gente tem que fortalecer. Quanto mais jogadores de nível, é melhor, né, para poder trabalhar. Não que esse grupo não tenha a qualidade, esse grupo é um grupo guerreiro, tem qualidade, mas eu acho que fortalecendo, todo mundo vai superar, vai sobressair muito mais do que está acontecendo agora.
2: Bom, tá aí a coletiva do técnico Edson Boar, o treinador da Macaca. Depois da derrota, a Ponte acabou perdendo, né, hoje para a equipe do Cuiabá. Beto Quinalha está comigo aqui na central para analisar o que disse aí o Edson Boaro. Diferente até da última entrevista, Beto, ele, pelo menos assim, na leitura que eu fiz, está mais aberto a seguir comandando a equipe da Ponte Preta. O que você achou, Beto?
3: Porque o tempo vai passando, né? E a Ponte não consegue buscar no mercado um outro treinador, então acho que a tendência é realmente essa. Não acho que qualquer outro poderia fazer algo de diferente. O Edson vive com muitos problemas, não só o problema extra-campo, mas o problema dentro do campo também. Isso tem que ser dito. Também não é aqui aliviar o trabalho, não é nada disso, não. Ele faz parte da derrota também, juntamente com todos os jogadores. Mas são muitos jogadores pendurados, são muitos jogadores já desgastados, e aí não tem uma sequência, como foi dito, né? Não dá para ter uma sequência com os jogadores, e aí agora vai ficar pior ainda, né? Porque vai ter que mexer de novo no próximo jogo. Mas especificamente sobre o jogo, ele ressaltou a luta, isso realmente acabou acontecendo, a luta dos jogadores. Mas a Ponte esbarra, né? Esbarra não só nas dificuldades externas, as dificuldades internas também, né, gente? Com a qualidade técnica de alguns jogadores, né? Você pega, por exemplo, o Jonathan Cafu, o da hora, né? São jogadores que entregam um pouco. Hoje, né, mesmo o Léo Gomes, que acabou entrando, o Lucas Cunha, que tem todas as suas dificuldades, o Palácio, que tudo bem, não fez um jogo ruim, mas é um jogador que entrou pela primeira vez como titular. Você pega o menino, o Júlio, né, fez um bom jogo, eu acho que foi o melhor da Ponte, inclusive, mas ainda está começando a sua carreira. Então, a Ponte tem as suas dificuldades, aí faz troca daqui e dali, o Baianinho entra, hora vai bem, né? Eu sempre uso esse termo, né? Eu gosto de usar esse termo. Ele parece balão biribinha, né? Aquele balão biribinha, aquele balãozinho pequenininho com a tochinha, né? Sobe, sobe, sobe, mas apaga rapidinho, né? Aí, pumba, né? Já desce. Então, é jogador assim, com altos e baixos. Então, a Ponte tem os seus problemas. Com a saída de vários jogadores, os principais jogadores estão deixando a Ponte, o Elvis fica sobrecarregado no meio. Então, a Ponte tem todos esses problemas, e que o Edson, na qualidade hoje de treinador da Ponte, porque ele está como treinador, como ele disse, né? Eu estou treinador, agora se vai acontecer daqui para frente, ninguém sabe, né? Qual vai ser o movimento que a diretoria vai fazer. Eu acho que o movimento deveria ser a permanência, entendendo todas as dificuldades e tentando dar a ele todo o respaldo, o máximo possível, para que ele possa, né? Eu gosto do Edson porque ele é um cara, você vê, o tom de voz dele é sempre o mesmo, né? Independente de qualquer coisa, é um cara que mantém o tom de voz, é um cara que tem muita experiência como jogador, também como treinador. Ele não começou agora a sua carreira como treinador, muito pelo contrário, já deu um bom tempo, já batalhou muito por aí, em situações, até como ele disse, muito, muito piores. E agora ele vai ter obrigação, ele tem obrigação na posição que ele está e na posição que ele está porque ele quer estar, né? Porque senão ele não aceitaria. Então, já que ele está nessa posição, agora ele vai ter que buscar solução dentro da dificuldade que a Ponte tem, de todos os seus jogadores. Você vê ele, eu não vejo idade, vejo qualidade. Então, que ele consiga dar oportunidade também para mais alguns garotos que aí estão, de repente descobrir nesse mesmo elenco jogadores que não estão tendo tanta oportunidade, que pode, por que não, de repente, serem utilizados, né? Agora vai ter que mexer de novo no time, e mais do que isso, né? Conseguir resgatar, Marquinhos, o que eu acho mais complicado para qualquer um que estivesse ali, o emocional. Você vê, o time da Ponte, a gente tem falado a respeito disso. É um time que se abala facilmente. Você vê, tomou o gol, o time se perdeu de novo. Aí foi daqui e dali, conseguiu se encontrar. E aí, numa sequência de escanteios, conseguiu fazer o gol. No segundo tempo, quando era melhor, não conseguiu fazer o gol, acabou se perdendo, tomou o gol, e aí depois não teve forças para arrancar pelo menos um empate. Você vê, quantas defesas fez o goleiro adversário, defesas difíceis. O Diogo fez mais defesa difícil do que ele. Você entendeu? Então é isso que a Ponte precisa resgatar. E aí é um trabalho que também tem que ser feito pelo Edson agora, de resgatar essa galera emocionalmente. E confesso que não é tarefa das mais fáceis. É muito pelo contrário, uma tarefa muito complicada. A Ponte está se atolando, a Ponte está se afundando cada vez mais nesse lamaçal, e aí vai se debatendo, e ao invés de subir, vai se afundando cada vez mais. E isso fica muito claro por todos os problemas que a Ponte tem passado. Não bastasse o problema emocional, e aí é problema de toda hora o jogador ou machucando ou saindo por cartão, né? Aconteceu isso no último jogo e vai acontecer no próximo jogo também. E o Edson agora vai ter que, de uma maneira ou outra, com a ajuda dos demais companheiros aí de comissão técnica, enfim, tentar resgatar esse time, tentar tirar esse time dessa situação, que não será uma tarefa tão simples assim. Que ele tenha boa sorte, que os jogadores também consigam entender tudo isso. A torcida, você vê, saiu, vai daqui ou vai dali, mas nem aquela força, né, Marquinhos, sabe, para protestar. Você vê, ó, foi todo mundo embora.
2: Nem fôlego tem mais.
3: Não, exatamente. Sabe? A mesma.
2: Entregue, Beto.
3: Cara, assim, o cenário que a gente vê do abatimento dos jogadores, a gente vê também na torcida que veio aqui hoje.
2: Beto Quinalha está comigo aqui na Central. Deixa eu aproveitar aqui o espaço para me despedir do Decimar Leite, né? E Decimar, com esse sonzão brilhante e a capacidade artística que o Decimar tem, mesmo com o jogo, veja só, né? Onde o torcedor já não acredita mais nessa situação da Ponte, o Decimar levando emoção para você, ouvinte Central. Mais uma vez, parabéns, viu, Decimar?
5: Muito obrigado, Marquinhos. Nós temos que lembrar também que o torcedor que aqui não veio ficou em casa ouvindo a Rádio Central. O torcedor que aqui não compareceu estava no canal Rádio Central Esportes. Esse torcedor, né, que faz a Ponte Preta, esse torcedor que estava efetivamente nos acompanhando, né, e estava torcendo por um resultado positivo, ele sabe que, ele sabe das dificuldades que a Ponte Preta está enfrentando. Talvez, né, Beto e amigos, não tenha tido protestos maiores. Por quê? Você vai protestar contra esses atletas que estão lutando, batalhando e que receberam o mês de janeiro, restando fevereiro, março, abril e maio, né? Não vamos contar, mas é que junho já foi o quinto dia também, né? Já faz tempo.
2: Já foi.
5: Então, quer dizer, então o torcedor não vai protestar contra os atletas, porque esses atletas, e o Beto sabe disso, muita gente correu, batalhou até o final. E batalhou muito. Viu, meu caro Marcos Luiz? Então, um grande abraço a você. E daqui a pouquinho, a partir das 7 horas da manhã, a gente volta com o noticiário completo da equipe da Ponte Preta, tá bom? Um grande abraço a todos. Eu agradeço demais a equipe do Beto Quinalha. Agradeço a você, viu, Beto, em especial. Durante alguns dias aí, eu vou passar aí por um período aí fora, né, dos microfones da equipe esportiva. Vou resolver alguns pequenos problemas, é descansar um pouquinho que eu vou precisar. Então, um grande abraço a todos e daqui a algum tempo a gente está de volta e daqui a alguns dias a gente está de volta às jornadas esportivas, tá bom, Marquinhos?
2: Obrigado, viu? Valeu, Decimar Leite, o melhor mineirinho do Rádio Campineira, a gente o aguarda e bom retorno para você também, Decimar Leite. 9:34, eu volto já com o Beto Quinalha, os nossos quadros, participação do ouvinte, lembrando também que o Banho de Bola é um oferecimento de Tribunal Burger, a melhor hamburgueria de Campinas, hambúrgueres preparados artesanalmente, além dos melhores lanches e porções. 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
3: 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Deixa eu me despedir só do Fernando César, daqui a pouco eu vou para os quadros com o Beto Quinalha, para me passar o termômetro da Ponte depois desta derrota e a vida da Ponte aí nos próximos dias, hein, Fernando César? A voz do gol tá comigo em tele áudio, hein, Fernando?
4: Opa, beleza, Marquinhos. A vida duríssima, né? Dentro de campo, mais uma rodada sem vencer, outra derrota. Agora a Ponte tá 6 jogos sem saber o que é vitória, afundada na zona do rebaixamento com 8 pontos e tem uma parada duríssima contra o Juventude lá em Caxias do Sul, domingo 11 da manhã. Vários jogadores suspensos, a gente já falou aqui, o Barcelos, o Pottker, o Lucas Cunha e o Baianinho, que foi expulso. Deverá ter a volta do Tavares e do Luiz Felipe, que cumpriram a automática, e o departamento médico vai avaliar se libera ou não o André Lima e também o Márcio Silva, zagueiro, porque a Ponte vai precisar de zagueiro, porque perdeu também o Lucas Cunha. Então, no campo extra-campo aí também, muita fumaça, muita confusão na política da Ponte Preta, nos bastidores, e durante a programação da Rádio Central a gente vai atualizando tudo isso aí, Marquinhos. Eu volto amanhã na programação com mais desta Ponte Preta, que está numa situação delicadíssima.
3: Este é Fernando César, a voz do gol. Valeu, Fernando, bom descanso para você.
4: Valeu.
3: 9:39.
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2: 9:42, Beto Quinalha e a visão da arbitragem. Jogadores da Ponte reclamaram muito do árbitro aí, hein, Beto Quinalha?
3: É, o Marcelo Lima Henrique, assim, interferência no resultado, eu não vi, né?
2: Uhum.
3: Mas ele, no final das contas, até em função da declaração do Danilo, deu pra gente perceber a irritação dos jogadores da Ponte dentro do campo em alguns momentos. Isso não é velado. Quem assistiu o jogo, de repente, falou, pô, o Danilo tá. Mas só que é lógico que também a gente está ouvindo aqui só o lado do Danilo, né? Teríamos que olhar também o que diz a arbitragem. Assim, erros capitais eu não vi, Marquinhos, sinceramente, erros capitais eu não vi, né? Teve o lance que ele teve que ir pro VAR, né? Ele tinha dado amarelo, mas teve que ir pro VAR para dar cartão vermelho pro Baianinho, né? Teve outros lances que acabaram acontecendo. Acho que ele acabou irritando um pouco mais os jogadores da Ponte do que do próprio Cuiabá. Isso é uma verdade. Mas os gols, por exemplo, os gols que a Ponte tomou, não foi por culpa, né, de arbitragem nem nada. Os auxiliares a gente sabe como que é, né? Por vezes, principalmente quando pega um árbitro tão experiente como é o Marcelo, os caras ficam esperando o Marcelo apitar o jogo, né? Teve um lance, até o Fernando chamou a atenção, falou, o Bandeira ficou esperando, né? O Marcelo, e aconteceu aqui também com o assistente 1 e também com o assistente 2. Então, ali pela... Por alguns momentos que não foram legais, uma nota 4.
2: Nota 4 para a arbitragem, na opinião de Beto Quinalha.

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3: 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Bertinália e as notas do jogo, tanto da Ponte quanto do Cuiabá, hein, Beto?
4: É isso aí. Bom, vamos começar aqui com a Macaca, né? Com a Ponte, o Diogo Silva, goleiro, achei que não teve culpa nos gols e fez pelo menos duas ou três boas defesas durante todo o jogo, uma nota 6 para ele. Júlio, achei que foi bem, seguro, sofreu um pouquinho no primeiro tempo com as descidas ali pelo lado do campo, né? Principalmente do Marlon, às vezes aparecia o PP também por ali, mas depois se ajustou, achei que tá se firmando e hoje eu acho que é o lateral direito da Ponte. Eu não vejo diferente disso não. Para ele vai uma nota 6,5. Lucas Cunha, achei indeciso em alguns momentos, tomou cartão no segundo tempo, e teve dificuldades, nota 4,5. Palacios, acho que fez um jogo seguro, né? Não sofreu tanto ali, se conteve, né? Achei que isso foi legal, não chegou duro, com um pouco mais de vigor, uma nota 5,5. Danilo Barcelos, muita luta, muita entrega, sofreu muito no segundo tempo quando se desgastou, pela luta e pela entrega também nota 5. Entrou o Kevson no seu lugar, tentou, aí o Kevson entrou muito mais para ser um ala, né, para tentar chegar um pouco mais à frente, chegou em duas ou três vezes, mas mesmo assim também nada que fosse substancial, nota 4. O Tarek, achei que também foi um dos destaques da Ponte, também 6,5 para ele, fez o gol. E teve um bom posicionamento, errou poucos passes. Léo Gomes estava na jogada do segundo gol, chegou atrasado, saiu desgastado, estava um tempo sem jogar, também nota 4. Entrou, colocou o Miguel, né? Na verdade, não foi, né? A substituição foi a entrada do Gustavo Teles, que aí entrou mais no final, para tentar dar um pouco mais de ritmo para o jogo, também nota 4 para ele. O Elvis, no segundo tempo muito apagado, no primeiro participou, foi dele inclusive o lançamento lá pro gol, na bola parada, teve muitas dificuldades, pelo lance do gol, nota 5. Jonathan Cafu entrou tropeçando demais na bola, lutando aqui, mas nada que fosse, que pudesse ser efetivo pro ataque da Ponte, nota 3 para ele. Entrou o Baianinho entrou, primeira jogada foi bem, até falou, opa, foi bem no primeiro, né? Quem sabe, né? Mas também nada que pudesse acontecer e ainda foi expulso no final, também nota 3,5 para ele. David da hora correu para cá, correu para lá, mas nada de efetivo, também nota 4 para ele. Também não foi bem. E aí entrou o Miguel, né? O Miguel que entrou no seu lugar, esperava um pouquinho mais, a primeira bola, né? Como sempre acontece, primeira bola ele já foi, chutou, tentou mostrar alguma coisa, mas também não aconteceu muito, nota 4 pro Miguelzinho. E lá na frente o Potker corre, luta, bate, tromba, mas nada de efetivo também, né? Como um centroavante, né? Ponte, o Pote que tudo, sabe, tá chegando mais no final da carreira, tá tentando virar uma coisa de voltar a ser centroavante ali, mas não é muito a dele não, cara. Sabe, acho que ele é jogador mais para lutar pelo lado do campo, para ser um segundo atacante do que pro. Ele nunca serve de referência, ele é sempre que ele tá indo pro lado para jogar essa bola para dentro da área. E hoje também poucas chances de definição, nota 4,5. O Brandão entrou e praticamente nem pegou na bola, não vou nem dar nota pro Brandão. E o Edson Boaro vai levar a nota do time da Ponte hoje para mais uma derrota. O time lutou, tentou daqui, tentou dali, ele tentou fazer algumas mudanças, muito desgaste, falta de muitos jogadores, e a nota média da Ponte aí, uma nota 4. Que é a média da Ponte. Pelos lados do Cuiabá, o Marcelo Carné, quando precisou fazer a defesa, fez, não foi obrigado a trabalhar tanto assim, né? Não teve tantas defesas difíceis, nota 6. Railan, muito mais contido ali como um zagueiro pelo lado do campo. Gostei muito do trio de zagueiros, tanto o João Basso contra o Raul e o Vitor Mendes. Eles foram muito bem, uma nota 6,5 para eles. O Marlon, enquanto teve fôlego, né, principalmente no primeiro tempo, batalhou e deu trabalho para a equipe. Entrou o Eric no finalzinho, nem muito esforço só para compor. No meio-campo, o Caleb, né? O Caleb, o PP e o David, que foi o início, né? O Caleb, camisa 5, joga com a cabeça erguida. O PP, né, um jogador de qualidade, jogador que já agora já mais experiente, já rodado, também participou, inclusive participando de gol, foi muito bem. O David tomou cartão, mas soube se sustentar. O Luiz Soares entrou, né, no lugar do David, virou zagueiro, e aí o Raul virou um meio campista. Foi muito bem também o Luizão, como ele é conhecido lá, né, grandalhão, foi bem. O Luiz Otávio entrou mais no fim só para compor, juntamente com o Everson. E lá na frente o Rodrigo Rodrigues, né, que ficou durante todo o jogo, mas pouco fez também, decepcionou. Eu achei, esperava um pouquinho mais desse menino. E aí o Vinícius Peixoto, né, aquele grandalhão, espigado, falei, pô, esse cara vai dar trabalho, mas não, Pandiango foi mal, e aí entrou quase com capa branca no lugar dele, que é o Cauã Christian, né? Entrou, fez o gol, participou bem na primeira jogada, já fez um lance ali, obrigou o Diogo a fazer uma grande defesa, e depois teve mais outra oportunidade, e aí fez o gol, apareceu, se emocionou, né? Isso que é muito legal a gente ver no futebol, porque o futebol é movido a isso, né? Movido não só o profissionalismo, que é lógico que precisa existir, mas também a essa emoção, né? E o menino foi muito bem ali, e boa, saiu abraçado por todo mundo depois. É um garoto que entrou e foi muito bem, sendo um dos destaques. E a nota do Eduardo Barros é a nota da equipe do Cuiabá, que soube, no momento de pressão, soube segurar a ponte no primeiro tempo, em alguns momentos, depois tomou conta do jogo, fez o gol, perdeu novamente a rédea do jogo, mas sempre se comportando bem, um time muito forte na marcação, guerreiro, às vezes, né, não só na linha de três zagueiros, mas caminho com os dois laterais esperando um pouquinho, mas com dois volantes, ou seja, não teve medo de se defender. Mas só que sempre saiu também para o ataque e teve chances, né? Teve chances mais claras de gol do que a ponte, mesmo em alguns momentos se defendendo. Teve um bom domínio de jogo, um bom domínio da posse da bola quando tinha a posse de bola. Então, o time do Cuiabá mereceu, viu, Marquinhos? Mereceu ganhar, mereceu vencer o jogo, nota 6.
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3: Rádio Central. 9 da noite, mais 55 minutos. Só para me despedir aqui do Beto Quinalha, quer dizer, né, Beto? A gente fica analisando, vendo, ouvindo o que os jogadores falam. Não tem como a gente não meio que entrar na vida desses jogadores, né, Beto? Eles entram em campo, profissionalmente falando, mas o emocional não tem jeito. A ponte cansa, mas cansa pelo lado emocional, Beto.
4: E lógico que o emocional abala o físico, né, Marquinhos? Não tem jeito, né? Quando você não tá legal de cabeça, cara, o seu físico também acaba respondendo da mesma maneira, né? É aquela coisa, né? O cérebro que manda, né? Todas as nossas ações. É quem comanda todas as nossas ações, e aí a cabeça não tá legal. Mas não é só isso, né? O jogo até que os caras entram, se entregam, se doam, né? Não teve aqui, não dá pra gente falar em nenhum momento, né? Os jogadores da ponte se entregando. Mas aí, cara, o problema é a preparação do dia a dia, né? A gente sempre fala nessa, a gente sempre bate nessa tecla. A hora que entra, acaba esquecendo o extra-campo. Né, o fato, né, de estar com um problema aí de falta de salário. Mas Só que amanhã, né? Amanhã, depois da manhã, no outro dia, né, Marquinhos? Aí é uma outra história, né?
3: É.
4: A hora que levanta, a hora que tem que chegar para trabalhar, fala, pô, caramba, né? Sabe aquela coisa, né? Pô, nossa, vou ter que ir lá de novo. Será que vai acontecer alguma coisa? Será que vão acertar? Será que não vão? Ah, tal dia vai acertar. Vocês ficam naquela expectativa, chega tal dia, não acontece. Enfim, a gente sabe muito bem. Mas não dá para falar que não houve entrega. Isso em nenhum momento, em nenhuma partida. Só que é o que acontece, né? Você não tem uma boa preparação, reflete no jogo, e aí o que acontece? São 6 jogos que a Ponte perde 5 e empata 1. Né? Essa é a sequência da Ponte. Vinha, né, naquela boa sequência de 2 vitórias, e aí depois disso, só derrota e apenas 1 empate. Então, a situação vai ficando cada vez mais complicada, mas otimista como somos sempre, né, Marquinhos? Quem sabe o dia de amanhã, quem sabe o amanhã para Ponte Preta não seja melhor e que já seja, mesmo com todas as dificuldades contra a equipe.

0: volta e a gente vai ficar aqui sempre na torcida, né, como sempre, né, fazendo, né, os nossos pensamentos sempre positivos para que tudo dê certo nesse descanso aí do nosso Mineirinho de Ouro. E vamos tocar aqui com a nossa seleção do rádio, né, Marquinhos?
1: É isso aí, Beto.
0: Abraço, valeu, gente.
1: Bom descanso para você também, Beto Quinalha, comandante aqui do AM870 da Central. Dá uma passada rápida aqui com as mensagens, né? É claro que as mensagens, elas não são diferentes, né? Essa aqui é a grande verdade. O torcedor da Ponte, muito chateado, irritado com o momento que a Ponte está vivendo. Hoje apenas um jogo, além da Ponte Preta, né? Que perdeu para o Cuiabá por 2-1. O Fortaleza, fora de casa, bateu o Náutico por 1-0. A classificação da Série B, ela está da seguinte maneira. Vila Nova hoje é o líder da competição com 25. São Bernardo perdeu a liderança, né? São Bernardo em segundo com 24, Sport Recife 22, Fortaleza que venceu hoje 21, Criciúma 20 e Náutico que perdeu está na sexta colocação com 19 pontos. Se o campeonato terminasse hoje, os rebaixados para a Série C: Avaí com 10, abrindo a zona do rebaixamento, Londrina com 8, Ponte com 8 e o América de Minas, esse aqui já foi, tá? América de Minas com 3 pontos conquistados. Lembrando que nós estamos, vivemos hoje, né, o complemento aí de mais uma rodada, nesse momento a 12ª rodada do Campeonato Brasileiro da Série B. Nós ainda teremos o Goiás enfrentando o Novo Horizontino amanhã, jogo em Goiânia às 8 horas da noite. Amanhã também, lá no PV, o Ceará enfrentando o Avaí e na Ilha do Retiro, o Sport Recife enfrentando o Atlético de Minas Gerais, os jogos que irão completar mais uma rodada do Campeonato Brasileiro da Série B. Dando uma passada aqui nas mensagens, hein? Deus deu asa, Marquinhos, para quem não sabe voar. Nenê Santana e Edson Boaro, dois ridículos aqui na opinião do Paulinho. Paulinho, assim, ó, a história do Nenê, a história do Edson, são histórias grandíssimas. Não estão, talvez, dando certo num primeiro momento como treinadores, vamos colocar assim, na Ponte Preta. Mas a história dos dois são histórias indiscutíveis. É, o Frank Bob tá com a gente, mandou o seu áudio. Fala aí, Frank Bob.
2: Ô, Beto, eu vou te ajudar aqui. Você sabe onde é que a Ponte Preta vai parar, cara? Vai parar na Série C, cara. E desse jeito aí cai no primeiro turno. Meu Deus do céu, que tristeza. Frank Bob.
1: O Frank tá triste, como também a dona Cidinha, dizendo que a Ponte desperdiçou muitas chances, porém, tem que jogar contra o adversário, o juiz, a diretoria que praticamente joga contra o time, porque nada consegue fazer para tirar a Ponte desta situação, tá falando aí a dona Cidinha, que mandou uma mensagem. E você, Derek? Fala aí, Derek.
3: Boa noite, Rádio Central, é boa. Derek. Bom, já caímos, né? Nós caímos. Eu só faço um apelo de coração. Já que nós não conseguimos tirar o câncer, esse câncer de codinome, parabéns pra mim na Ponte Preta, né? Não consegue tirar esse câncer. Faço um apelo aos jogadores. Deem W.O. Pelo amor de Deus, deem W.O. Não entre em campo. Não entre em campo.
1: O Derek mandou a mensagem, né? Tá aí muito irritado. José Luiz Sardeto de Rondon, no Paraná. Que várzea, hein, Marquinhos? Se tornou a Ponte Preta na mão dessa diretoria. É uma situação complicada. Descendência, uma vergonha. Não consegue fazer e não vai fazer 15 pontos. É o que tá falando aí o José Luiz Sardeto de Rondon, no Paraná. O Roberto Ferraz está aqui no canal do YouTube. O Aparecido também está curtindo aqui a Central, muito obrigado. João Melo também curte a gente aqui pelo canal do YouTube. O Hamilton Quintana Gomes também está ligado no AM870. O Kleber Santos está curtindo aqui a Central no nosso canal do YouTube. As mensagens que estão chegando também através aqui do nosso canal do YouTube. O Carlos Roxo pagou um mês de janeiro, agora tem que pagar mais 5 meses, está falando aqui o Carlos Roxo. Osmar Antônio Dias Oliveira, a Ponte está abandonada, na opinião do ouvinte da Central. As mensagens, claro, elas não poderiam ser diferentes, né? Resultado ruim da Ponte, a Ponte amarga, uma situação complicada, a Ponte só não é lanterna, porque o América de Minas Gerais consegue ser o pior time da competição. 10 da noite, mais 4 minutos. E a gente vai chegando ao final aqui deste banho de bola da Central, né? Há pouco desse malete transmitiu aqui no AM870 a derrota da Macaca. A Macaca acabou perdendo para o Cuiabá por 2-1. Tari

0: acabou marcando o gol de honra da equipe pontepretana. A central voltará a falar em esportes logo pela manhã, no Show da Manhã, com boletins de Ponte e Guarani com Fernando César. 1 da tarde tem o JE e eu estarei de volta na Central Esportiva nesta quarta-feira, dia 10 de junho de 2026. O senhor também está escalado, viu, senhor Edmar Leixo? Amanhã, 5 da tarde, tem Central Esportiva. A todos o meu grande abraço, obrigado mais uma vez pela audiência e até lá!
1: 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Apita o árbitro, pra cima deles, macaquinha. E toda a seleção do rádio comandada por Beto Quinalha. Falta para a equipe do Cuiabá bater. Aqui no seu campo de retaguarda, prepara-se Vitor Mendes para sair para o jogo para a equipe do Cuiabá. A Ponte Preta veio de noiva, veio linda, veio de branco. Ataca nesse primeiro tempo para o Goldadinho do trem. Consequentemente, a equipe do Cuiabá, que veio de verde e amarelo. Camisas amarelas, calções e meiões verdes, atacando para o gol do placar eletrônico dos portões monumentais de entrada. Vitor Mendes faz o domínio pela quarta zaga, voltou pela zaga central, empurrando o jogo para Raul. É o capitão desse time do Cuiabá, abre pelo lado direito para Rainan, que empurra a jogada no meio de campo, empurrando para David. David faz o domínio no pivô da intermediária, perto dele tem Vitor Mendes, pede, recebe, domina pelo setor esquerdo no campo de defesa. Perto à direita, mandou, correu Vinícius Peixoto lá pelo lado direito, ele é grandalhão, subiu, cortou o zagueiro, voltou pela meia direita no campo de ataque para Rainan. Vintou, ganhou, ligou a jogada pelo setor direito, o Pepe tá pedindo cruzamento, na boca do gol, cortou o zagueiro, o Pepe saiu, o goleiro Tiago Silva deu um soco na cara, a bola tirou lá de trás, a bola volta para a equipe da Macaca, saiu jogando na velocidade, o lançamento foi feito pelo Drona da Capu, tentando aqui na ponta direita no campo de ataque, a velocidade do da hora, a bola sobra pro goleiro, com tranquilidade, Marcelo Catarlé vai sair jogando no seu campo de defesa. Pro ataque, desce a equipe do Cuiabá, deu uma casquinha na bola, ligando o Rodrigo Rodrigues para quem vinha do lado esquerdo, Jonathan cruzou na boca do Palácios, tirou lá de trás, boa Mutiacho, tira lá de trás, afasta, vem Jonathan Cachorro, na velocidade, é falta! Passa de bola com Tarek, Tarek voltando com Cunha. Cunha faz lançamento pelo setor esquerdo. Vem descendo Danilo Barcelos hoje como lateral. Ele pisa na bola, prende, prefere voltar na quarta zaga de novo com Lucas Cunha. Cunha domina, volta com Tarek no círculo central. Espera a passagem de alguém, trabalha a jogada perto dele para Palácios. Palácios dominou pela zaga central, lançou para Jonathan Cafu, cortou o zagueiro, afastou, sobrou para Marlon. Marlon ligou lá no comando de ataque. Perna comprida no Vinícius, conseguiu o domínio, mas ele escapou. Voltou para a equipe da Macaca com David da hora aqui no círculo central. Veio buscar, lançou pro Cafu correr do jeito que ele gosta, do lado direito falhou, o zagueiro sobrou pro Cafu no bico da grande área, ajeita a jogada pra quem vinha, pro capitão Elvis, dominou pelo direito, tentou direto, o zagueiro cortou, voltou, brigou lá no comando, cadê a bola, não achou o Potker, voltou pra Elvis, no bico da grande área, tentou dar uma caneta, não conseguiu, foi pra linha de fundo, na fenda como um menino, pelo direito, levantou no meu coro, gol! Lá vem Elvis de 3 dedos no peito do zagueiro Railan. Ficou com ela, liga jogada um pouco mais à frente ali para Pepe. Pepe tentou na ponta direita para Vinícius Peixoto. Dominou, foi pro João, pediu falta. O árbitro deu. Falta lá do direito um pouco antes da equipe do campo. Falta para a equipe do Cuiabá. Pro ataque que tenta descer a equipe do Cuiabá. Vem descendo com Vitor Mendes. Abre pelo cinturão esquerdo para Marlon. Marlon fez o domínio, dá um tapinha com a perna esquerda. Voltando pela quarta zaga com Vitor Mendes até a zaga central com João Basso. Basso faz o domínio, fica do setor direito. Busca Railan. Railan já parte pro câmbio de ataque aqui. Do setor direito, João Basso. Basso espera chegar ver alguém perto dele. Tem Raul pedindo, ele prefere o passe pertinho para Pepe. Pepe faz o domínio, vira o jogo, santo o jogo aqui pelo lado esquerdo, empurrando para Vitor Mendes, que abriu pelo setor esquerdo para Marlon. Marlon espera a passagem, alguém soltou para David. David trabalha pertinho dele para Vitor Mendes, que de primeira ajeitou, empurrou a jogada, vai tentar o lançamento. Caleb lá pela ponta direita, cruzamento no Railan, na boca do gol, falhou o zagueiro na primeira, na segunda, quarta. Afasta, dá um bico na bola, tira lá de trás o jogador que é o Léo Gomes. Foi pela liga de lá, vinha a Bebissu para a equipe do Cuiabá, vai pra bola, Railan, Bebissu voltou a jogada perto dele pra Caleb. Caleb faz o domínio aqui pro Vanda intermediária. Tem o PP pedindo pelo setor direito, tem pela zaga central pedindo Basso. Basso domina, ligou a jogada aqui pela meia esquerda. Vem descendo o David, lançou pela ponta agora. Recebe, domina. Marlon coloca no terreno. Marlon volta a jogada lá na quarta zaga no círculo central para Raul. Capitão do time do Cuiabá tenta descer o Raul já pro câmbio de ataque. Ergue a cabeça, abre pelo meio esquerda no câmbio de ataque. Tabirou com David, David voltou pela quarta zaga de novo com Vitor Mendes. Vitor Mendes já tá no câmbio de ataque. A Ponte Preta pressiona a partir daí da intermediária de sua defesa. Trabalha a jogada perto dele. Recolheu, faz a finta. PP, PP tentou o lançamento para Marlon. Lá no comando de ataque, foi pro chão. O zagueiro pediu falta. O juiz não deu, sobrou. Perigosamente, Caleb cruzou na boca do gol. Passou na boca do gol. Que perigo, meu Deus do céu. Lá vem descendo o Railan. Numa triangulação pela ponta direita. Cruzamento na boca do gol. Passou na frente do Vinícius. braços, bem junto, passou pelo Marlon e a bola vai pela linha de fundo, fechava o Caleb, fechava também Rodrigo Rodrigues, linha de fundo, que perigo! Atenção, David, perna direita, levantamento, leva pro gol, subiu o zagueiro, cortou a bola, ganhou altura, não ganhou distância, não tentou tirar lá de trás, não conseguiu na primeira, vai tentar na segunda, Capu, a bola sobrou no peito do David, colocou no terreno, no PP, ligou pelo setor esquerdo, tentou, ganhou, Rodrigo vai tentar o levantamento, leva pro gol, cabeça, tira lá de trás, Palacios, voltou o rebote na equipe da Macaca, lançamento foi feito do Júnior, a sobra para a equipe do Cuiabá com o Cabu, é o dominou aqui do círculo central, adianta um pouquinho aqui do setor intermediário para David, espera a passagem de alguém, ele vem carregando a bola, vem pra frente, abre pelo setor esquerdo, dominou por aqui PP, lá no bico da grande área pelo setor, deixa o Cafu na saudade, perto da direita, levantou, leva pro gol, defendeu Diogo Silva, mergulhou o goleiro da Ponte Preta para cortar, sobrou no Caleb voltou, Railan levantou, leva pro gol, mergulhou o zagueiro para cortar, tirou lá de trás o Júlio, voltou ainda pro Marlon, pro Cuiabá, os trancos e barrancos, a Ponte Preta, tida lá de trás com o Potker, voltou no meio, chute, distante, passou a bola, explode no zagueiro na tentativa no março, ela vai sobrando ainda para Caleb domina, perdeu para a equipe da Ponte Preta, tentou retomar a partida, velocidade pelo setor esquerdo, Alves dominou no segundo central, espera a passagem de alguém, acaba voltando, empurrando para Lucas Cunha, todo mundo tava marcado, bola solta, empurrada para Danilo Barcelos, faz o domínio lá pelo setor esquerdo, tá pedindo perto dele que o Léo Gomes, ainda Barcelos para Léo Gomes, em cima da equilíbrio do campo, Vinícius Peixoto tem quase 2 metros, levantamento para ele, gol!
2: Escanteio aqui na ponta esquerda.
1: João Barço, zagueiro, se antecipou. Uma casquinha nela, cabeceou para trás. Matou o goleiro Diogo Silva e a bola foi morrer no fundo do gol. É o terceiro duelo em seguido. Caprichamos, é agora.

0: primeiro termina. Para Ponte Preta, para o Cuiabá. Vai começar no segundo tempo. O árbitro da partida, Marcelo de Lima Henrique, apita. Começa o segundo tempo do jogo.
1: Esta é a
0: pra cima deles, Macaquinha. A Ponte Preta estava perdendo. 35 no primeiro tempo, Márcio zagueiro fez 1-0 de cabeça. 47 no primeiro tempo, Tarek empatou também de cabeça para a equipe da Ponte Preta. 1-1. Vamos lá, Macaca, vamos virar o jogo. Tem falta para a equipe do Cuiabá. O autor do gol prepara-se para bater. João Passo, jogador da equipe do Cuiabá, aqui pela direita, pouco depois da equipe do meio campo. Momentos iniciais do segundo tempo. 1-1, o jogo está empatado. Ele deixa a bola para o Caleb. Caleb voltou lá na zaga, empurrando para a participação de Raul. Raul ligou para Baço, Baço para Caleb. Caleb bate, brigou por lá, a equipe da Ponte Preta roubou a bola, na moral, na boa, David da hora tentou um pouco mais à frente para o jogador que é o Potker, comete a falta de ataque. Falta para cima do David, falta aqui no setor intermediário do campo de defesa. David bate de forma rápida, ligou para Vitor Mendes pela quarta saca, que abre pelo setor esquerdo para Marlon. Marlon espera a chegada de alguém, empurrando para David de novo, aqui em cima da equilíbrio do campo tem Raul. Raul vira o jogo pelo setor direito para João Basso. João Basso abre pela direita para Raylan. Raylan faz o domínio, evita a saída pela linha de lado, dois jogadores na marcação, ele prefere o passe no meio para Raul na intermediária, no campo de ataque, pertinho. Meteu para David de primeira, lá na ponta. Linha de fundo é apenas tiro de meta favorável à equipe da Ponte Preta. Ligou a jogada pertinho. A equipe do Cuiabá tenta chegar lá com Marlon. Marlon fez o domínio no bico da grande área, aberto pelo setor esquerdo. Prepara-se para receber Caleb. Dominou, ligou a jogada perto dele para Marlon. Tabelou com David, cortou o zagueiro. Afasta a saga da Ponte Preta com Léo Gomes. Voltou, mata no peito, coloca no terreno, mas houve a falta. Lá vem Macaca, bola lançada na frente. É para ele, é para o jogador Potker. Cometeu a falta de ataque para cima do jogador Raul. Para a arbitragem apontando, falta para a equipe do Cuiabá. Posse de bola com a equipe da Ponte Preta. Tem falta para Macaca aqui pelo setor direito, no campo de retaguarda. Tarek vira o jogo da direita para a esquerda do outro lado. Recolhe, mata Danilo Barcelos, coloca no terreno, dominou ainda pelo setor esquerdo no campo de defesa, voltando pela quarta zaga. Recolhe por lá o jogador Lucas Cunha até Palácios, deixa a bola passar perto dele para Léo Gomes. Aberto pelo setor direito, tem Júlio voltando com Palácios. Palácios domina pela zaga, lado direito, volta aqui no meio da zaga, empurrando para Léo Gomes. Lançou no comando Potker de cabeça para Baianinho. Ele é pequenininho. Vitor Gomes chegou primeiro, voltou. Potker ganhou. Ele chifrou a bola, partiu, empurrou, foi puxado. Partiu ainda ele, pé direita, cruzou na boca do gol, cortou o zagueiro, afasta. A Ponte Preta pressiona. Tarek fica com ela, mata no peito, deu ladrão. Chegou ladrão, roubou a bola, sobra com o Raul. Brigou, brigou pela frente da Bendiga. E da hora o jogo fica feio, mas a Ponte retoma aqui do meio de campo. Léo Gomes virou a jogada aqui pelo setor esquerdo, trabalhando Marcelos. Marcelos voltando pela quarta zaga com Lucas Cunha. Lucas Cunha no ciclo central. A Ponte Preta parte com Tarek para Lucas Cunha. Ligou aqui pela meia, recolheu, dominou. Da hora prefere voltar aqui, empurrando a jogada com Cunha. Todo mundo procurando o Elvis. Acharam o Elvis. Ali na intermediária do campo de ataque, lançou para correr no comando. É agora. Capricha Potker. Perna direita, levantou na bancada. Passa por todo mundo. Sobrando aqui até o goleiro Marcelo Carneiro para fazer a defesa. Ele já ligou o ataque, ligando aqui na ponta. Vinícius Peixoto partiu pelo lado esquerdo, cruzamento.

0: sem ângulo. Ele conseguiu cutucar com a perna direita pro fundo do gol. Chora o menino Cauã Christian por fazer o gol. Com Palácios na zaga, voltando e empurrando até o goleiro Diogo Silva, que abre a equipe do setor esquerdo para Lucas Cunha, pela quarta zaga, aberto a ponta, Daniel Barcelos. Barcelos volta a jogada para Cunha, Cunha até o goleiro Diogo Silva, que não pode com as mãos, sai trabalhando com a perna direita lançou para correr, Daniel Baianinho, lá no comando de ataque, como é no zagueiro, corta Vitor Mendes, tira lá de trás, no meio, rasga o Everson, tentou lançar para o campo de ataque, ela vai sobrando aqui do outro lado para PP, briga pela posse de bola, o gigante Daniel Barcelos, vai brigando, ganhando perna esquerda, tentou lançar um pouco mais à frente pro Elvis, pediu falta, dessa vez o juiz deu falta lá do esquerdo um pouco antes da linha, equipe do campo, falta favorável à equipe da Macaca. Atenção, vai saindo jogando Marcelo Carrandê, perna direita ele quebra, mete a bola aqui no campo de ataque de cabeça, tenta chegar por lá o Luiz Otávio, a bola é tocada pela linha de lado em arremesso, depois da tentativa do Everson, arremesso lado direito para a equipe do Cuiabá, que não tem pressa. Raylan prepara-se para a cobrança do arremesso aqui pelo setor direito no campo de ataque, ele foi pro arremesso, tentou lá no comando de ataque pro menino, tentou chegar o Cauã, Cauã Cristian tentou com o zagueiro Ponte Pretana na sequência, falta, é pra equipe do Cuiabá, lado direito do campo de ataque, dá o arremesso manual, ajeita a bola o Raylan, sem pressa, o Rodrigues ajeitou a jogada lá pela meia esquerda, carrega a bola a equipe do Cuiabá, corta a zaga Ponte Pretana lançando à frente, Baianinho ficou caído, levanta Baianinho, vamos pro jogo Baianinho, ligou a jogada pra Elvis, Elvis pela meia direita, consegue o tapa nela, tá livre pela ponta direita, carrega. Vamos lá, Teres, Gustavo Teres, perna direita na boca do gol, saiu o goleiro, dá um tapa na cara da bola, o Carnê voltou, a Ponte Preta ficou com ela pelo setor esquerdo no campo de ataque com Tarek ajeitou para Kevinson para ganhar o escanteio, não ganhou, não chegou o zagueiro corrigindo, tirou do lado de trás de cabeça, tirou o zagueiro autor do golpaço, voltou, Tarek ligou para Baianinho ganhou o arremesso manual pelo lado esquerdo no campo de ataque manual, a Ponte tem pressa, vamos, Macaca, capricha, Ponte Preta, Kevinson vai para a cobrança no arremesso, vai terminar o jogo, quem sabe agora o último lance, Diogo Silva jogou dentro da área, cortou o zagueiro, Tarek brigou e rapaz, lá vem contra golpe dos caras, o Everson dominou, partiu para a equipe do Cuiabá em altíssima velocidade pela ponta, ele pode bater direto, cruzou na boca do gol, afasta Júlio, apita o árbitro. Do primeiro tempo, o zagueiro João Passo de cabeça faz 1-0 para a equipe do Cuiabá. 47 minutos do primeiro tempo, Tarek de Brim de cabeça empatou para a Ponte Preta 1-1. E aos 20 do segundo tempo, o menino Cauã Christian, quase sem ângulo, com a perna direita, mandou pro fundo do gol, dando números finais ao jogo. Cuiabá 2, Ponte Preta 1.
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0: noite.
1: Olá, boa noite.
2: Boa noite para você que nos acompanha em todo o país.
1: Terça-feira, 9 de junho de 2026.
2: Vamos ao destaque do dia: Estatuto da Segurança Privada.
1: Presidente Lula regulamenta a lei que traz mais controle das autoridades sobre esse tipo de serviço.
2: Segurança jurídica também deve estimular a abertura de mais empresas no setor.
1: O presidente também destacou a legitimidade para trabalhadores que fazem serviços de vigília e segurança.
3: Da cidadania para você. É você andarem de cabeça erguida, não sendo tratado como clandestino e não recebendo calote.
2: E ainda, Conselho de Política Energética vai avaliar aumento da mistura de etanol na gasolina.
1: Proposta do governo e de empresários é que composição passe a ter 32% de álcool combustível. Márcia Fernandes.
4: Se a medida for acatada, 450 milhões de litros de gasolina deixarão

0: ser importados. E a gente vai falar também da prevenção aos incêndios florestais esse ano.
1: Com a possibilidade de termos El Niño no segundo semestre, o governo do Brasil já vem se preparando com contratação de profissionais e equipamentos.
0: A gente conversa sobre isso em entrevista ao vivo com o ministro do Meio Ambiente e Mudança do Clima, João Paulo Capobianco.
1: Hoje, na apresentação da Voz do Brasil, Mariana Jungmann e Luciano Seixas.
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1: O governo pretende aumentar novamente o percentual de etanol presente na gasolina, agora para 32%.
0: A proposta, que é defendida também por empresários do setor, será avaliada nas próximas semanas pelo Conselho Nacional de Política Energética.
1: E se aprovada, deve contribuir para aumentar a autonomia do país no setor de combustíveis e diminuir os preços para o consumidor.
2: Empresários e representantes do setor de etanol levaram ao governo federal a proposta de um aumento no percentual de etanol na gasolina para 32%. Hoje, esse percentual é de 30%. De acordo com o ministro de Minas e Energia, Alexandre Silveira, a medida pode ajudar a reduzir o preço do combustível e acelerar o processo de descarbonização.
3: Um tema fundamental para a segurança energética, para aumentar ainda mais a mistura do etanol anidro na gasolina, deixando de ser necessária a importação de gasolina e, com isso, minimizando os impactos também da guerra, como temos conseguido, tanto com as subvenções quanto com as desonerações, a gente possa chegar na bomba com o menor preço de combustível no Brasil.
2: Se a medida for acatada, de acordo com o ministro, 450 milhões de litros de gasolina deixarão de ser importados. O anúncio foi feito nesta terça-feira após uma reunião entre representantes do setor, ministros e o presidente Lula. Um dos participantes, Evandro Gussi, presidente da União da Indústria de Cana-de-Açúcar e Bioenergia, destacou a viabilidade desse aumento do percentual do etanol.
4: A mistura de 32% ela já foi testada com sucesso quando a mistura foi elevada para 30%. Então nós estamos aqui muito animados. Para se ter uma ideia, desde que a guerra começou, essa diferença de preço entre etanol e gasolina já fez com que o consumidor brasileiro economizasse cerca de 2 bilhões de reais.
2: O aumento no percentual de etanol na gasolina deve ser avaliado pelo Conselho Nacional de Política Energética em até 15 dias. Reportagem Márcia Fernandes.
0: Legitimidade para os profissionais e empresas do setor de segurança privada.
1: O presidente Lula regulamentou hoje, por meio de decreto, o Estatuto da Segurança Privada.
0: O documento traz regras e obrigações para o funcionamento das empresas, facilitando a fiscalização e o combate a serviços clandestinos.
5: Maior controle das autoridades e mais segurança para os profissionais da área. A lei que criou o Estatuto da Segurança Privada de 2024 ganhou agora regulamentação. O decreto, assinado pelo presidente Lula, define, por exemplo, o número mínimo de vigilantes por atividade e a quantidade mínima de veículos, além de trazer regras sobre a circulação de carros fortes, a obrigação de comunicar crimes em prazo definido e quais disciplinas devem constar nos cursos de formação. O presidente Lula destacou que a medida traz dignidade aos profissionais da segurança privada.
6: Dá cidadania para vocês, né? Vocês andarem de cabeça erguida, não sendo tratado como clandestino e não recebendo calote. É reconhecimento de que vocês não são um estorvo na segurança pública. Vocês fazem um processo de complementariedade à questão da segurança pública nesse país.
5: Com as novas regras, a expectativa é que o controle da Polícia Federal sobre o setor seja mais efetivo, impedindo o funcionamento de grupos clandestinos. A ideia é evitar que empresas que operam na informalidade continuem sendo um risco à população, principalmente quando há uso de armas de fogo e outros equipamentos de uso controlado ou restrito. De acordo com o diretor-geral da Polícia Federal, Andrei Rodrigues, há no país 7 mil empresas de segurança privada. Com a regulamentação, a expectativa é que o número de empresas aumente.
7: Serão mais de 17 mil empresas no setor, que empregarão cerca de 1 milhão de pessoas. Mais do que ampliar o escopo, o normativo organiza o setor, confere previsibilidade, reduz litígios, e cria um ambiente mais seguro para as empresas, trabalhadores e, sobretudo, para a sociedade brasileira.
5: Entre as inovações da lei está a ampliação dos serviços compreendidos como de segurança privada, incluindo nesse entendimento o serviço de segurança pessoal e o monitoramento de sistemas eletrônicos de segurança. As empresas têm até o segundo semestre de 2027 para se adaptarem às novas regras. Reportagem Luana Karen.
1: Desde o início desse ano, o governo do Brasil vem fazendo ações preparatórias para um fenômeno climático que deve ocorrer no segundo semestre, o El Niño.
0: A previsão é que ele torne a estação seca mais severa, o que pode ocasionar mais incêndios florestais.
1: A prevenção e redução dos danos causados pelo El Niño é um dos temas que estão sendo apresentados esta semana em Brasília, durante a Semana do Meio Ambiente.
0: E hoje nós temos aqui no estúdio o ministro do Meio Ambiente e Mudança do Clima, João Paulo Capobianco, que vai nos falar mais sobre a contratação de brigadistas, a compra de equipamentos e outras ações já efetivadas. Boa noite, ministro.
8: Boa noite, é um prazer estar com vocês e falando para todo o Brasil.
0: Ministro, o Dia do Meio Ambiente foi comemorado agora há pouco, no dia 5, ontem foi Dia dos Oceanos. O Ministério do Meio Ambiente está fazendo uma série de eventos ao longo dessa semana, né? O que são esses eventos? Quais as ações que o senhor destacaria nessas datas?
8: Bom, primeiro, uma exposição inédita, aberta a todo o público, toda a sociedade, mostrando não apenas a riqueza do meio ambiente brasileiro, com exposições fotográficas, a exposição Afluentes, que nós temos junto com o BNDES e o Fundo Amazônia, que mostra todos os investimentos do Brasil na promoção do desenvolvimento sustentável da Amazônia, dos demais biomas, mas também algo muito bacana, que é apresentar à sociedade os equipamentos que hoje o governo federal dispõe para fazer o enfrentamento a incêndios e melhorar a fiscalização ambiental. Então, temos uma vila operacional do IBAMA e ICMBio montados ali na Biblioteca Nacional, no pátio, aberto a toda a sociedade, para conhecer esses equipamentos, interagir com os profissionais do IBAMA e do ICMBio, entender como funciona as ações preventivas e de combate a incêndios. E também temos ali um veículo que está fazendo o chamado manejo ético de animais domésticos, né? A castração, a colocação da microchipagem, aberto ao público gratuito, para que as pessoas também vejam uma ação importante, que é o tratamento adequado dos animais domésticos, cães e gatos, né, no nosso país.
1: Ministro, esse ano há a previsão daquele fenômeno climático que a gente sempre ouve falar, né, o tal El Niño. Por que que ano de El Niño preocupa mais do ponto de vista ambiental e o que que o Ministério vem fazendo de maneira preventiva em relação a isso?
8: O El Niño é um fenômeno natural, né, que sempre ocorreu, mas com o agravamento da situação climática, o aquecimento global, ele vem ocorrendo com mais intensidade e reduzindo seus períodos de ocorrência. Por exemplo, tivemos El Niño em 2024, muito forte. Todos se lembram do esforço feito pelo governo brasileiro, juntamente com os estados, municípios e sociedade, para reduzir os incêndios, mas que assim mesmo, com todo esforço, foram bastante significativos. Nós temos monitorado desde o final do ano passado os cenários de El Niño. Temos aí os maiores especialistas, os grandes meteorologistas brasileiros trabalhando em parceria com o governo federal, monitorando reuniões mensais, e estamos verificando, infelizmente, que os indícios de que será um El Niño forte estão crescendo. E o que significa um El Niño forte? Significa secas mais intensas e prolongadas na região norte, nordeste e centro-oeste, que inclui aí a Amazônia, a Caatinga, o Cerrado e o Pantanal, e chuvas intensas na região sul, Rio Grande do Sul, Paraná e Santa Catarina, com chances de novas enchentes importantes. Então, o que nós estamos fazendo? Atuando de forma preventiva em várias frentes. Primeira frente importante é o aumento da capacidade do governo federal de fazer frente aos incêndios florestais. Nós teremos esse ano o maior número de brigadistas atuando no enfrentamento. São mais de 4.630 profissionais do governo federal que vão estar monitorando e atuando nas frentes de incêndio. Também fizemos, já o ano passado, um desembolso, que na realidade começou em 2024, se intensificou em 2025, de repasses de recursos para os corpos de bombeiro dos estados mais críticos, principalmente em toda a Amazônia. Foram mais de 430 milhões de reais que nós transferimos para os corpos de bombeiros nos estados da Amazônia, recursos do Fundo Amazônia. E agora, este ano, fizemos repasse para vários estados da região do Cerrado Brasileiro e Pantanal. Então, nós temos esse ano, somando o para a Amazônia com o Cerrado e Pantanal, nós temos aí mais de 500 milhões, quase 600 milhões de reais que foram investidos nos corpos de bombeiros. Então, nós temos mais preparação dos estados, mais preparação do governo federal, mas evidentemente o elo fundamental aqui é a sociedade, e aí a importância desse programa nosso para poder se comunicar diretamente com o cidadão e com a cidadã que estão na linha de frente. E aí eu gostaria de aproveitar essa oportunidade para fazer um apelo a todos que estão nos ouvindo. Não use fogo. O fogo muitas vezes é usado no Brasil para queima de lixo, para limpar um pasto, para abrir um terreno. O problema é que na situação que nós vamos enfrentar, isso se torna incontrolável. Uma pequena ignição que a gente faça.
9: Mas as pessoas subestimam, né, ministro?
8: As pessoas subestimam.
9: O dedo do fogo durante o período de seca, né?
8: Exatamente, porque o fogo, quando você evita ele, é o ideal. Agora, quando você combate ele no início, é o segundo passo importante. Se você não faz isso, ele pode adquirir a potência de um grande incêndio, às vezes de quilômetros de extensão, tornando o trabalho dos brigadistas, dos bombeiros, extremamente difícil. Portanto, é importantíssimo que a sociedade esteja atenta. Não use fogo a partir de agora de junho. Evite ao máximo, porque a situação climática vai ser muito desfavorável. Além disso, é importante também lembrar um fato novo. O Brasil aprovou no Congresso Nacional, em 2024, a nova lei, a Lei do Manejo Integrado do Fogo. E a responsabilidade em prevenir, combater incêndios, hoje é de toda a sociedade. Não é apenas do governo federal. O governo federal tem capacidade de atuação? Tem. Está se preparando? Está. Aumentou sua capacidade de intervenção com equipamentos e recursos humanos? Sim. Mas o mais importante aqui é compartilhar essa responsabilidade com os estados, municípios e com os proprietários rurais, que hoje, pela nova lei, passam a ter responsabilidade em montar brigadas, ter equipamentos e atuar na prevenção de incêndios.
9: Pois é, falando nos equipamentos, o Ministério do Meio Ambiente, o IBAMA, o Instituto Chico Mendes, foi feito também um investimento na compra de equipamentos, aeronaves, veículos, né? Que equipamentos são esses e que investimento foi esse?
8: Olha, juntando IBAMA e ICMBio, nós temos aí 19 helicópteros e 19 aviões. Então, é o maior investimento já feito. Nós temos também, sob a coordenação da Casa Civil da Presidência da República, a Sala de Situação, que já começou a se reunir. Ela reúne 19 ministérios e autarquias e órgãos vinculados que se reúnem e planejam ação. Então, Forças Armadas, Aeronáutica, Exército, Marinha, oferecendo apoio logístico e de equipamentos também. Nós temos ali os estados envolvidos que aportam com seus corpos de bombeiros. Temos uma mobilização de equipamentos que são destinados às brigadas locais. Então, abafadores, sopradores, EPIs, isso é muito importante. Hoje o IBAMA e o ICMBio distribuem milhares de equipamentos para pessoas lá na ponta, mesmo que não sejam profissionais do governo federal, mas que sejam brigadas voluntárias, por exemplo, ou brigadas municipais, são muitas no Brasil.
9: As brigadas indígenas também.
8: As brigadas indígenas, as brigadas quilombolas, né, de pessoas da comunidade, que recebem equipamentos, orientação para fazer frente a isso rapidamente. Então, há um investimento muito grande, alguns equipamentos de grande porte, inclusive retroescavadeiras que abrem valetas para fazer aceros, ou seja, um conjunto grande de equipamentos. Mas, repito, tudo isso é importante, o governo está fazendo um grande investimento, apoiando todos os envolvidos, mas, repito, O cidadão e a cidadã ali na ponta é que podem fazer a diferença. Por isso, a importância de nós termos no Brasil a consciência de que a mudança do clima criou um problema novo. Nós não estávamos acostumados. O Brasil não era um país de grandes incêndios florestais. E, infelizmente, se tornou um país com muito risco. E a cidadã e o cidadão na ponta podem fazer toda a diferença.
1: Muito bem, nós conversamos com o ministro do Meio Ambiente e Mudança do Clima, João Paulo Capobianco. Muito obrigado pela entrevista aqui à Voz do Brasil, ministro.
8: Foi um prazer, obrigado pela oportunidade que nós podemos falar com todo o Brasil de um assunto tão importante que todos podem ajudar a resolver.
9: E lembrando sempre que a prevenção é melhor do que o remédio, é melhor do que correr atrás do fogo depois, né, ministro?
8: Exatamente, a prevenção é tudo.
0: Gestores públicos, representantes de órgãos de controle e organizações da sociedade civil.
1: Mais de 7 mil integrantes da rede de parcerias, coordenada pelo governo federal, estão em Brasília para discutir melhorias na gestão dos recursos públicos.
0: A ideia é propor soluções para que a aplicação do dinheiro e a gestão desses recursos seja mais eficiente, melhorando a vida do cidadão nas cidades brasileiras.
10: O dinheiro que chega às escolas e postos de saúde, a aplicação de recursos em obras, compras públicas e convênios. Para garantir que tudo isso seja aplicado com eficiência e transparência, existe uma rede criada pelo governo federal há mais de 10 anos. É a rede de parcerias, formada por órgãos públicos, estados, municípios, instituições de controle, organizações e sociedade civil. E para discutir esses temas, nos próximos 3 dias, mais de 7 mil representantes dessa rede estarão reunidos em Brasília no Fórum Nacional da Rede de Parcerias, Transferências e Compras Públicas. Na abertura do evento, a ministra da Gestão e da Inovação e Serviços Públicos, Esther Dweck, lembrou que o objetivo é fortalecer a cooperação e melhorar a gestão das políticas públicas.
11: A gente tem realidades administrativas, fiscais, institucionais muito distintas entre cada uma das experiências que a gente tem aqui juntos. A gente tem trabalhado para entender essas diferenças e para construir, com diálogo, soluções que respeitem essa diversidade brasileira. A cooperação federativa, que é um eixo prioritário do nosso governo, é um mote grande desse nosso fórum.
10: Realizado todos os anos no mês de junho, o fórum é um espaço de troca de experiências, capacitação e construção de soluções para a gestão pública brasileira. Nesta edição, são mais de 200 atividades entre painéis, palestras e oficinas. Em salas temáticas, os gestores podem consultar especialistas de cada ministério sobre os temas do seu município. Para o analista de planejamento e orçamento do Rio Grande do Sul, Sérgio Carlos dos Santos, o evento é importante para que o resultado das políticas públicas chegue até o cidadão.
12: O Fórum Nacional, ele tangibiliza, né, a rede, né, porque a rede está espalhada. A gente tá conversando com os municípios, com os estados, com o governo federal, porque a gente se conversa, mas estar presente no evento é bastante importante e todo estruturado, né, para poder compartilhar as informações, participar de palestras, isso é muito interessante.
10: Durante o encontro, os gestores também poderão tirar dúvidas sobre o Contrata Mais Brasil. A plataforma aproxima órgãos públicos de pequenos negócios, como os microempreendedores individuais, fortalecendo economias locais e promovendo inclusão produtiva. Mais informações sobre a plataforma estão no site gov.br/Contrata Mais Brasil. Reportagem Gabriela Noronha.
1: O governo do Brasil vai divulgar os processos já concluídos relacionados à autorização de empresas de apostas de cota fixa, conhecidas como bets.
0: O anúncio foi feito essa semana pelo ministro da Fazenda, Dario Durigão.
1: Ele garantiu que serão preservados os dados pessoais dos proprietários e dirigentes das empresas, sem comprometer o compromisso do governo com a transparência.
13: Nós estamos falando de 25 mil documentos, mais ou menos, que foram exigidos pelo Ministério da Fazenda para que a gente pudesse fazer uma avaliação de origem de capital, do imposto de renda das pessoas que se dizem dirigentes das BETs. Nós vamos fazer transparência das empresas, de todos os processos que já foram concluídos, processos que seguem em tramitação, nós vamos aguardar a conclusão. Claro que a gente vai precisar fazer isso com uma força-tarefa para tarjar os nomes, não implicando em responsabilidade para os servidores públicos.
0: Pois é, a força-tarefa mencionada pelo ministro será conduzida em parceria com a Controladoria Geral da União, com o objetivo de acelerar a disponibilização dos documentos.
1: As informações serão publicadas no portal oficial do Ministério da Fazenda e ficarão disponíveis para consulta.
0: A Secretaria de Prêmios e Apostas também informou que está reforçando as ações de monitoramento e fiscalização sobre os jogos online em razão da realização da Copa do Mundo de Clubes.
1: No Brasil, estima-se que cerca de 8 milhões de mulheres convivem com a endometriose, sendo 2 milhões delas adolescentes.
0: A doença, que afeta o útero, é crônica e causa dores intensas na região pélvica, cólicas menstruais fora do normal e pode levar à infertilidade.
1: Para estimular pesquisas que ajudem a descobrir novas formas de prevenção, diagnóstico e tratamento para a doença, o Ministério da Ciência e Tecnologia e Inovação anunciou um investimento de 50 milhões de reais.
0: O valor vai se somar a mais 10 milhões do Instituto Alana, organização voltada para os direitos das crianças.
1: É o maior já investido pelo governo em ciência sobre a saúde feminina.
14: 60 milhões de reais vão ser investidos em pesquisas sobre endometriose, dor pélvica e saúde menstrual no Brasil. Os recursos são de uma parceria entre o Ministério de Ciência, Tecnologia e Inovação e o Instituto Alana, anunciada nesta terça-feira. Desses 60 milhões de reais, 50 milhões de reais serão do Ministério da Ciência, Tecnologia e Inovação via Conselho Nacional de Desenvolvimento Científico e Tecnológico, o CNPq, para criar soluções que possam ser aplicadas no Sistema Único de Saúde, o SUS. Esse é o maior investimento já feito pelo MCTI em pesquisas sobre saúde da mulher. As propostas vão ser selecionadas por chamada pública do CNPq e devem abordar temas como causa e prevenção, diagnóstico, tratamento e impacto social. Segundo o Ministério da Ciência, Tecnologia e Inovação, as pesquisas vão reduzir lacunas de conhecimento sobre a endometriose, uma doença crônica que afeta cerca de uma em cada 10 meninas e mulheres e que pode levar anos para ser diagnosticada. A estimativa é que 8 milhões de brasileiras em idade reprodutiva convivam com endometriose, sendo 2 milhões de adolescentes. Priscila Machado para a Voz do Brasil.
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1: Antes de encerrar a Voz do Brasil de hoje, a gente passa para dar um recado para os estudantes que ainda não fizeram a inscrição do Exame Nacional do Ensino Médio.
2: O prazo vai até sexta-feira, dia 12.
1: Alunos de escolas públicas e beneficiários do Pé de Meia têm a inscrição pré-preenchida esse ano, mas eles precisam entrar na página do participante e confirmar a participação.
2: O pedido de isenção da taxa também não elimina a necessidade de fazer a inscrição.
1: Por isso, se a sua ainda estiver pendente, confira lá na página do participante e conclua o processo para fazer as provas que estão marcadas para os dias 8 e 15 de novembro.
2: Para os candidatos não isentos, a taxa de inscrição é de R$ 85,00 e agora pode ser paga até 17 de junho.
1: E essas foram as notícias do Governo do Brasil.
2: Uma realização da Secretaria de Comunicação Social da Presidência da República.
1: Com produção da empresa Brasil de Comunicação.
2: Fique agora com as notícias do Poder Judiciário e do Congresso Nacional. Boa noite.
1: Boa noite para você e até amanhã.
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5: Supremo Tribunal Federal impõe multa diária a estados e municípios que não prestaram contas sobre emendas PIC.
6: Presidente do TSE assina acordo de cooperação com defensorias públicas.
5: TST fará audiência pública sobre o controle do uso de banheiro durante jornada de trabalho.
6: Boa noite, eu sou Marcela Luiza.
5: E eu sou Walter Lima.
6: Supremo Tribunal Federal determina novas medidas sobre a execução e fiscalização das emendas parlamentares, sobretudo as chamadas emendas PIX, direcionadas ao setor de eventos.
5: A decisão é do ministro Flávio Dino, relator do caso no STF. Pablo Lemos.
7: A medida mira estados e municípios que receberam repasses entre 2020 e 2024 e ainda não esclareceram a destinação dos recursos. O relator, ministro Flávio Dino, impôs multa diária de 1% do valor da emenda recebida aos que continuarem omissos ou em falta na apresentação de planos de trabalho ou em relatórios de gestão online. Flávio Dino também deu 10 dias para o Ministério do Turismo identificar e notificar os entes federados e determinou à Controladoria Geral da União auditoria profunda nos dados já enviados. A CGU terá 5 dias úteis para apresentar um cronograma de trabalho.
6: Presidente do TSE assina acordo de cooperação com as defensorias públicas.
5: A ideia é garantir assistência jurídica gratuita a eleitores e candidatos. Estevão Furtado.
8: Segundo o presidente do Tribunal Superior Eleitoral, ministro Cássio Nunes Marques, a iniciativa ajuda a remover barreiras e garantir uma participação mais igualitária no processo democrático.
9: Nosso compromisso é assegurar que nenhuma cidadã e nenhum cidadão deixe de exercer plenamente seus direitos políticos por ausência de orientação ou assistência jurídica. Como tenho dito, ninguém será deixado para trás em nossa jornada democrática. A Justiça Eleitoral brasileira continuará trabalhando para garantir eleições íntegras, transparentes, acessíveis e confiáveis, com especial atenção à proteção das pessoas historicamente minorizadas e daquelas em maior situação de vulnerabilidade.
8: A parceria busca ampliar o acesso à justiça eleitoral e prevê atuação prioritária em casos de fraude à cota de gênero, violência política, assédio político e assédio eleitoral no ambiente de trabalho.
6: Tribunal Superior do Trabalho fará audiência pública sobre controle do uso de banheiro durante jornada de trabalho.
5: O debate vai auxiliar o julgamento sobre os limites do poder do empregador e eventual configuração de dano moral. Marla Lacerda.
10: Você pode dar a sua opinião. A audiência pública vai tratar de situações bem específicas, como no caso das linhas de produção, por exemplo, em que o posto não pode ficar desocupado em momento algum. E se a empresa pode ser punida por dano moral, caso tente controlar ou limitar o número de vezes que o trabalhador ou trabalhadora vai ao banheiro, considerando inclusive as condições de saúde do empregado. A audiência vai ser em agosto, mas o formulário para participar já está no site do TST.
6: São nulos os contratos de empréstimo bancário feitos por pessoa analfabeta em terminais de autoatendimento como caixas eletrônicos.
0: Essa conclusão é do Superior Tribunal de Justiça, Fátima Uchoa.
11: A terceira turma do STJ declarou a nulidade de empréstimos contratados por um homem analfabeto e determinou a devolução dos valores descontados da conta dele em razão de contratos e outras despesas, mas compensando com quantias que o banco já havia disponibilizado. Segundo o relator ministro Ricardo Vilas Boas Cueva, a pessoa analfabeta tem plena capacidade para praticar atos da vida civil, mas para a validade de contratos escritos, a lei exige formalidades como a assinatura a rogo, ou seja, com a assinatura de outra pessoa a pedido do analfabeto e na presença de duas testemunhas, a fim de garantir a compreensão e a manifestação da própria vontade do contratante.
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6: Uma boa noite.
0: E até amanhã.
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1: Eu sou Paula Groba.
2: E eu sou Humberto Pinheiro.
1: E estes são os destaques de hoje do Jornal do Senado, que começa agora.
2: Senado aprova projeto que amplia apoio a vítimas de trabalho escravo.
1: Avança projeto que permite internação de adolescentes por até 10 anos.
2: Presidente do BRB presta esclarecimentos no Senado sobre acordo com Banco Master.
1: Boa noite.
2: Boa noite.
1: Senadores da Comissão de Assuntos Econômicos ouviram hoje o presidente do Banco de Brasília, BRB, Nelson Antônio de Souza, e pediram esclarecimentos sobre a negociação com o Banco Master, fechada sem que o balanço de 2025 da instituição adquirida tivesse sido apresentado.
2: Aos senadores, Nelson de Souza defendeu que o BRB tem condições de recuperação. A repórter Marcela Cunha tem mais detalhes.
3: O presidente do BRB, Nelson Antônio de Souza, disse a Comissão de Assuntos Econômicos que o banco precisa de um aporte de 8 bilhões e 800 milhões de reais para enfrentar os efeitos das operações com o Banco Master. O plano prevê um empréstimo do Fundo Garantidor de Créditos ao governo do Distrito Federal e securitização de dívida do GDF. Mas o presidente da CAI, Renan Calheiros, do MDB de Alagoas, questionou a homologação do acordo pelo Supremo Tribunal Federal antes da divulgação do balanço de 2025 do banco.
4: Eu não entendo como é que o Supremo aprova um plano sem que o BRB publique o balanço de 2025. Como se faz um plano? Um plano nas nuvens.
3: Nelson afirmou que não havia decisão judicial impedindo a publicação do balanço, mas explicou que as demonstrações financeiras precisaram ser revisadas a cada novo achado da auditoria independente. Ele disse que o BRB adotou medidas de governança e troca de dirigentes e defendeu que o banco tem condições de recuperação. O senador Isalci Lucas, do PL do Distrito Federal, questionou o risco transferido aos cidadãos do DF, considerando que o GDF é o garantidor da operação.
4: A garantia desse 16% compromete, né, a saúde, a educação, a segurança, porque o Fundo de Participação de Estado e de Município é para isso.
3: As críticas foram reforçadas pela senadora Leila Barros, do PDT do Distrito Federal, que destacou que a conta para salvar o banco representaria mais de R$ 2.200 por habitante do DF.
1: A sanção da lei que aumenta as punições para o exercício ilegal da medicina veterinária teve repercussão no Senado.
2: A nova legislação passa a tratar a prática como crime previsto no Código Penal e tem como objetivo ampliar a proteção dos animais, preservar a saúde pública e fortalecer a segurança sanitária do país. Repórter Henrique Nascimento.
5: Quem atuar como médico veterinário sem autorização legal poderá ser punido com detenção de 6 meses a 2 anos. A medida está prevista na nova lei que passa a incluir a medicina veterinária entre as profissões protegidas pelo Código Penal contra o exercício ilegal. Ao comentar a sanção da norma, o senador Sérgio Moro, do PL do Paraná, relator da proposta no Senado, disse que a medida vai ajudar no combate à atuação de pessoas sem qualificação profissional.
6: Muitas vezes acabam exercitando legalmente essa profissão, até realizando às vezes cirurgias médicas veterinárias com resultados desastrosos. E eu creio que é uma avanço importante, tanto para proteger a profissão, como igualmente para proteger, né, os animais, e a gente tem esse grande apreço.
5: O senador Esperidião Amin, do Progressistas de Santa Catarina, destacou a contribuição dos veterinários para que o Brasil avançasse no combate à febre aftosa.
7: E eu celebro a importância do veterinário por registrar o seguinte: o meu estado, eu estava no governo em 99, 2000, conseguiu, graças aos veterinários catarinenses e brasileiros, a condição de primeira unidade política da América Latina livre de aftosa sem vacinação.
5: Antes da mudança, o exercício ilegal da medicina veterinária era tratado apenas como contravenção penal. Agora, a atividade passa a receber o mesmo tratamento previsto para médicos, dentistas e farmacêuticos.
1: O furto ou o roubo de combustíveis poderão receber punições mais severas.
2: A Comissão de Infraestrutura do Senado aprovou um projeto que cria uma modalidade específica para esses crimes, com penas que podem chegar a 10 anos de reclusão. Repórter Márcio Maturana.
8: Furto ou roubo de petróleo, gás natural e outros combustíveis podem ter pena de 4 a 10 anos de reclusão, segundo um projeto aprovado pela Comissão de Infraestrutura. O texto, já aprovado pela Câmara, segue para a Comissão de Segurança Pública com parecer favorável de Jaime Bagatoli, do PL de Rondônia.
9: Tem que ter punições mais severas para esses tipos de furto, para esses tipos de roubo, para esse tipo de danos que essas pessoas estão causando, prejuízo econômico e prejuízo ambiental.
8: O projeto prevê que a pena vai ser aumentada em 1/3 se o crime for praticado por 2 ou mais pessoas, por ex-empregado e quando houver destruição de algum obstáculo. E em 2/3 quando o crime causar paralisação das atividades, incêndio, poluição, lesão corporal grave ou morte.
1: E hoje a legislação brasileira limita a 3 anos o tempo de internação de adolescentes em conflito com a lei, mas esse prazo pode aumentar.
2: A Comissão de Segurança Pública aprovou um projeto que prevê até 10 anos de internação para jovens envolvidos em crimes violentos. Os detalhes na reportagem de Bruno Lourenço.
10: O projeto de lei aumenta de 3 para até 5 anos o tempo máximo de internação de adolescentes infratores. Já para as infrações praticadas com violência, grave ameaça ou equiparadas a crime hediondo, o período de restrição de liberdade pode chegar a 10 anos. O texto aproveitou a iniciativa já aprovada no ano passado do senador Fabiano Contarato, do PT do Espírito Santo. Ele espera que, com a pressão do Senado, essas matérias enfim sejam votadas na Câmara dos Deputados.
11: Eu não acho razoável você explicar para uma mãe que teve a filha vítima de estupro, para um rapaz de 17 anos que após estuprar, matou e ocultou o cadáver, ele vai ficar internado até 3 anos. Não quer dizer nem que ele vai pegar 3 anos.
10: A proposta prevê a audiência de custódia no prazo de 24 horas, também altera atenuantes por idade que diminuem o tempo de prescrição da pena e especifica que o adolescente que atingir a maioridade durante o cumprimento de medida socioeducativa deverá ser transferido para unidade específica e separada dos demais adolescentes e distinta de estabelecimentos prisionais destinados a adultos.
1: O senador Humberto Costa, do PT de Pernambuco, defendeu a decisão do Ministério da Saúde de suspender preventivamente a aplicação da vacina contra a dengue produzida pelo Instituto Butantan após o registro de 2 mortes sob investigação. Médico, ele ressaltou que ainda não há evidências de relação entre os casos e o imunizante.
2: Segundo o senador, a suspensão temporária demonstra cautela das autoridades sanitárias e não representa uma condenação da vacina. Humberto Costa destacou que a vacina passou por todas as etapas de testes clínicos, foi aprovada pela Anvisa e já foi aplicada em mais de 500 mil pessoas.
12: Os estudos demonstraram eficácia geral de 65% contra a doença e eficácia superior a 80% contra os casos mais graves. Esses números são extremamente relevantes diante de uma enfermidade que há décadas desafia a saúde pública brasileira.
1: E o plenário do Senado aprovou uma proposta que estabelece medidas para proteger e acolher trabalhadores resgatados de condições análogas à escravidão.
2: O projeto também altera diversas leis para incluir disposições sobre o combate ao trabalho escravo, a priorização de benefícios sociais para as vítimas e a facilitação do acesso à justiça. Repórter Douglas Castilho.
13: Uma das novidades é a preferência da população vitimada para receber o Bolsa Família. Outra inovação é que, para a fiscalização, será possível entrar no domicílio em que ocorre a possível violação sem mandado judicial, necessitando para isso apenas de autorização do empregador ou do empregado residente no local. O relator do projeto, o senador Paulo Paim, do PT do Rio Grande do Sul, explicou a iniciativa.
14: Prevê proteção efetiva aos trabalhadores e trabalhadoras domésticos resgatados da condição análoga à de escravo, para garantir, por exemplo, a fiscalização do trabalho e a autuação imediata.
13: O texto ainda prevê a concessão de 6 parcelas do seguro-desemprego à pessoa resgatada e o direito ao abrigamento emergencial, bem como a alteração do Código Penal para incluir pessoas em relação de trabalho doméstico como vítimas de lesão corporal no contexto de violência doméstica. O texto vai à sanção presidencial.
2: Edição de Paula Groba e trabalhos técnicos de João Lira. O Jornal do Senado fica por aqui. Acompanhe agora as notícias da Câmara dos Deputados. Boa noite.
1: Boa noite e até amanhã.
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16: Câmara aprova inserção de doenças crônicas na carteira de identidade.
17: Comissão proíbe a inclusão de ração como supérfluo para fins fiscais.
16: Exigências de infraestrutura para escolas públicas já estão em vigência.
18: Boa noite. Já virou lei a proposta aprovada pela Câmara com exigências de infraestrutura para escolas públicas. Saiba mais na reportagem de José Carlos Oliveira.
19: As comissões da Câmara dos Deputados aprovaram um projeto de lei do Senado com requisitos mínimos obrigatórios para a infraestrutura de escolas da rede pública da educação básica. Entre as exigências estão biblioteca, cozinha, refeitório, banheiro e quadra poliesportiva coberta. As instalações devem ter acessibilidade garantida para pessoas com deficiência. Além disso, as escolas deverão apresentar número adequado de alunos por turma, manejo de resíduos, abastecimento de água tratada e esgotamento sanitário, como destaca a deputada Socorro Neri, do PP do Acre, relatora do texto na Comissão de Educação.
20: Trata de detalhar condições mínimas de infraestrutura para as escolas públicas de educação básica, que deveriam estar universalizadas em todas as unidades escolares, o que, lamentavelmente, ainda não é realidade. De fato, de acordo com o Censo Escolar de 2023, nas escolas municipais de educação infantil, por exemplo, apenas 46,6% contavam com banheiros adequados e 61,7% contavam com recursos de acessibilidade para pessoas com deficiência.
19: Para a deputada, a falta de padrões mínimos é uma realidade inadmissível nas escolas. Socorro Neri citou outros dados do Censo Escolar de 2023, agora relativos à internet e aos laboratórios de ciências.
20: Entre as escolas públicas de ensino fundamental, apenas 69,2% dos estabelecimentos municipais dispunham de internet banda larga. Entre as escolas públicas estaduais de ensino médio, observou-se que nas regiões norte e sul, menos de 80% das unidades escolares contavam com internet banda larga. Entre as escolas públicas estaduais e municipais de ensino fundamental, apenas 10% dispunham de laboratório de ciências. Essa instalação estava disponível apenas em 43,5% das escolas públicas estaduais de ensino médio.
19: O texto inclui as novas exigências de infraestrutura escolar na LDB, a Lei de Diretrizes e Bases da Educação Nacional. A proposta também foi aprovada na Comissão de Constituição e Justiça, onde a deputada Laura Carneiro, do PSD do Rio de Janeiro, ressaltou a busca por um padrão de qualidade na oferta de ensino público no país. Da Rádio Câmara de Brasília, José Carlos Oliveira.
15: Educação. Marcon, do PT do Rio Grande do Sul, destaca o programa Pé de Meia como uma importante política de incentivo à permanência de estudantes de baixa renda no ensino médio. Ele explica que a iniciativa oferece apoio financeiro aos jovens e contribui para reduzir a evasão escolar.
18: Marcon também ressalta as ações do governo federal voltadas ao setor produtivo, como a renegociação de dívidas rurais e a ampliação dos recursos do Plano Safra. Para o deputado, essas medidas fortalecem a atividade agropecuária e estimulam a economia.
15: Paulão, do PT de Alagoas, celebra o lançamento do programa MEC Idiomas, que oferece gratuitamente cursos de inglês e espanhol por meio de plataforma digital. Segundo o deputado, a medida cria novas oportunidades para estudantes e trabalhadores.
18: Paulão também menciona ações voltadas aos entregadores por aplicativo, como a implantação de pontos de apoio com estrutura básica para descanso. Ele defende ainda o avanço da regulamentação do setor, com análise de propostas que ampliam os seus direitos.
15: Raimundo Santos, do PSD do Pará, celebra o Dia Nacional da Música Gospel. Ele ressalta a presença do gênero em diferentes espaços da sociedade, enfatizando sua relevância cultural e religiosa na transmissão de mensagens de fé, esperança e solidariedade. Eleições.
18: Daiane Bittencourt, do União do Ceará, contesta a decisão do TSE que determinou a recontagem de votos para deputado federal nas eleições de 2022, podendo atingir seu mandato. Ela defende que a punição por suposto uso indevido de recursos eleitorais abranja apenas o candidato acusado.
15: Daiane Bittencourt sustenta que o julgamento teve falhas, como a inexistência de ampla defesa e do contraditório. Ela informa que aguarda a análise de pedido cautelar apresentado por seus advogados, enquanto reafirma a disposição de manter a atuação parlamentar.
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0: Comissão aprova projeto que proíbe a inclusão de ração animal como bem supérfluo para a cobrança de ICMS. Vamos ouvir mais informações sobre o tema com Luiz Cláudio Canuto.
4: Projeto aprovado pela Comissão de Meio Ambiente da Câmara dos Deputados proíbe que rações para animais de estimação sejam tratadas como supérfluos, algo que, para fins de incidência do ICMS, pode aumentar a tributação. O ICMS é um imposto estadual. O relator da proposta, deputado Célio Studart, do PSD do Ceará, argumenta que ração para animais de estimação deve ser considerada um item essencial para ter uma tributação mais justa e alinhada com o conceito de bem indispensável.
22: Ração é algo caro, é um item caro e não é supérfluo, é um item vital para a vida de animais, especialmente daqueles que cuidam de 10, 20, 30, 40 animais. Então, o que esse projeto fez é reduzir o ICMS, ou seja, menos imposto, incidindo nessas rações para que possa baratear os custos e a gente tenha aí, obviamente, mais avanços dentro da pauta animal e, obviamente, mais respeito, zelo e menos animais com fome, porque isso pesa caro no bolso daqueles que protegem os animais.
4: O projeto segue agora para análise nas comissões de Finanças e Tributação e de Constituição e Justiça. Para virar lei, precisa ser aprovado pela Câmara e pelo Senado. Da Rádio Câmara de Brasília, Luiz Cláudio Canuto.
15: Meio Ambiente. Delegado Matheus Laiola, do União do Paraná, denuncia representantes políticos de Paranaguá que defenderam as rinhas de galo. O parlamentar lembra que a legislação e a jurisprudência dos tribunais brasileiros já classificam essa prática como crime ambiental.
0: Delegado Matheus Laiola informa que o partido instaurou um processo administrativo para expulsar os responsáveis. Segundo o deputado, a defesa das rinhas é incompatível com os princípios do partido e com a proteção ao bem-estar animal.
15: Agricultura. Lucas Edecker, do PSD, comemora o avanço da proposta que trata da securitização das dívidas dos produtores rurais atingidos por estiagens e enchentes no Rio Grande do Sul. Para ele, a medida garante a recuperação da produção e preserva a atividade econômica no campo.
0: Lucas Edecker também frisa que a matéria foi aprovada pela Câmara há quase um ano e ainda aguarda análise do Senado. Ele acredita que a lentidão do processo legislativo agravou a situação dos produtores, que, segundo ele, seguem com dificuldade para retomar suas atividades.
15: Daniel Trisesiak, do PSDB, cobra uma solução definitiva para os produtores rurais afetados por eventos climáticos no Rio Grande do Sul e defende a securitização das dívidas do setor. Ele afirma que tudo isso é necessário para que os agricultores continuem produzindo.
0: Daniel Trisesiak diz que o governo demora a adotar medidas de apoio ao campo, acrescentando que os produtores buscam instrumentos para a recuperação da sua atividade. Ele ressalta ainda a relevância do agronegócio para a geração de emprego, renda e riqueza no estado gaúcho.
15: Sérgio Turra, do PP do Rio Grande do Sul, cobra a aprovação da matéria que trata da securitização das dívidas dos produtores rurais. Na visão do deputado, a medida é essencial para garantir a continuação da atividade agropecuária após sucessivos eventos climáticos.
0: Sérgio Turra também destaca a importância do agronegócio para a economia nacional. O parlamentar afirma que auxiliar os produtores rurais significa preservar empregos, fortalecer a produção de alimentos e estimular o desenvolvimento do país.
15: Economia. Coronel Assis, do PL de Mato Grosso, aponta risco de desequilíbrio nas contas públicas do país. O deputado critica a política econômica do governo federal e atribui o problema ao aumento dos gastos, ao crescimento da dívida pública e à perda de confiança de investidores.
18: Coronel Assis afirma que os juros elevados sufocam a economia, dificultando o crédito para famílias e empresas. Ele alerta que a trajetória das despesas pode levar a um colapso orçamentário a partir de 2027, caso não haja controle fiscal.
15: Luiz Lima, do Novo do Rio de Janeiro, aponta risco de agravamento das contas públicas diante de gastos acima da arrecadação, inflação alta e juros elevados. O parlamentar afirma que a situação compromete a capacidade do governo de controlar a dívida pública.
18: Luiz Lima cita editorial da mídia que alerta para os perigos do crescimento dos gastos públicos e menciona também levantamento recente sobre medidas que reduzem receitas. Ele assinala que decisões eleitoreiras podem transferir para a população o custo do desequilíbrio orçamentário.
15: Márcio Gerri, do PCdoB do Maranhão, cita pesquisas recentes que indicam o fortalecimento político do governo e o enfraquecimento de parte da oposição. O deputado acredita que esses dados são reflexos da participação de lideranças da direita em denúncias sobre o Banco Master.
18: Benedita da Silva, do PT do Rio de Janeiro, apresentou o projeto que estabelece o PIX como infraestrutura estratégica nacional. A deputada salienta que o sistema de pagamentos instantâneos é uma tecnologia brasileira que ampliou o acesso da população a serviços financeiros.
15: De acordo com Benedita da Silva, a proposta busca garantir a gratuidade do sistema, proteger os dados dos usuários e impedir que o PIX seja utilizado em negociações internacionais. Para ela, cabe ao Congresso proteger políticas públicas que fortaleçam a autonomia econômica do país.
18: Helder Salomão, do PT do Espírito Santo, questiona a atuação de parlamentares que viajaram aos Estados Unidos para tratar de temas ligados à economia brasileira. Ele acredita que a articulação ameaça a soberania nacional por envolver debates sobre o PIX e minerais estratégicos.
15: Helder Salomão exalta o PIX como um patrimônio criado por técnicos do Banco Central com impacto direto no desenvolvimento do país. Ele também associa as novas tarifas dos Estados Unidos contra produtos brasileiros às articulações entre deputados da oposição e autoridades norte-americanas.
18: Hildo Rocha, do MDB do Maranhão, celebra o reconhecimento internacional da Praia de Atins, nos Lençóis Maranhenses, eleita a melhor praia do Brasil e a sétima melhor do mundo, no ranking Best Beaches in the World 2025.
15: Na visão de Hildo Rocha, o reconhecimento consolida o potencial turístico do estado, que reúne outras atrações naturais, como o Rio Preguiças e o Delta das Américas. Ele aproveita para convidar a população a visitar o Maranhão durante o período dos festejos juninos.
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18: Saúde. Agora finaliza a votação de projeto que inclui doenças crônicas na nova carteira de identidade. Vamos saber mais na reportagem de Júlia Lopes.
6: Hipertensão, diabetes, asma e obesidade estão entre as doenças crônicas que mais afetam os brasileiros. Atualmente, 52% da população com 18 anos ou mais já recebeu o diagnóstico de pelo menos uma doença crônica. Diante desse cenário, a Comissão de Constituição e Justiça da Câmara dos Deputados aprovou um projeto de lei que permite incluir, de forma voluntária, informações sobre doenças crônicas na Identificação Civil Nacional, a ICN. A proposta é garantir cuidados especiais no atendimento a essas pessoas. Pelo texto, a inclusão na informação só será feita a pedido do próprio cidadão ou de seu representante legal. Além disso, será necessária a comprovação junto ao órgão estadual competente por meio de um relatório médico com a Classificação Internacional de Doenças, a CID. Para o relator da proposta, deputado Patrus Ananias, do PT de Minas Gerais, o projeto garante que ninguém será obrigado a expor sua condição de saúde, evitando constrangimentos ou qualquer tipo de discriminação. No Brasil e no mundo, as doenças crônicas são consideradas um dos maiores desafios de saúde pública. pública. Elas estão associadas a mortes prematuras, perda de qualidade de vida e também a altos custos para a sociedade e para os sistemas de saúde. Segundo o relator da proposta na Comissão de Saúde, deputado Dr. Francisco, do PT do Piauí, em situações de emergência, a informação sobre uma doença crônica pode fazer toda a diferença no atendimento.
5: E uma vez identificado no seu documento de identificação civil nacional, possibilita em alguma situação de urgência e emergência, essa pessoa ser percebida a sua situação e isso facilitar os órgãos de saúde, o local onde possa acontecer algum infortúnio e essa pessoa ter as condições de ser acolhida, ser atendida e direcionada para um atendimento mais rápido.
6: Entre 2010 e 2023, o número global de anos de vida saudável perdidos por incapacidade ou morte causada por doenças crônicas não transmissíveis aumentou de 1 bilhão e 450 milhões para 1 bilhão e 800 milhões. As principais responsáveis por esse crescimento foram a cardiopatia isquêmica, o acidente vascular cerebral, o AVC e o diabetes. Já os transtornos depressivos, de ansiedade e o diabetes apresentaram o crescimento mais acelerado no período. O projeto que permite a inclusão voluntária de doenças crônicas na nova carteira de identidade segue agora para análise no Senado. Da Rádio Câmara de Brasília, Júlia Lopes.
7: Direitos Humanos. Vavá do Avante de Minas Gerais relata a realidade de abandono enfrentada pela comunidade autista em regiões vulneráveis do país. O parlamentar denuncia as barreiras burocráticas impostas pelo INSS, que exige laudos médicos especializados para a concessão do BPC.
18: De acordo com Vavá, a demora nas respostas administrativas gera uma crueldade institucional que sobrecarrega as mães solo. O deputado sugere a criação de centros regionalizados de diagnóstico e tratamento e a implementação de uma política nacional de neurodivergência.

0: Na visão do deputado, as atuais ações de combate ao crime organizado são ineficientes e desgastantes para as forças policiais.
1: O Tony de Paula cobra a formulação de políticas baseadas em inteligência e planejamento estratégico. Ele argumenta que o parlamento e as demais autoridades precisam atuar de forma coordenada para proteger a vida dos agentes que estão na linha de frente do combate ao crime.
0: Delegado Paulo Bilinski, do PL de São Paulo, defende o endurecimento das medidas de combate ao crime organizado. Além disso, o deputado apoia a classificação de facções criminosas brasileiras como organizações terroristas.
1: Delegado Paulo Bilinski pede que a segurança pública seja tratada como prioridade e cobra ações mais efetivas no enfrentamento à criminalidade. Ele afirma que é necessário ampliar os mecanismos de combate às facções para garantir mais proteção ao povo brasileiro.
0: Justiça. Tadeu Venere, do PT do Paraná, critica o contexto em que a proposta de redução da maioridade penal volta à pauta da Comissão de Constituição e Justiça. Para ele, o debate está sendo impulsionado para desviar a atenção de outros temas em evidência no cenário nacional.
1: Tadeu Venere também questiona a condução do debate público sobre o assunto e afirma que a discussão tem sido utilizada com objetivos políticos. Segundo o deputado, é necessário analisar com cautela as motivações que cercam a retomada da discussão dessa pauta.
0: Dandara, do PT de Minas Gerais, repudia a proposta que reduz a maioridade penal no Brasil. A deputada argumenta que o sistema prisional brasileiro possui altos índices de reincidência e funciona como um espaço de fortalecimento de facções criminosas.
1: Para Dandara, o avanço do país depende da ampliação de oportunidades para a juventude e do fortalecimento de legislações protetivas, como a criminalização da misoginia. Ela afirma que o ódio e o preconceito direcionados contra as mulheres são a raiz do feminicídio.
0: Júlio César Ribeiro, do Republicanos do Distrito Federal, defende o equilíbrio nos debates sobre a violência de gênero. O parlamentar reitera seu compromisso com a proteção das mulheres, mas levanta preocupação com a criação de tipos penais de interpretação subjetiva.
1: Júlio César Ribeiro alerta que conceitos amplos de identidade de gênero trazem insegurança jurídica e colocam em risco garantias constitucionais, como as liberdades de expressão e religiosa. No entendimento dele, divergências filosóficas, biológicas ou religiosas não podem ser criminalizadas.
0: Termina agora o Jornal Câmara dos Deputados, produzido pela Rádio Câmara, com trabalhos técnicos de Everson Orani e apresentação de Márcio Aquilissardi e José Carlos Andrade. Uma ótima noite para você.
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mostrar que Jesus realmente era o Messias, e podemos acreditar que realmente os quatro evangelistas conseguiram passar aquilo que é mais importante para conhecer a vida de Jesus Cristo, Filho de Deus. Basta ler os quatro evangelhos para perceber rapidamente que muitas de suas páginas retratam que a vida de Jesus foi marcada pelo trabalho e pelo sofrimento, desde o momento em que nasceu até a hora em que faleceu pregado numa cruz. Na verdade, ele foi assassinado. O mais interessante é que Jesus teve inúmeras oportunidades de escapar da dor e da morte, mas ele não fugiu, nunca fugiu. Pelo contrário, enfrentou-a como algo indispensável para cumprir a missão que recebeu do Pai. São João resume a vida de sofrimento de Jesus da seguinte maneira: antes da festa da Páscoa, sabendo Jesus que tinha chegado a sua hora, hora de passar deste mundo para o Pai, tendo amado os seus que estavam no mundo, amou-os até o fim. Vejam que descrição bonita a respeito de Jesus. Antes da festa da Páscoa, tendo amado os seus que estavam no mundo, amou-os até o fim. Ou seja, quem ama não foge, mesmo que isso lhe traga dor, não foge, mesmo em perigo de morte. Já aconteceu isso na sua vida? Já aconteceu isso na vida de alguns amigos, pessoas que você conheceu? Na hora da dificuldade, do sofrimento, da dor, da traição, alguém não fugiu por causa do grande amor que possuía? É curioso como o amor e o sofrimento caminham juntos. Enfrentar nossos sofrimentos com fé e grandeza de coração vai alargar nossa capacidade de amar e de ser feliz. Alguns imaginam que feliz é a pessoa que não sofre, mas isso é um engano assombroso. Não dá para viver neste mundo sem sofrer. Feliz é quem sabe lidar com a dor sem perder a fé. E isso é algo tão grandioso e desafiador que Jesus não pôde apenas dizer o que fazer nessa questão. Ele precisou vir mostrar como se faz. Tome cuidado com as suas decisões e escolhas. Em nome do Pai, do Filho e do Espírito.

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0: qualquer canto nesse Brasil. Simbora nós, Brasil Caminhoneiro, tá no ar.
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0: O Brasil Caminhoneiro segue viajando pelo país e agora faz parada no porto de Itaguaí, no Rio de Janeiro. O porto, gente, é peça fundamental para a economia brasileira. E por ali passam toneladas de cargas todos os dias, movimentando principalmente minério, grãos e outros produtos que abastecem o Brasil e também o mundo. Quem conta mais pra gente é o Francisco Garonce. Bora conferir?
2: As operações logísticas em grandes portos, como este daqui, elas dependem de planejamento, organização, mas para que haja segurança, é importante que cada um dos milhares de profissionais que atuam aqui entendam a sua responsabilidade quanto às decisões seguras. E os caminhoneiros fazem parte desse universo de profissionais que precisam ser bem recebidos, preparados, capacitados, porque disso depende o futuro da logística no nosso país.
0: O Ronaldo é um dos diretores do Porto de Itaguaí. Ele nos fala sobre as vantagens de acesso que o porto tem.
3: A vantagem do porto de Itaguaí é que ele tem um acesso direto da estrada, direto para o porto. Então, o que faltava realmente para poder atender os caminhoneiros e dar um pouco mais de conforto, era uma área em que eles pudessem ficar parados, esperando o momento para carregar ou descarregar, e não ficar na estrada como ficavam. Foi feita uma licitação que se criou o chamado Truck Center. O que é o Truck Center? O Truck Center é uma área onde os caminhões podem se estacionar, há uma facilidade para os motoristas, como banheiros, área de descanso. Quer dizer, eu acho que isso vai ser um conforto, um a mais, em vez de ficar na estrada, eles vão estacionar lá e aguardar o seu momento. A cidade propriamente dita de Itaguaí, ela, para esse movimento, ela não tem muito necessidade do que fazer, porque não passa nenhum caminhão, ela fica, não passa carga por dentro da cidade.
2: É isso aí, turma, a história de sucesso do Porto de Itaguaí nos mostra que ela tem dois lados. Um é a mega estrutura física e tecnológica, mas o outro lado é o humano, formado pelos caminhoneiros que trazem e levam cargas aqui todos os dias. E essa nossa conversa não termina aqui, a gente continua junto nas redes sociais.
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tudo bem por aí? Tudo legal? Por cá é o Fernando Riquetti, tá no ar, ó, mais um Brasil Caminhoneiro. Programa feito pra você que encara a chuva, sol rachando, serra reta infinita, tempo de parada que o povo não respeita. E muita saudade de casa, né, gente? E o nosso aplauso, ó, vai pra você, porque se o Brasil ainda é o que é, é porque tem caminhoneiro acelerando, levando a economia.

0: fruto não cai longe da árvore. Quem não conhece esse popular ditado, hein? Pois é, filho de médico geralmente vai ser médico. Filho de advogado geralmente vai ser o quê? Advogado. E filho de caminhoneiro, quase sempre caminhoneiro. Pois é, turma, essa herança profissional é comprovada nas estradas. São filhos, netos, bisnetos de caminhoneiros rodando pelo Brasil. Hoje vamos conhecer o Paulo e o Alexandre Nascimento. Pai e filho na estrada, ó, há muito, muito tempo. Seu Paulo foi o precursor da história. Foi ele quem fez da estrada a sua profissão. E não foi nada fácil não, viu, gente? Mas mesmo assim, ó, ele se orgulha aí muito. Vamos ouvir.
1: Eu nunca disse pra ele, não seja caminhoneiro, filho. Nem ele vai dizer isso pro filho dele. Porque não é uma profissão vergonhosa, é uma profissão valorizada.
0: Ô, Alexandre, você deve ter um orgulho danado do paizão, não é?
2: Ah, dá orgulho, né? Dá orgulho que isso daqui não é pra qualquer um. Caminhão tem que estar no sangue mesmo, não adianta. É um negócio que a gente fala que às vezes é passado de pai pra filho. Eu não sei se meu filho vai querer ser motorista de caminhão. Sinceridade, eu espero que não, né? Que ele, de repente, gerencie a nossa empresa, né? A nossa pequena empresa.
0: Os dois conhecem o lado bom e o mais difícil da profissão, como largar a família em casa para ganhar a vida na estrada.
2: Ao longo dos anos que a gente vai começando a entender o que os nossos pais, no caso do meu pai, passou antes de mim. Foram muitos dias dos pais, dia das mães, Natal, festinha de escola. Eu acho que do meu filho eu fui em uma, duas, que deu para conciliar. Nascimento, vamos falar de nascimento? O André, eu ainda dei sorte que eu consegui chegar de viagem na sexta. Acabou que no sábado, no hospital, a obstetra falou, viu, vamos fazer nascer? Eu falei, nossa, ainda bem que pelo menos eu vou estar em casa. Que na segunda eu já estava saindo de viagem.
0: E o seu Paulo fala da importância da esposa na criação dos filhos.
1: A mãe é mãe e pai. Então, a mãe dele criou ele, criou a irmã dele e eu na estrada. Finais de ano em casa, outros não. Aniversário sim, outros não. É a vida de todo caminhoneiro. É essa aí.
0: É isso mesmo. Muito obrigado ao seu Paulo e ao Alexandre, pai e filho no trecho. Ó, parabéns aos dois.
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1: Nossa parada é na CEAGESP, terceiro maior centro de alimentos do mundo e o primeiro do Brasil e da América Latina. Para vocês terem uma ideia, gente, movimenta diariamente quase 10 mil toneladas de alimentos, o que representa cerca de 8 milhões de reais em negócios. Cerca de 1.200 caminhões carregados passam por cá todos os dias. O caminhoneiro Adilson Cruz é um deles. Está no transporte de frutas há mais de 5 anos e nos conta qual o cuidado que ele tem no dia a dia com a carga.
4: O cuidado aí é cabeceira de ponte, né? Porque para não machucar a fruta, chegar aqui com a fruta estragada, já viu, né? A gente acaba perdendo o frete, desde, ainda que a gente coloque um pouco do dinheiro do trecho na carga para receber aqui no destino, né? Então você tem que ter um cuidado para não entortar a carga, porque depois dá trabalho para arrumar. E assim, dá mais ou menos no horário aí para não atrasar a descarga no Ceasa, né?
1: O estradeiro Ramon Barbosa trabalha com caminhão frigorificado, o famoso geladeira deitada, e nos conta os cuidados que ele tem ao transportar frutas.
5: O cuidado é sempre manter a verdura com a temperatura certa, né? Do jeito que o cliente pede, né? Temperatura de 10 graus positivo aí, pra chegar lá fresca, né? E pra qualidade do cliente, né?
1: E o caminhão do Ramon, ó, tem 4 eixos e isso facilita, faz a diferença no transporte, né, parceiro?
5: Faz. O caminhão 4 eixos eu carrego mais peso, né? Eu ganho mais diferença na balança, né? Que um caminhão truque, né, normal, né? Eu posso carregar um pezinho a mais, uns 3 mil quilos a mais que o normal do truque.
1: É isso aí, turma. Toda essa movimentação de caminhoneiros gerou uma arrecadação de 133 milhões de reais no ano passado.
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1: E vamos de música.
6: Do fundo do baú.
1: Henrique Juliano.

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1: Ô parceiro, você já ouviu falar em ler? Não é para pegar livro, não é nada disso não. Ler, gente, é abreviatura de lesões por esforço repetitivo. Trata-se de um conjunto de doenças que afetam membros superiores, os músculos, nervos, tendões, provocando aí, ó, inflamações, formigamento, fadiga muscular ou até mesmo redução na amplitude do movimento. E com alto nível de estresse, rotina pesada e movimentos monótonos, movimentos cansativos na vida dos estradeiros, a LER pode causar até perda de tendões ou movimentos. Bom, para falar sobre esse assunto, está na linha o médico ortopedista Dr. Guilherme Bastos. Doutor, antes de mais nada, muito obrigado pela participação aqui no Brasil Caminhoneiro. Eu já começo com pergunta, viu? A LER se dá apenas pelo esforço repetitivo de algum músculo ou existe um outro fator que pode desencadear essa síndrome?
2: Não é só o esforço repetitivo. Tem questões posturais, tem a ergometria do trabalho, que é a maneira como você fica no seu trabalho, o tipo de trabalho que você faz, a postura que você apresenta. Assim como esforço repetitivo ou esforço de grande monta. Então são todas essas doenças osteomusculares que atingem o nosso esqueleto, né, tudo, mas que estão relacionadas à postura, a hábitos de trabalho e não só de trabalho, né, do dia a dia. Né?
1: Bom, doutor Guilherme, agora quais são os principais movimentos repetitivos que podem dar origem à LER?
2: Hoje em dia o que você mais vê são pessoas que trabalham frente a um computador ou até frente a... usam bastante a questão do celular, né? Então aquela postura onde você projeta a cabeça para frente, joga os ombros para frente, digita bastante, isso predispõe uma doença ocupacional, assim como o funcionário que trabalha numa máquina de metalurgia ou algo que ele faz um movimento, normalmente um movimento do braço de maneira muito repetitiva, né? O que a gente mais observa nas lesões de esforço repetitivo são lesões do membro superior, né?
1: E quais são os sintomas que podem indicar que estejamos com o princípio de LER?
2: Você começa a perceber que você está começando a ter algum incômodo, fim do dia do seu trabalho, você percebe que você está cansado, está começando a ter algumas dores, dor no membro, começa a perceber que você já está com até com um desempenho inferior ao seu desempenho comum. Então isso tudo já é um indicativo de LER, né?
1: Bom, doutor Guilherme, agora, existe tratamento? E com esse tratamento, as dores desaparecem por completo ou apenas diminuem?
2: O melhor é você prevenir, né? Então, a prevenção é, se é uma doença por esforço repetitivo, então talvez fazer fortalecimento, fazer correção postural, ter hábitos circadianos, hábitos do nosso dia a dia, que fortaleçam, que melhorem nossa postura e que favoreçam que a gente não tenha LER. Então a fadiga, o excesso do estímulo daquela forma, se você tiver mais forte, com melhor resistência, vai demorar mais para chegar. Se você evitar aquele esforço, também melhora. Obviamente que você consegue resolver tudo que está relacionado a esforço e a repetição. Você não consegue resolver a parte degenerativa, que é a parte que consegue o envelhecimento, né? Isso já é mais difícil, né?
1: Agora, doutor Guilherme, tem aí algumas dicas para que a gente não desenvolva essa síndrome?
2: A gente tem que acostumar no nosso dia a dia ter bons hábitos, criar o hábito de fazer atividade física, criar o hábito de fazer com que a nossa postura fique boa, mas tem que ser uma coisa orgânica, né? Ou seja, você sinta que você faz isso automaticamente. Se você fizer, tiver bons hábitos, se tiver uma vida mais equilibrada possível, você evita, diminui bastante a chance de ter uma doença ocupacional. Cada paciente tem especificidades físicas que são relacionadas àquela pessoa. Então a gente tem que sim acompanhar e moldar o exercício baseado naquele biotipo, no que ele precisa, o que atende aquele paciente.
1: Muito obrigado, viu, doutor Guilherme, pela participação aqui no Brasil Caminhoneiro. Você ouviu o doutor Guilherme Bastos, viu, parceiro? Então, passe essas dicas adiante, afinal de contas, você não é baú para guardar segredo.
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1: Ó, veio o modão, Cleiton e Romário. Primeiro

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4: De acordo com a Abramet, Associação Brasileira de Medicina de Tráfego, quem viaja no banco da frente fica até 45% mais protegido se usar o cinto. E esse índice aumenta para 75% se o viajante estiver usando o cinto de segurança no banco de trás. E uma curiosidade, os primeiros carros não possuíam cinto de segurança. É, isso mesmo! Os equipamentos para manter a segurança dos ocupantes ainda não eram prioridade naquela época. Foi só na década de 1950 que o cinto de segurança começou a ser fabricado com os veículos, mas os modelos ainda eram simples, aquele cinto de duas pontas que era só para prender o barrigão. E como todo componente de um carro, tudo, cinto de segurança, ó, também tem vida útil, é verdade. Com o desgaste, ele pode apresentar falhas e não ser mais confiável. E como ele é um item importante, parceiro, se vier a dar defeito, pode colocar a segurança dos ocupantes em risco, viu? Então, se a fivela não fica mais presa ao fecho, se tá difícil desfivelar, o tecido aí tá cheio de rasgo, tá cheio de desgaste, faz o seguinte, troque, jogue fora e coloque um novo.
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4: Ih, rapaz, hora de recolher aqui minha bagunça, liberar a faixa que tem colega chegando pra seguir a programação. Mas amanhã, tamo de volta por cá pra mais um Brasil Caminhoneiro. Nosso programa é uma realização da Cobran, Companhia Brasileira de Marketing. Tá no trecho? Boa tocada. Tá em casa? Bom descanso. Fiquem todos com Deus e até amanhã.

0: A fé valoriza as nossas ações. Tudo que é feito com fé tem um mérito grande na vida da gente. Deus não olha o que fazemos. Quantia para Deus não interessa, ele é infinito. O bastante para Deus não interessa, ele é infinito. Tudo que vem de fora não acrescenta e nem tira nada de Deus. Então, o que valoriza as nossas ações não são as grandes horas que fizemos, as grandes obras, mas como fizemos com fé.
1: Ave Maria, cheia de graça, o Senhor é convosco, bendita sois vós entre as mulheres, bendito é o fruto do vosso ventre, Jesus. Santa Maria, Mãe de Deus, rogai por nós, pecadores, agora e na hora da nossa morte. Amém. Ó Mãe querida, abençoe a nós e a nossa pátria. Em nome do Pai, do Filho e do Espírito Santo. Amém. Continue com o Zedão.

0: Guarani vai entrar em campo no próximo sábado, 11 da manhã, no Estádio Brinco de Ouro, para enfrentar o Caxias. O técnico Hélio Cizenando realizou um jogo treino no último sábado para colocar em atividade todos os jogadores do elenco do Guarani e também alguns meninos que estão saindo da base. E o Guarani ganhou esse jogo treino. No CT, o Guarani ganhou do Santo André por 3-1. Três tempos de 35 minutos, os gols do Bugre, Maurício Antônio, Guilherme Parede e Nicolas. E agora o técnico Cizenando trabalha a equipe até a próxima sexta-feira para confirmar o time, que deverá ser o mesmo time que atuou contra o Barra e o Amazonas. Duas vitórias do Guarani com 7 gols marcados e nenhum gol sofrido. Um provável time do Bugre para pegar a equipe do Caxias. Jogo no próximo sábado com Kaique França, Rian, Jonathan Costa, Maurício Antônio e Emerson. William Farias, Carlos Eduardo, João Paulo e Isaac. E no ataque, Maranhão e Guilherme Cachoeira. Caxias e Guarani, que já se enfrentaram até aqui por 11 oportunidades, e o Guarani tem vantagem no retrospecto. 7 vitórias do Guarani, 2 empates e 2 vitórias do Caxias. O Bugre marcou 19 gols, o Caxias marcou 9. Ano passado, Série C, o jogo foi realizado lá em Caxias do Sul, no Estádio Centenário, e a equipe da casa, o Caxias, ganhou do Bugre por 2-0. Informações do Guarani aqui na Rádio Central, a rádio do futebol de Campinas. A Ponte Preta finalizou a sua preparação para enfrentar o Cuiabá, jogo que acontece nesta terça-feira, 7 da noite, no estádio Moisés Lucarelli. A Macaca não vive um bom momento, não vence as 5 rodadas nesta Série B. Foram 4 derrotas consecutivas e na última rodada, o empate por 0-0 contra o Botafogo de Ribeirão Preto. O técnico Edson Boaro vai dirigir a equipe novamente, até porque a Macaca não conseguiu contratar um novo profissional para substituir o Rodrigo Santana. Para esta partida de hoje contra a equipe do Cuiabá, Luiz Felipe e Diego Tavares, que foram expulsos, estão suspensos, ficam fora da equipe, enquanto que Murilo Cavalcante e Rodrigo Souza estão na fase de transição e também ficam fora do jogo de logo mais contra a equipe do Cuiabá. Um provável time da Ponte Preta para pegar o Cuiabá, com Diogo Silva, Júlio, Lucas Cunha, Márcio Silva ou Palácios, e Danilo Barcelos, André Lima, Tarik e Elvis. Diego Tavares está fora. Quem deve entrar no seu lugar é o Daniel Baianinho, David da Hora e William Potker. Apita o jogo Marcelo de Lima Henrique, assistente 1, Renan Aguiar da Costa, assistente 2, Anderson da Silva Rodrigues. Falei da Ponte Preta aqui na Rádio Central, a rádio do futebol de Campinas.
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0: obrigado.
1: Valeu, menino.
0: Os corações. Essa oportunidade de deixar João Carreira da Patrícia participar com vocês aqui.
1: Vocês são demais. Parabéns.

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1: Olá, gente boa!

0: Muito bom dia, minha gente. Agora são 5 horas e 59 minutos. Está no ar o seu programa Amanhecer na Fazenda. Comigo, Padre Rodrigo Oliveira. Tá tudo bem por aí? Aqui tá tudo bem, viu? E ó, nós vamos juntos, ao vivo e a cores, até pertinho das 7 da manhã, recebendo aquela energia positiva, recebendo muitas bênçãos do bom Jesus. É, meu amigo, minha amiga, ó, aqui na fazenda, aqui não tem lugar pra tristeza.
1: Não, meu amigo, minha amiga,
0: porque aqui, ó, aqui é só alegria, meu povo. Então, você que quer começar essa quarta-feira, dia 10 de junho, de bem com a vida, você tá no lugar certo, viu? Vem comigo, eu vou abrir a porteira da fazenda pra você entrar. Pode entrar, viu? Fica à vontade, sabe por quê? A fazenda é sua! Vai entrando, ó, são 6 em ponto. Gente, daqui a pouquinho a vó vai fazer pra gente aquele café. Aquele cafezinho gostoso, oh, coisa boa!
2: Que delícia!
0: Eu fiquei sabendo também que vai ter aquele pãozinho na chapa. Eu quero, vó, eu quero! Então, ó, fica à vontade aqui na fazenda, tá bom? E você pode colocar aí pertinho do seu rádio um copo com água para ser abençoado. No finalzinho do nosso programa, nós vamos formar a grande corrente de preces do rádio. Eu vou rezar por você, você vai rezar por mim e Jesus vai abençoar todo mundo. Então, meu amigo, minha amiga, prepara o seu copo com água aí pertinho do rádio, prepara lá com toda a fé. E eu vou preparar meu copo com água aqui também, ó. Isso, vai enchendo o copo, enche o copo aí.
3: Beleza.
0: Mas que maravilha, são 6 e 1. E tá na hora, vamos levantar, gente, tá na hora. Vamos lá, minha senhora, meu senhor, vamos lá. Aumenta o som aí do seu rádio e avisa todo mundo que o Amanhecer na Fazenda, aqui na Central, a mais querida do Brasil.
3: Brasil.
0: Começou.

licença, meu povo, são 6:05, 6:05, gente. E tá na hora de dar bom dia pros animais da fazenda. Vamos acordar a bicharada, vamos lá. Ô Chicão, bom dia.

0: yet. Olha o Faísca passando aqui. Bom dia, Faísca. Olha ele aqui, ó. Olha que beleza. O Faísca vai lá buscar o Decimar. Faísca, vai lá. Seis, gente, vamos dar bom dia pro Tufão. Ô Tufão, bom dia. Tufão, cumprimenta o povo aí, Tufão. Gente, tá na hora do leite. Vamos dar bom dia pra Mimosinha. Ô Mimosa, bom dia. Ó, bebezinho acordou aí, ó. Ei, bebezinho. Hoje tem aula, viu, bebezinho? Hoje tem aula, então vamos levantar. Ah, não adianta chorar, não. Não adianta, não. Azedou o pé do frango, viu? Ô, ô, seu Juca, corre lá, seu Juca. Vamos tirar leitinho da Mimosa. Corre lá. Chora não, calma. Aí, ó. Mamadeira, hoje a vó vai fazer com Neston. Que gostoso, que gostoso.
1: Que delícia.
0: Até a gente que tem 97 anos gosta, a gente gosta. 6 e 7, 6 e 7.

0: Toto, bom dia! Pipoquinha, vem cá, Pipoquinha, bom dia! Ó o Juvencio chegando, bom dia, Juvencio! E não pode faltar ele, o papagaio. Papagaio, bom dia.
1: Bom dia.
0: Bom dia. Ô, papagaio, vem cá, dá o pé.
1: Bom dia.
0: Louro, quer café?
1: Bom dia.
0: Bom dia. Mas bom dia mesmo.
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0: E começou o nosso arrastapé aqui na fazenda. Ô, coisa boa.
3: Beleza.
0: 6 e 8. Ó, tem a barraquinha do milho, da pescaria. Tem lá, ó. Tem a barraquinha, hoje vai ter aquele, o coelhinho, sabe, que solta lá pra entrar na casinha. Que número será que vai dar lá, hein? Ê, beleza. Vai ter o bingo, hein? Vamos sortear um frango assado hoje. 6 e 8, e eu quero dar bom dia pra ele, o comandante aqui da nossa quermesse, o comandante aqui da Rádio Central, ele, meu amigão André Pereira. André Pereira, bom dia!
4: Bom dia!
0: Deus te abençoe, amigão, bom trabalho pra você!
5: Obrigado!
0: É isso aí, gente, ó, 6 e 9, vamos levantar, minha senhora, meu senhor, tá na hora, Dona Maria, ao comprimido, Dona Maria! Ô, Bastião! Ó o comprimido, Bastião! Vamos lá! Vamos levantar, gente. São 6 e 9. E, ó, a partir de agora você pode participar do nosso programa Amanhecer na Fazenda e se divertir com a gente. Olha, meu amigo, minha amiga, eu sempre falo, né? A vida é tão cheia de problemas. A gente tem tanta coisa para se preocupar, meu Deus do céu. As contas aí, ó, já as contas chegando aí, ó. É tanto problema, é tanta coisa. Então, ó, vamos começar o dia de bem com a vida, alegre, feliz, viu? Porque é assim que a gente consegue ter um dia abençoado, é assim que a gente tem força para lutar e vencer. Então, ó, a partir de agora, você pode participar do nosso programa. E você sabe, né? O Zap da Central é o zap mais legal e mais abençoado do Brasil.
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0: Anota aí o Zap da Central.
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0: Ó, meu amigo, minha amiga, você manda sua mensagem pra cá. Hoje é quarta-feira, gente. Hoje é dia de missa. Eu vou sair aqui da rádio e eu vou direto pra paróquia Bom Jesus. É, aqui no centro da cidade. Hoje o padre vai celebrar as missas com a novena de Nossa Senhora Desatadora dos Nós. E eu vou rezar por você e por toda a sua família, viu? Deixa o seu nome, o nome da família na prece de hoje. E o padre vai apresentar todas as famílias no altar da paróquia Bom Jesus. Então você manda a sua mensagem para cá, pode ser de texto, pode ser de áudio, e você vai participando nesta manhã de quarta-feira. E olha, gente, hoje a panela tá no fogo.

0: hoje o que tem na panela é um negócio gostoso, viu? É um doce gostoso, até mandar parar.
1: Que delícia.
0: Que coisa boa, viu, gente? Que coisa boa. Ó, eu vou falar os ingredientes para fazer esse doce aqui, ó. É uma delícia, é uma delícia. Ó, para fazer esse docinho aqui, precisa de uma lata de leite condensado, 2 gemas peneiradas, 3 colheres de queijo ralado e 1 xícara de coco ralado. É só isso que precisa.
1: Que delícia.
0: O que é que tem na panela do padre hoje, hein? Eu gosto, ó, 1 lata de leite condensado. Só aí já é uma delícia. Meu Deus do céu. 2 gemas peneiradas, 3 colheres de queijo ralado, 1 xícara de chá de coco ralado. O que é que tem na panela do padre hoje, hein? Minha senhora, meu senhor, você vai participando nesta manhã de quarta-feira. O zap da central tá liberado para você, viu? É o 19 97148 3497. Anotou aí? 19 97148 3497.
2: Beleza?
0: Esse é o zap da central. Você vai participando e se divertindo com a gente nesta manhã de quarta-feira. Olha a hora, gente, 6:13. Aumenta o som aí do seu rádio. Vem chegando Rodrigo Matos e Praiano cantando Quando a Noite Vem Chegando. É modão aqui na central.

0: pra gente, 6h15, 6h15. Aliás, 6h17 agora. 6h17. É que tá na hora de acordar o soneca, viu? Tá na hora de acordar ele. E ele fica assim, ó. Ele fica, ó, daquele jeitão, ó. Quer ver? Vamos entrar no quarto do soneca aí, André. Vamos lá, vamos lá. Ó. Ó, não faz barulho agora, vou ficar quietinho, ó. Isso, ó, entra de mansinho, mansinho. Olha lá, ó. Ele tá com o pezão pra fora, não, será que ele não tem frio nos pés, não? André, fala com as quinhas no pezinho dele aí, ó. Pezinho, ó. Ó o tamanho de pé, que lapa! Puxa o dedão, puxa o dedão. Ai, não mudou nada, puxa o dedinho.
1: É brincadeira, meu.
0: Ah, você quer saber de uma coisa? São 6h18, vamos mandar embora essa preguiça, meu.

0: Ô, Soneca, vamos lá, ô. Ó o relógio despertando, ó. Você fica nos 5 minutos. Ó o trem tá passando, vai perder o trem, meu filho, ó o trem. Ah, você quer saber de uma coisa, André? Pega esse balde aí, ó. Essa água gelada, André. Joga água nele.
1: Vai pegar outro freguês.
0: Vamos lá, meu povo. O André, pra quem aí tá na marcha lenta, joga água neles. Preguiça, vai embora, são 6:20, gente, 6:20. E ó, em Campinas, os termômetros marcando nesta manhã de quarta-feira, marcando 15 graus, 15 graus. Vamos à previsão do tempo para hoje, vamos lá? Ó, segundo o site Climatempo, durante a madrugada, gente, nós já tivemos a mínima de 12, viu? A mínima de 12 e a máxima prevista para hoje de 26 graus. Vai fazer um calorzinho, hein? Mínima de 12 e máxima de 26 graus. Sol com muitas nuvens, períodos de céu nublado. E atenção, ó, atenção, atenção! Aqui no site Climatempo tá dizendo que à noite a possibilidade, atenção, ó, a possibilidade de pancadas de chuva. Será? Não sei não, hein? Não sei não. Então, ó, que você tenha uma quarta-feira abençoada, uma quarta-feira iluminada, cheia da presença de Deus. Vamos confiar no bom Jesus, tá bom? E ó, se você tiver um guarda-chuva, prepara o guarda-chuva, prepara a sombrinha, que a previsão do tempo é que vai chover na fazenda, meu povo! 6:21, gente, 6:21. E você já mandou o seu zap pra cá? Eu procurei aqui, não achei, hein? Cadê o seu zap, hein? Não chegou ainda não, hein? Ó, deixa o seu nome pra oração, o nome da sua família na prece dessa manhã e tenta acertar, ó, que é que tem na panela do padre? Ó, que coisa boa, ó. Pra fazer esse negócio aqui, precisa de uma lata de leite condensado, 2 gemas peneiradas, 3 colheres de queijo ralado e 1 xícara de coco ralado. O que é que tem na panela do padre? Ó, escuta aí o chiadão dessa panela de pressão. Ó, coisa boa. Escuta o cheiro.
2: Eita, trimbão!
0: O zap da central é o 19 97148 3497. Anotou aí, ó? 19 97148 3497 é o zap da central. Alô, bom dia.
3: Bom dia, padre Rodrigo Oliveira.
0: Bom dia, bom dia, bom dia.
3: E André e todos do estúdio. Aqui quem fala é o Vidal Batista. É, fiz a cirurgia do ombro, graças a Deus já tô em casa.
0: Ô, que beleza.
3: Passei a noite lá e graças a Deus já tô em casa e tá correndo tudo bem. É, se Deus quiser, vai dar tudo certo, né, padre?
0: Com certeza. Coloca
3: a família Batista na oração e eu principalmente também e a todos vocês aí e todos os ouvintes, tá bom?
0: Tá bom.
3: Muito bom dia e obrigado.
0: Que Deus abençoe.
3: Desculpa essa mensagem apagada aí. É, eu achei que era 1-0, mas foi 2-1, né, pro Cuiabá.
0: Você vê, menino?
3: Ei, macaquinho, não vai, hein?
0: Você vê, menino?
3: E majestoso ainda, pelo amor de Deus, né?
0: Puxa vida, viu?
3: Depois, quer que o torcedor continua torcendo? Eu não torço, né? Mas, assim, a gente não queria, né? Que Campinas passasse por isso.
0: É verdade.
3: 2 times nas terceiras divisões, né? Aí é difícil. Tá bom?
0: Tá bom. Ô, macaquinha, dá bom dia pra ele aí, macaquinha. Ó, ô, macaquinha, pelo amor de Deus, hein, macaquinha? Não é possível. 6:24, alô, bom dia. Bom dia. Opa, vamos voltar aqui. Bom dia.
4: Bom dia, Padre Rodrigo.
0: Agora sim. Deus abençoe.
4: Aqui fala Maria Alves do Monte Cristo.
0: Oi, Maria Alves.
4: Quero pedir oração para mim, para toda a minha família, especialmente para a Sofia. Hoje é aniversário dela. Ela está completando 17 anos hoje.
0: Que beleza.
4: Que Deus abençoe nela. Deus abençoe ela, que essa data se repita por muitas e muitas vezes. Tá.
0: Tá.
4: E eu quero que o senhor canta parabéns para ela, Paz.
0: Agora.
4: Tá bom?
0: Tá bom.
4: Que Jesus abençoe. Tenha um bom dia.
0: Ô Maria Alves, põe pra gravar aí, porque nós vamos cantar parabéns pra Ana Sofia. Vamos lá!

0: Vasco. Ê, beleza! Ana Sofia, parabéns, viu? Que Deus te abençoe, te dê saúde, paz, alegria, felicidade, viu, Ana Sofia? Tudo de bom pra você. E ó, se tiver bolo e churrasco, você já sabe, hein? Chama o padre, chama o André que a gente vai.
1: Vamos.
0: É, beleza, olha a hora, são 6:26 e você vai participando do Amanhecer na Fazenda. Ó, eu quero colocar na oração o meu amigão Kleber lá do Parque Tropical, que Deus abençoe, ele pede oração pra toda a família Juste e ele tá dizendo, padre, o que tem na panela hoje é uma queijadinha. Será?
2: Que delícia.
0: São 6:26, alô, bom dia.
3: Padre, bom dia.
0: Bom dia. Adeus, padre. Deus abençoe.
3: Tá falando,
0: fala, meu
3: bom
0: amigão.
3: Padre, a receita de hoje aí é uma cocada de forno, padre.
0: Cocada.
3: Padre, desejar a todos uma ótima quarta-feira. Só alegria pra gente, tranquilidade e fé em Deus aí na vida.
0: É isso
3: bom
0: aí.
3: Dia e a benção.
0: Meu amigão, que Deus abençoe, viu? Deus abençoe toda a família. Mas não é cocada,
1: não é.
0: Ó, eu quero colocar na oração de hoje também a Solange, a Maria Clara e toda a sua família na prece dessa manhã. São 6:27, meu povo, alô, bom dia.
4: Bom dia, padre Rodrigo Oliveira.
0: Bom dia, bom dia.
4: Eu saio aí do parque. Padre, eu quero ser bom, meu nome na oração, padre, de toda a minha família, padre. Que Deus abençoe, padre, essa quarta-feira. Com muita paz, muita luz e saúde para todos nós, padre. Sua bênção, padre. E quero mandar também um abraço, padre, para todos os ouvintes que estão ouvindo a Rádio Central, viu? Que Deus abençoe todos nós.
0: Que Deus abençoe, meu amigão, ó. Que Deus abençoe toda a família. Para todo mundo aí do Parque Oziel, aquele abraço. Mas que beleza, hein, gente? Ó, o tempo não para, já são 6:27. 6:27, alô, bom dia.
5: Bom dia, padre.
0: Bom dia, Lúcia.
5: Padre, que missa abençoada hoje, né?
0: Foi uma benção, né,
5: Lúcia? Que coisa mais linda. Nossa, eu chorei quase o tempo todo.
0: Foi maravilhoso, né?
5: Foi muito emocionante, né?
0: Foi mesmo.
5: E a igreja ficou muito linda, padre.
0: Que beleza,
5: todos
0: minha amiga.
5: Todos parabéns que trabalharam lá, né?
0: Uhum.
5: Que ajudaram, né? E, padre, coloca o meu nome na oração. O nome da minha mãe Joana na oração. E Deus abençoe muito, Senhor, viu, padre?
0: Ô, minha amiga.
5: A igreja fica com Deus, viu?
0: Tá bom.
5: E Deus abençoe todos aí da rádio, padre.
0: Amém. A Lúcia, essa gracinha, tava ontem na inauguração da nova paróquia lá em Valinhos. E, gente, eu quero aproveitar essa mensagem que a Lúcia mandou aqui. Ontem foi uma bênção muito grande. A igreja ficou tão bonita, gente. Ficou tão bonita em Valinhos. Olha, valeu a pena todo o esforço, todo o trabalho. A igreja ficou lotada. Foi uma bênção, o povo abençoado. E ó, pra você de Valinhos e toda a região, aquele abraço pra vocês! E terça-feira que vem eu vou estar aí de novo com vocês aí em Valinhos, viu, gente? Ó, são 6:29. Eu quero colocar na oração de hoje o meu amigão seu Carlos e a dona Gina na prece de hoje. Estão ouvindo a gente lá no Jardim Roseira e a mensagem que ele mandou aqui, ó, que beleza, ó. Bom dia, Padre Rodrigo. A paz de Cristo e a sua bênção para mim e para minha família. Que Deus abençoe. Nada como se divertir e ser abençoado assim que resplandece um novo dia. Receita para o dia ser alegre. Ó, a receita dele, ó. Ligue na Rádio Central das 6 às 7 da manhã e veja o milagre acontecer. Que beleza!
6: Beleza!
0: Meu amigão, seu Carlos, minha amiga dona Gina, ó, aquele abraço pra vocês!
7: Aquele abraço!
0: obrigado pelo carinho, viu, gente? Eu moro aqui no coração do padre, não paga aluguel, viu? Eu quero colocar na prece de hoje também o meu amigão Juba do Burque, lá da cidade de Louveira. Ele tá dizendo que o que tem na panela do padre é uma queijadinha. Será? Também a Iraci Oliveira e toda a sua família na prece de hoje, que Deus abençoe. Alô, bom dia.
1: Eu te desbloco em nome da santa, da minha família, toda a sede central.
0: Tá. Tá.
1: Se descer uma cocada, uma queijada.
0: Que será, hein?
1: Pode ser também, seu padre. Maria é mole, hein?
6: Será?
0: Será? Não é Maria mole, não é, não é.
7: Não.
0: Alô, bom dia.
8: Bom dia, Padre Rodrigues.
0: Bom dia.
8: Sua bênção, Padre
0: Deus
8: Rodrigues.
0: Deus abençoe.
8: Nossa, Padre, eu peguei uma gripe tão forte.
0: Não fala, menina. Eu tô sarando de uma.
8: O ouvido fica até entupido, sabe?
0: Os olhos, o ouvido e as orelhas.
8: Então, eu gostaria muito de pedir oração pra mim, Padre. Pra mim se recuperar dessa gripe forte, tô tomando medicação, tudo, mas
0: tem que
8: nossa,
0: se cuidar,
8: faz
0: viu?
8: Dias já que eu tô assim, padre.
0: Tá.
8: Tá bom, padre?
0: Tá bom.
8: Peço oração para mim, Rosângela Fâncio e família, tá bom?
0: Tá bom.
8: Padre, eu acho que é uma queijadinha que tem aí, viu?
0: Será?
8: Tem uma, ele tá fazendo uma queijadinha. Tá bom?
0: Isso aí com cafezinho, viu, minha amiga? Rosângela, ó, melhoras pra você. Se cuida direitinho, viu, menina? E ó, prepara aí o seu cafezinho, toma um cafezinho pra esquentar o corpo, tá bom? E ó, um copo com água aí pertinho do rádio pra ser abençoado. Vai ser um remédio pra você, tá bom? 6h32, daqui a pouquinho você fica boa. Alô, bom dia.
9: Bom dia, Padre Rodrigo.
0: Bom dia.
9: Oi, seu padre.
0: Oi.
9: Olha o que tem na panela hoje aí. Acho que é um pudim.
0: Pudim! Não é pudim, não é. Ó, são 6h32, o que será que tem na panela do padre, ó? Panela tá no fogo aí, ó. Ó. O que será que tem na panela do padre? Você vai participando, deixa o seu nome para oração, nome da família na prece de hoje e tenta acertar o que é que tem na panela do padre, ó. Ó, escuta o cheiro aí, ó. Ó, os ingredientes para fazer esse negócio aqui: uma lata de leite condensado, duas gemas peneiradas, 3 colheres de queijo ralado e 1 xícara de coco ralado. O que é que tem na panela do padre, meu povo? O zap da central é o 19 97148-3497. Esse é o zap abençoado da central. Gente, aumenta o som aí do rádio. Vem chegando o Trio do Brasil cantando Telefone no Ar. É música boa aqui na Rádio Central.
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1: Agora são 6:37, gente. 6:37. Olha, ontem eu estive lá na cidade de Valinhos, inaugurando a nova paróquia Bom Jesus, e foi uma bênção realmente, foi algo muito especial, um momento muito maravilhoso de estar na casa de Deus e na presença de tanta gente boa, né? E hoje eu estarei na paróquia Bom Jesus, aqui no centro de Campinas. Gente, hoje é dia de missa, de cura, de libertação. E eu quero dizer a você, meu amigo, minha amiga, eu creio muito no poder da oração. Eu creio que Deus faz a obra. Você que está aí do outro lado do rádio, eu quero dizer para você, como é que a gente vence as lutas da vida? Você vence com bons pensamentos, bom ânimo, com fé no coração e buscando a Deus. É assim que a gente vence. É assim que você vê as coisas da vida mudarem. Quantas pessoas por aí, gente, estão entregues, né? A pessoa está entregue aos problemas, ela está entregue, desanimada, sem força para nada. E olha, aquilo que já é complicado, fica ainda mais complicado, ainda mais difícil. Então, olha, hoje você é o meu convidado, minha convidada, a participar das missas. Missas carismáticas, como no tempo dos apóstolos, missas de cura, de libertação espiritual, com a prece do exorcismo, missas de encontro com Deus. E hoje o padre vai rezar pelos desempregados, endividados. Você é o meu convidado, minha convidada está na igreja. Eu convido você de Campinas e toda a região. Nós vamos ouvir o testemunho de pessoas que foram abençoadas. As portas se abriram para essas pessoas. Vamos ouvir com atenção.
2: Qual a graça que você recebeu do bom Jesus?
3: Padre, eu tenho duas graças para contar. A primeira é com relação ao emprego do meu pai, que fazia mais de 2 anos que ele estava desempregado. E fazendo a novena, intercedendo por ele, hoje faz 1 mês que ele conseguiu um emprego.
2: Que maravilha.
3: Tá muito feliz, graças a Deus. E a segunda graça é que o ano passado eu comprei meu carro e era pra eu terminar de pagar ele agora em dezembro. Só que Deus me abençoou tanto que quando foi em maio eu consegui terminar de pagar ele.
2: Louvado seja Deus. Quer dizer, você vindo na igreja, sendo fiel a Deus.
3: Dizimista, fazendo novena.
2: Ele abriu as portas do emprego para o seu pai e prosperou na sua vida, que era para pagar o carro no final do ano, pagou no mês de maio.
3: Exatamente.
2: Tá feliz?
3: Muito feliz.
2: Amém. Louvado seja Deus. Viu, filha? Qual o seu nome?
3: Viviane.
2: Vamos aplaudir bem forte o bom Jesus.
1: Deus é tão bom, gente. Deus é tão maravilhoso. Essa jovem, né, participando das missas, alcançou tantas graças. São 6:40, vamos ouvir mais um testemunho.
2: Qual a graça que a senhora recebeu do bom Jesus?
4: Eu recebi uma graça muito grande pro meu genro, fazia 1 ano que ele estava desempregado, né? Com 2 filhos pagando aluguel. E depois comecei a vir na igreja, comecei a pedir, e ele conseguiu um emprego, que até eu dei testemunho aqui, mas estou falando, revelando de novo meu testemunho. E ele foi 3 vezes dar entrevista na firma, não chamava ele. Aí depois chamou a mesma firma.
2: Que maravilha.
4: Então ele está muito contente. E a minha mãe também estava morando numa casa muito ruim, que ela tinha feito um negócio com um homem lá, trocado a casa dela. O homem não queria entregar a casa dela. E agora, graças a Deus, receberam a casa. Já saiu da casa que ela estava morando, que era do homem, uma casa muito ruim, que chovia dentro, tudo. E eles estão muito felizes onde que eles estão morando. Meu irmão conseguiu a aposentadoria dele, que não conseguia.
2: Puxa, quanta bênção.
4: Recebi muita bênção já aqui.
2: Vindo na igreja.
4: Cada dia recebendo mais.
2: Fazendo a novena, Deus tem dado a vitória.
4: Deus vai tirando as coisas ruins.
2: E qual o seu nome?
4: Regina.
2: Muito bem, vamos aplaudir mais uma vez o bom Jesus.
1: Graças a Deus, né? Quer dizer, a Regina foi abençoada, tantas maravilhas. maravilhas aconteceram, né? Isso é Deus, isso é o poder de Deus. Você busca Deus e você encontra em nome de Jesus. Vamos ouvir mais um testemunho.
2: Qual a graça que a senhora recebeu do Senhor Jesus?
5: A graça que eu recebi aqui, padre, é que o meu amigo estava desempregado e ele pediu para mim trazer a foto dele aqui para mim fazer uma oração para ele conseguir um emprego. Daí eu vim aqui, vim na quarta-feira. Nas quatro, ele saiu para procurar serviço, conseguiu um emprego.
2: Que maravilha!
5: Até hoje, graças a Deus, ele está trabalhando e está muito feliz no emprego.
2: Trouxe a foto dele.
5: Trouxe a foto dele.
2: Foi abençoado e depois o bom Jesus abriu a porta
5: do
2: emprego.
5: Abriu as portas de emprego para ele e ele está trabalhando até hoje, está muito feliz.
2: Amém, louvado seja Deus. E qual o seu nome?
5: É Maria Damiana.
2: Muito bem, vamos aplaudir mais uma vez o bom Jesus.
1: Meu amigo, minha amiga, não espere mais. Venha participar das missas. Hoje, quarta-feira, comigo o padre Rodrigo Oliveira. Eu vou estar lá na paróquia, hein? Eu vou estar esperando por você e você pode contar com a minha oração de fé. Hoje, quarta-feira, às 9 da manhã, também às 3 horas da tarde e uma grande missa às 7:30 da noite. 9 da manhã, 3 horas da tarde e 7:30 da noite. E a paróquia Bom Jesus fica ali na rua Francisco Teodoro, 278. Anote aí, paróquia Bom Jesus, na rua Francisco Teodoro, 278, a poucos metros do viaduto Cury. E fica pertinho também, gente, do terminal central. É um local bem fácil de você encontrar. Você que vai de ônibus, ali passam, olha, várias linhas de ônibus. Para quem vai de carro, a rua da igreja é tranquila ali para você parar o seu carro. É rua Francisco Teodoro, 278. Próximo ao viaduto Cury e próximo também ao terminal central. Esse é o endereço da felicidade, este é o local das maravilhas de Deus. Venha hoje mesmo com sua família, Jesus espera por você. Gente, são 6:43 e nós vamos ouvir mais uma música boa aí. Enquanto isso, ainda dá tempo de você deixar o seu nome para oração, o nome da sua família na prece dessa manhã e tentar acertar o que é que tem na panela do padre. A panela tá no fogo aí, ó. Olha que beleza. O zap da central é o 19 97148 3497. 97148 3497 é o zap abençoado aqui da Rádio Central. Ó, nós vamos ouvir o Teixeirinha cantando uma música aí. Presta atenção na letra dessa música. Teixeirinha cantando Rei do Baralho. É música boa aqui na Central.

0: depois dessa história aí, ó, são 6h48, 6h48. O seu Juca vem aqui, ó, dá bom dia pro povo aí, seu Juca.
1: Bom dia.
0: Bom dia.
1: Bom dia.
0: Bebezinho, bom dia.
2: Bom dia. Bom dia.
0: Bebezinho, tem um monte de bebezinho bom ouvindo dia. A gente.
2: Bom dia.
0: Ô, Henry, bom dia.
3: Bom dia, pai.
0: O que você tá querendo, hein?
3: Sabe, abençoa a minha mãe e meu irmãozinho.
0: Ah, mas que Deus abençoe a mamãe, o irmãozinho e toda a família, viu? 6h48, ó, eu quero colocar na oração de hoje o Márcio, que tá ouvindo a gente lá na Vila Palmeiras. Que Deus abençoe toda a família, viu? Alô, bom dia.
4: Rodrigo Oliveira, bom dia.
0: Bom dia.
4: Aqui é seu amigo Jardim Natal.
0: Ô, Jardel.
4: Pai, Rodrigo Oliveira, eu acho que tem na panela do senhor aí. É aquele cuscuz carioca, branquinho.
0: Será?
4: Com um coco lá de cima, não sobra nada. Na tigela, quando a gente será? Vai comer na festa junina. Padre Rodrigo, que Deus abençoe o senhor. Deus abençoe o André Pereira.
0: A nós todos, né?
4: Ouvinte aí da Rádio Central nessa quarta-feira.
0: Que tudo beleza. Bom, Padre Rodrigo Oliveira. O Jardel tá ouvindo a gente lá em Natal. Que beleza. Ô, Jardel, ó, aquele abraço pra você, amigão. Bacana, né, gente? Ó, são 6h49, eu quero colocar na oração de hoje a minha amiga Carminha, e hoje ela pede uma oração muito especial pela netinha dela, a Alice. Ô, Carminha, nós estamos rezando por você, pela sua família, viu? E especialmente para a Alice. Vamos confiar no bom Jesus, tá bom, querida? Alô, bom dia!
5: Bom dia, Padre Rodrigo, bom dia.
0: Bom dia,
5: André.
0: Bom dia.
5: Padre Rodrigo, peço oração para mim, para minha filha Ana Paula, minha Charzinha, meu Gerônimo, para o Padilson, para a Marli, para o Anjo, para todos que estão ouvindo, para todos meus irmãos e irmãs, Padre Rodrigo.
0: Tá.
5: Para todo mundo inteiro, para todos vocês aí da rádio também. Enfim, Padre Rodrigo, a paz de mim, Padre Rodrigo, mundo todo, tá?
0: Tá bom.
5: Todos estão precisando de orações nos hospitais para todos.
0: É mesmo.
5: Então, morador de ruas, cachorrinho com muito obrigada, viu?
0: Tá bom, minha amiga, que Deus abençoe, viu? Estamos aqui orando, rezando, e eu creio que através da oração vai dar tudo certo, viu? Vamos confiar. Faltam 10 para 7. Alô, bom dia.
6: Obrigado, tá? Que Deus abençoe. Então, e o doce de hoje, o que tem na panela hoje, eu acho que é um queijadinha.
0: Será, menina?
6: Tá? Queijadinha, padre.
0: Mas será? Ó, isso aí dá até água na boca, hein? Meu Deus do céu! Eu quero colocar na oração de hoje a Neide, a Ana Paula, o Luiz Henrique e o Edson, que estão ouvindo a gente lá no Jardim Aeroporto. E eles estão pedindo oração para minha amiga Cidinha, da cidade de Vinhedo. Que Deus abençoe, viu? Também eu quero colocar na prece dessa manhã a dona Luzia e toda a sua família. Que Deus abençoe. Também o meu amigão, o Rodrigo Prado. Ô, Rodrigo! Aquele abraço para você, amigão! E o Rodrigo tá pedindo uma oração muito especial para o seu amigo Emerson Rosa, que está passando por um tratamento de um câncer. Estamos com muita fé e vai vencer. Vai vencer sim, em nome de Jesus. Vamos confiar, viu? Conta com a oração do padre. 6h51, alô, bom dia.
7: Bom dia, Padre Rodrigo. Tudo bem?
0: Tudo bom.
7: Padre Rodrigo, aqui é a Célia, de Indaiatuba.
0: Oi, Célia.
7: Ô, Padre Rodrigo, eu acho que esse daí é um creme pernambucano.
0: Creme pernambucano?
7: É um creme pernambuco.
0: Será?
7: Tá bom? Acho que é, não sei. Um bom dia, Deus abençoe.
0: Eu vou procurar saber o que é esse creme pernambuco aí, viu? Ei, beleza. Ô, Célia, que Deus abençoe. Mas não é, viu? Não é, não é, não é. Eu quero colocar na oração de hoje também o Reginaldo. Ele pede oração por toda a família, especialmente pro papai dele, o seu Expedito, que continua internado. Estamos rezando, viu, Reginaldo? Vamos confiar no bom Jesus, vamos confiar em Deus, viu? Ele tá dizendo que o prato de hoje é o docinho do céu ou cocada de forno. Isso é bom, hein? É bom, é bom, até mandar parar, viu? Mas não é não, não é não. 6h52. Alô, bom dia.
8: Bença, padre. Aqui é Benedito Adriano de Indaiatuba. Queria pedir uma benção para minha família e agradecer ao senhor pela oração pela minha filha, que ela já fez a cirurgia.
0: Ah, é?
8: E hoje, se Deus quiser, volta para casa.
0: Que bom. Deu
8: tudo bem, graças a Deus.
0: Graças a Deus.
8: Muito obrigado pro senhor, que Deus abençoe sempre o senhor.
0: Amém, Jesus.
8: E que tá aí na panela, padre, acho que é uma queijadinha.
0: Será?
8: Não é não? Se for, pode mandar umas duas, três, quatro, cinco. Fica com Deus.
0: Ô Benedito, que Deus abençoe. Que boa notícia que foi tudo bem, né? Deus abençoou. Que maravilha. Ó. Que Deus continue abençoando você e toda a sua família, viu? Gente, ó, eu quero colocar na oração de hoje também a minha amiga Nacélia Matos. Ela tá ouvindo a gente lá em Feira de Santana, na Bahia. Ô, terra boa! Ô, Nacélia, que Deus abençoe você e toda a sua família, viu? Também eu quero colocar na prece de hoje a minha amiga Rose Avelino e a mamãe dela, Dona Conceição de Araújo, ouvindo a gente lá em Paulínia. Estão sempre ligadinhas aqui no nosso programa. Aquele abraço para vocês! 6h54, alô, bom dia! Bom dia!
9: Bom dia pro senhor e pra todos.
0: Bom dia, bom dia, bom dia.
9: Tem na panela do senhor aí, pode ser cocada.
0: Cocada.
9: Cuidado pra não pisar no galizé aí, hein? Esse galinho galizé do senhor aí. Bota um
0: cocada.
9: Galão.
0: Cocada.
9: Aqueles galão de fazenda. Esse galo aí tá igual a seleção brasileira.
0: Ô, Chicão, canta pra ele aí, Chicão, canta pra ele. Mas que beleza, viu? Brasil! 6h54 agora, gente. 6h54. Ó, eu quero colocar na oração de hoje também a minha amiga Maria Regina, bem-vindo. Ela pede oração para Manu, Theo e para toda a família. O pessoal, ela tá com gripe. Ó, se cuida direitinho, viu? E conta com a oração do padre, tá bom, Regina? Deus abençoe toda a sua família. São 6h55, gente. Alô, bom dia!
10: Padre Rodrigo, bom dia.
0: Bom dia.
10: Deus abençoe todos nós.
0: Todos nós, né?
10: Eu gostaria que o senhor me colocasse eu na oração.
0: Opa!
10: Por todas as enfermidades, ainda dores no corpo. Que Deus me cure dessa dor do lado esquerdo da minha costela.
0: Aham.
10: Uhum. É, seja lá o que for, mas pra ele nada é impossível, né?
0: Sim.
10: Creio que ele é de me curar. E outros problemas, né? Problemas espirituais. Problema de inveja. Me coloque eu, a minha esposa também está com uma dor no ombro esquerdo, né? Eu creio que Deus também há de curar. Então eu lhe peço, coloque todos nós nas orações, coloque a mentiada, né? Os vícios, filho dela, Vitor. E abençoe todos os outros filhos dela, que Deus ilumine nossos caminhos. Abençoe e proteja a sua vida.
0: Amém.
10: A vida de toda a sua família e de toda a equipe da Rádio Central.
0: Amém, Jesus.
10: Que é o Adilson Pereira da Silva de Florença 2 e a minha esposa Iraneide Pedroso.
0: Tá.
10: Muito obrigado e tenha um bom dia.
0: Meu amigo, que Deus abençoe você. Que Deus abençoe toda a sua família. Conte com a oração do padre, tá bom? Deus é mais, Deus é poderoso e ele está abençoando toda a família. Gente, 6h56, eu quero colocar na oração de hoje a Lolita e toda a sua família, também o Edson Aparecido da Silva e toda a família, e a Tereza. Que Deus abençoe a Tereza. Ela está dizendo que o que tem na panela hoje é cocada. Nós vamos saber agora, Tereza. Que Deus abençoe toda a família. Gente, não dá mais tempo para nada, viu? Não tem mais tempo para nada.

0: quem souber fazer esse negócio aqui, ó, lembra do padre, viu? Eu tô com 97 anos, tô muito magro, gente. Precisa comer uns negócios desse aqui, ó. É. Vamos lá! Que rufem os tambores! Gente do céu, o que tem na panela do padre hoje? Segura aí na cadeira, segura na cadeira pra você não cair. É uma delici-si-si-si-si. Ai, ai. Deliciosíssima! Gente do céu, uma queijadinha que tem na panela do padre. Palmas pra todo mundo! Palmas pra quem acertou, palmas pra quem participou. É uma queijadinha. Ó, eu vou falar pra você isso aqui, ó. Isso aqui acompanhado de uma xícara de café. Ó, um cafezinho gostoso. É só alegria, meu povo.
1: Eita, trimbão.
0: 6h58, depois dessa queijadinha, depois dessa xícara gostosa de café, nós vamos rezar, nós vamos falar com Deus. E eu convido você e sua família para as missas de hoje, as missas de cura, libertação, exorcismo, com a bênção para os desempregados, endividados. Venha começar a novena de Nossa Senhora, Desatadora dos Nós. Gente, hoje 3 missas, 9 da manhã, 3 da tarde e 7:30 da noite. Escolha um desses horários, vem para a igreja. 9 da manhã, 3 da tarde, 7:30 da noite. A paróquia Bom Jesus fica na rua Francisco Teodoro, 278. Rua Francisco Teodoro, 278. A poucos metros ali do viaduto Cury e próximo também do terminal central, bem no centro de Campinas. Este é o local das maravilhas de Deus. Vamos rezar, gente? Vamos formar a grande corrente de preces do rádio. Senhor bom Jesus, filho da bendita Virgem Maria, neste momento sagrado de fé, de oração, eu entrego nas tuas mãos a vida e a família dos nossos milhares de ouvintes. Que todos recebam neste momento a tua paz e a tua luz. E eu peço, Senhor, conduza esta multidão de pessoas às santas missas de hoje. Santifica, Senhor, o copo com água, fazendo desta água o remédio para o corpo, para a alma e para o espírito. Em nome do Pai, do Filho e do Espírito Santo. Amém. Minhas amigas, eu vou ficando por aqui e eu espero por você, pela sua família, nas santas missas de hoje, viu? E você continua ligado aqui na central, porque ó, daqui a pouquinho você vai ouvir o programa de maior audiência do rádio.
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0: O show da manhã com ele, meu amigão Decimar Leite, ó, ao vivo e a cores aqui na central. Fiquem ligados, fiquem com Deus, até daqui a pouquinho nas missas e amanhã aqui no Amanhecer na Fazenda. Até lá, gente!
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0: comunicando. Hora 7 da manhã, mais 3 minutos. Muito, muito bom dia. Padre Rodrigo Oliveira apresentou o programa líder absoluto de audiência, acordou a cidade, tirou o sono da concorrência e volta, se Deus quiser, amanhã, a partir das 6 horas da manhã, logo após o Brasil Caminhoneiro. Padre Rodrigo, que volta já já também às 10 horas aqui no Momento da Oração. Daqui a pouco, às 11 horas da manhã, tem Soninha Amaro apresentando A Hora é Agora. E você que está em casa, você que está no trabalho, você faz o programa junto comigo e ainda concorre aos maravilhosos presentes da Rádio Central, a imagem da desatadora e também o kit do Café Moraes, que é bom demais. Deixa eu servir o primeiro Café Moraes de hoje para o André Pereira, um dos melhores sonoplastas do Brasil. Querido amigo André, bom dia, meu irmão.
1: Bom dia.
0: Obrigado. Café Moraes, bom demais da conta, né? Ô, café bom. Melhor café do Brasil, Café Moraes. Que delícia, que coisa boa, né? Manda mensagem pra cá dizendo: Decimar, eu quero ganhar o Café Moraes. Nosso número já tá liberado, ó, 971483497. Grava a mensagem e manda pra mim, ó, 971483497. Você grava a mensagem de voz, manda pra gente que a gente coloca no ar e você pode ganhar o kit do Café Moraes e pode ganhar também a imagem de Nossa Senhora Desatadora dos Nossos.
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0: 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Seja o meu repórter, seja a minha repórter, se tiver buraco na rua, um terreno baldio sujo, se tiver com problema na calçada, problema na rua, árvore que tá caindo ali, se tiver com ônibus quebrado, ônibus parado, ônibus atrasado, manda mensagem para mim. Se tiver com problema no centro de saúde, no posto de saúde, se tiver com problema na UPA, manda mensagem para mim. No hospital público, tá com problema, manda mensagem para mim. Vamos meter a boca no trombone. Eu vou mandar para as autoridades. Eu vou mandar para os vereadores, vereadoras, vou mandar para o prefeito, para a prefeita. Vou pedir para resolver. Se resolverem, a gente vem aqui e agradece, bate palma. Mas se não resolverem, a gente mete a boca no trombone.
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0: Manda mensagem de voz pro meu WhatsApp aqui, ó. Já tá liberado, viu, gente? 971483497. Vamos repetir o meu WhatsApp? 971483497. Eu quero também que você participe aqui com a gente do aniversariante do dia. Eu quero que você cumprimente aquele seu amigo que tá fazendo aniversário, a sua vizinha, seu vizinho. Quem é que tá fazendo aniversário? Sua neta linda, maravilhosa, seu netinho, né? Seu neto. Quem é que tá fazendo aniversário, né? É seu filho, sua filha, marido, esposa. Quem é que tá fazendo aniversário? Grava a mensagem de voz. Aniversário de hoje, dia 10 do mês de junho, do ano da graça de nosso Senhor e Salvador Jesus Cristo, de 2026. Já se passaram 161 dias, restando, portanto, 204 dias para o ano novo. Estamos na fase da lua minguante, estação outono. A Igreja Católica comemora hoje o Santo Anjo da Paz de Portugal. Viva o Santo Anjo da Paz de Portugal! Hoje é um dia muito importante, né? Dia de Portugal, dia de Camões, dia das comunidades portuguesas, dia da língua portuguesa. Hoje também é dia de São Getúlio. Viva São Getúlio! Hoje é dia de São Leonardo. Viva São Leonardo! E hoje é dia de São Tomás Salé. Viva São Tomás Salé! Que todos os santos possam nos abençoar. Abençoar a mim, ao André Pereira, que está aqui na mesa de som, você que está na sua casa, você que está no seu trabalho, abençoar sua família, viu? Viva então os santos anjos de Portugal, santos anjos do Senhor, e viva os santos do dia! Olha a hora, gente, 7:08. Parabéns a quem faz aniversário nessa data.

0: manda mensagem para mim. Grave uma mensagem de voz com o nome do aniversariante de hoje, né? Quem é que tá fazendo aniversário? Gente, momento da oração, às 10 horas da manhã, com a sua participação, através do WhatsApp da Rádio Central, você manda para mim o seu nome para a gente colocar no ar. Nosso número para você gravar mensagem é 97148-3497. É através desse número que você grava uma mensagem de voz e manda para a gente colocar no momento da oração. No momento da oração, repito, 97148-3497, vamos ter a oração para o primeiro santo brasileiro, São Frei Galvão. Vamos ter também a oração do Padre Vitor, a oração da consagração a Nossa Senhora, o Padre Vitor de Aparecida do Norte. Vamos ter também, direto da paróquia Bom Jesus, o Padre Rodrigo Oliveira. Ontem, que maravilha, né? Inauguração da paróquia Bom Jesus da cidade de Valinhos, foi maravilhoso, foi uma noite linda, linda, linda, uma missa sensacional, uma missa maravilhosa. Então, manda mensagem para cá para você participar do momento da oração, para você ouvir também daqui a pouquinho a bênção do Padre Rodrigo Oliveira, lá direto na paróquia Bom Jesus. Hoje, inclusive, né? Quarta-feira tem as missas. Daqui a pouquinho, às 9 horas da manhã, a primeira missa na paróquia Bom Jesus, no centro de Campinas, ali perto do viaduto Cury, né? Na rua Francisco Teodoro 278, entre a Vila Industrial e o centro da cidade, ali perto do viaduto Cury, né? Tem também a missa das 3 horas da tarde e a missa das 7:30 da noite com o Padre Rodrigo Oliveira. Já manda seu nome para cá para a gente colocar no momento da oração. Nosso número liberado, viu? Você pode também participar desse momento da oração colocando o nome de uma pessoa que está precisando, né? Quem é que está precisando de oração? Manda o nome pra gente, tá? Também teremos, direto de Curitiba, o Padre Reginaldo Manzotti, a bênção da água com o Padre Antônio Maria. Teremos a oração de Nossa Senhora Desatadora dos Nós. Teremos o padre Donizete de Tambaú, o mais milagroso padre do Brasil. Então, só espero a sua mensagem. 97148-3497. Manda mensagem 97148-3497. Você faz o show da manhã. Show da manhã. Olha a hora, 7:10. Então, a partir de agora, o maior giro de notícias e informações do Rádio do Brasil. Quem domina a notícia, domina o mundo. Não é passado para trás, não cai notícia falsa, muito menos em golpe. Vamos começar com o giro dos repórteres da Rádio Central. Ruas, avenidas, estradas. Rádio Central e o trânsito. Vamos com as primeiras informações. Bom dia, Luana. O que está acontecendo agora nas ruas, avenidas e estradas? 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
1: 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Uma ótima manhã para você, meu querido Decimar Leite, para todos os nossos ouvintes. Manhã de quarta-feira e o nosso ouvinte já encontrando trânsito lento pela Campinas Montemor no sentido de Campinas. A partir do quilômetro 6 até o acesso à rodovia Anhanguera por excesso de veículos. Já quem segue no sentido Montemor sem dificuldades, trânsito fluindo bem. 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
0: 7:11, agora a previsão do tempo. Será que vai chover, hein?
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0: No rádio, no bom e velho rádio, no canal do YouTube Decimar Leite. Coloca lá no YouTube, ó, Decimar Leite. E você vai assistir o programa como se fosse televisão. Coloca lá no YouTube meu nome, ó, Decimar Leite. Vamos agora à sede da Defesa Civil do Estado de São Paulo e os alertas de hoje.
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4: Nesta quarta-feira, dia 10, o dia começa com sol entre muitas nuvens na maior parte do estado de São Paulo. Ao longo do período, há previsão de pancadas isoladas de chuva, que podem vir acompanhadas de raios e rajadas de vento, principalmente nas regionais que fazem divisa com o Paraná. Não são esperados acumulados significativos de chuva. Ainda assim, recomenda-se atenção em áreas mais vulneráveis, devido ao risco de transtornos pontuais associados a essas condições. Nas demais regiões do estado, o tempo segue com variação de nebulosidade e possibilidade de chuva com menor intensidade. Na capital paulista, as temperaturas variam entre 14 e 22 graus. Em Socorro, a mínima prevista é de 11 graus, enquanto a máxima pode alcançar os 24 graus. Em dias de chuva, consulte a previsão do tempo e fique atento aos alertas da Defesa Civil.
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0: Pelo rádio AM 870, pelo rádio AM 870 e no canal do YouTube Decimar Leite, canal do YouTube Decimar Leite, as principais notícias, principais informações. Aqui você fica sabendo de tudo e você interage, você participa, você pode mandar para cá a sua informação. Se tiver ônibus quebrado, se tiver qualquer problema, manda mensagem para cá. Idosa é atacada pela gangue da correntinha.
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0: Casos de roubos envolvendo a chamada gangue da correntinha têm crescido muito em Campinas. Criminosos visam principalmente pessoas que usam joias aparentes nas ruas da cidade. Uma idosa foi atacada por dois homens enquanto caminhava pela calçada em Campinas. Assaltante arrancou a correntinha com brutalidade e fugiu. Outro caso aconteceu quando um homem se aproximou de bicicleta para roubar a corrente de outra mulher. Durante o ataque, ela perdeu o equilíbrio e caiu na rua junto com seu carrinho de compras. Os ladrões costumam observar atentamente se as vítimas usam ou não algum tipo de corrente de ouro ou algum material caro, focando especialmente esses acessórios valiosos, alianças que têm pedras preciosas, correntes. E a polícia está investigando esses assaltos que estão acontecendo principalmente no bairro do Cambuí. Houve uma reunião do conselho do bairro do Cambuí e esses ataques continuam amedrontando os moradores do Cambuí, hein? São vários ataques que foram registrados. Alguns tiveram boletim de ocorrência, outros não. Mas vários ataques registrados no bairro do Cambuí. A gangue da correntinha. Ataques que são feitos no bairro do Cambuí. Na Central 715, dois homens presos, dois adolescentes apreendidos. Sequestro no Campo Belo.
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0: Sequestro. Um grupo, uma quadrilha, roubou um veículo e manteve uma pessoa refém. Foi um sequestro. A ação criminosa começou no Jardim São Jorge. De acordo com a rota, rondas ostensivas Tobias de Aguiar, a rota, nesses últimos dias trabalhando aqui em Campinas, um dos maiores de idade e um dos menores já possuíam antecedentes criminais. A ocorrência teve início por volta das 8 da noite, quando essa quadrilha fez uma falsa solicitação de corrida por aplicativo. Quando chegou no local, o motorista por aplicativo, um homem de 53 anos, foi abordado e agredido violentamente pelos bandidos. Segundo a rota, o grupo já vinha sendo investigado por envolvimento em diversos roubos de veículos ali na região. Durante a ação, a vítima foi sequestrada pelos criminosos. O motorista foi encontrado depois, junto com o carro, que estava abandonado no Campo Belo. Mesmo bairro onde os suspeitos também foram localizados e presos. O motorista, por aplicativo, sofreu ferimentos graves. Está internado no hospital da PUC. Além das agressões, ele apresentou um princípio de infarto. Está internado no hospital da PUC. Ainda conforme a polícia, a quadrilha praticava uma série de crimes realizando saques com cartões das vítimas, roubando pertences de valor, celulares, notebooks e outros eletrônicos, joias, alianças, correntes, pingentes. Após os roubos, os objetos eram revendidos pelo grupo, que também fazia o repasse dos veículos que eram roubados. A Uber mandou uma nota lamentando mais esse episódio de violência e disse que permanece à disposição das autoridades para auxiliar, principalmente nas investigações. Lembrando que a conta do usuário que pediu a viagem foi banida de todas as viagens realizadas pela Uber. Lembrando que as viagens da Uber têm seguro. O seguro que vai ser disponibilizado para o motorista. 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
0: Rádio Central tem um convênio com a Associação Brasileira de Odontologia para que você possa tratar os seus dentes. Qualquer problema que você tenha, você pode tratar. Quem é ouvinte da Rádio Central tem esse convênio e poderá pagar um valor de custo, valor bem pequenininho, apenas o valor de custo para consertar o dente quebrado. Paga um valor pequenininho, apenas o valor de custo para tratar um dente cariado. Paga um valor pequenininho, bem pequenininho mesmo, para fazer extrações, extração do dente que está comprometido, do dente do siso. Quem é ouvinte da Rádio Central, na Associação dos Dentistas, pode fazer o tratamento, né, de clareamento, tratamento de aparelho. Pode colocar o aparelho convencional, como também pode colocar o aparelho invisível nos dentes, o Invisalign. Quem é ouvinte da Rádio Central pode fazer na Associação Brasileira dos Dentistas, né, o tratamento de canal, salvar os dentes. Pode fazer o tratamento de gengiva para salvar os dentes, né? Pode colocar ponte móvel nova, dentadura nova e, claro, implante dentário. É isso mesmo, quem é ouvinte da Rádio Central pode fazer o implante dentário lá na Associação Brasileira dos Dentistas e ter dentes permanentes para o resto da vida. Por quê? 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Tem gente que até infelizmente falece. 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Olha a hora aí, gente, olha a hora aí, ó. Não perca a hora não, são 7:23. Não perca a hora não, 7:23, hora da participação dos nossos ouvintes através do WhatsApp, não é? 971-483-497. Pelo rádio, bom e velho rádio, canal do YouTube, Decimar Leite, a sua participação. Bom dia, bom dia, bom dia.
5: Olá, Decimar Leite, bom dia. Eu gostaria que você me colocasse, eu, Adilson Pereira da Silva, nas orações do programa, a minha esposa Iraneide Pedroso, a minha enteada Ana Carla, Vitor, João Pedro, Luiz Antonella e a Gabriela, todos nas orações de proteção e saúde, para proteção, né, e saúde para todos nós. E também queria que você anunciasse também que o aniversariante de hoje é meu netinho, sobrinho neto, né? João Pedro. Tá fazendo mais um aninho de idade hoje.
0: Opa.
5: Que Deus ilumine o caminho dele.
0: João.
5: E que ele seja esse garoto, essa criança, né? Coração bom, maravilhoso. Que Deus deixa, traga sempre paz na vida dele. Obrigado. Que Deus abençoe você, né? Abençoe seus familiares e toda a equipe da Rádio Central. Então, bom dia, uma boa quarta-feira.
0: Boa, obrigado, Adilson. Simar. Muito obrigado, Adilson. Ao João Pedro, saúde e felicidade. Parabéns do tio avô aqui, o Adilson, né? Parabéns, saúde e felicidade para você, viu? Bom dia, bom dia, bom dia.
6: Bom dia, bom dia, Decimar. Aqui quem fala é Gerdado Batista. Ofereço o programa a todos os ouvintes e para vocês aí do estúdio, e peço para colocar o nome na oração, principalmente o meu, né, que agora eu vou ter recuperação, mas graças a Deus tá tudo bem, tô em casa, vou agora ficar de repousinho, né, e tudo vai correr bem. Aí tem umas horas que precisa, né, dar uma saidinha, comprar alguma coisinha, assim, tudo, mas vai correr tudo bem, né.
0: Tá bom.
6: E correu tudo bem, me receberam muito bem. O problema foi a demora mesmo. Eu fiquei o dia inteiro ontem e liberaram para mim vir embora umas 11 e pouco do dia.
0: Sim,
6: do outro dia.
0: Tá.
6: Mas tá tudo bem, tá correndo tudo bem. Que tá bom? Obrigado aí.
0: Eu que agradeço. Bom dia, meu irmão. Que Deus te abençoe. Saiu já, tá tudo bem, né? Agora é só recuperar da cirurgia. Já deu certo, viu, meu irmão? Um abraço pra você, muito obrigado pela participação. Bom dia, viu? Olha a hora, 7:26, não perca a hora não, 7:26. 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Ô Luana, o que tá acontecendo?
1: 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Decimar, a gente fala mais do trânsito aqui por Campinas e também pelas rodovias, destacando já o trajeto do nosso ouvinte que circula pela rodovia Anhanguera, no sentido de São Paulo. Do quilômetro 110 até o acesso a Dom Pedro, tem um trânsito carregado, depois esse trecho libera. Na passagem por Campinas, tem tem lentidão no sentido do interior do 95 ao 98, até o trecho da Lix da Cunha, depois fica mais tranquilo. 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
0: Muito obrigado. Um incêndio de grandes proporções atinge fábrica de cosméticos.
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0: Olha a hora aí, ó. Olha a hora aí, agora 7:28, um incêndio de grandes proporções atingiu uma fábrica de cosméticos. As chamas se espalharam pelo imóvel e mobilizaram uma força-tarefa com equipes do Corpo de Bombeiros, da Guarda Municipal, da Defesa Civil, do Trânsito e da Prefeitura de Jarinu. Por causa do risco de explosões, moradores e comerciantes da região precisaram deixar seus imóveis. Diante da dimensão da ocorrência, os bombeiros solicitaram apoio de equipes de outras cidades para reforçar o combate ao fogo. Portanto, até o momento não há informações sobre vítimas, mas esse incêndio de grandes proporções numa fábrica de cosméticos ali, ó, na região de Jarinu, região aqui da cidade de Campinas, hein? Região aqui da cidade de Campinas. 7:28, 7:28. Incêndio em residência na cidade de Campinas.
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0: Agentes do Corpo de Bombeiros foram acionados para um incêndio a uma residência em Campinas. Ao chegar ao local, os bombeiros precisaram arrombar a porta da residência e realizaram acesso para verificar a situação. Durante a averiguação, foi constatado que a fumaça era provocada por uma panela de feijão deixada no fogão. Então, deixaram a panela lá e saíram. Começou a sair uma bruta de uma fumaça. Precisou dos bombeiros aparecerem. Mas graças a Deus, ninguém ficou ferido. 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
0: Agora, o esporte com a melhor equipe esportiva do Brasil, a equipe de

0: na Ponte Preta. As informações chegando com o repórter Fernando César. A Ponte Preta que jogou ontem contra a equipe do contra a equipe do Cuiabá. Ô Fernando, o que aconteceu no jogo de ontem? Bom dia, Fernando.
1: Alô, Decimar Leite, bom dia. Informações da Ponte Preta na Rádio Central. Jogando ontem à noite no estádio Moisés Lucarelli, a Ponte Preta conheceu a sua 8ª derrota na Série B do Campeonato Brasileiro. Ponte Preta 1, Cuiabá 2. Com esta derrota, a Ponte segue na zona do rebaixamento. É a 19ª colocada, com apenas 8 pontos ganhos. O próximo jogo da Ponte será domingo, em Caxias do Sul, contra o Juventude. Ontem o gol da Ponte Preta foi marcado por Tarik no primeiro tempo. Para o Cuiabá, marcou o João Basso de cabeça e também no segundo tempo, Cauã Christian. Cuiabá 2, Ponte Preta 1. A Macaca que entrou em campo com Diogo Silva, Júlio, Lucas Cunha, Palácios e Danilo Barcelos, depois Kevson, Léo Gomes, depois entrou o Gustavo Teles, Tarik e Elvis, Jonathan Cafu, depois Daniel Baianinho, David da Hora, depois Miguel e Potker, depois Brandão. Resultado final, Ponte Preta 1, Cuiabá 2. A renda no Majestoso, R$ 63.625. Público total, R$ 2.381. Para o jogo do próximo domingo contra o Juventude, Danilo Barcelos tomou terceiro cartão amarelo, tá fora. Lucas Cunha, zagueiro, também cumpre a automática pelo terceiro amarelo, e também William Potker tomou amarelo, fica fora. Além de Daniel Baianinho, que foi expulso no segundo tempo e também não vai para o jogo em Caxias do Sul. Luiz Felipe e Tavares, que cumpriram a automática, ficam à disposição do treinador Edson Boaro. Falei da Ponte Preta, que perdeu mais uma no Campeonato Brasileiro. Ponte Preta 1, Cuiabá 2, ontem no estádio Moisés Lucarelli. 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
0: Muito obrigado, esse é o Fernando César com as informações da equipe da Ponte Preta. Crise interminável, né? Que coisa. E no Guarani, hein, ô Fernando, o que que tá acontecendo no Bugre?

0: vai entrar em campo no próximo sábado, 11 da manhã, no Estádio Brinco de Ouro, para enfrentar o Caxias. O técnico Hélio Cizenando realizou um jogo treino no último sábado para colocar em atividade todos os jogadores do elenco do Guarani e também alguns meninos que estão saindo da base. E o Guarani ganhou esse jogo treino. No CT, o Guarani ganhou do Santo André por 3-1. Três tempos de 35 minutos, os gols do Bugre, Maurício Antônio, Guilherme Parede e Nicolas. E agora o técnico Cizenando trabalha a equipe até a próxima sexta-feira para confirmar o time, que deverá ser o mesmo time que atuou contra o Barra e o Amazonas. Duas vitórias do Guarani com 7 gols marcados e nenhum gol sofrido. Um provável time do Bugre para pegar a equipe do Caxias. Jogo no próximo sábado com Kaique França, Rian, Jonathan Costa, Maurício Antônio e Emerson. William Farias, Carlos Eduardo, João Paulo e Isaac. E no ataque, Maranhão e Guilherme Cachoeira. Caxias e Guarani, que já se enfrentaram até aqui por 11 oportunidades, e o Guarani tem vantagem no retrospecto. 7 vitórias do Guarani, 2 empates e 2 vitórias do Caxias. O Bugre marcou 19 gols, o Caxias marcou 9. Ano passado, Série C, o jogo foi realizado lá em Caxias do Sul, no Estádio Centenário, e a equipe da casa, o Caxias, ganhou do Bugre por 2-0. Informações do Guarani aqui na Rádio Central, a rádio do futebol de Campinas.
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4: Olha a hora, não perca a hora não, gente. 7:36. Olha a hora, não perca o compromisso. 7:36. 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
4: Muito bem, nesse momento está acontecendo a 16ª Semana da Educação. Agora, nesses dias, né? Inclusive começou no dia 8, vamos até o dia 12. Essa semana tão importante, a 16ª Semana da Educação. E para falar sobre esse evento tão lindo, para falar sobre esse evento maravilhoso, a educação para mim é muito importante, sabe? Eu acho que é a coisa mais importante que temos no mundo. Para falar conosco, a Cláudia Shebab Andrade. A Cláudia, que é articuladora desse movimento fantástico Educação Sempre, tá aqui com a gente. Ô, Cláudia, um prazer receber você aqui no Show da Manhã, principalmente nessa semana linda que está sendo realizada em Campinas. Muito bom dia.
5: Bom dia, Decimar. O prazer é todo meu. Que alegria, viu? E muito obrigada por esse espaço.
4: Imagina. Cláudia Shebab, conta pra gente sobre os eventos, sobre o que está acontecendo agora em Campinas, nessa 16ª Semana da Educação, por favor.
5: Bom, a Semana da Educação, esse ano ela está um pouco diferente. A gente está fazendo 2 grandes eventos. Um evento acontece hoje, ali no Teatro Centro de Convivência, na parte interna, e o tema é: da escuta ao diálogo, tecendo redes de afeto e aprendizado. Esse é um evento aberto à população, mas a grande maioria que participa são profissionais da educação pública aqui de Campinas. Até porque o movimento, ele faz uma parceria com a Secretaria de Educação e com as unidades regionais de ensino, tanto o Oeste quanto o Leste. né? E a gente tem um segundo evento desse marco. O segundo evento é Diálogos e Letramentos, a criança como autora. Esse vai acontecer na sexta-feira e esse é exclusivo para os profissionais da educação infantil.
4: Muito bem, conta para mim sobre esse tema, né? Escuta no centro do debate. É escuta de escutar, de acompanhar o que o aluno tem para falar ou o que o professor tem para falar?
5: Ambos têm para falar, né? Uhum. Porque, na verdade, a gente aprende nessa relação que você falou, tanto do professor, quando escuta o aluno, quanto do aluno que escuta o professor. Hoje a gente tem uma dificuldade muito grande em fazer uma escuta genuína, uma escuta ativa, porque a gente tem muitas distrações. Né? Essas distrações são distrações que a gente tem um tempo rápido, tudo acontece com uma velocidade muito grande. Até quando você vai ver no celular, né? Adultos, inclusive, não só os jovens, colocam tudo no 2.0 para escutar rápido, porque não tem tempo. As redes sociais o tempo todo acelerando e a gente vai só passando vídeos e quanto mais curto, e com isso a nossa concentração e a nossa capacidade de escuta, ela vai ficando de lado, né? E pensando nisso e pensando inclusive nas relações que acontecem dentro da escola, a gente falou, não, a gente precisa olhar para essa questão, porque as pessoas precisam primeiro se sentir escutadas, porque essa é uma queixa, né? Tanto dos professores quanto dos alunos, então ambos colocam sempre que não estão sendo escutados. Agora, existe uma forma de fazer essa escuta, né? Para a gente poder, de fato, fazer uma escuta ativa, a gente precisa estar disposto a fazer isso, né? E como que a gente faz isso? E daí, essa é a segunda coisa que nós vamos estar fazendo na Semana da Educação. Além dos dois eventos, a gente vai estar lançando o guia, que é o guia Escutar para Vivenciar e Transformar Caminhos para Escuta Ativa com Presença e Compreensão. É um guia que vai trazer uma série de orientações de como a gente pode, de fato, melhorar o nosso processo de escuta. Esse guia, ele foi feito principalmente para os adultos poderem escutar crianças, adolescentes e jovens.
4: Muito bem. E esse guia, portanto, já estará à disposição, já está à disposição só para quem participa dos eventos da 16ª Semana de Educação ou, de modo geral, para a população?
5: Decimar, essa é a boa notícia. Para quem for participar do evento, eles vão receber o guia físico. A gente vai estar disponibilizando. Mas para quem não puder, mas tiver interesse também em aperfeiçoar a sua escuta, daí você pode entrar no site do movimento, que hoje, a partir do período da tarde, nós já vamos estar publicando ele, vamos estar lançando para que todo mundo tenha acesso. E daí pode baixar, pode imprimir, pode mandar para as pessoas, né? O que a gente quer que as pessoas fiquem atentas a esse grande movimento que é considerar a escuta como uma escolha pessoal de fazer uma mudança nas relações.
4: A Cláudia Shebab Andrade, gente, está conversando com a gente sobre essa linda, maravilhosa 16ª Semana de Educação que está acontecendo aqui na cidade de Campinas. E eu, Cláudia, me lembro perfeitamente dos meus tempos de escola. Até hoje eu guardo um carinho muito grande para com algumas professoras, professores, que eu me recordo como se fosse hoje, né? Das coisas que eu aprendi, do carinho que a gente recebia. Me lembro perfeitamente da professora que me alfabetizou até hoje. Hoje, né? Eu tenho um carinho muito grande por ela, um respeito. Minha professora de português que me fez gostar da língua e até da profissão que doravante eu segui, de gostar muito de ler, de escrever e por aí vai. E também eu estou observando que nessa 16ª semana também se fala sobre as redes de afeto e de aprendizado, né? Afinal de contas, a gente cria na escola essa questão do afeto.
5: É isso. Você já iniciou aqui a nossa conversa falando algo muito importante, né? Quando você tem uma relação dentro de uma escola, ela vai afetar você positivamente ou não, a depender de como essa relação ela é construída, né? No caso que você trouxe, você foi bem afetado e não por acaso, né? Você deve ter tido bons professores que te orientaram, que acreditaram na sua potência, e é isso que a gente acredita. Essa relação ela é uma relação que, se ela for de muito cuidado, se ela for de afeto, se ela for acreditando que o outro é capaz, ela vai afetar positivamente. Por isso que a gente fala em redes de afeto e aprendizado, que isso é tecendo dia a dia, com cada conflito, porque os conflitos, eles fazem parte das relações. Então, não é deixar de tê-los, mas é como resolvê-los, como aproveitar os conflitos para aprender com eles. Então, é nisso que a gente acredita, e durante essa semana a gente vai estar conversando com isso. E tem mais uma ação que todo mundo pode participar, viu, desse mar?
4: Pois não me conte.
5: A gente está lançando nas redes sociais também hoje, a partir de hoje, uma mobilização digital, que é falando sobre a escuta, sobre essas redes de afeto e aprendizado. Então, você pode encaminhar o seu vídeo para, aqui eu vou dar o meu e-mail pessoal, para as pessoas me encaminharem, que a gente vai subir nas redes. E o que que elas vão falar nesse vídeo, que é um vídeo curtinho, tá? De um minuto no máximo. A pessoa fala o que que ela pensa sobre a escuta, alguma história, alguma coisa que aconteceu na escola que foi positivo, né? O que ela gostaria de ter escutado, manda pra gente, que daí a gente vai selecionar esses vídeos para colocar nas redes sociais. Então, você pode fazer parte. E se ainda assim tiver dúvida, entra lá no Instagram do Movimento Educação Sempre e pergunta: como que eu posso participar? Que daí também tem um pessoal que está atento e vai estar respondendo prontamente todo mundo.
4: Tá bom. Qual é o Instagram?
5: O Instagram é Movimento Educação Sempre.
4: Movimento Educação Sempre. Movimento Educação Sempre. Repito, Movimento Educação Sempre, tá? E quem quiser mandar o videozinho,
5: pode mandar para mim, que é Cláudia Shebab. Eu vou até soletrar aqui para o pessoal. Cláudia Shebab é CHEBABI, @gmail.com.
4: Cláudia, repetindo. Cláudia Shebab, @gmail.com. Cláudia Shebab, @gmail.com. A Semana da Educação, né, Cláudia, tem aí a presença não só dessa entidade tão importante. Aliás, eu estou gostando muito de conversar com você e de aprender com você. Eu estou aprendendo muito, viu? Estou aprendendo demais com você. Mas eu estou vendo aqui também que tem a FEAC, né? Que tem a que é muito bom ter a FEAC. A FEAC é fundamental para todos nós de Campinas. Tem a Fundação Educar, tem a própria Secretaria de Educação aqui da cidade de Campinas, né? Os diretores de ensino, tem a Secretaria de Estado também, né? Com a participação do pessoal da Secretaria de Estado da Educação, e o Movimento Educação Sempre. Você aguarda até o final, aí, cerca de 25 mil participantes até o final dessa semana?
5: Não, esses 25 mil, eles estão relacionados a algumas edições que nós já tivemos. A gente, os eventos físicos mesmo, que nós vamos ter presenciais, a gente espera em torno de 1000 pessoas. Na verdade, umas 850 pessoas, tá? Agora, a parte digital, de mobilização digital...
4: Certo, a parte de mobilização.
5: Realmente que a gente tenha um grande número de participações, né? Por isso que esse espaço aqui é precioso, porque assim a gente faz esse tema chegar ao maior número de pessoas. E a gente quer que as pessoas participem. Inclusive não só da escola, tá? Bicimar, é legal falar que as famílias podem participar, né? Os próprios jovens, estudantes do fundamental, do ensino médio, eles podem também estar mandando vídeos, mandando um recado, mandando até um recado para aquele professor que ele quer agradecer porque escutou ele. Eu acho que isso é muito bacana, a gente falar que esse é um espaço para a gente mobilizar a sociedade.
4: Para o evento de hoje, há ainda vaga? Não tem mais lá no Centro de Convivência Cultural, lá no teatro?
5: Desse Mário, eu acho que a gente tem em torno de umas 10 vagas apenas.
4: Tá.
5: Isso ontem à noite. Posso até dar uma olhada agora para você em primeira mão. Uhum. Deixa eu dar uma olhadinha que eu estou aqui na frente do computador, consigo te dar essa resposta.
4: Tá. E também você vai repetir como as pessoas podem ter mais informações. Nós vamos trazer com você aí, né? Instagram ou site, como as pessoas podem ter mais informações sobre essa 16ª Semana da Educação aqui na cidade de Campinas. Pois não, Cláudia? É, vamos lá.
5: Bom, olha, como acabei de ver.
4: Vamos lá, por favor.
5: A gente está com oito vagas para o dia de hoje, que vai acontecer lá no Centro de Convivência. Hoje é aberto ao público, da escuta ao diálogo, tecendo redes de afeto e aprendizado. Junto com a gente vai ter a Iaeco, que é uma psicóloga, vai ter também a Juliana Ferreri, que é uma pesquisadora ligada a temas da psicologia e educação, e também o grande educador, o Cacá Verá, que é um educador indígena, que vai trazer para a gente também o conhecimento sobre o que a gente pode aprender com o conhecimento ancestral indígena, que ele pode nos ajudar também a olhar para essa temática da escuta.
4: Muito bem, olha, participe. Vamos lá, por favor, Cláudia Shebab, como eu faço, dá para ter informações ou para saber tudo que está acontecendo, tudo que está rolando, né? Para eu poder também interagir. Conta para a gente quais são aí os endereços, quais são os canais para eu me comunicar com a 16ª Semana de Educação, por favor.
5: Nós temos hoje o Instagram, que é o nosso principal meio de comunicação, onde a gente inclusive vai durante essa semana postando vários materiais. Então, quem quiser, por favor, acesse Movimento Educação Sempre no Instagram. Mas a gente tem o site também, que também é Movimento Educação Sempre. Então são os dois principais canais. No site tem aquela parte de contato, quem quiser oficializar algum contato também pode ser por ali, e mesmo no Instagram também, mandando mensagem, que a gente depois vai responder a todos.
4: Vamos lá, ó. Instagram, Movimento Educação Sempre. Gente, eu vou contar uma história muito rápida aqui, tá? Quando eu era criança, nos anos 70, havia um bairro na minha cidade chamado Coreia. Esse bairro era o bairro mais pobre da minha cidade. E era referência a um país que era muito pobre. Pois bem, o governo da Coreia resolveu investir em educação, educação, educação, educação e educação. 25 anos, apenas 25 anos depois, a Coreia se transformou num dos países mais ricos do mundo. Acabou com a pobreza em 25 anos. Não foi com investimentos em nada mais, nada menos do que educação. Não foi em outro tipo de investimento, foi investimento em educação. E hoje a Coreia é um país que vende carros para o mundo todo, que vende tecnologia, por exemplo, os melhores celulares são produzidos pela Coreia, os automóveis. É fantástico o que aconteceu na Coreia, né? Então, a Coreia do Sul hoje é um dos países mais ricos do mundo. Em apenas 25 anos de investimento em educação, olha o que aconteceu. Então, você que tem filhos, você que tem netos em idade escolar, participe dessa semana simples. Entra no Instagram. O Instagram é Movimento Educação Sempre, ou no site também, joga no Google Movimento Educação Sempre, e você vai ter tudo sobre essa 16ª Semana de Educação, que vai até o próximo dia 12, que vai até a próxima sexta-feira. Quero agradecer.
5: Pois não. Antes de você me agradecer, não tem como não aproveitar o que você falou, tá? Você acabou de falar a missão do Movimento Educação Sempre. É isso que nós acreditamos. Nós queremos que todo mundo, absolutamente todo mundo aqui na cidade de Campinas, eles falem sobre educação. Acreditem que a educação, ela tem um valor e ela muda. Ela muda a vida das pessoas, ela não muda sozinha. Mas sem ela, ninguém muda. Então, acreditem, a educação, ela muda a vida das pessoas, e esse é o nosso, a nossa grande missão: transformar pessoas por meio da educação, valorizar os profissionais da educação, fazer com que aqui em Campinas você vá conversar com qualquer pessoa e todo mundo fale sobre educação. É esse o nosso sonho, é esse o nosso desejo. Obrigada, viu?
4: Cláudia Shebab Andrade é advogada, ela é também pedagoga, ela é consultora especialista em gestão de projetos sociais e ela faz parte ela faz parte do movimento Educação Sempre, é articuladora do movimento Educação Sempre e uma das organizadoras desse grande evento que está acontecendo hoje até o dia 12 em Campinas. Começou na segunda-feira, vai até nessa sexta-feira, a 16ª semana da educação. Muito obrigado, grande abraço para você, bom dia, viu,
5: Cláudia? Obrigada, obrigada, Decimar, um bom dia para todo mundo, obrigada pelo espaço, um grande abraço.
4: Eu que agradeço. Agora, 7h52 na Central. 7h52, gente, 7h52, olha a hora aí, ó. Não perca a hora, não, não perca o movimento, não, olha a hora. 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E pulou, já são 7h53, e pulou, já são 7h53. Luana, o que está acontecendo agora na cidade? 7h53.
6: 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Vamos nessa, Decimar, com informações agora do caminho do nosso ouvinte pela Avenida Prestes Maia. Tudo travado no sentido do centro. Já para quem sai agora do trecho da Santos Dumont e vem com esse trânsito congestionado, juntando com a fila da Avenida João Jorge, no sentido do centro também por excesso de veículos. Já na direção do Jardim do Trevo, sem dificuldades, o trânsito foi muito bem. 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
4: Advogada e influenciadora Deolane continuará presa.
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4: Advogada e influenciadora Deolane Bezerra vai continuar na cadeia. Repórter Pedro Lacerda.
8: O Superior Tribunal de Justiça negou o pedido de habeas corpus apresentado pela defesa da influenciadora digital e advogada Deolane Bezerra. A decisão foi tomada por unanimidade pela quinta turma da corte nesta terça-feira. Os advogados de Deolane pediam a substituição da prisão preventiva por prisão domiciliar, sob o argumento de que a influenciadora é mãe e responsável por uma criança de 9 anos. Os ministros, no entanto, mantiveram a prisão e reforçaram os indícios apontados pela investigação. No voto, os magistrados destacaram que há uma descrição detalhada da suposta participação da influenciadora nos crimes investigados, além de elementos que indicariam um intenso envolvimento com a organização criminosa Primeiro Comando da Capital, o PCC, e com o esquema de lavagem de dinheiro apurado pelas autoridades. Deolane foi presa em 21 de maio durante a Operação Vernix, realizada pelo Ministério Público de São Paulo e pela Polícia Civil Paulista. A investigação mira um esquema de lavagem de dinheiro ligado ao PCC. A influenciadora, que tem mais de 20 milhões de seguidores nas redes sociais, foi detida em sua residência em Alphaville, região metropolitana de São Paulo, e foi indiciada pelos crimes de organização criminosa e lavagem de dinheiro. Atualmente, ela está na penitenciária feminina de Tupi Paulista, no interior do estado. Esta não é a primeira vez que Deolane enfrenta problemas com a justiça. Em setembro de 2024, ela chegou a ser presa em Recife durante uma operação que investigava lavagem de dinheiro e exploração de jogos ilegais. Com informações da Agência Brasil, da Rádio Nacional em Brasília, Pedro Lacerda.
4: Alunos ocupam prédio da Unicamp.
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4: Membros do Diretório Central de Estudantes, o DCE, da Unicamp, estão ocupando o prédio da administração da instituição. É um protesto por causa de pedidos não atendidos durante a negociação para o fim da greve dos estudantes. A greve dos estudantes da Unicamp já completa um mês. Amanhã, de acordo com nota divulgada pelo diretório, a manutenção dessa tensão e o uso de uma ferramenta de inteligência artificial para analisar a carta de reivindicações causou essa invasão. O diretório diz que a reitoria trouxe poucas pautas para a negociação. Portanto, nesse momento, os alunos estão ocupando o prédio da Unicamp. Para que as coisas se resolvam, o diretório de estudantes quer a criação de um grupo de trabalho de vigilância nutricional para melhorar a qualidade da alimentação dentro da Unicamp. Distribuição de cestas básicas às mães estudantes que utilizam as moradias estudantis. Vou repetir, os alunos querem que, não é, as mães solteiras lá da Unicamp, as alunas, recebam cestas básicas. Os estudantes querem que os refugiados e que os estrangeiros participem da elaboração e que também possam participar dos processos seletivos para poderem trabalhar na Unicamp, estrangeiros e refugiados de guerra. Os alunos da Unicamp querem a disponibilização de locais para sede de movimentos sociais dentro da Unicamp. Os alunos querem a criação de um grupo de trabalho para ampliar a contratação de professores da África. Os alunos querem, para encerrar a greve dentro da Unicamp, a criação de uma reitoria para diversidade, para equidade, enfim, para ações afirmativas. Querem que a Unicamp crie uma reitoria, uma pró-reitoria, para diversidade. Os alunos da Unicamp, para encerrarem a greve, querem um treinamento da equipe de segurança, principalmente do bloco de moradias estudantis, para atendimento às vítimas de violência doméstica e sexual. Os estudantes da Unicamp, para encerrarem a greve, querem a extinção da obrigação do curso de línguas estrangeiras para estudantes indígenas. São as exigências dos alunos da Unicamp para encerrarem a greve e também para deixarem o prédio administrativo. Lembrando que, se os alunos continuarem no prédio administrativo, olha só, a Unicamp, sem o prédio administrativo, poderá parar de pagar salário, poderá parar de pagar as despesas, água, luz, enfim, a Unicamp pode deixar de pagar, inclusive, os salários dos funcionários, porque está tudo lá dentro, né? Está tudo lá dentro do prédio administrativo da Unicamp, que está sendo ocupado nesse momento. Já tem já alguns dias, e os alunos estão em greve na Unicamp, exigindo, por exemplo, repetindo, melhoria na alimentação, pedindo para se colocar a vigilância nutricional, segundo eles, a alimentação é muito ruim, cesta básica para as alunas mães solteiras, participação dos estudantes imigrantes e refugiados em processos seletivos e em outras questões. Por exemplo, eles querem também a contratação de professores da África, a criação de uma pró-reitoria para diversidade sexual e outras coisas que eles querem também que a Unicamp faça para acabar com a greve lá dentro da Unicamp. 8:01 na Central, você fica sabendo de tudo.
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0: Que isso, gente? Olha a hora aí. O tempo não passa, o tempo voa, né? O tempo não passa, o tempo voa, né? Que loucura, como o tempo passa rápido, não. 8:04, olha a hora aí, ó. Olha a hora aí, gente. 8:04, 8 da manhã, mais 4 minutos. Olha a hora aí, ó. 8:04. 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
2: Bom dia, Decimar. Bom dia a todos os ouvintes também, a nossa querida Central. É, Decimar, eu é que agradeço, rapaz. É, o pessoal é muito bacana. Pessoal de todos os cantos da cidade, até de outras cidades, Sumaré, Valinhas, Vinhedo. O pessoal nos procura aqui, Decimar, é uma alegria, né? 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Aliás, todo mundo que ouve Decimar é pessoas de bem com a vida, né, Decimar? 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
1: Eu que agradeço, obrigado a todos, bom dia!
0: 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Voltamos às ruas, avenidas e estradas.
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0: 8:12, 8:12. E a informação de momento. Oi, Luana. O que está acontecendo na cidade?
3: 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A gente fala mais do trânsito para você que circula agora no sentido de São Paulo. A chegada à capital paulista tem um trânsito ruim. Pela rodovia Anhanguera, no trecho do Rodoanel, tem um trânsito congestionado do 26 ao 22, depois volta a parar do 14 até o acesso à ponte. Já quem chega pela rodovia dos Bandeirantes acaba encontrando redução de velocidade a partir do quilômetro 17. 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
0: Hora certa da Central. Não perca a hora não. Hora certa da Central, olha a hora aí, ó. Agora são 8:12, 8:12. Menor é apreendido roubando celular no centro de Campinas.
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0: Um menor foi apreendido após roubar celular no centro de Campinas. Segundo a Guarda Municipal, os agentes foram acionados por populares. Havia acontecido um roubo na Rua Barreto Leme. Um adolescente de 16 anos que estava andando de bicicleta foi abordado e conduzido ao distrito policial. Na delegacia, foi constatado que ele tinha envolvimento com outros casos de roubo de celular registrados na região do Cambuí. O menor foi apreendido, permanece à disposição da justiça. E, de acordo com a polícia, esse mesmo que roubou o celular ali da Barreto Leme, esse menino, esse menor de idade que roubou o celular ali na Barreto Leme, a polícia agora investiga a participação dele em roubos ocorridos no bairro Cambuí, não só de celulares, mas também de correntes de ouro. A polícia está investigando se esse menino faz parte da gangue da correntinha, que rouba correntinhas de ouro, que rouba alianças e que rouba também celulares ali no bairro Cambuí e no centro da cidade de Campinas. No Cambuí e também no centro da cidade de Campinas, o trabalho está sendo feito pela polícia, essa investigação está acontecendo hoje, acontecendo agora na cidade de Campinas, depois da prisão desse menino. Ele vai passar, repito, hoje por audiência de custódia. Ele é menor de idade, mas vai passar por audiência de custódia. Olha a hora. 8h15. Bandido procurado pela justiça é preso na região de Campinas.
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0: Olha aí, ó. A polícia militar realizou a captura de um homem de 59 anos procurado pela justiça. A prisão foi feita no Cidade Jardim, em Limeira. Ação da primeira companhia do Batalhão de Polícia do Interior. Os policiais tomaram conhecimento da existência de um mandado de prisão expedido contra um indivíduo. Iniciaram diligências e localizaram o bandido, já procurado pela justiça. A equipe foi até o endereço informado e encontrou o procurado pela justiça. Confirmando a identidade, os policiais comunicaram oficialmente a existência de uma ordem de prisão. O homem afirmou que não tinha conhecimento de prisão nenhuma, não. A abordagem aconteceu ali na cidade de Limeira. O homem foi conduzido sem a necessidade de algemas, ele não resistiu, se entregou, foi encaminhado à Santa Casa de Limeira para fazer exame de corpo de delito e colocado à disposição da justiça. Mandado de prisão sendo executado aqui na região metropolitana de Campinas, hein? De um bandido já procurado pela polícia. Ele não ofereceu resistência, não. Se entregou de forma tranquila. E efetivamente já está preso. Trabalho do Batalhão de Polícia do Interior, na cidade de Limeira, na região metropolitana de Campinas. 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
0: Olha a hora aí, ó. 8h17. Olha a hora, não perca a hora, não perca o compromisso, não. 8h17 na Central.

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3: Olha a hora aí, ó. 8h18, a Rádio Central ajudando a população de Campinas.
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3: 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É a Rádio Central. É o programa Show da Manhã, ajudando você, ajudando a população de Campinas que tanto precisa, né? E é caro, gente, é caro hoje, é triste dizer isso, mas custa muito caro hoje um sepultamento. 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Olha a hora aí, gente, 8h23. 7h23. Voltamos às ruas, avenidas e estradas da Rádio Central. 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
3: Vamos agora chamar o Mário Quintino. Vamos saber onde é que está o Mário Quintino e a informação de momento.
0: 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Bom dia, Decimar. Para você, para todo mundo que nos acompanha, lentidão no anel viário Magalhães Teixeira, tem uma ocorrência no quilômetro 11. Para quem vai em direção da rodovia Dom Pedro, atenção, a lentidão começa já no quilômetro 14, no sentido do sistema Anhanguera Bandeirantes. A movimentação é maior na altura do trevo de Valinhos. A rodovia Francisco Monzuben, por enquanto, tem boas condições. 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
3: Muito obrigado. Daqui a pouquinho eu vou chamar novamente o repórter da Rádio Central. Vamos saber como é que está a movimentação da cidade já já. Tem mais informações já já, hein? Tem mais notícias aqui na Rádio Central. Após noite em boate, homem derruba portão com caminhonete.
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3: Um homem foi denunciado após causar danos em uma boate localizada aqui na cidade de Campinas. Ali, ó, às margens da rodovia Santos Dumont, no Itatinga. Um homem foi denunciado por causar danos em uma boate no Itatinga. Depois de quebrar algumas coisas da boate, em não se conformar com o pagamento da conta, ele pagou a conta, depois quebrou algumas coisas da boate e saiu correndo. Pegou a caminhonete e fugiu. Depois de fugir, o homem, descontrolado, foi até o bairro Campos Elíseos e lá, com a caminhonete, acabou arrebentando o portão de uma casa. Veja só, o homem, né, foi a uma boate ali do desse bairro, considerado assim, né, como é que eu vou dizer, André, é um bairro, né, de boêmios, né? Num bairro onde há muitas ali boates. E aí esse homem não ficou muito feliz com o valor da conta, não pagou, quebrou algumas coisas ali e fugiu de caminhonete. E lá no Campos Elíseos ele acabou arrebentando o portão de uma casa. Ele tá preso devidamente, né? Depois de tudo isso, tá preso à disposição da justiça e vai passar hoje por audiência de custódia. Esse homem vai passar hoje por audiência de custódia. Olha a hora, 8h27, campanha de combate ao trabalho infantil, mais denúncias de trabalho infantil e agora começa uma campanha de combate.
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3: Repórter Tatiana Alves e o combate ao trabalho infantil no Brasil.
5: Faltando poucos dias para a Copa do Mundo, entidades que defendem os direitos de crianças e trabalhadores aproveitam a grande visibilidade do evento para lançar a campanha Cartão Vermelho ao Trabalho Infantil. A iniciativa faz parte das ações do Dia Mundial e Nacional de Combate ao Trabalho Infantil, celebrado em 12 de junho. Estão à frente da mobilização o Ministério do Trabalho e Emprego, a Justiça do Trabalho, a Organização Internacional do Trabalho, o Ministério Público do Trabalho e o Fórum Nacional de Prevenção e Erradicação do Trabalho Infantil. O objetivo é ampliar o combate a essa prática, sobretudo em um contexto ainda marcado por desigualdades sociais. A adesão é aberta a órgãos públicos, instituições privadas e também a todos os cidadãos. Situações de trabalho infantil podem ser denunciadas no site do Ministério Público do Trabalho, pelo sistema IP do Ministério do Trabalho ou ainda pelo Disque 100. Segundo a Organização Internacional do Trabalho, cerca de 138 milhões de crianças estão em situação de trabalho infantil em todo o mundo. No Brasil, dados recentes do IBGE indicam aproximadamente 1 milhão e 640 mil crianças e adolescentes nessa condição. O estudo revela ainda que a presença na escola é menor para quem trabalha, principalmente entre jovens de 16 e 17 anos. Outro ponto de atenção é o aumento de casos na comparação com o ano anterior, com um crescimento mais acentuado nas regiões Sul e Nordeste. Já o Norte apresentou redução nos índices. Mais de 500 mil desses jovens atuam nas piores formas de trabalho, como atividades perigosas, insalubres e até exploração sexual. Além de comprometer o aprendizado, o trabalho precoce expõe crianças e adolescentes a riscos sérios. Segundo o Ministério Público do Trabalho, mais de 45 mil acidentes graves envolvendo esse público foram registrados no Brasil entre 2007 e 2024. Com informações da Agência Brasil, da Rádio Nacional no Rio de Janeiro, Tatiana Alves.
3: Muito obrigado, a repórter Tatiana Alves, pela informação. Olha a hora. 8:30. Olha a hora. 8:30.

0: seleção brasileira treina nos Estados Unidos.
1: Brasil!
0: Repórter Bruno Mendes.
2: Mais um dia de treinos da seleção em Nova Jersey, nos Estados Unidos, e o técnico Carlo Ancelotti ainda na pista do time brasileiro que vai estrear na Copa do Mundo diante de Marrocos. Quem conversou com a imprensa foi Ibanez. O jogador diz que tanto como zagueiro como lateral quer estar entre os titulares.
3: Depois da Copa, fui convocado para essa partida. Acredito que naquela fase, naquela época, a seleção estava fazendo uma parte de reestruturação e acabou que muitos que estavam na Copa do Catar não estavam naquela convocação, então teve muitos jogadores novos na seleção naquela chamada. E 3 anos depois, estou aqui de novo, graças a Deus. Acredito que pelo trabalho que eu fiz dentro do clube e tudo aquilo que mostrei, independente se for de zagueiro ou lateral, acredito que eu estou pronto para qual for a posição que eu jogue. Então eu estou aqui para dar o meu melhor.
2: E para fechar, a seleção brasileira feminina de futebol perdeu um amistoso para os Estados Unidos por 1-0 na Arena Castelão, em Fortaleza. Da Rádio Nacional em Brasília, Bruno Mendes.
0: Muito obrigado, Bruno Mendes. Agora vamos chamar o repórter Fernando César, falando da equipe do Guarani. Oi, Fernando.
4: Alô, Decimar Leite, bom dia. Informações do Guarani aqui na Rádio Central. O Guarani vai entrar em campo no próximo sábado, 11 da manhã, no Estádio Brinco de Ouro, para enfrentar o Caxias. O técnico Hélio Cizenando realizou um jogo treino no último sábado para colocar em atividade todos os jogadores do elenco do Guarani e também alguns meninos que estão saindo da base. E o Guarani ganhou esse jogo treino. No CT, o Guarani ganhou do Santo André por 3-1. 3 tempos de 35 minutos, os gols do Bugre, Maurício Antônio, Guilherme Parede e Nicolas. E agora o técnico Cizenando trabalha a equipe até a próxima sexta-feira para confirmar o time, que deverá ser o mesmo time que atuou contra o Barra e o Amazonas. 2 vitórias do Guarani com 7 gols marcados e nenhum gol sofrido. Um provável time do Bugre para pegar a equipe do Caxias. Jogo no próximo sábado com Kaique França, Rian, Jonathan Costa, Maurício Antônio e Emerson. William Farias, Carlos Eduardo, João Paulo e Isaac. E no ataque, Maranhão e Guilherme Cachoeira. Caxias e Guarani, que já se enfrentaram até aqui por 11 oportunidades, e o Guarani tem vantagem no retrospecto. 7 vitórias do Guarani, 2 empates e 2 vitórias do Caxias. O Bugre marcou 19 gols, o Caxias marcou 9. Ano passado, Série C, o jogo foi realizado lá em Caxias do Sul, no Estádio Centenário, e a equipe da casa, o Caxias, ganhou do Bugre por 2-0. Informações do Guarani aqui na Rádio Central, a rádio do futebol de Campinas.
0: E na Ponte Preta, hein? Quais são as informações depois do jogo de ontem, Fernando César?
4: Alô, Decimar Leite, bom dia. Informações da Ponte Preta na Rádio Central. Jogando ontem à noite no estádio Moisés Lucarelli, a Ponte Preta conheceu a sua 8ª derrota na Série B do Campeonato Brasileiro. Ponte Preta 1, Cuiabá 2. Com esta derrota, a Ponte segue na zona do rebaixamento. É a 19ª colocada, com apenas 8 pontos ganhos. O próximo jogo da Ponte será domingo, em Caxias do Sul, contra o Juventude. Ontem, o gol da Ponte Preta foi marcado por Tarik, no primeiro tempo. Para o Cuiabá, marcou o João Basso de cabeça e também, no segundo tempo, Cauã Christian. Cuiabá 2, Ponte Preta 1. A Macaca, que entrou em campo com Diogo Silva, Júlio, Lucas Cunha, Palácios e Danilo Barcelos, depois Kevson, Léo Gomes, depois entrou o Gustavo Teles, Tarik e Elvis, Jonathan Cafu, depois Daniel Baianinho, David da Hora, depois Miguel e Potker, depois Brandão. Resultado final, Ponte Preta 1, Cuiabá 2. A renda no Majestoso, R$ 63.625. Público total, 2.381. Para o jogo do próximo domingo contra o Juventude, Danilo Barcelos tomou 3º cartão amarelo, tá fora. Lucas Cunha, zagueiro, também cumpre a automática pelo terceiro amarelo, e também William Potker tomou amarelo, fica fora, além de Daniel Baianinho, que foi expulso no segundo tempo e também não vai para o jogo em Caxias do Sul. Luiz Felipe e Tavares, que cumpriram a automática, ficam à disposição do treinador Edson Boaro. Falei da Ponte Preta, que perdeu mais uma no Campeonato Brasileiro. Ponte Preta 1, Cuiabá 2, ontem no estádio Moisés Lucarelli. 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
0: Olha a hora aí, gente. Não perca a hora, não. São 8 da manhã, mais 38 minutos. Olha a hora aí, ó. Não perca a hora, não. 8:38. Olha a hora aí, gente. De novo, olha aí de novo. Olha aí, ó. Olha a hora aí, gente. 8:38, Áries, Touro, Gêmeos. Muito bom dia, Áries. Você que nasceu entre 21 de março e 20 de abril. Olha, um assunto de moradia, de patrimônio, ou um combinado de família, poderá precisar de definição. A lua está no seu signo, dando força e coragem para você encarar o tema de frente, sem fugir nem se estressar. No amor, a possibilidade grande de conhecer uma pessoa maravilhosa, viu, Arias? Touro, de 21 de abril a 20 de maio, pese bem as palavras, principalmente numa mensagem, numa conversa delicada com um irmão, com um vizinho, com um colega próximo, tá? Um assunto de parceria poderá trazer aí uma seriedade muito boa, até maior do que você esperava, tá? No amor, coloque-se no lugar do outro, coloque-se no lugar da pessoa amada. É muito importante isso, Touro. Gêmeos, de 21 de maio a 20 de junho. Tá fazendo aniversário? Parabéns, saúde e felicidade a todos os geminianos. Assuntos financeiros vão pedindo reflexões. O dia tá favorecendo reajuste de salário, uma proposta boa de emprego, melhorar o seu orçamento. Bom momento também para você valorizar os seus argumentos na hora da negociação. No amor, o casal tem que ter um posicionamento firme quanto às contas, viu? Cuidado, cuidado com as contas do casal, gêmeos. Na sequência tem Câncer, Leão e Virgem.
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0: A Central tomando conta da cidade. A Central tomando conta da cidade. Voltamos às ruas, avenidas e estradas.
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0: Ô, Luana, o que está acontecendo agora em Campinas?
8: 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E bora nessa, Decimar, com mais informações do trânsito e do caminho do nosso ouvinte aqui por Campinas. Tem lentidão para quem circula agora pela Dom Pedro. No sentido de Jacareí, tem um trânsito complicado agora da saída da Anhanguera até o quilômetro 137 por excesso de veículos, depois libera. Já você que vem do Anel Viário já vem com trânsito carregado até o quilômetro 128 também a Dom Pedro, apresentando trânsito mais lento, só depois do 128 é que libera para o nosso ouvinte seguir. 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
0: Muito obrigado. Alô, alô, Câncer, de 21 de junho a 22 de julho. O dia vai trazer reflexões importantes sobre o futuro e a carreira. Determine planos de longo prazo, fortaleça sua marca, sua imagem profissional. É um bom momento para se posicionar, para assumir responsabilidades e divulgar o seu trabalho, tá? No amor, você tá brilhando com seu carisma, porque Vênus e Júpiter estão destacando a sua elegância. Hoje vai ser muito bom atrair as pessoas, Câncer. Leão, de 23 de julho a 22 de agosto. Olha, um pouco de interiorização antes dos compromissos agendados vai iluminar os próximos passos. Você tem uma reunião? Né? Chega um pouco mais cedo, relaxa, né? Pense, descanse, tá bom? Procure chegar mais cedo nos compromissos hoje. No amor, novas amizades poderão trazer um novo sentimento para quem é de Leão. Alô, Virgem, de 23 de agosto a 22 de setembro. Diálogos francos com amizades e grupos aprofundarão vínculos. Alinhe combinados e coloque limites com elegância. Vênus e Júpiter estão mantendo um suporte para sua rede de apoio, para sua rede por perto. Você só não pode misturar assuntos íntimos com o trabalho, tá? No amor, você poderá inovar entre quatro paredes, viu, minha amiga? Meu amigo de Virgem. Na sequência tem Libra, Escorpião e Sagitário. Eu tô recebendo aqui a capa dos principais jornais do Brasil. Capa do jornal Folha de São Paulo. Taxas do Tesouro Nacional disparam e rolagem da dívida pública encarece. Estado de São Paulo, Vorcaro muda versão e diz ter pago propina a Ciro Nogueira. O Globo, Estados Unidos atacam o Irã após derrubada de helicóptero em maior ameaça ao cessar-fogo. Estado de Minas, orientação é remédio após suspensão de vacina da dengue. Jornal O Tempo. Governo suspende vacina da dengue após mortes suspeitas. Jornal Zero Hora de Porto Alegre. Estados Unidos lançam novos ataques contra o Irã após derrubada de helicóptero militar americano. Correio Brasiliense. Deputados aprovam acordo que autoriza empréstimo ao Banco de Brasília. Diário do Nordeste, cesta básica do Grande Recife tem o quarto aumento do ano. Folha do Nordeste, governo federal prevê mais etanol na gasolina. Jornal do Comércio, às vésperas da Copa do Mundo, Estados Unidos retomam ataques ao Irã. Jornal à Tarde da Bahia, população de rua sofre com exclusão e violência. Jornal O Povo do Ceará. Ministério Público identifica falhas em 18 instituições para idosos. São essas as manchetes dos principais jornais do Brasil.
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0: Libra, de 23 de setembro a 22 de outubro, a relação com o sócio entrará na pauta. Uma definição profissional, um acordo de parceria, podendo exigir mais atitude e determinação. Saturno está reforçando a importância de alinhar expectativas com quem caminha junto com você. No amor, Amplie suas conexões nas redes sociais, que em breve você vai encontrar alguém muito legal. Alô, Escorpião, minha colega, meu colega, de 23 de outubro a 21 de novembro. Quem é do signo de Escorpião vai revisar uma documentação, vai confirmar prazos antes de fechar qualquer compromisso de longo prazo hoje. Um assunto jurídico, ou de estudo, ou uma viagem, cobrando cabeça fria. E atenção aos detalhes. Saturno está pedindo cuidado com rotina e a saúde. Respeite os sinais do corpo. Ah, uma boa orientação virá de quem tem mais estrada que você. No amor, seu poder de influência está alto, viu? Aproveite, Escorpião. Sagitário, de 22 de novembro a 21 de dezembro. Quem é que Sagitário vai avaliar uma oportunidade de negócio? O dia vai trazer reflexões importantes sobre vida, caminhos a seguir, assuntos dos filhos, Sagitário, de investimentos e planos de mudança. Mudança de casa, por exemplo, serão destaques. Diminua idealizações, tá? Vá com calma. No amor, clima quente. Com um amigo, com uma amiga. É, descubra segredos, viu? Ô, minha amiga, meu amigo de Sagitário. Na sequência tem Capricórnio, Aquário e Peixes. Olha a hora, 8h47. Olha a hora aí, ó. 8h47. Olha a hora aí, ó. 8h47.

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4: Hora certa da Central. 8h48. Olha a hora aí! Olha a hora aí! 8h48. Capricórnio, de 22 de dezembro a 20 de janeiro. Olha aí, ó. A pessoa que você gosta, ou um sócio, ou um cliente, Capricórnio, poderá querer alinhar expectativas com você hoje. Vale dizer o que pensa, com clareza, ouvir com atenção. Haverá uma conversa franca, onde você vai colocar a parceria em outro patamar. Vênus vai te ajudar nisso, tá? E Júpiter também. No amor, cuide da sua família. Assuntos sérios do casal serão abordados, mas com suavidade e ternura. Alô, Aquário, de 21 de janeiro a 19 de fevereiro. Resolva o essencial aí, principalmente no seu trabalho, tá? Sem se sobrecarregar. Você vai dar mais atenção ao seu corpo, vai dar mais atenção à sua saúde. Você vai abreviar reuniões. Não perca tempo com discussões bobas, sem importância, não. Principalmente nesse momento, tá? Saturno está cobrando que você otimize o seu tempo, que você aproveite bem o seu tempo, tá? No amor, olha, você vai mudar conceitos, vai fazer uma revisão de conceitos na sua vida amorosa, tá? Minha amiga, meu amigo de Aquário, Peixes, de 20 de fevereiro a 20 de março. Bom dia, meu amigo. Oi, minha linda. Olha, depois do que aconteceu ontem na sua vida, com toda a resolução de problemas ou não, você vai tomar decisões muito importantes hoje. Decisões importantes demais, decisões sérias quanto à família, quanto a filhos, investimentos, projeto da sua família, viu? Você vai contar com a mobilidade, você vai contar com iniciativas para movimentar as comunicações que você sempre tem, não é? Você vai contar também com contatos, né? Agilizando resultados. No amor, Saturno está pedindo que você, né, se coloque no lugar da outra pessoa, tá certo, Peixes? Amanhã tem mais previsões para o seu signo, mais previsões para o seu astral. Olha a hora aí, gente. Olha a hora aí, gente. 8h51, olha a hora, 8 da manhã, mais 51 minutos, 8h51. Participação dos nossos ouvintes através do WhatsApp, não é? 971483497. Como é bom receber a sua mensagem, não é?
5: Bom dia!
6: Esse café é bom demais.
4: Bom demais,
6: né? Eu sou o Sérgio Jéssico Greiro, do Jardim Nova Mercedes. Quero ganhar a imagem da desatadora dos nossos.
4: Opa, tá concorrendo.
6: Eu sou o Zé Donizete Moreira, do Jardim Nova Mercedes.
4: Valeu, Zé Donizete.
6: Coloco meu nome na oração, toda a minha família e todo você da Central. Um abraço e fica com Deus.
4: Um abraço, fica com Deus também. Tudo de bom, viu? O Edson mandou mensagem aqui. Edson Aparecido da Silva. Decimar, muito bom dia a todos da Rádio Central. Bom dia a todos os ouvintes. Decimar, eu quero concorrer ao sorteio do Café Moraes, porque o Café Moraes é bom demais. Alô, Edson. tá concorrendo aqui ao sorteio do Café Moraes. Por quê? Porque o Café Moraes é bom demais, né? Alô, bom dia!
5: Bom dia, meus queridos e velhos amigos. A paz de Jesus e o amor de Maria. E um dia cheinho de bênçãos para todos da Central e todos os ouvintes do Decimar Leite aí. Bom dia, sou a Regina aqui de Morungaba. Abraço a todos, fique com Deus. Coloco minha família na oração. Vilas Boas, Justina e Silvério.
4: Valeu, obrigada. Eu, Regina, eu que
5: maravilhoso
4: agradeço.
5: E lindo dia a todos vocês.
4: Lindo dia para você também, Iraci Oliveira. Alô, Iraci Oliveira Silva, bom dia, Iraci. Obrigado pela audiência, sempre mandando lindas mensagens aqui para todos nós da Rádio Central. Ela mandou aqui, ó: Decimar, comece o seu dia renovando suas forças e seus sonhos. Obrigado, minha querida. Bom dia para você, com muita alegria, viu? Obrigado também, Maria Rosa. Oi, Maria Rosa, obrigado pela mensagem que você mandou aqui pra mim, viu? Muito obrigado mesmo, tá? Bom dia, bom dia, bom dia.
7: Bom dia, Decimar.
4: Bom dia, querida.
7: Bom dia, Decimar. Eu sou o vinte Raquel aqui do Monte Cristo, em oração pra minha família. Meu compadre Renato tá pra São Paulo. Minha cunhada Nina, que mora em Santa Catarina. Meu cunhado Catarino, que mora em Atibaia. Minha madrinha Leda Delgado. E todos os ouvintes pra você também, Decimar. Quando você mata, no céu dá um alô aí pro meu filho. Chayene e Pablo aí. Tô te ouvindo e eu também tô te ouvindo.
4: Alô, conterrâneo. Pablo. Alô, Chayene.
7: Deus, um abraço aí, meu conterrâneo.
4: Fica valeu, minha conterrânea. Muito obrigado. Alô, Pablo. Alô, Chayene. Alô, pessoal, né? Alô, Raquel. Alô, pessoal do Monte Cristo. Lá no Monte Cristo, todo mundo nos acompanhando lá. Obrigado, viu? Bom dia.
8: Decimar, bom dia. Tudo bem, meu amigo?
4: Bom dia.
8: Graças a Deus, Decimar. Tô quase... Boa, boa.
4: Quase 100%, ó.
8: Só que eu não tô indo pra escola, sim, nada,
4: sim,
8: né?
4: Sim, sim.
8: Pra proteger os colegas, as pessoas e também a professora.
4: Isso.
8: Mas eu tô agradecendo pelas orações.
4: Tá bom.
8: Peço oração pra família Pereira, Araújo, Calazans, pro Kai, pra Júlio, pro Oliver, pra vocês aí da rádio, André, você, suas famílias, para toda a Rádio Central, para todos os ouvintes. Que Jesus dê uma ótima quarta-feira, tudo de bom para você. Muito obrigado por tudo. Beijo, meu amigo.
4: Muito obrigado, tchau. Minha querida. Deus te abençoe muito, viu? Deus te abençoe de forma intensa, de forma rica, tá? Muito obrigado pela sua audiência, muito obrigado por acompanhar aqui o programa. Fico muito, muito, muito contente, viu? Por você, né? Participar aqui do programa com a gente, né? Muito obrigado, muito obrigado. E tá se recuperando aí, né? Nossa, essa foi forte, né? Essa foi forte, mas você tá bem, tá se recuperando, isso que é bom, né? Bom dia!
9: Bom dia, Cristina Leite, tudo bem?
4: Tudo bem.
9: Aqui é Maria de Fátima, no São Domingo.
4: Oi, Maria de Fátima.
9: Gostaria que você conhecesse o nome da minha neta. Ela tem 8 meses. Maria Cecília. Ela tava com poquelite. Mas graças a Deus já tá passando. Tá cuidando em casa, graças a Deus. E gostaria de apanhar o nome de toda a minha família na oração. Um bom dia para vocês aí da rádio.
4: Bom dia! Com alegria, que Deus abençoe você, né? Muito obrigado, viu? Muito obrigado a você que participou aqui do programa com a gente. Olha a hora, 8 da manhã, mais 56 minutos, 8:56. 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Você tem dívidas? Você tem dívidas? Preste atenção. Preste atenção. O Desenrola já beneficiou mais de 6 milhões de famílias. O Desenrola já beneficiou mais de 6 milhões de famílias na hora de pagar dívidas para limpar o nome. Repito, o Desenrola já limpou o nome de mais de 6 milhões de famílias. A repórter Bianca Paiva tem mais informações. Repito, mais de 6 milhões de famílias limparam os nomes através do Desenrola. Explica pra gente, Bianca.
10: Mais de 6 milhões de pessoas e famílias já foram beneficiadas pelo novo Desenrola, programa do governo federal voltado à renegociação de dívidas de pessoas físicas. Deste total, cerca de 4 milhões tiveram suas dívidas quitadas. A maioria devia valores pequenos, de até R$100. O balanço foi dado nesta terça-feira pelo ministro da Fazenda, Dario Durigan, em entrevista ao portal UOL. O novo Desenrola Brasil foi criado para reduzir a inadimplência e facilitar a recuperação do crédito. A iniciativa beneficia principalmente brasileiros de baixa e média renda, em especial quem ganha até 5 salários mínimos e tem dívidas bancárias em atraso. O programa oferece condições mais favoráveis do que as disponíveis no mercado para quitar ou parcelar débitos. Há também a possibilidade de uso de parte do FGTS para abater débitos e a desnegativação de consumidores com dívidas de pequeno valor. O ministro da Fazenda lembrou que essa é uma mobilização nacional que tem previsão de se encerrar no dia 2 de agosto. Em relação aos juros no país, Dario Durigan negou que estejam altos porque o governo gasta muito. Ele atribuiu em grande parte aos desarranjos causados pela guerra dos Estados Unidos e de Israel contra o Irã, mas reforçou que o Brasil está adotando medidas para segurar o preço dos combustíveis. O ministro ressaltou ainda que, do ponto de vista fiscal, nada foi alterado e que as metas do governo serão cumpridas. Com informações da Agência Brasil, da Rádio Nacional em Brasília, Bianca Paiva.
4: Muito obrigado à repórter Bianca Paiva pela informação. 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
4: Olha a hora aí, gente. Olha a hora aí, ó. Não perca a hora, não. Olha a hora aí, gente, ó. Olha a hora aí, ó. 8:59 da Central.

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0: Olha a hora aí, gente, não perca a hora não, pontualmente 9 da manhã, olha a hora aí, ó, dá uma olhada aí, ó. Olha aí, ó. Olha a hora aí de novo, dá uma olhada aí, mas olha com carinho mesmo, ó. 9 da manhã aqui na Rádio Central, 9 da manhã, participação dos nossos ouvintes através do WhatsApp, não é? É o 97148-3497. Obrigado a você que manda mensagem aqui no WhatsApp da Rádio Central. A gente fica muito contente toda vez que a gente recebe mensagem, viu? De todos os nossos ouvintes, de todas as nossas ouvintes. É o caso do Jadelson Miguel de Oliveira, sempre mandando mensagens aqui. Decimar, essa quarta-feira, que Deus abençoe seu dia, tá? Ilumine seu caminho. Obrigado, meu irmão. Um abraço pra você, bom dia, viu? Alô! Bom dia!
1: Bom dia, Decimar, tudo bem com você?
0: Oi, Marlene.
1: Espero que esteja.
0: Como é que você
1: todos
0: tá?
1: Todos da central e todos os ouvintes.
0: Amém, Marlene.
1: Decimar, eu peço para você pôr, por favor, meu nome e da minha família na oração.
0: Claro.
1: E peço para colocar meu neto Gustavo também. Pra Deus abrir os caminhos dele. Para as coisas boas. Um emprego.
0: Tá.
1: E peço para todos que precisam de oração. Tá bom?
0: Tá bom.
1: Peço pra todos os ouvintes, pra vocês da rádio aí, pra obrigado. Todas as famílias da rádio.
0: Valeu.
1: Que Deus que abençoe a todos. Tá
0: obrigado,
1: bom? Muito obrigado, Decimar, e bom dia pra você.
0: Bom dia. Muito obrigado. Tô colocando aqui na oração, vai dar tudo certo, viu? Alô, bom dia.
2: Bom dia, Decimar Leite. Bom dia, André. Decimar.
0: Oi.
2: Meu pedido de agradecimento à Nossa Senhora dos Atacuros dos Nossos, à Nossa Senhora Aparecida. É para mim, pedir de agradecimento para mim, para minha filha, para a família da minha filha, para minha família, para todos que estão precisando de orações e que já alcançaram a graça, né, Decimar, a Nossa Senhora Aparecida, e alcançaram a graça de Nossa Senhora dos Atacuros dos Nossos. Eu também quero participar do Café Moraes, que é bom demais, Decimar, e também da imagem de Nossa Senhora dos Atacuros dos Nossos, Decimar. Um bom dia para vocês aí, um abençoado, lindo e purificado dia com Jesus no coração. A paz no mundo, Decimar.
0: A paz no mundo, minha querida. Muito obrigado pela sua participação, viu? Bom dia.
3: Bom dia, Decimar. Abençoada semana pra nós, Decimar.
0: Decimar,
3: pro meu nome é um da minha família na oração.
0: Sim.
3: É, que nosso dia seja produtivo e abençoado por Deus.
0: Uhum.
3: É, põe meu nome no sorteio aí.
0: Põe.
3: Por favor.
0: Pode deixar.
3: A Marilene Corrêa, Parque Shalom. Sou ouvinte todos os dias, tá?
0: Alô, Parque
3: Beijo,
0: Shalom.
3: Fica com Deus.
0: Obrigado, Marilene do Parque Shalom. Muito obrigado, viu? 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
0: Repórter Mário Gregório.
2: 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Trazendo informações da Campinas Montemor, que tem lentidão para seguir em direção da Alix da Cunha em Campinas. Atenção desde o Parque Santa Bárbara até a região da Vila Boa Vista, à altura do quilômetro 1. No sentido contrário, em direção de Hortolândia e Montemor, aí por enquanto segue sem problemas. Alix da Cunha tem trânsito mais intenso no acesso para Campos Sales. Atenção chegada para a região central. Falando também da Alberto Sarmento, movimentação maior nos dois sentidos, acessos para Alix da Cunha. 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
0: Muito bem, gente. Atenção à interrupção da vacinação, né? A interrupção da vacinação. Muita gente questionando, muita gente querendo saber, não é? Por que é que houve aí a interrupção da vacinação? Nós tivemos aí, né, por parte do Ministério da Saúde, a interrupção da vacinação contra a dengue. E o Esper Calas, que é o diretor do Instituto Butantan, ele participa aqui do programa, ele participa aqui do show da manhã da Rádio Central para nos explicar sobre essa interrupção. Professor Esper Calas, doutor Esper Calas, diretor do Instituto Butantan, primeiro explique pra gente, por favor, a respeito das dúvidas que todos nós temos, o que significa a interrupção, doutor Calas, o que significa a interrupção da vacinação da dengue. Por favor, doutor Calas.
3: Significa uma nota de precaução do Ministério da Saúde ao ter identificado um sinal relacionado à utilização da vacina. Que sinal é este? É a presença de um efeito colateral que não tinha sido visto durante os estudos de pesquisa realizados até o momento. O Butantan respeita essa decisão do Ministério, se colocou sempre à disposição para se debruçar sobre os dados e realização de novos estudos para esclarecer o que vem acontecendo.
0: Muito bem. Doutor Calas, e quem já foi vacinado, né? Principalmente o pessoal da saúde, né? Que foi vacinado com essa vacina da dengue do Butantan. Não a japonesa, mas com a do Butantan. E quem já foi vacinado? Como proceder?
3: Quem foi vacinado já está usufruindo da proteção que a vacina demonstrou no estudo de pesquisa, 65% de proteção contra a dengue, 80% de proteção ou mais contra a dengue grave, e podem ficar tranquilos. Aqueles que foram vacinados há menos de 21 dias, se tiver qualquer sintoma que lhe pareça diferente do habitual, comunique à unidade de saúde que essa informação vai ser repassada para o Programa Nacional de Imunizações através da farmacovigilância e irá nutrir o conhecimento que a gente tem sobre a vacina, ajudando as conclusões que nós estamos tirando agora.
0: O Dr. Esper Calas está conversando com a gente, ele é o diretor do Instituto Butantan. Nós estamos aqui para saber exatamente como foi essa suspensão da vacina da dengue do Butantan. Quais os dados que o senhor tem, doutor Esper Calas, sobre o estudo dessa vacina, por favor?
3: Os dados do desenvolvimento da vacina se baseiam em vários estudos realizados que passaram desde o seu processo de desenvolvimento de produção, controles de qualidade e depois os estudos que a gente chama de pré-clínicos, entrando na fase 1, 2 e 3 de pesquisa clínica, com resultados muito encorajadores, 65% de proteção ao longo de 5 anos após a imunização contra o desenvolvimento de dengue confirmada e mais de 80% de proteção contra formas graves da doença. Esses dados constituíram o dossiê apresentado à Anvisa, que decidiu em novembro do ano passado pela aprovação do produto, que a gente chama de licenciamento da vacina da dengue do Instituto Butantan.
0: Estamos conversando com o Dr. Calas, aqui na Rádio Central, o Dr. Esper Calas, que é o diretor da Anvisa. Ele está explicando, né, por que é que a vacina foi suspensa. Ele é o diretor, perdão, né, do Butantan. Ele está explicando por que é que a Anvisa suspendeu, por que é que também o Ministério da Saúde suspendeu a aplicação. Mas a vacinação, doutor Esper Calas, é muito importante. Muito importante para a sociedade.
3: A vacinação é uma das principais medidas de enfrentamento de doenças transmissíveis e que mais salvaram vidas ao longo da história. Nós temos um ganho de qualidade de vida, de expectativa de vida, que vem sendo disponível para os brasileiros através da imunização infantil, dos adolescentes, adultos e de pessoas de mais idade. Esse programa é reconhecidamente no Brasil como sendo um exemplo no mundo e a gente continua trabalhando através das 10 vacinas produzidas e entregues pelo Instituto Butantan, os 12 soros e anticorpos monoclonais, na contribuição de medidas de enfrentamento de problemas de saúde pública e promoção da saúde dos brasileiros.
0: Dr. Esper Calas é o diretor do Butantan. Dr. Esper, conta pra gente então, por favor, qual é a relação entre a vacina do Butantan e esses casos graves registrados. Existe uma relação?
3: É isso que está em investigação neste momento, e a gente respeitou essa pausa do Ministério da Saúde para fazer esse aprofundamento. A gente tem que entender a natureza desses eventos, como que a gente pode aprofundar no conhecimento do que aconteceu e tomar as decisões subsequentes.
0: Diretor do Butantan, Esper Calas. Doutor Calas, para fechar, a vacinação vai ser retomada? Ela poderá ser retomada com a vacina do Butantan?
3: Sim, a vacinação poderá ser retomada, e isso depende desse processo de discussão. A gente é confiante que a vacina é uma importante arma no enfrentamento da dengue e nós temos que basear essa retomada em dados muito rigorosos, muito criteriosos em metodologia científica. O Butantan não está fazendo torcidas, ele está respeitando a evidência dos dados e continuamos a fazer isso para respeitar a história de dedicação a desenvolvimento de novos produtos usando esses preceitos científicos fundamentais.
0: Palavras do Dr. Esper Calas. Ele é o diretor do Butantan. Ele explicou detalhadamente. Então, foi preventivo o que aconteceu, a suspensão da vacinação do Butantan para combate à, né, a dengue. A vacina japonesa continua normal. A Kedengue continua normal, tá? Essa não tem problema não, pode continuar a vacinação normal. Só parou agora a vacinação pro pessoal da área de saúde, né? Pro pessoal que trabalha aí nos hospitais, enfim, médicos, enfermeiros, pessoal que trabalha com a saúde, que era a vacina do Instituto Butantan, que parou preventivamente, mas deve ser retomada em breve essa vacinação. 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
0: 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Muito obrigado, Zé Emílio, você está ajudando demais os nossos ouvintes, né? Fabinho, beijo para você, querido. Cozinha que é uma barbaridade, o Fábio. O irmão dele, Adriano, que é cozinheiro mesmo, chefe de cozinha. E tem o meu amigo também, Daniel. Alô, Daniel, toda essa família fantástica da Casa dos Reparos, onde o velho vira novo. agora da participação dos nossos queridos ouvintes através do WhatsApp, não é? 971-483-497.
5: Bom dia!
0: Muito obrigado a todo mundo que manda mensagem aqui pra gente, né? Eu tô recebendo a mensagem da querida Rosângela e da Gabriele. Oi, Decimar, bom dia, que Deus abençoe sempre, viu? Que Deus abençoe você e o André Pereira e a todos da Rádio Central e aos ouvintes também. Uma ótima programação, Rosângela e Gabriele. Alô, Rosângela, alô, Gabriele, alô, pessoal do Cosmos, alô, pessoal do Residencial Cosmos, muito obrigado, viu, pela audiência, muito obrigado por estarem acompanhando aqui a Rádio Central, muito contente com a participação de todos, viu, que Deus abençoe. Tem um ouvinte aqui, que eu não sei o nome dele, mandou aqui, só tem o sobrenome, ou só tem aqui, aparece o sobrenome Massa. Muito obrigado aqui. Decimar, eu confio e confiarei sempre no Butantã. Mas se fosse outro governo, vocês da imprensa já estariam metendo pau no governo e chamando de genocida, não é mesmo? Kedenga é a japonesa e a nossa é a... ok, escreveu um negócio meio estranho aqui. Mas muito obrigado, Decimar, o que você estaria falando se no governo não estivessem lá? Iria dizer que o presidente... Oh, desculpa, meu amigo, mas você está totalmente fora da caixinha, viu? Nossa Senhora, você está tocando fora do bumbo, totalmente. Nada a ver, só porque ele... Acho que não gostou aí da entrevista aí do Dr. Esper Callas. Né? Me desculpa, meu compadre, mas você está totalmente equivocado a meu respeito, viu? Como é que é o nome dele aqui? Só aparece aqui no celular aqui o nome Massa. Do telefone dele é 9-4262. Você está totalmente equivocado a meu respeito, viu? A questão, meu querido amigo, é que tem gente que quer ouvir somente o que quer. Entendeu? Isso é muito ruim para a personalidade humana. Querer só aquilo que quer. Entendeu? Não ser inteligente o suficiente para ouvir outras questões. Não ser inteligente o suficiente para ouvir outros lados. Não ser inteligente o suficiente para colocar na balança. Eu costumo dizer o seguinte, meu irmão. Há pessoas que pegam um barco, pegam um bote e ficam remando somente para o lado esquerdo. Quando a pessoa sobe num bote e fica remando somente para o lado esquerdo, ela começa a dar voltas e dar voltas e dar voltas e não sair do lugar. A mesma coisa é quem pega o remo e fica remando somente para o lado direito. Ela fica remando, remando, remando e fica dando voltas e não sai do lugar. A pessoa inteligente, quando ela pega um bote, ela dá uma remada para a esquerda, outra para a direita, uma remada para a esquerda, outra para a direita e segue em frente. Eu faço isso, meu irmão, eu sigo em frente. Aqui minha obrigação é ouvir os dois lados, é criticar os dois ou três ou quatro lados, elogiar os três ou quatro lados. Aqui para mim pouco importa quem é o chefe do poder. A mim pouco importa, não quero saber quem é o chefe do poder. Eu não tô nem azul para quem é o chefe do poder. O que me importa é o ouvinte. É ajudar o ouvinte a formar opinião, é ajudar o ouvinte nas suas necessidades. Se quem tá no poder é azul ou amarelo, para mim pouco importa. Para mim isso não vale nada. Nada, absolutamente nada. Porque eu já vi gente agarrado a político, tomando decepções, tendo decepções na vida. E foram muitos, muitos, muitos que morreram abraçados a políticos. Eu conheço muitos que acreditavam num político e esse político depois decepcionou. E todos os que estão aí, viu? Não adianta querer defender esse ou aquele, que está todo mundo aí enrolado, né? Está todo mundo aí, não sobra um, meu irmão. Não sobra um. Eu conheço muita gente que, se um político entrar na piscina, morre afogado. Entendeu o que eu falei? Eu conheço muita gente que tem político e que, se entrar na piscina, morre afogado. Né? Quanta decepção que as pessoas tiveram, né? Gente que ficou, não, fulano, esse aí, não sei o que tem. Olha lá, ó. Recebeu não sei quantos do banco tal, recebeu não sei quanto da construtora tal, de todos os lados, viu? É de direita, é de esquerda, é pra cima, é pra baixo. Todo mundo mais sujo do que pau de galinheiro. Eu não defendo mesmo. Não defendo. Eu critico qualquer um. E elogio também. Elogio também. Tá? Então é isso. Eu conheço gente que hoje está com vergonha de ter defendido o político. Muitos, viu? Mas muitos que hoje estão com vergonha de terem defendido o político. Aí olhou, falou, pô, esse fulano aí, esse aqui eu ponho minha mão no fogo. Ih, saiu com a mão queimada. De todo lado, viu? De todo lado. De todo lado aí tem gente que, ó, queimou a mão. Eu não defendo político, não. Eu tô nem azul pra político. Tem alguns poucos que eu respeito. E são muito poucos os políticos que eu respeito. Pouquíssimos, tá? Só que também tem uma coisa. Eu defendo o seguinte. Não adianta ter um lado só na política. Entendeu? Se você achar que só tem um lado na política, é porque você é uma pessoa limitada intelectualmente. A política tem vários lados. E não é só direita e esquerda, não. Tem centro-direita. Tem centro-esquerda. Tem centro. E tem pessoas também que são apolíticas. O que a gente respeita. Aliás, se há político, é um ato político. Tudo na vida da gente é um ato político. Até não gostar de político é um ato político. É isso. Mas uma coisa eu digo, hein? Muita gente que me ouve aqui criticando acha que eu sou de um lado. E gente que me vê elogiando acha que eu sou desse lado. Nada disso. Fez certo, merece elogio. Fez errado, merece crítica. E não me importa quem seja. Não estou nem azul. Não vivo, não dependo de político. Não dependo de político. Eu dependo do meu trabalho. Eu dependo do meu trabalho e dos anunciantes da Rádio Central. É desses que eu dependo. E principalmente da audiência. E é a essa audiência que eu devo respeito. A ela, a audiência. Político, para mim, é nada mais nada menos do que um ofício que o cidadão tem. Não é maior nem menor do que ninguém. Para mim, pode ser o governador. Que outro dia entrevistei aqui na rádio. Mas quando faz merda, eu vou e falo que o governador fez bobagem. Falo mesmo. Tô nem azul. Ah, mas ele é o governador. E daí, qual é a diferença dele? Ele é um ser humano como qualquer outro. Tá no cargo de governador. Mas se ele fizer coisa certa, eu vou elogiar. Se fizer coisa errada, eu vou criticar. Simples assim. Só que tem uma coisa. Eu tô trazendo a informação a respeito do Butantan, porque eu sou um cara defensor das vacinas. Porque graças às vacinas, como disse o Dr. Esper Calas, a população brasileira hoje vive mais. Graças às vacinas, milhares de pessoas deixaram de morrer. E eu não posso aceitar que um político, certo? Faça como foi feito, de ridicularizar a vacina, de dizer que quem tomava a vacina ia virar jacaré, ia virar gay. Isso aí foi terrível para o Brasil. Isso aí foi algo absurdo que aconteceu. Milhares de pessoas morreram por causa de frases boçais, de frases infelizes como essas que foram ditas agora, recentemente. Agora, na pandemia, né? Em que isso foi dito. Isso foi dito. Né? Isso me deixou indignado. porque milhares de pessoas morreram, porque políticos disseram que, ou um político disse que se tomasse a vacina ou coisa parecida, que ia virar jacaré, que tinha o, como é que é que falou? Que ia virar gay. Essas coisas são imperdoáveis, imperdoáveis. 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
0: 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Olha a hora, 9:41 na Central.

0: Notícias, informações do seu time do coração, vamos falar do Guarani, vamos falar da Ponte Preta, hã? E o repórter Fernando César tá chegando.
1: Oi, Fernando. Alô, Decimar Leite, bom dia, informações da Ponte Preta na Rádio Central. Jogando ontem à noite no estádio Moisés Lucarelli, a Ponte Preta conheceu a sua 8ª derrota na Série B do Campeonato Brasileiro. Ponte Preta 1, Cuiabá 2. Com esta derrota, a Ponte segue na zona do rebaixamento. É a 19ª colocada, com apenas 8 pontos ganhos. O próximo jogo da Ponte será domingo, em Caxias do Sul, contra o Juventude. Ontem, o gol da Ponte Preta foi marcado por Tarik, no primeiro tempo. Para o Cuiabá, marcou o João Basso de cabeça e também, no segundo tempo, Cauã Christian. Cuiabá 2, Ponte Preta 1. A macaca que entrou em campo com Diogo Silva, Júlio, Lucas Cunha, Palácios e Danilo Barcelos, depois Kevson, Léo Gomes, depois entrou o Gustavo Teles, Tarik e Elvis, Jonathan Cafu, depois Daniel Baianinho, David da Hora, depois Miguel e Potker, depois Brandão. Resultado final, Ponte Preta 1, Cuiabá 2. A renda no Majestoso, R$ 63.625. Público total, R$ 2.381. Para o jogo do próximo domingo contra o Juventude, Danilo Barcelos tomou terceiro cartão amarelo, tá fora. Lucas Cunha, zagueiro, também cumpre a automática pelo terceiro amarelo e também William Potker tomou amarelo, fica fora. Além de Daniel Baianinho, que foi expulso no segundo tempo e também não vai para o jogo em Caxias do Sul. Luiz Felipe e Tavares, que cumpriram a automática, ficam à disposição do treinador Edson Boaro. Falei da Ponte Preta, que perdeu mais uma no Campeonato Brasileiro. Ponte Preta 1, Cuiabá 2, ontem no estádio Moisés Lucarelli. 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
0: Muito obrigado pelas informações da Ponte Preta, Fernando. E no Guarani, quais são as informações?
2: O Guarani vai entrar em campo no próximo sábado, 11 da manhã, no estádio Brinco de Ouro, para enfrentar o Caxias. O técnico Hélio Cizenando realizou um jogo treino no último sábado para colocar em atividade todos os jogadores do elenco do Guarani e também alguns meninos que estão saindo da base. E o Guarani ganhou esse jogo treino. No CT, o Guarani ganhou do Santo André por 3-1. Três tempos de 35 minutos, os gols do Bugre, Maurício Antônio, Guilherme Parede e Nicolas. E agora o técnico Cizenando trabalha a equipe até a próxima sexta-feira para confirmar o time, que deverá ser o mesmo time que atuou contra o Barra e o Amazonas. Duas vitórias do Guarani com 7 gols marcados e nenhum gol sofrido. Um provável time do Bugre para pegar a equipe do Caxias. Jogo no próximo sábado com Kaique França, Rian, Jonathan Costa, Maurício Antônio e Emerson. William Farias, Carlos Eduardo, João Paulo e Isaac. E no ataque, Maranhão e Guilherme Cachoeira. Caxias e Guarani, que já se enfrentaram até aqui por 11 oportunidades, e o Guarani tem vantagem no retrospecto. 7 vitórias do Guarani, 2 empates e 2 vitórias do Caxias. O Bugre marcou 19 gols, o Caxias marcou 9. Ano passado, Série C, o jogo foi realizado lá em Caxias do Sul, no estádio Centenário, e a equipe da casa, o Caxias, ganhou do Bugre por 2-0. Informações do Guarani aqui na Rádio Central, a rádio do futebol de Campinas.
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0: Olha a hora aí, gente, 9:47, não perca a hora não, gente, não perca não, olha a hora aí, ó, 9:47, bom dia pra quem tá em casa, bom dia pra quem tá no trabalho, onde quer que você esteja, eu desejo um dia lindo, perfeito, né, maravilhoso, que tudo dê certo pra você, né, que tudo dê certo pra sua família, né, que tudo dê certo no trabalho também, né, aí no seu trabalho em casa, onde quer que você trabalhe, né? Que dê tudo certo. Eu tenho certeza que vai dar certo. Não vai? E vai. Eu tenho certeza que vai. Participação dos ouvintes pelo WhatsApp da Central.
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0: Bom dia. Com alegria, com entusiasmo, para a querida amiga, ouvinte de todos os dias aqui da Rádio Central, Maria José. Oi, Decimar, aqui é a Maria José. Maria José, bom dia. Decimar, eu moro na Vila Padre Manuel de Nóbrega. Por favor, coloque meu nome nas orações. Coloque sim, já estou colocando o seu nome aqui nas orações, tá? Grande abraço para você, bom dia. Alô, bom dia, bom dia.
10: Decimar, bom dia, é a Wanda Rufino. Decimar, põe meu nome na oração de toda a minha família, todos que precisam, vocês aí da rádio, e não deixando de agradecer sempre a Deus e a Nossa Senhora por tudo, Decimar, de bom ter feito nas nossas vidas. Muito obrigada.
0: Eu que agradeço a você, querida, bom dia, com alegria, viu?
11: Bom dia, Decimar, Deus abençoe nosso dia.
0: Bom dia, você também.
11: Sou sua ouvinte de todos os dias, tá? Adoro seu programa, adoro você e a família Central.
0: Obrigado,
11: querida. Que Deus continue derramando chuvas de bênção nas nossas vidas.
0: Obrigado, querida Maria Rosa, Deus abençoe você, Maria Rosa, gente boa, né? Ouvindo a Rádio Central, que Deus te abençoe. Vera Herculino, alô Vera do São Marcos em Valinho. Muito obrigado, Vera. Que Deus abençoe você, viu? Muito. Maria Aparecida, bom dia, Decimar. Deus te abençoe. Coloca meu nome em oração e toda a minha família. Claro que eu coloco, viu? Seu nome já tá aqui, viu? Já tô anotando e vou levar o seu nome lá na igreja de Nossa Senhora Desatadora dos Nós e vou entregar o seu nome também pro querido amigo Padre Rodrigo Oliveira. Vou pedir para ele também colocar nas orações, tá? Um grande abraço a você e muito obrigado. Obrigado pela audiência. Nosso WhatsApp é 9-714-834-97. Vamos repetir o WhatsApp? 9-714-834-97. Conseguiu anotar? Faça o programa junto comigo, junto com André Pereira, no 9-714-834-97. Anotou? 971-483-497.
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0: Olha a hora, 9:50, notícia e informação, prestação de serviços. Atenção, atenção, pesquisa sobre endometriose, dor pélvica e saúde menstrual. Uma grande pesquisa sendo feita com as mulheres brasileiras. Repórter Priscila Machado.
12: 60 milhões de reais vão ser investidos em pesquisas sobre endometriose, dor pélvica e saúde menstrual no Brasil. Os recursos são de uma parceria entre o Ministério de Ciência, Tecnologia e Inovação e o Instituto Alana, anunciada nesta terça-feira. Desses 60 milhões de reais, 50 milhões de reais serão do Ministério da Ciência, Tecnologia e Inovação via Conselho Nacional de Desenvolvimento Científico e Tecnológico, o CNPq, para criar soluções que possam ser aplicadas no Sistema Único de Saúde, o SUS. Esse é o maior investimento já feito pelo MCTI em pesquisas sobre saúde da mulher. As propostas vão ser selecionadas por chamada pública do CNPq e devem abordar temas como causa e prevenção, diagnóstico, tratamento e impacto social. Segundo o Ministério da Ciência, Tecnologia e Inovação, as pesquisas vão reduzir lacunas de conhecimento sobre a endometriose, uma doença crônica que afeta cerca de uma em cada 10 meninas e mulheres e que pode levar anos para ser diagnosticada. A estimativa é que 8 milhões de brasileiras em idade reprodutiva convivam com endometriose, sendo 2 milhões de adolescentes. Da Agência Rádio Gov em Brasília, Priscila Machado.
0: Muito obrigado, a repórter Priscila Machado, pela informação. Mais um motociclista morre na região de Campinas.
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0: Infelizmente, mais um motociclista morre na região de Campinas. Um homem de 35 anos morreu após perder o controle na Serra de São Pedro. De acordo com a Guarda Civil Municipal, a equipe foi informada sobre um acidente envolvendo uma moto. No local, testemunhas relataram que o motociclista estava em alta velocidade e realizava ultrapassagens quando perdeu o controle da direção, caiu na pista e bateu na proteção metálica no guardrail. As pessoas que estavam no local informaram que não presenciaram o momento exato do acidente, mas encontraram o veículo e o homem caídos lá na via. A ocorrência foi atendida por equipes da Guarda Municipal, Defesa Civil, Corpo de Bombeiros e pelo SAMU. Os primeiros atendimentos foram realizados no local. A vítima foi socorrida, encaminhada a um hospital, onde não resistiu aos ferimentos e morreu. Segundo informações médicas, o corpo foi encaminhado ao Instituto Médico Legal de Piracicaba para procedimentos periciais. A Polícia Civil foi comunicada e a perícia técnica acionada. Mais um motociclista morrendo aqui na nossa região, foi na Serra de São Pedro, e o corpo foi levado ao IML da cidade de Piracicaba. Mais um acidente com moto, mais um acidente com vítima fatal. Acidente na rodovia Campinas-Mogi.
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0: Rodovia Ademar Pereira de Barros, que liga Campinas a Mogi Mirim. Mais um motociclista sofrendo acidente. O motociclista ficou ferido após batida com um utilitário. Ele ficou caído na pista da rodovia entre Campinas e Mogi. Recebeu atendimento na faixa da esquerda. Era no sentido Campinas. Muito bem. A vítima foi levada ao hospital da Unicamp. Resgate feito, a vítima levada ao hospital da Unicamp. Motociclista sofreu acidente, portanto, na rodovia Campinas-Mogi, sentido Campinas. E aí ele foi levado ao hospital da Unicamp. 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
0: Olha a hora, 8:55 na

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4: Gente, 9:57, hora da gente falar de dinheiro. Que beleza, que beleza. É, por que não falar de dinheiro? Temos que falar, quer ganhar dinheiro? Quer? Quem quer dinheiro? Quem quer dinheiro? Domingo, hein? 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
4: 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Que beleza, André. Eu quero, hein? Eu quero. 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

0: Estamos reunidos em nome do Pai.
1: Em nome do Filho.
0: Em nome do Filho.
1: Em nome do Espírito Santo.
0: Em nome do Espírito Santo. Que Frei Galvão, o primeiro santo brasileiro, abençoe a todos nós.

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Juntos, somos mais de 40 mil pessoas pelo rádio. E nós temos também um canal do YouTube, feito com simplicidade, mas com muito amor. 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

0: primeiro santo brasileiro, Frei Galvão. Eu, Padre Armênio, capelão do Mosteiro da Luz, te desejo que nosso Senhor Jesus Cristo e Nossa Senhora, a Imaculada Conceição, e Santo Antônio de Santana Galvão estejam hoje e todos os dias de tua vida ao teu lado para te proteger, dentro de ti para te conservar, à tua frente para te guiar, ao teu lado para te guardar e acima de ti para te abençoar. Que desça sobre você, sua família e todo o nosso povo brasileiro, pela intercessão de Santo Antônio de Santana Galvão, as bênçãos de Deus Todo-Poderoso, o Pai, o Filho e o Espírito Santo. Amém.
1: Eu consagro a Nossa Senhora Aparecida, Rainha e Padroeira do Brasil, a minha família, a família do André Pereira, a sua família, onde quer que você esteja. Eu consagro a Nossa Senhora Aparecida, na voz do saudoso padre Vitor Coelho de Almeida.
2: Ó Maria Santíssima, que em vossa imagem milagrosa de Aparecida espalhais inúmeros benefícios sobre o Brasil. Eu, embora indigno de pertencer ao número dos vossos servos, mas desejando participar dos benefícios da vossa misericórdia, prostrado a vossos pés, consagro-vos o entendimento, para que sempre pense no amor que mereceis. Consagro-vos a língua, para que sempre vos louve e propague a vossa devoção. Consagro-vos o coração, para que depois de Deus vos ame sobre todas as coisas. Recebei-nos, ó Rainha incomparável, no ditoso número dos vossos servos. Acolhei-nos debaixo da vossa proteção. Socorrei-nos em nossas necessidades espirituais e temporais, e sobretudo na hora da nossa morte. Abençoai-nos, ó Mãe Celestial, e com vossa poderosa intercessão, fortalecei-nos em nossa fraqueza, a fim de que, servindo-vos fielmente nesta vida, possamos louvar-vos, amar-vos e render-vos graças no céu, por toda a eternidade, assim seja. Pela intercessão de Nossa Senhora Aparecida, Rainha e Padroeira do Brasil, a bênção de Deus Onipotente, Pai, Filho e Espírito Santo, desça sobre vós e permaneça sempre. Amém.
1: Eu quero nesse momento colocar na oração meu querido amigo Zé Emídio. Alô, Zé Emídio, grande abraço a você, a sua família linda, a todos da Casa dos Reparos, onde o velho vira novo, né? Um abraço para o Zé Emídio. Quero colocar na oração também, né, a nossa querida amiga Sueli, ao João. Deixa eu servir um café Moraes para eles aqui, ó, André, capricha no café. 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Que a água abençoe o lar da família Central, na voz do Padre Antônio Maria.
3: Agora nós vamos pedir a Deus que abençoe a nossa água. A água que eu tenho aqui e a água que você tem aí. Senhor Deus Todo-Poderoso, fonte e origem de toda a vida, abençoe esta água que vamos usar com confiança para implorar o perdão dos nossos pecados e alcançar a proteção da vossa graça contra toda doença e cilada do inimigo. Em nome do Pai, do Filho e do Espírito Santo. Amém. Lavai-nos, Senhor, de

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No momento da oração, eu quero, nesse momento, pedir que Deus receba a alma de um colega nosso de rádio, que faleceu hoje, depois de uma grande luta, de uma grande batalha, o nosso querido João Claudinei Corsi. Claudinei Corsi, que foi presidente da Associação dos Cronistas Esportivos aqui da cidade de Campinas, da ASEC, um dos grandes responsáveis pela construção da ASEC também, não é? O Claudinei Corsi, que durante muitos anos trabalhou na Rádio Brasil, na antiga Rádio Brasil, muitos anos de trabalho do Claudinei Corsi. Ele que ajudava a coordenar, me lembro, quando eu cheguei em Campinas, no ano de dezembro de 96, janeiro de 1997, quando eu cheguei aqui, em janeiro de 1997, o Claudinei Corsi, além de ser grande radialista lá da Rádio Brasil, não é? Ele também, como presidente, diretor da Associação dos Cronistas Esportivos, o Claudinei Corsi ajudava a organizar o transporte das equipes esportivas por todo o Brasil, né? Com passagens aéreas, ele tinha uma agência de turismo. É, me lembro da agência de turismo do Claudinei, ficava ali na Moraes Salles. É, ele tinha uma agência de turismo ali na Moraes Salles, o Claudinei Corsi. Claudinei Corsi, que Deus o tenha. Foi uma batalha aí, né? Há muitos anos o Claudinei vinha aí lutando, batalhando por sua saúde, né? Continuava trabalhando, viu? Até recentemente estava na Rádio Massa FM, né? Até recentemente ele estava na Rádio Massa FM. E, infelizmente, descansou. Né? Descansou depois de uma batalha aí. Vamos, a qualquer momento, aqui na programação da Rádio Central, trazer mais informações sobre velório. Ainda não temos, né? Informações sobre velório do Claudinei Corsi. Que Deus o tenha, meu amigo. Grande abraço, viu? E muito obrigado pela sua vida aqui na Terra. Para você, a oração da Ave Maria com o Padre Geraldo Azevedo.

0: fé valoriza as nossas ações. Tudo que é feito com fé tem um mérito grande na vida da gente. Deus não olha o que fazer. Quantia para Deus não interessa, ele é infinito. O bastante para Deus não interessa, ele é infinito. Tudo que vem de fora não acrescenta e nem tira nada de Deus. Então, o que valoriza as nossas ações não são as grandes horas que fizemos, as grandes obras, mas como fizemos com fé.
1: Ave Maria, cheia de graça, o Senhor é convosco, bendita sois vós entre as mulheres, bendito é o fruto do vosso ventre, Jesus. Santa Maria, Mãe de Deus, rogai por nós, pecadores, agora e na hora da nossa morte. Amém. Ó Mãe querida, abençoe a nós e a nossa pátria. Em nome do Pai, do Filho e do Espírito Santo. Amém. Continue com o Central.
2: Na Rádio Central, vamos agora à Paróquia Bom Jesus. Ô, gente, ontem foi linda a inauguração da Paróquia Bom Jesus lá na cidade de Valinhos. Que maravilha, que coisa boa, como é bom ver, né? Que muita gente foi ontem à inauguração. Eu agradeço a todos que foram ali no Jardim Maria Rosa, na inauguração da Paróquia Bom Jesus, ali na rua Pedro Gabeta, 179. E hoje tem missas, viu? Tá terminando uma missa agora no centro de Campinas. Depois tem a missa das 15h e depois tem a missa das 19h da noite. Então tem missas hoje, ó, 15h e 21h da noite, as missas de hoje no centro. Decimar, onde é que fica a Paróquia Bom Jesus mesmo? É na rua Francisco Teodoro 278, ali perto do viaduto Cury, tá? Entre a Vila Industrial e o centro da cidade. Padre Rodrigo! Bom dia, Padre Rodrigo Oliveira, meu querido!
3: Que Deus abençoe você, Decimar, que Deus abençoe a todos os ouvintes da nossa querida Rádio Central. Meus amigos, minhas amigas, hoje, quarta-feira, hoje, dia 10 de junho, eu estarei na Paróquia Bom Jesus, aqui no centro da cidade de Campinas, celebrando as santas missas de cura, de libertação espiritual, com a novena de Nossa Senhora, Desatadora dos Nós. Você precisa de ajuda espiritual? Você tem passado por lutas, tribulações que você não consegue resolver? Parece que a vida toda está atrapalhada, a vida toda está amarrada. Então, meu amigo, minha amiga, venha participar hoje das missas. Você vai poder iniciar a sua novena e vai receber a prece forte de libertação. É hoje, hoje quarta-feira, as missas às 15h e também às 19h da noite. 15h e 19h da noite. E eu quero lembrar que a Paróquia Bom Jesus, aqui no centro de Campinas, fica na rua Francisco Teodoro 278. Venha conhecer Paróquia Bom Jesus, Padre Rodrigo Oliveira, na rua Francisco Teodoro 278, próximo ao viaduto Cury, e fica próximo também do terminal central, no centro de Campinas. Jesus disse que veio para nos dar vida e vida com abundância. Então, se você está sofrendo, venha participar hoje às 15h e às 19h da noite, e Jesus vai te dar vida, vida abundante, vida abençoada, e a sua vida vai melhorar. Participe, 15h, 19h da noite, Paróquia Bom Jesus, na rua Francisco Teodoro, 278, pertinho do viaduto Cury e do terminal central. Vamos rezar? Vamos falar com Deus. Senhor bom Jesus, filho da bendita Virgem Maria, nesta hora sagrada, neste momento de fé, eu peço que o Senhor abençoe todas as famílias, todos agora recebam de ti muita paz e muita luz. Em nome do Pai, do Filho e do Espírito Santo. Amém. Gente boa, gente querida, fiquem ligados aqui no Show da Manhã com ele, Decimar Leite, ao vivo e a cores aqui na Central. Até logo mais nas missas e amanhã a gente se encontra neste mesmo horário. Até lá.
2: Até lá. Querido Padre Rodrigo Oliveira, que Deus te abençoe muito, viu? Muita saúde pro Padre Rodrigo, né? Ei, que beleza. Ó, o Padre Rodrigo volta que dia, André? Amanhã, 6 da manhã, logo depois do Brasil Caminhoneiro, né? Amanhecer da Fazenda. E às 10 horas da manhã aqui no programa, tá? Padre Rodrigo, grande abraço e as missas daqui a pouquinho, né? 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
2: 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E que São Francisco de Assis abençoe a natureza, abençoe as árvores, as florestas, abençoe o seu animalzinho de estimação. Que o seu animalzinho de estimação seja abençoado. E principalmente estamos pedindo pela paz. Explode a guerra novamente. Infelizmente, a guerra recrudesceu. Hoje, ontem e hoje, a guerra novamente estremecendo o mundo e tirando vidas, ceifando vidas. Na Rádio Central, a oração de São Francisco de Assis.
6: Senhor, fazei de mim um instrumento de vossa paz. Onde houver ódio, que eu leve o amor. Onde houver ofensa, que eu leve o perdão. Onde houver discórdia, que eu leve a união. Onde houver dúvida, que eu leve a fé. Onde houver erro, que eu leve a verdade. Onde houver desespero, que eu leve a esperança. Onde houver tristeza, que eu leve a alegria. Onde houver trevas, que eu leve a luz. Oh, Mestre, fazei com que eu procure mais consolar que ser consolado. Compreender que ser compreendido.

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0: Virgem Maria, Mãe de Jesus, que nunca deixa de nos amparar e vir em nosso socorro, e a quem Deus encarregou de desatar os nós da vida de seus filhos aflitos, em suas mãos não há nó que não poderá ser desfeito. A Senhora conhece nosso desespero, nossa dor. Volte seu olhar sobre nós. Veja o emaranhado que há em nossas vidas, o quanto estamos amarrados por estes nós, Mãe. Por sua graça intercessora junto a seu Filho Jesus Cristo, ninguém, nem mesmo o maligno, poderá nos tirar do seu precioso amparo. Porque confiamos a Senhora os nós de nossas vidas. Receba em suas mãos os nós que nos amarram e humildemente pedimos: desata esses nós para a glória de Deus e para todos sempre. Que todas as dificuldades sejam superadas. Que todas as barreiras sejam derrubadas, que todos os caminhos sejam abertos e que surjam todas as oportunidades de bem a nós reservadas por Deus. Humildemente pedimos que ninguém tenha força e poder de nos prejudicar, que nada tenha força e o poder de interferir em nosso trabalho, em nossa vida e principalmente em nossa saúde. A Senhora é nossa esperança, consolação e força. Ouça a nossa súplica, nos guardando, nos guiando, nos protegendo, ó seguro refúgio. E à Senhora seremos profundamente gratos. A seu Filho Jesus, eternamente gratos. Divino Pai eterno, obrigado por tantas e tantas e tantas e tantas graças, verdadeiros milagres que o Senhor nos concede aqui, neste horário, todos os dias, pela intercessão de Nossa Senhora, Desatadora dos Nós. 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Na Rádio Central, no momento da oração, direto de Curitiba, Padre Reginaldo Manzotti. Bom dia, Padre Reginaldo.
6: Bom dia, queridos irmãos e irmãs. Louvado seja nosso Senhor Jesus Cristo e louvada seja nossa Mãe Maria Santíssima. Filhos queridos, povo amado do Senhor, vamos começar esse dia em oração. Eu lembro que nós estamos no mês de junho, festa junina, sim, mas no Sagrado Coração de Jesus. Mande as suas intenções para as 24 horas através do site www.padrereginaldomanzotti.com.br. Em nome do Pai, do Filho, do Espírito Santo. Amém. Ó Deus, no início deste dia, queremos pedir a cura das feridas da vida sentimental. Ó Deus, por intercessão de Santo Antônio, pedimos que o casamento seja de fato abençoado e o amor constante. Bem sabemos, Senhor, que o matrimônio é um sacramento do amor, comparado ao amor de Cristo para com a Igreja. Por isso, pedimos, abençoai todos aqueles que se sentem chamados à vida matrimonial. Senhor, rezamos pelos namorados, pedindo que no coração de todos os namorados e dos casais haja verdadeiros sentimentos de afeto. Fazei com que cada um contemple no outro o bem e busque uma união abençoada por Deus. Senhor, que nos relacionamentos nunca falte compreensão e harmonia. Senhor Deus,
7: Bem sabemos que são muitas as feridas na vida sentimental. Por isso, que o amor seja permanente, o perdão seja constante, o diálogo abundante. Senhor, que todas as feridas da vida sentimental sejam curadas, superadas. Ó Deus, verdadeiro amor, afastai dos relacionamentos todos os perigos, a mentira, o ciúme, a inveja, as tribulações, e que o amor amadureça dia a dia, passo a passo, no caminho da felicidade. Como fruto deste Pai Nosso, peça a Deus, por intercessão de Santo Antônio, a cura das suas feridas na vida sentimental. Pai Nosso, que estais no céu, santificado seja o vosso nome. Venha a nós o vosso reino, seja feita a vossa vontade, assim na terra como no céu. O pão nosso de cada dia nos dai hoje, perdoai-nos nas nossas ofensas, assim como nós perdoamos a quem nos tem ofendido. E não nos deixeis cair em tentação, mas livrai-nos do mal. Amém. O Senhor esteja convosco. Ele está no meio de nós. Ó Deus, por intercessão de Santo Antônio, levai todos e cada um a ter saúde no corpo, na alma e na vida sentimental, afetiva, emocional. Abençoai a água, as fotos de família, as roupas dos enfermos, em nome do Pai, do Filho e do Espírito Santo. Amém. Santo Antônio, rogai a Deus pelos namorados, rogai a Deus pelos casais. Amém.
8: Graças a Deus, graças a Deus. 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
11: Benedicto Omnipotente, Pater Filipis Santo, descende vós, Mãe de Sempre. Amém.
8: Graças a Deus, graças a Deus. Que maravilha, né? 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Porque a Soninha, por exemplo, ela, no exame de vista aí, né, que descobriu que você tinha um probleminha, né? Você teve descolamento de retina, né?
12: Eu dei uma batida lá no sítio e acabei até esquecendo depois de um mês e meio para dois, né? Dois meses aí, deu aquele problema, descolou um pouquinho o vítreo, aí com muita paciência, depois descolou a retina.
8: E Soninha, o tratamento não foi fácil não, né?
12: Não, eu fiz quatro cirurgias, quatro, né?
8: Isso.
12: É dezembro, janeiro, abril e julho.
8: Mas agora...
12: Agora tá amarrada e tá com, como fala, 360 graus, Dr. Lucas colocou de laser, e mais a faixa escleral, que é a faixa de silicone, né? Graças a Deus, graças a Santa Luzia e as orações, né? Tá tudo certo agora.
8: Soninha, até amanhã, se Deus quiser, viu?
12: Até amanhã, notícia, eu vi você dar uma notícia.
8: Do Claudinei Corsi.
12: Nossa, você sabe que eu parei onde eu tava e liguei pro Dudu, não sabia, eu fiquei sabendo através de você. É uma pessoa maravilhosa, né? Que eu tenho muitas lembranças. Foi meu ex-patrão lá na Brasil.
8: Ah, na Rádio Brasil, ele era o diretor da Rádio Brasil.
12: Isso, ele foi.
8: Claudinei Corsi.
12: Meu amigo, falava com ele sempre. Eu não tenho palavras, sabe? Só. Faltou a torta, porque ele falou. Eu levei a torta na rádio uma vez. Aí ele falou: agora eu quero comer na sua casa. O tempo vai passando, passando, passando. E ele não chegou aí comer a torta de frango, né? Mas ele é uma pessoa que cuidava bem de mim, sabe? E gostava da família, da Julinha, eu, Rony. Então, o sentimento. Quando eu fiquei sabendo por você. Aí, sabe quando mudou? Eu falei: nossa, eu sabia que ele estava. Com câncer, e ele mesmo não escondia no Facebook, falava comigo, ele confiava em Deus, mas aí desse mar, mesmo você sabendo que podia acontecer a qualquer hora, quando você escuta a notícia, choca, né? Mas que Deus o tenha e receba, porque de braços abertos, que ele era um grande amigo, viu?
8: Foi um período longo aí de luta.
12: Muito longo.
8: Mas você sabe que graças à medicina, ele sobreviveu bastante.
12: Sobreviveu como os médicos, né, dele lá. Mas enfim, Decimar, tudo que a gente pode fazer, a gente faz para mudar.
8: Isso.
12: Mas o que não podemos mudar, devemos aceitar e todo mundo tem que ir um dia, né?
8: É verdade. Claudinei, amigo.
12: Ai, amigo.
8: Valeu.
12: Quando tinha disputa musical, ele já ligava e falava: voto no Rony. Eu falei: mas como você vai votar no Rony na disputa, que se a gente nem apresentou a música? Não, voto no Rony, para me provocar. Tá bom, Claudinei, que descanse em paz, né? A gente vai visitar ele hoje, né? Eu acho que vai ser. Você não tem mais detalhes?
8: Então, eu ainda não tive.
12: Eu tô aguardando.
8: Então, eu vou pedir até para o nosso Edmo Aleixo, né?
12: Isso, por favor.
8: Para ele, por favor, providenciar para a gente detalhes. E aí eu vou pedir para você, eu peço só você para falar para os nossos ouvintes aí sobre velório.
12: Sim, não, né? Isso, lógico.
8: Para nos despedirmos de Claudinei Corsi,
12: grande homem, viu? De valor, que Deus o tenha. E amava a família e os netos dele.
8: Com certeza. Você lembra dele quando ele tinha. Eu comentei aqui que ele tinha uma agência de turismo.
12: Sim,
8: ali na Moraes Salles.
12: Isso, isso mesmo. É. Isso.
8: Anos 90.
12: Isso. Nossa.
8: E trabalhava em rádio na Brasil, trabalhou em várias emissoras, né? Mas principalmente na Rádio Brasil. Ele era um homem de confiança da família Pedroso.
12: Eu peguei em 2013, 2014, Eu estava com uma, 2014 para 15, eu estava com uma, como fala no estômago, gastrite muito forte.
10: Sim.
12: Dr. Bosa conseguiu curar. Mas quando ele soube que o Dr. Bosa tinha me proibido de café, não toma café, e ficava perto na Rádio Brasil, ficava bem próximo do estúdio, ali no corredorzinho, mas grudado com a porta. E eu saía e pegava o cafezinho. E a sala dele era do lado. Sabe o que, ele fez? Ele falou, não. Levou o café embora. Falou, agora vai ficar bem distante do estúdio, então ele protegia muito.
10: Bom, você continua na central. Sônia Amaro assume a partir de agora.
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7:07. Bom dia, tudo bem? Hoje é quarta-feira, gente, estamos aqui, e você? Seja bem-vindo. Você ficou bem acompanhado com esse Marlite. Agora fica comigo, Sônia Amaro, a sua amiga do rádio. Eu adoro a sua companhia. Você gosta da minha companhia? Então seja bem-vindo. Seja bem-vinda aqui na mais querida. 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Então a gente segue com a mensagem positiva do dia. Já já nós vamos fazer uma receita deliciosa, viu, gente? E aí, como é que tá o seu prato hoje? O que você tá fazendo? O que você tá fazendo de almoço? Pode contar tudo, que a gente gosta de tricotar, tá bom? Então manda uma mensagem pra gente aqui, que a gente fica sabendo, num oferecimento do armazensaudável.com.br, seu mercado pela internet. Nós temos a nossa receita de hoje, acho que vai ser junina. Ó, tem até festa Agostina, você sabia? Isso mesmo, hoje uma amiga falou pra mim, é festa Agostina lá em Valinhas, viu? Então, olha, daqui a pouquinho eu comento com vocês. E tem na festa de Santo Antônio, festa de Santa Luzia também, né? Tem tudo, grandes festas, no Divino também, a Igreja Divino, Salvador. Então, tudo isso, muitas igrejas fazendo a festa Julina, Junina e Agostina também, né? Então, por aí a gente vai com a nossa receita dessas festas maravilhosas. Tenho a oração do poder de Jesus, a oração do poder de Jesus, meio-dia, que é muito bom, né? A gente ter a companhia, a proteção de Deus, de Jesus, cobrindo com o manto sagrado em tudo que a gente fizer, né? A nossa família, nossos amigos, né? Que quando a gente perde um, a gente fica triste, mas a gente tem que levar a vida. Nós temos que ir indo, porque a gente tá num barco. Um barco grande que se chama a vida, né? Um barcão. Aí uns descem, outros sobem, que são as crianças que nascem.

outros vão até a metade e voltam de novo, não vai, né? Então é isso, a gente pede para Jesus cuidar de todos nós e quem está indo dê muita luz e proteção. Nós temos a capelinha do Padre Vieira, que enquanto a gente está aqui, a gente tem que cuidar muito bem do espiritual, né, gente? Muito bem do espiritual, porque existe muita coisa nesse mundo perfeito que Deus deixou, mas muita coisa ruim, né? Muita coisa ruim, muita gente desejando bem, mas a maioria desejando mal. Você sabe que o bem vence o mal, né? Mas muitas vezes, até chegar no bem, a gente sofre. Então, o olho magro, né? Às vezes você precisa abrir os caminhos, está difícil aí, né? Ô, Sônia, está tão difícil aqui abrir os caminhos, parece que tem tantas pedras no caminho nosso. A gente tira as pedras, mas continua coisa, vem uma coisa, vem outra. Vai na capelinha amanhã. Hoje ainda tem recadinho do Padre Vieira. Amanhã às 9h, pertinho do Mercadão. Rua Jorge Miranda, número 40. E tem Se Fosse Você também, com a sua participação pelos nossos telefones.

aí, esse é o nosso WhatsApp que você pode mandar mensagem. Manda mensagem de áudio, mensagem escrita também. E o nosso telefone fixo é esse? Anote da mais querida.

0: aqui comigo até o meio-dia. Depois chegou Rony Viana, mais o André Pereira. Bom dia, André Pereira.
1: Bom dia!
2: Esse cara sou eu.
0: Esse cara é ele. A gente já entra no começo com a nossa mensagem positiva do dia. Nossa mensagem de hoje é profunda, dura, mas nos revela que nem sempre a vida nos dá coisas bonitas, mas ela nos dá chances. E talvez a sua maior vitória foi ter vencido os dias em que nada fazia sentido. Isso, verdade. Mas mesmo assim, continuar sempre lutando, sempre tentando outra vez, como diz a música do Raul Seixas, sempre, né? Outra vez.
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4: Você já parou para pensar que talvez o plano não era você ser o que queria, mas o que o caminho exigia? A gente cresce com um ideal, uma imagem pronta do que seria dar certo. Mas o mundo não é moldado pelos nossos desejos. Ele nos molda pelas dores que a gente aguenta e pelas batalhas que temos que escolher continuar, mesmo cansado. Eu não me tornei o que eu queria, mas me tornei o que eu precisava ser para não desistir de mim. Tive que abrir mão de versões de mim em quem eu imaginava ser, para construir uma versão forte o suficiente para aguentar quem eu realmente sou. Nem sempre a vida nos dá escolhas bonitas, mas ela sempre nos dá chances. E talvez a sua maior vitória não seja ter se tornado o que sonhou, mas ter vencido os dias em que nada fazia sentido e ainda assim continuar. Não subestime quem você se tornou, porque por trás dessa pessoa que você é agora, tem cicatrizes que ninguém vê, tem renúncias que ninguém entende e tem uma força que você mesmo ainda não percebeu. Você não é o que queria, você é o que sobrou.

0: horas e 17 minutinhos. Aqui na Central, vamos ao nosso giro. Quem tá comigo? Massa tá comigo, né? Vai mandar hoje picles para Sônia Amaro 2. Falou um pra você e pro Rony. Até parece que vocês moram em casa separada. Um pra você e pra Bruna. Legal, hein, cara? Legal. Isso é muito bom. Picles dele é demais.
1: Que delícia.
0: Nossa. Tô até me vendo hoje.

0: falou. Eu abri aqui, André. Eu abri esse celular meu. Eu achei que tinha uma mensagem do Claudinei Corsi, né? Mas não tem escrita só. Só tem escrita, né? Ele só tem escrita. Estava fazendo aqui um convite, tal, tal, tal, tal. É, mas, e realmente, né, é uma grande perda. Aqui a gente não sabe nem o que dizer. Como eu falei no grupo aqui da rádio, eu falei, olha, não tem palavras, né? Não tem palavras para dizer sobre essa pessoa maravilhosa que foi e que sempre a gente vai guardar em nossos corações. Porque pessoas boas vão também, mas a gente nunca esquece, né? O Claudinei Corsi, o Aquil também, diretor da Band, que foi assim um anjo na minha vida, na vida do Rony, sempre dando conselhos, né? E hoje ele está no céu, mas sempre eu converso com ele às vezes, né? E o Claudinei Corsi eu conheço há muito tempo, muitos anos mesmo. Conforme eu falei, ele fomos até Carnaval na Nipo junto, né? Sempre que eu conversava com ele, a última, acho que já faz alguns meses, eu não me lembro direito. Eu lembro que em fevereiro agora, tinha no Carnaval, eu perguntei para ele sobre o Carnaval do Nipo, que ele ia, né? Que ele ia, que a mulher dele é japonesa, né? E muitas vezes a gente se encontrou lá, eu acho que eu tenho até fotos, mas a gente já esperava, e ele também, só que ele teve muita luta com essa doença, muita luta mesmo. Ele falou, Sônia, eu tô na luta mesmo, confio em Deus, tô na luta, mas ele chegou no limite que ele podia, os médicos, ele com muita fé, né? E conforme o Decimar conversou comigo aqui, ele, com o tratamento, ele durou bastante, né? Mas, infelizmente, não conseguiu, né? A luta foi grande e hoje ele partiu, né? A gente não tem detalhes ainda sobre o velório, né? Ele morava ali no Proença, bem próximo de mim. Sempre que eu ligava para ele, ele não atendia, ele já ligava de volta. Oi, Soninha, tal, tal. Então, são pessoas tão carinhosas, né? Que a gente nunca fiquei sabendo nada de mal do Claudinei Corsi, né? E então, meus sentimentos a toda a família do Claudinei. Vai deixar saudade, não vou falar muito, né? Porque senão a gente chora, né? Na verdade, como também o nosso amigo que foi, já faz mais de um ano, né? André aqui, o Vagnaldo também, pessoa muito querida. Então a gente tem que seguir, né, gente? Você já perdeu um ente querido, eu. E o Claudinei, um amigo muito querido, ex-patrão da Sônia Amaro. Então, que conversava muito comigo, mimava, né? E a gente gosta de mimo, né? Então, é isso. Eu tive só pessoas boas que já foram na minha vida. E que ele encontre a paz e que olhe sempre pela família dele, né? Seja um anjo da guarda, né? É, sempre. Seja o nosso anjo da guarda também, né? Claudinei Corsi fica aí em luz. E a gente vai despedir de você, sim, tá bom? Fique em paz, querido.
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0: É, e vamos seguindo, gente. 11 horas, vamos até a Natuclin agora. Deixa eu saber o que vai estar rolando. Acerte seu relógio, 11 horas e 23 minutinhos. 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
3: Sônia Amaro, por favor, que horas são?
0: Que horas são? Às 7, seu relógio, 11 horas e 29 minutinhos. Tem um minutinho antes de eu fazer os comerciais, depois eu vou entrar com os ouvintes. Pode sentar aqui, Rony Viana. Rony Viana passou por aqui, tá? E vamos colocar... Claudinei.
4: Eu tenho uma fala dele aí.
0: Que bom,
4: tudo bem, André?
0: Eu tava procurando no meu celular e você ouviu, né, Rony?
4: Eu tava ouvindo você.
0: Que bom que você veio.
4: Mas eu não tenho nem palavras para falar sobre isso.
0: Nossa, choque.
4: Eu tenho uma fala dele aí quando ele participou do nosso podcast.
0: Nossa.
4: Você lembra que ele foi lá
0: no
4: Delmet, você, a Carolina Rodrigues e tal.
0: Com essa foto aqui que tá atrás de mim.
4: Essa foto, inclusive, aí. E vamos colocar no rádio, então. Ele fala de uma maneira muito tranquila. E a gente sempre brincando, né? Ele sempre foi um amigo, um fiel amigo.
0: Nossa,
4: sobre a importância do rádio. Então aqui, Claudinei, onde você estiver, a Carol, né? Toda a família.
0: Toda a família.
4: Nossa homenagem a ele. Então se você quiser soltar isso.
0: E tem foto lá, né? Tem foto. Eu gostaria de pegar uma das fotos do podcast, se conseguir. E eu quero postar.
4: Tem lá também.
0: Vamos
4: então,
0: ouvir
4: aí, vamos
0: o Claudinei.
4: Eu a Soninha apresentando junto com o Rodrigo, vai ter citações do Rodrigo também aí. E onde foi, a gente falou sobre rádio, foi o Claudinei Costa, a Sônia Amaro e outros convidados falando sobre rádio. Aí vamos ouvir então
0: vamos
4: a voz desse
0: aqui.
4: Grande radialista que foi o nosso amigo Claudinei Costa.
0: Chefe, foi meu chefe, cuidou de mim, falou sem café, Sônia Amaro, sem
4: falando,
0: café.
4: Eu vi você falando aí.
0: Vamos ouvir.
4: E agora eu vou chamar aqui por ordem, por idade cronológica, Claudinei Corsi, que chegou aqui quando tudo era mato, né? Que ele desbravou o rádio campineiro também. Claudinei Corsi, que prazer recebê-lo, meu amigo.
5: Prazer é todo meu, Rony. Um abraço a todos aqui, a quem está nos vendo aí, ao Rodrigo, grande camarada aí, de campanhas, né?
6: Sim.
5: Aliás, estamos na época, né?
4: Tá na época.
5: Rony, um abraço, revendo a Soninha, a Carol. Olha, o rádio é como disse o Rodrigo aí, né? Ele tinha essa mística de a pessoa ouvir o rádio e imaginar quem é que estaria falando do outro lado, que jeito que era, que jeito que não era, né? E outra coisa importante do rádio, nós acabamos de ver mais uma vez, isso já aconteceu lá atrás nos Estados Unidos, mas aconteceu no sul do Brasil agora mais uma vez. O rádio foi o grande veículo que informava as pessoas do que estava acontecendo na catástrofe do sul do Brasil. Ou seja, o radinho que precisa só das pilhas, né? E os estúdios que estavam preservados, eles conseguiam passar para a população o que é que estava acontecendo. Então, por aí já dá para a gente saber a importância do rádio. Portanto, essa história de que o rádio vai morrer, de que o rádio ia morrer, esqueçam. Ele pode melhorar, ele pode passar por transformações, como é hoje em dia, né? Como o Rodrigo disse, tem câmeras nos estúdios e tudo mais. O rádio é isso. E eu não tô tão velho, não. Eu comecei em rádio. Aliás, eu tô velho, mas eu comecei em 90 no rádio, viu, Rony? Você já estava.
4: Eu sou mais velho que você.
5: Você já estava, Rony.
4: Antes de passar para a Sônia Amaro.
7: E aí, e como se estivesse aqui, né, Sônia?
0: O Rony, sempre ele falou que começou depois de você. Sou João, sua barra, hein? Claudinei sempre brincalhão, né?
4: Muito bom. É um grande amigo que a gente pega. Mas Deus está recebendo ele de braços abertos, e como ele viveu aqui também, né?
0: Ele viveu. A gente não sabe, nunca ninguém falou um A dele, né, Rony? Nenhum A dele. Que descanse em paz, Claudio.

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5: 11 horas e 35 minutinhos. E vamos aqui seguindo. Tem muita gente que eu não coloquei ainda. Vamos ouvir a nossa amiga. O que, que ela fez? Será que é para Sônia Amaro aqui? Eu não sei, não. É maracujá?
6: Será?
5: Vamos ouvir.
7: Oi, Sônia Lindura, tudo bom com você, meu amor? Eu, Elida. Peço que você continue se colocando em oração. Elida, Larissa, toda a minha família. Você viu aí que eu mandei laranja?
5: É laranja?
7: Sabe de onde que é essa laranja?
5: Da onde?
7: Da casa da loira. Pensa numa laranja maravilhosa.
5: É da casa da loira?
7: Sônia de Deus, é maravilhosa. A banana, então, é outro sabor. Ela é do quintal da loira, viu? Fala pra loira aí. É maravilhosa essa laranja, viu?
5: Ô, loira, beijos. É a loira, minha ouvinte? O laranja é bom, né? Delícia. Outro dia, sabe o que, que eu chupei? Limão com sal. Me deu uma vontade, falei, eu quero uma coisa assim. Aí peguei o limão, cortei e chupei o limão com sal.
8: Ai, meu Deus.
5: Nossa, que delícia. Adoro, adoro. Ô, oh, meu Deus do céu.
9: Bom dia, Soninha querida. Aqui é a Val Jardim Paulista, amiguinha do Bazarzinho de Montemor, tá?
5: Olha!
9: Tenha uma excelente quarta-feira, que Deus venha abençoar todos. Posso pôr nosso nome em oração, comércios em geral, tá bom? Que Deus venha abençoar todos. Braço do Rony, as meninas, a equipe toda aí. Porque é muita gente, né?
5: É, tá certo.
9: Que Deus venha abençoar o nosso dia.
5: Tá certo, obrigada. É Val de Montemor, eu não posso errar, hein? Não posso errar. Quem é que fala comigo agora?
10: Bom dia, Sônia Amaro. Por favor, me dê a mensagem de hoje, é muito linda. Deus abençoe a todos com uma ótima semana. Amém.
5: Tá bom, querida. Um beijo aí na filhona. 7644. Vou mandar mensagem pra você. Tá todo mundo ligadinho aqui. Obrigada pela sintonia, viu? Vou pôr devagar, hein? Vou colocando devagar aqui. Deixa eu ver aqui.
11: Bom dia, Sônia, da Rádio Central.
5: Oi.
11: Aqui é o Nivaldo, de Santa Bárbara do Oeste. Se for possível, gostaria de ouvir a música com Russell, You Know My Dream. Se for possível, eu agradeço. Bom dia, Nivaldo, na escuta.
5: Tá aqui anotado aqui. Deixa eu anotar aqui, música pra ele. Bom, tá na hora da nossa... nossa cozinha? Deixa eu ver aqui que música ela pede também. Ela vai cantar.
7: Trago no peito esse amor por você.
5: É roupa nova?
7: Amo em silêncio.
5: Ah, amo em silêncio.
7: O meu coração.
5: Foi bem, hein?
7: Amo em silêncio, amo. Traga essa paixão. Nádia de Farinho, São Marcos.
5: Oh, menina, daqui a pouquinho.
7: Silêncio com roupa nova.
5: Já, já a gente toca pra você. Enquanto isso, a gente vai pra cozinha. 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Eu volto já, já, hein?
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5: A hora é agora. Gente, daqui a pouquinho nós vamos tocar, viu? Já, já. Vamos de torta de pinhão. Quem gosta de pinhão? Pinhão, sabe o que é isso, André? Pinhão? Pinhão, né?
6: Aham.
5: Vocês gostam de pinhão, gente? Quem gosta de pinhão? Fala assim, eu gosto. Só fala eu gosto. Torta de pinhão. Comi muito pinhão na minha vida. Mas não sou 100% assim, em cima. Eu não gosto 100% do pinhão, não, né? Mas eu quero saber você, viu? Ingredientes da torta de pinhão: uma xícara de chá de maionese. É pra fazer na festa junina, viu? Uma xícara de chá de maionese, 3 ovos, sal e pimenta do reino a gosto. 3 xícaras de chá de farinha de trigo. 1 gema para pincelar. Agora o recheio. 2 xícaras de chá de pinhão cozido, descascado e picado. 2 tomates picados. 2 colheres de sopa de salsinha picada. 1/2 xícara de chá de queijo parmesão ralado. Sal, pimenta do reino a gosto. Agora, o modo de preparo. Em uma tigela, misture os ingredientes da massa até ficar homogêneo. Com metade da massa, você vai forrar o fundo e as laterais de uma assadeira. Sabe de aro removível? De 22 centímetros de diâmetro. Coloque os ingredientes do recheio misturados e cubra com o restante da massa. Aí você vai pincelar, tá? Você vai pincelar com a gema. E leve ao forno médio 180 graus, pré-aquecido por 30 minutos só, ou até que fica dourado levemente. Aí você já pode servir. 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
5: Já já a gente vai com a música do Roupa Nova, já já, hein? E daqui a pouquinho é do Nivaldo, viu, Nivaldo? Tenha uma calma aí. A do Nivaldo eu vou ter que pôr de novo aqui, tá? Eu não peguei direito, peraí. Já, já. Dona Luzia, beijo, beijo. Obrigada. Uma abençoada quarta-feira para vocês também aí da sua casa. Vamos ver se ela tá melhor. Caiu, né?
8: Bom dia, Soninha. É a Neuza de Valinhos. Tudo bem?
6: Eu queria pedir para você colocar o meu nome na oração.
5: Melhorou?
6: E o nome de toda a minha família. Tá bom, Sônia?
5: Tá bom, minha amiga.
6: Principalmente da Sara, por emprego. Todos os meus netos, tá? O Arthur acabou de sair daqui, falou que quero para me mandar um beijo para você.
5: Oi, Arthur, beijo.
6: Tchau, Soninha. Fica com Deus, viu?
5: Tá bom, vou colocar toda a família. Nilza caiu, mas você tá melhor, né? Ela tá gravando. Nilza, vê o tomômetro 3 da Natuclin. Vê se tá, se eu vou acertar. A Cris é sua filha. A Sara, neta. O Arthur. Manu. Yasmin. Calma aí, vamos ver se, meu, se eu tô bem. Sara. Arthur. Manu. Yasmin. E agora, André, falhou. Uma, duas, três, quatro. Tá faltando uma aqui, gente. Manu, Arthur, Yasmin, Sara. Pensa aí logo, Sônia Amado. Pelo amor de Deus. Faltou um, não consegui.
12: Ai, meu Deus.
5: É, não consegui, né? Ó, André, para com isso. Sara, Arthur, Manu. Ah, Georgia. Lembrei da música. Georgia. Georgia, Sônia Amaro, eu, Cadu também, Cadu. Aleluia, Georgia, eu lembrei no susto, Cadu, eu lembrei porque ela escreveu, viu gente, eu sou sincera. Então deixa eu ver, um, dois, três, quatro, cinco, seis, nossa, quantos netos? Georgia, nossa, música linda, né? Bom, enquanto você tá ligando na Natuclin, peraí, deixa eu falar da Natuclin, aí enquanto vai ligando, vai ouvir Ama em Silêncio.
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5: E ela ama essa música, Nádia, e vai ouvir. Amo em silêncio, roupa nova.

0: 11h54 minutinhos. Vamos agora o nosso WhatsApp. Muita gente ainda não coloquei. Ela também quer ir pro ar, lógico.
1: Sônia.
0: Oi.
1: Bom dia.
0: Tudo, meu amor?
1: Bem com você, com o Rony, com as suas princesinhas lá.
0: Tá tudo bem? Tudo.
1: Sônia.
0: Oi.
1: Coloca meu nome na oração, filha. Maria Tereza. Eu queria que você colocasse também do Henrique, da Rochelle e do Gustavo, meu genro, que está desempregado, Sônia. Para Deus abrir um caminho para ele, abençoar que ele arruma um serviço logo. Minha filha está grávida e ele está desempregado. Então, Sônia, eu queria que você arrumasse que você pudesse o nome dele na oração, filha.
0: Sim.
1: E do Benício. Benício e Rafael também, tá?
0: Benício.
1: Por favor, Sônia, faz favor pra mim, minha linda.
0: Sim.
1: Beijo, fica com Deus.
0: Beijo, não dá pra ficar desempregado.
1: Sônia, manda um abraço pro André também.
0: Mando sim. Um abraço para o André. É, não dá pra ficar desempregado não, né, gente? Deus abre uma porta para o Gustavo. Né? E a mulher tá grávida, né? Nossa, precisa, em nome de Jesus, uma porta vai abrir para o Gustavo. Quem mais fala comigo rapidinho aqui, que tá quase em cima da hora, mas eu tenho 5 minutinhos ainda.
2: Oi, Sônia, tudo bem? A Marta de Vinheta.
0: Oh, saudade.
2: Sônia Maria, então eu não tenho rádio para te ouvir.
0: Quer que mande o link?
2: Eu gostaria que você passasse o...
0: O quê?
2: O link, né, da... Pra me escutar você, assim, do celular.
0: Tá.
2: A gente pode escutar você no...
0: Lógico,
2: no celular,
0: meu amor,
2: né?
0: Lógico.
2: Passar pra mim como que é, depois a minha filha arruma pra mim.
0: Tá, eu vou mandar só você apertar, tá bom?
2: Então tá, Sônia, muito obrigada. Fica com Deus, Deus abençoe. Ai, meu rádio quebrou, queimou. Aí eu teria que ouvir você na... A programação no celular.
0: Tá bom.
2: Então tá bom, tchau.
0: Ah, vou mandar agora pra ela já, viu, Marta? Já. Tá aqui já? Deixa eu pegar aqui. Um minutinho só, porque tem que fazer na hora, porque ela quer ouvir agora. Ué? Tá brincando comigo? Ontem foi bem? Por que que hoje não quer ir pra minha amiga? Quer ir não?
3: Já. Mas, tá aí, é só mandar.
0: É, tá aqui, Rony, Viana, tá aqui.
3: Manda do computador mesmo.
0: Tô mandando do computador. Atenção. Deixa eu achar ela primeiro, Rony. Manda. Calma. Lá. Já tá na hora de você entrar, Rony? Aí, já mandei, Marta. Já tá aí, bem, já tá aí. Deixa eu ouvir mais um amigo aqui. Acho que ele conseguiu pegar a receita, né?
4: Usar.
5: Pegou, guarda isso.
0: Oi, Carrilho.
4: Pegou sim, graças a Deus.
0: Vamos ver.
5: Sônia, não consegui fazer a gravação.
0: Eu se mando você, pra você, meu amor, não esquenta.
5: Foi possível me enviar a mensagem, por favor.
0: Sim.
5: Um bom dia para você e para todos os ouvintes. Que todos sejam felizes hoje.
0: Amém.
5: E sempre.
0: Sempre, né, Carlinhos?
5: Bom dia.
0: Eu já vou tirar foto e já mando pra você, viu, meu lindo? Pode ficar tranquilo. Tranquilo, você tem meu telefone também, mas eu já mando pra todo mundo. Eu só vou tirar foto do... Ninguém respondeu se gosta de pinhão. Rony, você gosta de pinhão? Você gosta de pinhão?
3: Ah, mais ou menos. Eu
0: e você sabe
3: muita...
0: que quando eu era pequena eu gostava de pinhão. Hoje eu não gosto de pinhão, não. Mas tem muita gente que gosta e eu quero saber quem
3: acho
0: gosta
3: que
0: de pinhão.
3: É difícil de tirar a casca dele, né?
0: Não, tem que cozinhar bem. Aí tira. É. Aí eu comi muito, talvez seja isso. E o jatobá também.
3: Jatobá?
0: Eu não gosto muito.
3: Lembra a minha infância, mas é difícil também. Fica a boca toda amarela.
0: É, mas o pinhão é bom. Mas eu comi muito, eu acho, quando pequeno. Não sei onde minha mãe arrumava tanto pinhão. Como é que dá o pinhão? É em árvore? Eu não lembro. Eu só lembro que eu comi. Minha mãe cozinhava aquele monte de pinhão e a gente comia. E hoje...
3: Coisa que eu comi uma vez, eu não gostei, eu não repito.
0: Ah, é?
3: Eu comi uma vez, não gostei, nunca mais comi pinhão. Jatobá também, jatobá comi uma vez.
0: Eu comi jatobá.
3: Aí depois
0: casca,
3: nunca mais
0: casca
3: comi.
0: Grande, né? Grossa, marrom.
3: Isso. É, parece uma cumbu, parece um feijão.
0: É, né? Bonito, grande, né?
3: Parece um feijão de tu.
0: Isso, vamos ouvir aqui.
6: Bom dia, Sônia.
0: Oi, amor.
6: Minha Zé, boa tarde.
0: Sumida.
6: Coloca meu nome, Rose Tadeu, em oração.
0: Rose Tadeu.
6: A minhas netas Alice, Juliana, Isabela, e meus três filhos, Heitor, Pâmela, Alex e meu genro Arthur. Tá? Na oração, obrigada.
0: Nada.
6: Ô, Sônia, parece uma foto aqui no status meu. É, tá escrito Sônia Amado, né? E tá, é você ou é a Julinha? Que tá de óculos, não dá pra mim.
0: Sou eu tô de óculos. Sim, eu não sei, a Júlia também tá de óculos.
6: Eu sou meio cegueta.
0: Ô, como que ela faz? Tira uma foto e manda aqui pra ver, pra eu ver. Manda aqui, ó. Tira um print. Sabe tirar um print? Aí você manda aqui pra eu ver. É, quem é? Se é eu ou a Juju? Eu tô, nem sei que roupa eu tô. A Júlia tem um óculos. É um óculos grande. Se for grandão mesmo, é o meu. Sou eu. Se não pequeno, a Júlia tem também pequeno, óculos escuro. Mas faz um print aí pra mim e você manda. Tá bom? Ó, nós tricotando no ar.
7: Bom dia, boa tarde, Soninha.
0: Oi.
7: Deus abençoe todos. Ah, Soninha, eu gosto de pinhão, mas dá um trabalho descascar.
0: Por isso que o Rony não gosta, então. Dá um trabalho pra descascar, meu Deus. É verdade? Eu nem lembro mais. Não comi mais, só comia no sítio. Não sei aonde minha mãe arrumava tanto pinhão. E como é que dá o pinhão, gente? Eu preciso saber. O pinhão dá em árvore? É, o pinhão dá na terra? Olha, eu vim da roça e não sei o pé de pinhão. Vou pesquisar aqui. Maria Aparecida falou comigo, mas tem mais Maria Aparecida aqui, ó. Maria Aparecida, é muita Maria Aparecida. Maria Aparecida também aqui. É, os dois aqui estão aqui. Eu não vou perguntar pro Charles e nem pro Rony, porque não vão saber.
3: Não, estão procurando, mas é...
0: Não, o pinhão,
3: ele dá... A música é, às vezes, difícil, porque o inglês tem que ser em dia, mas é difícil.
0: É, ó, pinhão dá... É, pinhão dá...
3: Ah, Rusher.
0: Na terra.
3: Eu na nunca terra, ouvi falar nisso. Achei a música, senhor.
0: Achou, Rony?
3: Quer colocar ele no ar? O Charlão achou.
0: Árvore.
3: O Rusher que eu conheci é o Rusher, aquele Rusher da Black Music americana, lá que canta com aquela moça bonita também, mas esse Rusher aqui eu nunca vi.
0: Ó, deixa eu ver, o pinhão, eu tô interessado em saber o pinhão, como é que dá, Charles? Ele dá em árvore.
3: Digita aí, pé de pinhão.
0: O pinhão nasce na árvore, ele é semente araucária.
3: Araucária.
0: Isso, o pinhão brasileiro.
8: O pinhão, ele vem da araucária, ele dá uma bola assim, ó.
3: Sério, gente? Ah, já vi então. Aí você vai tirando os pedacinhos.
8: Aí, geralmente, quando ela cai no chão, ela já pum,
3: despedaça.
8: Já despedaça.
0: Aqui, ó. Isso
3: araucária.
0: Aqui.
8: Exatamente.
3: Oh, tem bolo de pinhão, Sônia?
8: É bonito. E, ó, um detalhe: precisa de, no mínimo, ter umas 6 araucárias juntos pra dar pinhão.
3: Olha,
8: se tiver uma ou duas só, é muito difícil.
3: Sério?
0: Araucária.
3: Só dá em comunidade. Araucária.
8: Tenho duas na casa da minha mãe e não dá.
3: Você é sério, Gerardo?
0: Araucária, o ouvinte vai perguntar araucária.
3: É uma espécie que precisa de árvore,
8: araucária.
3: Né?
8: É um pinheiro, é inclusive é preservado,
0: é
8: não pode cortar.
0: Aqui?
3: Esse
0: pinheiro?
3: É.
0: É bonito.
3: Lindo, bonito.
0: E aqui tá o pinhão em cima?
8: Ele dá as bolas nas pontinhas.
0: Bonito, né?
8: Vende só com uma vara como se fosse um taco de sinuca e pumba.
3: Vende no supermercado um dia, o pinhão?
0: Sim.
3: Vende no supermercado aqui?
8: Vende.
0: Olha ele caindo aqui, que bonito.
8: Sim, é bonito.
0: Gente, é uma cena de ouro isso.
8: É bem bonito isso, né? E é uma bola grande, assim.
0: Olha a bola, gente. Eu não conhecia que
8: vergonha. É uma bolona grande, assim.
0: É uma bola, ela lembra o quê? Uma fruta grande, uma fruta grande.
3: Uma jaca, talvez.
0: Uma jaca.
8: Não, é que a jaca é mais ou menos. Não, tem uma jaca mais redondinha. Não é tão grande assim.
0: Lembra a jaca aqui, ó. Aí dentro,
3: lembra aquelas árvores, aqueles negócios que a gente coloca na árvore de Natal? Como é que chama aquela?
0: Ah, isso. Eu não sei.
3: Esqueci
0: o nome
3: daquilo.
0: Que dá na beira do rio.
3: É uma pinha, parece uma pinha.
0: Uma pinha. Uma
3: que é
0: pinha.
3: Seca.
0: Nossa, olha, Charles, você sabe bastante coisa, né?
8: Mais
0: mas eu comi pinhão o resto da vida, o começo da vida, né? Assim, começo não, porque eu tenho muita coisa que vivi ainda, né? Lá quando eu era criança, mas não sabia de onde vinha.
8: E um detalhe, o pinhão, dizem que você não pode comer ele cru. Ele tem uma substância.
0: Como
8: ali
0: assim? Cru? Que, mas cru não consegue comer?
3: Consegue, sim, mas não pode, né?
8: Se você pegar. Tem, eu já vi gente aqui no Brasil que faz o molho. Sabe o molho pesto? O molho pesto lá
0: é
8: na
0: bom
8: Grécia.
0: Demais.
8: Lá na Grécia ele é feito com pinhole. Que é, é do pinheiro também, pequenininho, só que é pequenininho. Aí eles massam tudo junto lá com. Com os outros ingredientes.
0: É o pesto de pinhão.
8: E aqui tem gente que faz com pinhão.
0: Pinhão. Isso.
8: Mas eu já ouvi dizer que o pinhão cru, daí seria cru, né? Pra fazer o.
0: Não,
8: pesto,
0: não quero, não. É.
8: Não pode ser consumido cru.
0: Não.
8: Mas tem gente que come, né? Já vi gente abrir a cru e comer.
0: Não, a minha mãe cozinhava e eu abria aquele negócio, mas tava molinho dentro. Sabe?
8: É, porque tá cozido, ou você pode assar ele na brasa direto, né? Você faz a fogueira, a hora que fica a brasa, você bota na brasa.
0: Ah, delícia.
8: Lá em São Bento, Sapucaí, o pessoal faz assim.
0: Ah, bom, bom.
8: Minha esposa é de São Bento, do Sapucaí.
0: É? Acharam a música do. De Santa Bárbara do
3: Oeste. Alimento gourmet.
0: Acharam a música aqui, do. Aí, Erivaldo, acharam os dois aqui. O Charles veio correndo aqui, ó.
3: You Know My Dreams. É o nome da música. Na canta.
0: Fala de sonho.
3: Usher.

0: Daí, linda, aqui ele pedindo, ó. Rony, solta aí.
1: Bom dia, Sônia, da Rádio Central. Aqui é o Nivaldo, de Santa Bárbara do Oeste. Se for possível, gostaria de ouvir a música. É, com Rooster, You Know My Dream.
0: Aí.
1: Se for possível, eu agradeço. Bom dia.
0: Bom dia, tá tocando.

0: que maravilha, hein, Rony?
1: Linda canção, hein?
0: Nossa, eu vou querer ouvir mais
1: anos,
0: vezes.
1: Os anos 70, esse
0: 80.
1: Me lembrou o Demis Roussos.
0: Isso.
1: Demis Roussos, lembra dele?
0: Lembro.
1: Você lembra a época aí? Muito
0: bonita.
1: Bem.
0: Bonita, obrigada, viu, querido?
1: Parabéns pela escolha, um breve intervalo, Estoninha, você volta já?
0: Volto já, correndo.
1: Com a oração do meio-dia aqui na Rádio Central.
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2: Élida, Luan e Larissa, Valdo Bazar, Monte Mor, Nivaldo de Santa Bárbara do Oeste, também vamos colocar Nádia e toda a sua família, Pedro Antônio, que daqui a pouquinho vai pro ar. Tá, Miguel Jair e família, Maria Tereza, Henri, Roché, Gustavo, que está desempregado, uma luz, que Jesus abra uma porta para ele, Benício, Rafael, Marta e família, Neuza e família, Cris, Sara, por um emprego, Arthur, Manu, Yasmin, Georgia e Cadu, Rose, Itadeu, Alice, Juliana, Isabela, Heitor, Pâmela, Alex e Arthur na nossa oração. Maria Aparecida também, duas. Marlene Aparecida Alves e todas as pessoas que estão com a gente neste momento. Rony Viana na nossa oração. Que Deus te abençoe sempre. Todas as famílias que estão ouvindo agora. A minha família e a sua família, a família central.
3: E aproveitando também a família Corsi do nosso amigo Claudinei Corsi, que hoje está sendo recebido por Deus, né? No céu, por Jesus. A Carol, a filha dele, aos netinhos que ele tanto amava, que ele tanto ama, a esposa.

0: esposa, em toda a família do Claudinei Cossi, nessa nossa oração especial aqui do meio-dia. Certo, Soninha?
1: Certo, vamos
0: Carol,
1: à nossa
0: que
1: oração.
0: Participava do nosso programa, né? Lembra?
1: Sim, é uma nutricionista.
0: A Carol Cossi, então tá aí, para toda a família. Nossos sentimentos de coração.
2: Senhor Jesus, estou diante de ti para agradecer as graças que eu tenho alcançado. Em teu santificado nome, eu peço perdão para aqueles que me ofenderam e que porventura eu tenha magoado. Peço também amparo para minha saúde, de minha família, dos meus ouvintes. Peço que interceda junto ao seu Pai Todo-Poderoso para que proteja a mim e todas as pessoas que eu mais amo, nos livrando de todo mal. Tenho certeza que vou superar a dificuldade em que me encontro, graças à fé que eu tenho em ti, Senhor. Fecho os olhos a todo espírito do mal e abro meu coração apenas para aquilo que me ensinou, para as obras de teu Pai. E nesta oração, do seu poder, eu venho pedir tua bênção. Que Deus, vosso Pai, com toda a sua força e misericórdia, me dê esperança e proteção nas horas mais difíceis de minha vida. Afaste o medo e a dúvida de minhas decisões. Fortaleça minha fé a cada dia. Em nome do seu poder, Senhor Jesus, que assim seja. Amém, Pai Celestial.

0: agora da Capelinha do Padre Vieira, Santuário do Anjo São Miguel Arcanjo, amanhã, quarta-feira. Vamos ouvir?
1: Quarta-feira agora nós estaremos benzendo o povo, sua mãe. A vidência, clara evidência, através da data do seu nascimento. Você que deixou de ir, né? Sabe que tem um mal que impede. Se é um local onde o mal impede das pessoas aí, é na capela. Porque o padre expulsa, o padre manda embora. O que, que Jesus Cristo diz? Que o filho das trevas, que é o mal, é mais inteligente do que o da luz. Então, ó, quarta-feira agora, você vai chegar mais cedo. Bem mais cedo. Você vai levar aquela faixa das operações invisíveis, benzida. Aquela faixa que quebra a macumba, a feitiçaria, a bruxaria. O padre vai exorcizar. Você que perdeu seu amor, foi embora, tá aí desesperado. O seu lar tá partido, é uma coisa estranha dentro. Vai lá buscar, né? Os benzimentos, as orações, aquela faixa você vai levar para casa, são ungida, faixa terapeuta. Rua Jorge Miranda, número 40. A maternidade é do lado da maternidade, na calçada da maternidade. Quem sai da maternidade só vem na calçada. Tem dois faróis, né? O da Delfino Sintra e da José Paulini. É uma travessa ali. Tem uma escola de mecânico ali no verde, né? Logo no pé do segundo farol, quem vem lá da maternidade. Jorge Miranda 40. O exorcismo forte, o padre diferente, que benza, que reza, que exorciza, que conjura o mal. Quantas pessoas chegam ali chorando? Padre, eu já fui em todos os médicos, porque os aparelhos não diagnosticam o problema. E o padre tem que ter a inspiração divina, receber do céu, do mundo espiritual, para ver onde está o seu problema e exorcizar. Quarta-feira, às 9 horas, começa então. As primeiras pessoas que vão chegando vão sendo atendidas no atendimento espiritual, na consulta espiritual. Depois tem a missa da libertação, né, o pé da cruz, Jorge Miranda 40, Capela dos Anjos. Quarta agora, não esqueça, quarta agora você vai receber a faixa terapeuta. Se tem dor nas pernas, nos ossos, reumatismo, pontada no peito, nervosismo, né, então você vai lá tirar essa doença, porque Deus não é Deus de doença. Deus cura e liberta o filho dele. Você é um filho dele. Você é um católico, filho de Deus, que não pode perder ali os benzimentos, e o milagre vai acontecer na sua vida. Nós temos que crer em milagre. Quando você crê, acontece. Quando você duvida, se afunda, igual Pedro, né? Pouquinho de dúvida, a água bateu no pescoço dele. Jorge Miranda, 40. Quarta-feira agora, Soninha, com você, minha querida.
0: Quarta-feira é hoje. Eu falei que era amanhã, é hoje, gente. Já foi lá às 9 da manhã. Agora é às 2 da tarde. Dá tempo, hein? Meio-dia 16, dá tempo de você ir. Tirar as pedras que tá incomodando, né? Pedir uma proteção, né? Abrir os caminhos, fortalecer, né? E tirar tudo que é de ruim que tá aí em volta, olho magro, né? Olho magro. Então pega, anota já. 2 da tarde. A rua Jorge Miranda, número 40, 30 metros do Mercadão, pertinho do Mercadão, viu, gente? Não vai errar. Você vem da maternidade, por exemplo, você vem da maternidade, na rua da maternidade, atravessa ali no farol, já tem o chaveiro, é o ponto de referência, já está ali, a capelinha do padre Vieira, Santuário do Anjo São Miguel Arcanjo, hoje às 2 da tarde. Oi, Rony. Meio-dia 17.
2: Hora de você participar pelo nosso WhatsApp, o número para você mandar a sua opinião. Atenção, anote aí, ó. No E Se Fosse Você. Aqui na Rádio Central é o WhatsApp direto. Meio-dia 18. Boa tarde.
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4: Sônia Amaro pergunta. E se fosse
0: fosse você. E se fosse você, nossa amiga, escreve pra gente. Oi, Sônia, tudo bem? Tudo bem com as suas amigas aí do rádio? Tá tudo bem sim, querida. Sônia, aqui em casa estamos com uma decisão para tomar, muito grande. Por isso eu tô precisando de ajuda, uma palavra amiga. Minha filha conheceu um rapaz de 32 anos e ela tem 24 anos, é nova. Tá fazendo faculdade, viu? Se apaixonaram e citaram para mim, aqui com meu marido, que querem se casar. Só que ele, Sônia, não mora aqui perto, não é do Brasil, é de Londres. E se casar com ela, Sônia, vai morar longe de mim. E ela, Sônia, é a nossa única filha. Só tenho ela. Não sabemos nada dele. Ele fala bem o português, conversou com a gente. Disse que vai fazê-la muito feliz. E eu e meu marido estamos preocupados. Vai estar do outro lado do mundo. E nós aqui. Será que ela, morando, ficando tão longe, ele e a família vão tratar ela bem? Porque eu sei de caso, Sônia, que foi morar junto com um americano e chegou lá depois de algum tempo, a família descobriu que ela estava sendo maltratada, veio embora para o Brasil de novo. Ele disse que eles vão se casar aqui na nossa cidade e depois em Londres, cidade dele, lá. Agora, semana passada, ela disse que vai terminar a faculdade lá. Olha só que coisa louca, Sônia, meu Deus. E que querem se casar em dezembro agora deste ano de 2026, meu Deus, Sônia. Sônia e ouvintes, o que fazer nessa hora? Será que devo interferir, eu e meu marido? Ou deixaria? E a faculdade lá, isso não vai colar. E se fosse você?
4: 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E se fosse você?
2: 971-483-497. Deixa eu dizer uma coisa a você. Às vezes tem família, Sônia, que moram tão perto e não se veem.
0: Mora
2: em cidade perto, então eu não sei. A distância está no sentimento. Quanto tem com a internet, com a tecnologia, ela é mais um caso em que a mãe, é o amor de mãe que fala mais alto, né? Do que a liberdade, apesar dela ter essas preocupações aí com relação a um novo país, novos costumes e tudo mais, se adaptar. Sim. Ela faz o que, gente? Ela deixa a filha aí, né, Soninha? É isso?
0: É, muita gente já foi.
2: Quais são os cuidados que ela deve ter? Quais são os procedimentos que ela deve fazer?
0: Sim.
2: Dá um conselho pra essa amiga aí.
0: Não é sua filha, Rony. Se fosse a sua filha...
2: Ah, a Bruna já viveu no mundo, né? Nós estamos acostumados com a Bruna no mundo,
0: mas
2: né?
0: Mas ela não tinha 24 anos. Com 19 ela foi pra Disney trabalhar, mas foi por 3 meses e voltou a fazer a faculdade.
2: Agora a Júlia não deixaria, não, lógico que não.
0: Por que não?
2: Júlia é minha princesinha.
0: Aí, Julinha, não deixaria você ir embora para outro país, não.
2: Não, essa não vai, não.
0: É, vamos aqui, Rony,
2: vamos
0: já
2: lá.
0: Chegou.
2: Quais
0: aqui, vamos lá.
2: Quais são suas opiniões?
0: Você tá bem, Rony?
2: Tudo bem.
0: O Rony fica emocionado quando alguma pessoa querida vai embora, né? Mas você tá bem, né, Rony?
2: Tô bem.
0: Tá bem?
2: Tô.
0: Lembra que o Zé já foi, minha mãe... pai, né? Não, fica calmo, tá tudo certo, viu? Você tá bem, você não vai tão cedo, não.
2: Espero que não, né?
0: Tá bom, a gente brinca, mas...
2: Mas às vezes chega na hora que você menos espera,
0: não,
2: né?
0: Mas não vai ser agora, não precisa se preocupar, não. Deus sabe que a gente precisa de você, tá bom?
2: Vamos chamar
0: fica
2: os ouvintes.
0: Chama o ouvinte,
2: vai.
0: Ele
2: só
0: fica passando a mão no peito, assim, sabe?
2: Vai,
0: falar, meu Deus.
2: Vamos trabalhar.
5: Soninha, boa tarde, Soninha. Boa tarde, Rony. Soninha, essa amiga, ela já viu ele pessoalmente, Soninha, porque talvez, e eu acredito eu, que isso não dá certo. A minha filha namorou um, eu conhecia, mas e conheci ele, ele vinha no Brasil, 8 anos e meio eles namoraram. E não deu certo não, Soninha. Ainda bem que ela não foi. Porque o jeito deles são diferentes. Aqui é uma coisa, depois que chega lá é outro. Tá bom, Soninha.
0: Obrigada, viu?
5: Boa sorte, amiga.
0: Mas como que ela vai falar se já tá decidido quase casamento para dois... casamentos um aqui, outro lá.
2: É, a gente vê tanta coisa em filme, né? Em internet, essas coisas de tráfico de pessoas também, né, Sônia?
0: Você viu o que a nossa amiga aqui falou, não dá certo.
2: É um negócio complicado. Alô?
6: Boa tarde.
2: Boa tarde, querida. Qual é a sua opinião?
6: Eu vou falar bem rapidinho. Eu vou pedir pra vocês fazerem um favor, pra poder se maravilhar, atender pelo menos um dia na semana por telefone. Uhum. Eu não tenho o zap, né?
2: Eu tenho
6: uma coisa que eu comecei com ele, oração, e eu preciso terminar.
0: Tá bom. Tá.
2: A gente avisa a produção aqui.
6: Opinião aí,
2: oi,
6: fala
2: querido.
6: Pra ela que não, se ela faz muito tempo que a filha conhece esse cara.
0: Não muito.
6: Vai que conhece só um ano,
0: porra.
6: E ele vai até casado lá no estrangeiro.
0: Meu Deus.
2: Entendi. Dona Dilmara, a senhora então diz pra essa mãe não deixar ela ir pra fora.
6: Não, tem que saber quanto tempo conhece, família se conhece.
2: Uhum. Tá bom.
0: Tá bom.
6: Tudo conhecer é diferente. Mas tá. Agora, mora lá, nem tem nesquio de quem, de nada, Deus me livre, guarde.
2: Entendi. Tá certo.
0: Bom,
2: tá certo.
0: Obrigada. Bom,
2: obrigada, Dilma. Obrigada.
0: Eu acho o seguinte, ela tá certa, tem que pegar, porque se o casamento vai ser aqui, os pais vão ter que vir, né, o dele. Mas então é melhor a mãe e o pai ir pra lá.
2: Também junto.
0: E o dinheiro, será que vai ter?
2: Oh,
0: entendeu?
2: Tava vendo uma viagem hoje aí pra Inglaterra.
0: Mas ele parece ser poderoso.
2: 4 pessoas pra Inglaterra, sabe quanto fica?
0: Quanto?
2: R$41.000.
0: Então, aí...
2: pra você ficar, tipo, 2 semanas.
0: No caso, eles vão precisar ir pra conhecer, ver lá os parentes, como que é, né? Pra deixar a filha.
2: Uhum.
0: E conhecer. Não tem como, não vai deixar a filha aí sozinha, assim, sem conhecer a família de lá, né? Mas para ir custa dinheiro. E será que eles têm esse dinheiro? Minha amiga, você tem? Ou se não, o noivo paga, não é, Rony?
2: O que todo mundo tá falando.
0: É.
2: Qual é o tempo de relacionamento? Não pode ser, conhecer
0: eu acho que é
2: há
0: pouco.
2: 2 semanas e
0: não,
2: já
0: não.
2: Vai casar e já vai pra lá. Não sabe
0: deve
2: qual,
0: ser um
2: qual
0: ano.
2: É o passado desse rapaz, não sabe de onde que ele vem.
0: Sim, vamos...
2: Fala bem português, mas mora lá e como é que é? Vai levar a fila embora?
0: É, não pode não.
2: Opa.
0: Por que será que ele quer casar aqui e depois casar lá? Será que
2: pensa
0: é pros parentes
2: aí.
0: Não vir?
2: Pensa
0: é, não ir pra lá? Para os
2: então,
0: parentes não ir?
2: Não sei. Mais opiniões, se fosse
7: sim,
2: você.
7: Boa tarde, Rony. Esses casos de família têm aparecido muito aí no programa, né?
0: Tem.
7: Né, Soninha?
0: Tem muito.
7: Mas a resposta é a mesma para todos esses casos onde envolve família, né? Envolve decisão dos filhos.
2: Uhum.
7: De novo, eu volto a dizer que os filhos têm decisão própria. O máximo que ela pode fazer é sentar, orientar. Ver com a filha, é isso mesmo que você quer, você vai estar distante de nós, nosso apoio se torna mais difícil, mas se é isso mesmo que você quer, vai, mantenha sempre viva a nossa amizade, nossas comunicações.
2: Isso.
7: Sempre estou aberta, eu, seu pai, seus irmãos, para o que você estiver precisando, qualquer coisa, filha, fale conosco, mas antes veja isso mesmo que você quer para você. Verifica isso, orienta, aconselhe e deixe ir. Os filhos precisam ter suas escolhas e eles crescem quando eles escolhem, tá bom? Boa tarde.
0: Boa tarde, querida. Obrigada, viu?
2: Muito bom.
0: Obrigada
2: mesmo.
0: Adquiriu,
2: ganhou a maioridade, né? A gente já não tem mais domínio, né? Não tem como você segurar mais. Criança ainda tem estatuto, tem toda uma lei que fala sobre isso, né, Sônia?
0: Sim, vamos ouvir mais uma aqui, Rony.
8: Bom dia, Sônia. Bom dia, Rony.
2: Oi.
8: Eu acho que isso aí é entregar nas mãos, porque às vezes não dá certo. A minha filha ficou 7 anos mesmo. Entreguei nas mãos de Deus e não deu certo, ela seguiu o rumo dela e hoje ela está com uma pessoa muito boa, legal. Aqui é a Cleide.
0: Obrigada, Cleide. Obrigada, viu?
2: Cleide, estamos aguardando sua opinião.
0: Aqui,
2: mas
0: aqui tem escrito, mandou digitado para mim, boa tarde, Sônia e Rony. Eu não deixaria a minha filha ir, não. Uma boa tarde para vocês. Ela falou só assim, eu não deixaria ir, não, viu, Rony?
2: E a grande maioria está dizendo que o que vale é a conversa.
0: É, tem que
2: e a confiança na filha. E a confiança nos termos em que ela está indo para lá.
0: Para casar, precisa conhecer a família, precisa conhecer a ele melhor e a família. Tem que falar para ela, na minha opinião, bem, filha, você termina a faculdade, continua namorando com ele, ele vem mais vezes, né? Você pode até ir e voltar. Entendeu?
2: Exatamente.
0: Aí depois, com conhecimento, a família vem um final de ano aqui passar em casa, conhecer a gente, a família dele, verificar o CPF, verificar quem é ele pela internet. A gente sabe tudo das pessoas, né, Rony?
2: Exatamente.
0: Então tem que verificar, porque muita gente pensa, ah, pega um advogado e fala, ó, a minha filha tá namorando com esse cara, eu quero verificar. Quem é ele?
2: Faz um dossiê, né, dele.
0: Quem é ele?
2: Exatamente.
0: Quem é ele? Porque se fosse aqui, tudo bem, é perto, né? No Brasil, uma cidade próxima, mas a maioria aqui não deixaria, não. Mas eu acho que pesquisar a vida dele, sim.
2: Exatamente. 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
0: 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Sonha amar você.
2: E amanhã ela volta às 11 da manhã com mais uma edição do A Hora é Agora.

0: saia daí, porque daqui a pouquinho, meia hora, a última meia hora com a Soninha, que vale o seu dia. Certo, Sonita?
1: Certo, Rony.
0: Já já tem ao Manaki.
1: Enquanto isso, você vai ligando na Natuclean, 1937-055400.

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0: 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Olá, boa tarde, eu sou o Rony Viana.
2: E eu sou a Sônia Amaro.

0: que vale o seu dia. Aqui o conteúdo exclusivo do Almanac, uma revista no rádio através da Rádio Central, comigo e com a Soninha. Tá no ar, tá no ar.
1: Ah, ele tá fazendo aniversário hoje.
0: Parabéns a quem, a quem?
1: Deixa
0: a quem?
1: Eu falar. Ah, nossa, agora que eu abri aqui, vamos falar do aniversariante do dia já, Rony.
0: Manda aí, ó.
1: Hoje, dia 10 de junho, temos dois aniversariantes ilustres. Um deles é o apresentador, radialista, jornalista e nosso colega de trabalho, Jair do Prazo. Jair do Prazo, aí, parabéns.
0: Parabéns.
1: Tudo de bom. Muitas felicidades, muitos anos de vida, muito sucesso, saúde e sorte.
0: É, ele que é a grande estrela aqui da TH Mais Record, o balanço geral.
1: Isso,
0: né?
1: Diretor,
0: e,
1: né?
0: Por muitos anos foi aqui um dos maiores comunicadores aqui da Rádio Central, né? Desde o comecinho, né, Sônia? Você trabalhou com o Jair desde o comecinho, né?
1: É dia 2 de novembro de 92. Pronto.
0: Ele era pequenininho.
1: Entramos junto nesse momento lá na Lusitana.
0: Parabéns a Jair do Prado.
1: Parabéns, querido.
0: Aniversariante famoso do dia. E tem outro aniversariante. Vamos tentar acertar quem é ele, né, Soninha?
1: Aniversariante.
0: Dá as pistas aí, Sonita.
1: Misterioso de hoje. Para você tentar acertar quem está. Ele tá fora do país?
0: Ele está fora do país.
1: Completa hoje 67 anos?
0: Não é brasileiro.
1: E já treinou equipes, posso falar?
0: Pode,
1: com títulos das principais ligas
0: desse esporte que a partir de amanhã vai ser palco do mundo, que é a Copa do Mundo que tá chegando aí. Quem é ele? Presta atenção aqui, ó. Vamos ver se você acerta.
2: É muito importante, eu creio que a responsabilidade aumenta porque tu está fazendo um trabalho para um povo que ama o futebol, um povo que tem a seleção, melhor seleção do mundo, da história. Então, muita mais responsabilidade, mas também tenho que dizer, estou contente porque vivo em uma cidade fantástica, nunca estive em Brasil, então viver em Rio é muito bonito e também a recepção da gente brasileira, sido muito bonita para mim. Então, muito contente e também muito animado. Eu acho que vamos fazer uma muito boa Copa do Mundo e possivelmente tentar ganhar.
0: Quem será? Quem que é ele, Sonia?
1: Deixa eu abrir aqui.
0: Tá todo mundo na responsabilidade.
1: Deixa eu abrir, será que quer falar?
0: De quem é esse aniversariante do dia? Alguém respondeu?
1: Vamos ver.
3: Oi, Sônia Maria, Sandra. É o Lancelotti, não é? O técnico do Brasil.
0: Aí.
3: É, Sandra respondeu, Lancelotti.
0: Foi rápido, hein, Sandrinha?
1: Sandrinha tá rápida no gatinho.
0: Pois é, o Carlo Ancelotti, que tá com a responsabilidade de trazer aí a taça pra nós, hein, Sônia? Começa amanhã a Copa no
1: sábado.
0: No sábado já que é o Brasil e nós estamos aqui aguardando essa. O Ancelotti não vai fazer feio, hein? Traz pra nós o caneco pra nós.
1: Muitos gols.
0: Muito bem. E hoje na história, 10 de junho de 1986, era inaugurado o Rock and Roll of Fame, é o Hall da Fama do Rock. Esse museu que celebra as maiores lendas da música e recebe fãs de todos os cantos do planeta. Então hoje foi a inauguração do Hall da Fama. E foi também, Sônia, em 10 de junho de 1752, olha só, 1752. Tô prestando atenção, Soninha?
1: Tô prestando.
0: Que Benjamin Franklin teria realizado o seu famoso experimento com a pipa durante uma tempestade, contribuindo aí para a compreensão da eletricidade e para o desenvolvimento dos para-raios. Pergunta, Soninha: como seria a sua vida sem a eletricidade, hein?
1: Alguém já viveu sem eletricidade?
0: E se der tempo, se você puder responder pra gente, tem uma enquete aqui, ó. Quero que você também diga, Sônia. Na sua opinião, a conta de energia que você paga é cara ou ela está compatível com o benefício que proporciona? Depende de cada família, né? Depende do consumo. Se a família é grande, a conta vai vir grande, né?
1: É, eu acho que poderia ser menor. Por exemplo, a nossa, um pouquinho menor, né?
0: É, Sônia.
1: A gente não gasta muito, mas poder melhorar um pouquinho, né? qual o ideal a sua conta de energia? A minha, seria para eu, lógico que não vai existir Papai Noel.
0: Mas você imaginar que você vai pagar 200 ou 300, você tem que dividir por número de pessoas que estão usando, tomando banho todo dia.
1: Então a minha tá justa.
0: Tomando banho todo dia.
1: A minha tá justa.
0: E ó, outra coisa que interfere, micro-ondas, geladeira, máquina de lavar.
1: A máquina de lavar
0: antigamente você não tinha essas coisas, né?
1: Se você usa bastante a máquina de lavar o ferro, a conta sobe. É ar-condicionado no calor, sobe.
0: Ar-condicionado, nossa.
1: Deus me livre. Mas geralmente a nossa varia R$35 um mês vem a mais, R$35 desce, eu não sei por quê.
0: Responde aí no WhatsApp 971-483-497, 19-971-483-497. Qual é a sua conta de energia? É, porque em homenagem aqui ao experimento do Benjamin Franklin, e de responda se ela sim está cara, não está compatível com aquilo que você, com os benefícios que ela
1: proporciona. Nossa, mas a gente precisa.
0: Mas imagina,
1: precisa de
0: energia nas cidades, por exemplo.
1: A minha está assim, dentro do limite, sabe, gente? Mas eu gostaria que fosse uns R$40 mais barato. Né, mas tá suportável, tá
0: muito
1: suportável.
0: Bem.
1: Lógico que eu não tenho ar-condicionado. Porque se eu tivesse, ela ia subir no verão, né, gente?
0: Uhum.
1: Ia subir porque eu ia ficar grudada no ar-condicionado, né?
0: Ainda bem que não tem, né?
1: Ainda bem que não tem. Isso era um prejuízo tremendo.
0: Verdade.
1: Eu ia grudar
0: então,
1: nele.
0: E depois disso, vamos para o nosso quadro Quem Responde? Quem responde hoje no nosso programa é o presidente da Câmara Municipal de Campinas. A Soninha tá ligando para ele.
1: Posso?
0: Já tá aí? Já tá aí?
1: Já tá aqui, peraí, eu já tô ligando, vamos lá.
0: Liga aí para ele.
1: Agora sim.
0: Vamos falar sobre o meu bairro Pé de Socorro, enfim. Se tiver coisa, se quer atender, você me fala.
1: Sim, tô chamando, Rony Viana.
0: Vamos ver. Nem falei o nome ainda, hein?
1: Nem falou.
0: Tá lá. Pegar ele de surpresa.
1: Só falta ele ter esquecido.
0: Não,
1: ou tá sem internet.
0: Combinei com ele.
1: Aí, ó. Atendeu.
0: Alô, nobre presidente Luiz Rossini, como tá? Boa tarde.
4: Boa tarde, boa tarde. Como é que você está?
0: Tudo bem, a Soninha
1: também
0: está
1: aqui. Oi, Rossini, a
4: Fala, Sônia
1: Amaro, tudo bem?
4: Soninha, tudo bom? Alegria falar com vocês aí.
1: Prazer.
0: Muito obrigado por nos atender, presidente. Ô, Rossini, você é presidente da Câmara Municipal hoje, envolvido também com o meio ambiente, por muitos anos você esteve no Partido Verde, ou ainda está, né? Não sei, qual é o seu partido hoje?
4: Eu estou no Republicanos.
0: Republicanos, né, Rossini?
4: Mas assim, meus ideais ambientalistas, princípios continuam. Eu era assim ainda quando estava no PMDB, né? Fiz muitas iniciativas nessa área ainda como vereador do PMDB, o Partido Verde a gente potencializou, obviamente.
0: Sim.
4: Mas continuo, né? Eu acho que são coisas que a gente defende com convicção.
0: Independente de partido, né? Tá certinho. Agora, vamos lá, ó, pra começar, o Quem Responde de hoje, todos nós sabemos, mas a Soninha quer saber também, qual é a função de um vereador, Rossini?
1: Isso, é muito importante, todo mundo sabe, mas é sempre bom reforçar, né?
4: Não, primeiro o vereador ele representa o poder legislativo, né? Talvez uma das funções mais nobres do vereador é elaborar e votar as leis municipais dentro do poder legislativo. Mas ele também tem outras atribuições, que é a de fiscalizar os atos do executivo, do prefeito. Então o vereador ele diariamente em contato com e ele é representante da população. Então, nessa ação de representação, a população procura o vereador trazendo demandas, apontando problemas, apontando necessidades, seja de bairro, seja de estrutura da prefeitura, de melhoria dos serviços. E quando um cidadão procura o vereador falando, olha, tem um buraco na minha rua, tem uma árvore que precisa ser podada, tá faltando médico no centro de saúde, tal equipamento tá com problema, eu quero um equipamento de atividade de lazer lá na ou playground numa praça pública. Ele tá apontando alguma coisa que é responsabilidade do executivo, E por alguma razão, se a rua não está asfaltada, é porque o executivo não está cumprindo a sua função. Então, é uma ação de fiscalização. Estou vendo se os serviços, inclusive de pavimentação, estão sendo bem feitos. Se o serviço de poda de árvores. E aí, nessa relação com o cidadão, o vereador tem instrumentos, por exemplo, a indicação, onde ele indica ao prefeito, olha, está tendo um problema assim dessa natureza, eu peço providências, né? E às vezes, então isso é também ação de fiscalização. Obviamente que acompanhar os gastos da administração, os contratos, a execução do orçamento, também são funções e papel do vereador.
0: Muito bem, Rossini. Olha, a semana passada nós fizemos aqui a comemoração do Dia Nacional da Educação Ambiental. Eu quero voltar a esse tema. Um dos temas que mais aparecem em pesquisa em Campinas e região, são a gestão dos resíduos sólidos. Na prática, Rossini, quais são as ações que você considera prioritária para aumentar a participação da população e melhorar esses índices de reaproveitamento de resíduos na cidade?
4: Antes de falar do resíduo, aproveitando essa coisa, como aumentar a participação, se aumenta a participação, você aumentando a consciência ecológica ambiental. E lá em 2000, eu criei, através de lei, a Semana do Meio Ambiente de Campinas, que chama SEMEIA, sempre acontece na semana que tem o 5 de junho, que é o Dia Mundial do Meio Ambiente, cujo objetivo é desenvolver ações de conscientização da população. Só para você ter uma ideia, a SEMEIA deste ano teve mais de 90 ações descentralizadas, com escolas, comunidades, né? E onde esses assuntos são levados para perto da população. Então já era uma iniciativa minha lá em 2000, era a PMDB na época. É claro que na Semana do Meio Ambiente também a gente tem que discutir quais são os problemas mais emergentes da cidade para melhorar, obviamente, qualidade de vida, proteção ao meio ambiente. E a questão dos resíduos, ela é fundamental. Eu já tenho, ainda eu fui presidente da Comissão de Meio Ambiente da Câmara aqui durante 12 anos e a gente sempre pautou esse assunto. Hoje, Rony e Soninha, Campinas está exportando, vou chamar de lixo, né, mas é o resíduo, para Paulínia. Com o esgotamento do nosso aterro aqui, o Delta, hoje nós produzimos nas nossas casas 1.300 toneladas de lixo por dia. Né? Então esse lixo é coletado na cidade, vai para o Delta, é feito um transbordo, né, colocado em outros veículos, já é feita ali uma separação, ou seja, uma triagem para tentar separar aquilo que pode ser reciclado, e o resto, que é material orgânico, ele vai em comboio para Paulínia, num aterro que tem lá, o Estre, né?
0: E essa, então a gente, só para completar o que você está dizendo, é importante a conscientização da população também nesse sentido, né, Rossini?
4: Não, sim. Primeiro, assim, só para finalizar, então a gente precisa ter uma solução, nós precisamos resolver o problema do nosso lixo aqui.
0: Isso.
4: A Secretaria de Serviços Públicos tem desenvolvido estudos, estava para lançar aí um projeto de licitação, uma PPP, né? Porque os investimentos necessários para construir um novo modelo de tratamento de resíduo é caro, hoje é muito investimento. Poder público não tem grana para isso. Então era chamar a iniciativa privada, como é a modelagem que está acontecendo em todos os lugares, para tentar encontrar. Esse processo foi temporariamente suspenso porque o governo do estado fez uma proposta, lançou um programa que chama Integra Resíduo. E a ideia do governo do estado é fazer com que as regiões metropolitanas tenham uma solução comum para atender toda a região. Então, é claro que Campinas, na região metropolitana de Campinas, sozinho é maior que todos os demais municípios, né? Mas município pequeno, às vezes, não tem potencial, capacidade dele resolver sozinho o problema dele. Então, essa solução regional ia ajudar principalmente pequenos municípios. Isso agora está sendo discutido no âmbito do governo do estado. Mas é uma coisa urgente, a gente precisa resolver esse problema. E aí, no ponto de conscientização da população, a gente sempre fala, para tratamento do resíduo, você tem que ter os três R's lá, né?
0: Uhum.
4: O primeiro R é redução. A gente precisa mudar nosso estilo de vida, de consumo e reduzir a geração de lixo, de resíduo, né? Diminuindo o consumo. A outra é reutilização. O que é que você utiliza e que você pode reutilizar ao invés de descartar? Vidros, latas de mantimento, vamos pintar, vamos fazer. É reutilizar aquilo que pode ser reutilizado. E a reciclagem é você separar aquilo que pode ser reciclado, né, e voltar. Por exemplo, o vidro pode ser reciclado, ele pode voltar a ser vidro. O plástico pode ser reciclado, o papel pode ser reciclado, o metal pode ser reciclado. Mas isso, primeiro, redução da geração de resíduo é fundamental. Isso implica em conscientização, mudança de estilo de vida, né? A gente deixar de ser tão consumista. E a indústria, Rony e Soninha, ela estimula isso. Se você pegar hoje, um dos grandes problemas, desafios que está aí para a humanidade, a gente chama dos resíduos eletrônicos, né? O cara lança um computador, eu ia falar computador, mas já está até ultrapassado. Um celular.
0: Exatamente.
4: A cada ano tem um modelo novo. Então todo mundo acha que aquele que tem já não está mais.
0: E é impressionante, o Rossini, a gente não sabe para onde vai. Muitas vezes a pessoa guarda, fica lá no armário e uma hora ele vai ter que cair na rua, em algum lugar, hein?
4: Pois é. Isso é, então, assim, o que fazer com esses equipamentos eletrônicos? Porque muitos deles, inclusive, têm componentes preciosos, né? Que precisa.
0: Sim.
4: Pode ser reutilizados, mas tem bateria de celular, tem lítio, tem isso.
0: Exatamente.
4: Aqui, que é,
0: são preciosos e também prejudiciais, né? Isso que é
4: importante para o meio ambiente.
0: Boa.
4: Mas você vê o que é a cultura de consumo, né?
0: Uhum.
4: A indústria da telefonia celular, as Apples da vida, sei lá, Motorola, todo ano eles inventam inovações porque ele quer atrair os nossos consumidores.
0: Entendi.
4: Então,
0: muito bem.
4: O celular do ano passado, o modelo já não interessa mais, principalmente a molecada. Eu falo molecada assim, a juventude, o pessoal mais novo, acaba desenvolvendo esse hábito consumista, né?
0: De toda hora que querer trocar de celular, né, Rossini? Ó, nosso tempo tá bem curto aqui, Rossini. Soninha,
1: tem uma pergunta que é ouvinte,
0: pra fazer.
1: Rossini, o ouvinte está esperando. Nós temos aqui no Almanac, Rossini, o quadro Meu Bairro Pede Socorro. E na rua Antônio Campana, é pitbull solto, cavalos soltos na rua, sentido bairro Morumbi. A ouvinte Dalva Januário pede socorro. O que fazer, presidente?
0: O que a gente pode fazer lá, presidente da Câmara?
4: Meu Deus, eu até conheço esse local aí. Na verdade, assim, são dois problemas de difíceis solução. Primeiro, hoje não existe um programa e a prefeitura não faz resgate de animais na rua, inclusive cachorros, né? Não tem mais aquela história da carrocinha, né? Lembra quando tinha isso?
0: Eu lembro.
4: Assim, os protetores dos animais, não permite mais, sei lá, e sair recolhendo.
0: Entendi.
4: Então, e o pitbull é um problema, porque pode ser uma raça, às vezes, violenta, que pode até, a gente tem vários casos de ataque. Não tem. Na verdade, assim, a legislação hoje responsabiliza o dono, o tutor. Ele é obrigado a manter esse animal preso. Tanto que se houver qualquer incidente, o dono ou tutor pode ser responsabilizado por isso.
0: Tem lei, né?
4: Assim, uma recomendação é tentar identificar o dono, se tiver, né?
0: Uhum.
4: Mas, ou outra situação, às vezes quem tem socorrido algumas situações dessas é o corpo de bombeiros. Nem é a função prioritária deles, mas muitas vezes em caso de risco, acionar o corpo de bombeiros é uma saída. Para os animais como o cavalo, também, quem tem hoje feito um serviço de resgate desses animais é o Clube dos Cavaleiros. Inclusive, eles têm feito, porque eles têm equipamento, têm habilidade nisso, muitas vezes resgata e leva para o DPBEI. O DPBEI é por si hoje não faz esse resgate. É complicado, porque muitas vezes esses animais, inclusive, ficam em avenidas, oferecendo risco de acidente. A própria INDEC, ela não faz a remoção, muitas vezes ela vai, mobiliza, tenta tirar da pista.
0: Uhum.
4: Mas olha, como é que chama ouvinte?
0: A dona Dalva Januário.
4: Dona Dalva. Primeiro, eu acho que vale a pena ela, talvez o corpo de bombeiro, no caso dos pitbulls, e também, eu não tenho contato aqui, mas o clube, eu vou tentar localizar, depois eu posso passar para vocês, um contato do Clube dos Cavaleiros. Eles têm feito espontaneamente essa ação de apoio à prefeitura.
0: Muito bem, agradecer, né, Soninha?
1: Sim, a gente quer agradecer você, viu, querido?
4: Obrigado, boa, Soninha, obrigado.
0: Por estar
4: eu que
0: aqui.
4: Agradeço a oportunidade, um abraço a todos.
0: Aí. Sempre que tiver
1: obrigada.
0: Uma demanda, nós vamos incomodar você aí, Rossini.
4: Não, não incomoda, não. Para mim é uma alegria, é uma obrigação minha a gente poder dar satisfação à população.
0: Muito obrigado.
1: Muito obrigada.
0: Conversamos com o presidente da Câmara, Luiz Rossini, vereador, né? Aqui, o nosso grande amigo também, né, Soninha?
1: Sim.
0: Que sempre nos atende quando precisamos e tá aqui, ó, respondendo pra dona Dalva. Dona Dalva, ele falou aí
1: tem
0: do clube
1: dos
0: cavaleiros. Ele guarda pra gente fazer numa próxima edição, manda pra produção, Soninha. E a gente continua, Dalva, né, Soninha?
1: Dalva Januário.
0: Continua mandando aqui, vê se resolveu, especialmente essa questão que o Rossini falou aí do cachorro, né, do pitbull. Isso aí tem, você viu que aquele cara do jornalista lá que foi atacado pelo pitbull, Sônia?
1: Sim.
0: Foi teve que ir pro hospital,
1: né,
0: e tal. Enfim, é uma situação de grande perigo, inclusive, e aí a responsabilidade é do dono. Agora, se não tem dono, aí buscar aí as situações legais para resolver esse problema. Dona Dalva, continue participando, mande mensagem aqui se foi resolvido esse problema. E depois também tem o caso da praça lá, né, Sônia?
1: Sim.
0: Do Jardim Eda, que nós vamos
1: entrar em contato
0: com, se não for com o Rossini, com outra autoridade, talvez o pessoal do DPJ, para poder falar aqui no nosso programa. Certo, Sonita?
1: Certíssimo, Rorinho.
0: A tag do dia de hoje seria I. E vamos terminar com ela, A Ilusão Perdida.
1: Tchau, gente. Beijo.
0: Voltamos amanhã ao meio-dia e meia com mais uma edição do Almanac. Vem aí o Jornal de Esportes.

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2: Estou por aqui, estamos chegando, 13h01. Boa tarde.
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2: 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Meus amigos, estamos chegando em 13h01. Hoje, dia 10 do mês 6 de 2026. Um dia para o início da Copa do Mundo. Amanhã, a largada da Copa. Sábado tem o Brasil e teremos presente aqui, hein? Ah, se prepare aí, já eu falo para vocês. Vamos ter presente aqui da Águia Fix no nosso palpitômetro para Brasil e Marrocos. No AM 870, você estava até agora com o Almanac na companhia do Rony Viana, também da Sônia Mar, e agora nos dá licença, nos recebe com o nosso Jornal de Esportes em nome de família Diane, o melhor italiano de Campinas, esperando por vocês na sexta-feira com aquele dia, aquela noite maravilhosa, aquele jantar dos namorados. 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Você também vai se conectando nas redes sociais da Rádio Central, no Facebook, na página Rádio Central AM Campinas, e estamos no canal do YouTube da Seleção do Rádio, youtube.com/Rádio Central Esportes, agradecendo mais uma vez, hein? Ontem, Ponte Preta e Cuiabá, liderança da Seleção do Rádio no YouTube, grandes números, mais uma vez aí a seleção agradecendo o seu carinho, a sua conexão no nosso canal do YouTube, youtube.com/Rádio Central Esportes.
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2: Com toda a seleção do rádio, vamos lá, girando com os destaques do JE de hoje. Carlo Ancelotti completa 67 anos, ganha trote e sábado, pela primeira vez, estará no banco de reservas, comandando uma seleção em uma Copa do Mundo. O italiano nunca dirigiu uma seleção em Copa do Mundo, vai dirigir o Brasil. A bola rolou na noite de ontem pela Série B do Campeonato Brasileiro, além da Macaca que jogou, já o Fernando César com os destaques da Ponte Preta, mas a bola rolou. Série B do futebol do Brasil, na noite de ontem você acompanhou aqui com toda a seleção do rádio as informações. O Náutico em casa foi derrotado pelo Fortaleza, Náutico 0, Fortaleza 1. Hoje tem Ceará e Avaí. Também Goiás e Novo Horizontino e ainda Esporte e Atletique. Corinthians atrasa salários de jogadores, comissão técnica, funcionários e gera um mal-estar no Parque São Jorge. Não é só na Ponte Preta, não é só em outras equipes, né? No Corinthians também a situação complicadíssima. Argentina ontem fez o seu último amistoso antes da Copa do Mundo e venceu a Islândia por 3-0. Detalhe, Messi entrou, jogou e marcou. Agora em campo a seleção do rádio para destacar o futebol de Campinas. Destaque inicial a Fernando César. A Ponte jogou na noite de hoje. Fernando, boa tarde.
4: Grande abraço, boa tarde, Anderson. E mais uma derrota, né? A sexta rodada que a Ponte Preta não vence. Em 4 jogos, o majestoso 12 pontos, apenas um conquistado. E aí fica na zona do rebaixamento. É a 19ª colocada com apenas 8 pontos. E agora pensa no Juventude, jogo duríssimo no domingo, fora de Campinas, com muitos desfalques. Daqui a pouco, tudo da derrota da Ponte Preta ontem, no Majestoso.
2: É, no Majestoso, com público pequenininho, pequenininho. Ontem a Ponte foi derrotada mais uma vez, mais uma derrota da Ponte na Série B do Campeonato Brasileiro. E vamos comentar essas expulsões da Ponte, hein? Sei não, essas expulsões ontem, mais uma, o modo que foi, mas daqui a pouco a gente comenta. Fernando, e o destaque do Bugre?
4: O Guarani se prepara para pegar o Caxias, né? Jogo no sábado, 11 da manhã. A tendência é que o Cizenando mantenha a mesma equipe que atuou contra o Amazonas. E saiu a data das eleições, hein? Data marcada das eleições do Guarani no ginásio do Brinco de Ouro da Princesa. Daqui a pouco eu conto tudo aqui no Jornal do Esporte.
2: Com toda a seleção do rádio no AM 870 para Campinas, para toda a região metropolitana e, claro, no nosso canal do YouTube, no youtube.com/Rádio Central Esportes. Beto Quinalha ontem esteve no estádio Moisés Lucarelli, comentou aqui na central com Decimaro, com Fernando, com Marcos Luiz, mais uma derrota da Ponte Preta e agora atrás chega com seu destaque no JE. Boa tarde.

0: Torcedor muito angustiado, cada vez mais chateado, cada vez mais preocupado com a sequência da Ponte dentro do campeonato. A Ponte ontem, mesmo lutando, esbarrou num time, né, do Cuiabá, que é um time, né, tecnicamente não muito diferente da Ponte, mas também lá com vontade, com disputa. A Ponte mais uma vez, né, não conseguiu vencer o jogo, perdeu. Fica na zona de rebaixamento, com esse resultado o Cuiabá dá uma distanciada, enfim, já vai ficando um pouco mais tranquilo, é o segundo resultado positivo. Mais do que isso, né? A Ponte com muitos desfalques ontem e não será diferente para o próximo jogo lá contra o Juventude no próximo domingo, com mais 4 desfalques, né? Jogadores tomando cartão amarelo, terceiro, Baianinho sendo expulso, enfim, e a Ponte colecionando mais um resultado negativo, mais declarações dos jogadores, depois do jogo, um dos pilares, né? Um dos mais experientes, um dos que se não o mais experiente, aliás, é o mais experiente, né? O Diogo Silva, né? O mais velho da turma, já falando a respeito do salário. Ah, pô, foi pago um salário, mas foi pago um salário de janeiro. Que mês que nós, ele inclusive fez o questionamento, que mês nós estamos em julho.
1: Ou seja, né? não refrescou nada, né?
0: Refrescou, mas não refrescou, né? Porque deve ter tanto débito, né? Deve ter tanta coisa para ajustar que por vezes, né? Acaba mas enfim, e mais problema político também, fora do campo. Então, as coisas estão muito complicadas para a Ponte, dentro do campo e principalmente fora dele.
2: 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A apresentação do Jornal de Esportes é comigo, aqui com toda a seleção do rádio. O comando técnico, a sonoplastia é de Edmo de Castro Aleixo. A direção de esportes da Rádio Central há 45 anos, a rádio do futebol de Campinas, uma emissora do Grupo Tati de Comunicação, a direção é dele, Beto Quinalha. 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
4: O ouvinte vai com a gente interagindo no 971483497. Vamos na sequência falar tudo da macaca. Aqui, Anderson, ontem assistimos o jogo com a minha família na TV, ligados na Rádio Central. Obrigado, hein? Vimos uma jogada onde Pottinger quase marcou. No chão, a câmera mostra o rosto dele, desânimo, triste, apesar do esforço. Diretoria da Ponte não tem sensibilidade. Eu acho que não são torcedores.

0: Não. Ah, tá certo. A Rose passou a mensagem aqui, né? Tá certo, Rose. Obrigado pelo carinho, tá? E obrigado pela audiência de ontem aqui no jogo. Boa tarde. Ontem a zaga da Ponte dormiu mais que gato de hotel. Abimael Costa é quem manda a mensagem no 971483497. Também com a gente, mandou mensagem aqui, ó. Curtiu, gostou do samba, Israel Moreira. É, Israel Moreira, é, grande Israel. Tá ouvindo, curtiu o samba aqui. Mas é o seguinte, hein? É o seguinte, 1:12, 1:12. Quero falar o que, Beto Quinalha? O Fernando César está uniformizado com Águia Fix. Fernando, vou pôr você em tela cheia aqui, ó. Mostra pra gente aí, Fernando, a camisa linda da Águia Fix. Ó, isso. 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
1: Peraí.
0: Quero te complicar, né? É, aqui, é o rádio ao vivo, o YouTube ao vivo. Aí, ó. Aí, não deu pra ver.
1: Não, mas tá bom.
0: Tá certo. 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Olha só. Atenção, ouvintes. Já pegue aí o seu smartphone, já entra aí, ó, você já tem salvo aí o WhatsApp da Rádio Central. Com certeza todo mundo já tem salvo aí o número WhatsApp da Rádio Central 971483497. Por quê? 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Mas como que eu participo? Você deve imaginar, né? 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O Brasil estreia com vitória? Qual o seu palpite? Mande o seu nome, o telefone eu pego aqui no seu WhatsApp, claro. Mande o seu nome e palpite. E aí, na segunda-feira, depois do jogo, na segunda-feira, no JE ou na Central Esportiva, vamos presentear. 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Então, a partir de agora, 971483497, mande o seu palpite. Brasil e Marrocos jogam no sábado. E aí, você imagina, a seleção ganha? Qual vai ser o placar do jogo? Então vai mandando a sua mensagem. Agora 13:15, 1:15. Na sequência, Fernando vem com as informações da Macaca, o pós-jogo de ontem. E é o seguinte, hein? Hoje, meu amigo, que dia que é hoje, Beto Quinalha?
2: Hoje é dia 10. Quarta-feira.
0: Da semana.
2: Ah, quarta-feira.
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2: Agora, 1:18, 1:18, Beto, e hoje a comunicação, o rádio esportivo em Campinas perde um de seus nomes, infelizmente nos deixou na manhã de hoje, Claudinei Corsi, que fez história no rádio em Campinas. Com a sua trajetória, o Claudinei vinha passando por problemas de saúde, infelizmente hoje nos deixou, Beto, e em nome de toda a seleção deixamos aqui os sentimentos à esposa, à família, aos filhos do nosso querido Claudinei Corsi.
3: Hoje é uma notícia muito triste, né? Acordamos com essa notícia hoje do passamento do nosso companheiro Claudinei Corsi. Meu amigo de longa data, inclusive, Claudinei é meu amigo antes, inclusive, de eu entrar para o rádio. O Claudinei, a gente jogava futebol de salão juntos, ele tinha um time que era Vander Turismo, que era a época que ele trabalhava com o pai dele, né, na agência de turismo, e a gente sempre estava se encontrando por aí. Aí depois, quando comecei no rádio, também comecei com o Claudinei, a época quando estava na Rádio Brasil, ele estava por lá. Depois aí trabalhamos juntos durante muito tempo na Rádio CBN, enfim, em tantos e tantos encontros, né? Ele era um cara muito presente também na SEC, nos campeonatos da SEC, enfim, amigo de todo mundo. Um cara que fez história, né, no rádio, formou muitos radialistas, né, deu espaço para muita gente dentro do rádio. Então fica aqui os nossos sentimentos, né, que Deus possa acolher a alma do Claudinei, possa confortar o coração de toda a família. Como você disse, né, há um tempo ele já passava por alguns problemas de saúde e infelizmente não conseguiu vencer a doença, mas que Deus possa confortar todo mundo, né, todos os amigos, inclusive, toda a família, e que ele esteja num outro plano, que esteja bem. Um dia é muito triste para todos nós da comunicação da cidade de Campinas.
2: Com toda certeza, mais uma vez os sentimentos à esposa, aos filhos, à filha, à família e claro aos amigos. E só aqui informando, né, o Claudinei, ele faleceu na manhã de hoje, e com relação aqui, ó, o velório será amanhã, das 8 às 12 horas no Aleias, e aí depois ele será cremado em Hortolândia. Agora 13:20.
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2: Vamos falar da Macá, que é o seguinte, hein? O ouvinte está participando já, mandando aqui mensagem no 971483497, palpites para Brasil e Marrocos, valendo uma furadeira Skill de alto impacto, presente da Águia Fix para você. 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
2: Falando de ontem, Fernando, Ponte Preta 1, Cuiabá 2.
5: Mais um triste capítulo dessa campanha da Ponte Preta na Série B, né? Mais uma derrota, parece que vai se normalizando perder, né? Ponte Preta vai se acostumando com as derrotas nessa temporada de 2026. Olha só, a Ponte Preta em 2026 tem 16 derrotas, contando o Campeonato Paulista, a Copa do Brasil e agora esta Série B. 16 derrotas, 3 empates e apenas 3 vitórias em toda a temporada. E se a gente for pensar que, para fugir do rebaixamento, né, a Ponte precisa chegar a 45 pontos, hoje ela tem apenas 8, então ela vai precisar de pelo menos 12 a 13 vitórias em 26 jogos. Faltam 26 jogos para acabar essa Série B. E a Ponte Preta teria que ter um aproveitamento de pelo menos 50% aí na sequência da competição. E para uma equipe do jeito que está a Ponte, é totalmente desmotivada, né? Totalmente com salários atrasados, jogadores não estão motivados. A gente vê pela declaração, pela cara dos jogadores, pelo cenário, né? Cada jogo que a gente vai no Majestoso, né? Anderson, Beto, vocês também fazem jogos lá, o Beto estava lá ontem também, é um cenário desolador, né? Não tem motivação, a torcida praticamente não apoia mais o time, porque não tem condição. Quando o time esboça uma pequena reação, aí toma um gol, aí vem a parte mental e o time cai de ponta cabeça, e o adversário fraco também, como é o Cuiabá, que é de um nível que está disputando também a parte baixa da Série B aí da tabela, né? Como foi com Londrina, com o Sport, com o Botafogo, a Ponte toma um gol, o time despenca, né? O time não tem mais reação, não consegue pressionar, não consegue tentar pelo menos buscar o empate, e fica essa situação aí virtualmente rebaixada. É logo, mas tem muito campeonato pela frente. Mas o torcedor da Ponte não vê, né, essa luz aí no final do túnel, as coisas no extra-campo também só pioram. Apagou um mês, mas como disse o Diogo, a gente vai ouvir daqui a pouco, apagou em janeiro, a gente está em junho. Então tem mais 5 meses para receber, fora o que ficou lá para trás do ano passado, né? Então é uma situação quase que irreversível. O próprio David Braz, né, se despediu da Ponte Preta nas redes sociais, falando que não tinha mais condição, era uma situação irreversível. Ele foi até o momento que o ser humano conseguia suportar essa situação, pelo menos na cabeça dele, e pediu o desligamento da Ponte. E esse deve ser também o futuro de outros jogadores da Ponte, esse desligando. A Ponte está no transfer ban, não tem dinheiro, não tem credibilidade, ninguém sabe, ninguém quer, né? Ninguém aceita trabalhar na Ponte Preta. A Ponte não conseguiu nem repor a vaga aí do Rodrigo Santana. Então é uma situação muito difícil. E ontem mais uma derrota, 2-1 pro Cuiabá. O técnico Edson Boaro, que escalou o time com algumas novidades, né? O time teve Diogo Silva, Júlio, Lucas Cunha, Palácios e Danilo Barcelos, depois entrou Kevson, Léo Gomes, depois entrou o Miguel, Tarek e Elvis, Jonathan Cafu, depois do Baianinho, David da Hora, depois do Gustavo Teles, e o Potker, depois do Brandão. Mas alguns jogadores aí que a gente vê, né? Até pela parte emocional e pela parte técnica, que estão sem condições nenhuma de jogar nesse time, né? O Jonathan Cafu muito mal, David da Hora, o Baianinho até correu um pouquinho, mas depois fez aquela bobagem, expulsão, você até disse que vai comentar aqui, isso aí envolve o emocional, né? O tal do Brandão também não pegou na bola, né? São as opções do técnico Edson Boaro aí, para tentar uma reação contra a equipe do Juventude, o time que está na parte de cima da classificação. A Ponte vai muito desfalcada, parecia até que os jogadores estavam forçando o terceiro amarelo para não ter que viajar lá para Caxias do Sul no próximo domingo. O Danilo Barcelos está fora, o William Potker está fora e o Lucas Cunha também com 3 amarelos. E o Pote, ou aliás, o Baianinho, né? Aquela expulsão totalmente desnecessária, também mais um que fica fora. Quer dizer, mais um jogo aí terrível para a Ponte no próximo final de semana, Anderson.
2: Olha, Fernando, vamos lá, pontuando essa situação da Ponte, essas informações com relação aí aos cartões amarelos, né? Potker fora, Lucas Cunha, também o Barcelos, o Baianinho expulso. Olha, gente, eu não posso ser leviano aqui de falar que isso é proposital de forma nenhuma, mas posso falar que a situação da Ponte coloca esses atletas nessa situação vulnerável, que realmente e mal no lance, como foi o Tavares contra o Botafogo, um lance no meio campo, gente. A expulsão do Tavares foi no meio campo, um lance que não valia nada. Ou seja, é o destempero emocional, é a má preparação para os jogos. Ou seja, você não concentra, você não tem equilíbrio emocional, você não tem suporte, não tem estrutura. E aí ontem é a mesma coisa, ontem ouvindo você, o Decimar, o Beto, e vendo o jogo na TV, os cartões, Beto, totalmente falta de equilíbrio, o time da Ponte está totalmente desconcertado e agora vai toda remendada ainda mais pro jogo lá contra o Juventude no Alfredo Jaconi no domingo, 11 horas da manhã, Beto. Bom, pelo menos, Beto, essa é o meu sentimento, Beto. Posso estar errado? Claro que sim, mas é o sentimento que eu tenho, Beto, que essa falta de controle do jogador desenvolve muito por tudo que está acontecendo.
3: É, e associado também à arbitragem ontem do Marcelo, né?
2: Próprio... Disse aqui ontem, a Ponte não dá sorte com esse árbitro, Beto.
3: É, não é só a Ponte, né? Outras equipes também, né? Como disse o Barcelos ontem, depois do jogo, né? Numa declaração, falando a respeito do comportamento do árbitro dentro do campo de jogo. E aí vai, né, somatizando, né? Vai somatizando o problema, vai somatizando dificuldade daqui e dali, reflexo, e vai para o campo de jogo, não tem jeito. A Ponte é um time que luta, um time que tenta, né? Isso ninguém pode negar. Só que aí, né, vai esbarrando no problema mental, né, no psicológico dos jogadores, que está extremamente abalado, aliado à qualidade técnica também, né? Isso que a gente tem que pontuar também. Vários jogadores, né? Porque muita gente saiu, a Ponte não está conseguindo repor. Mais uma vez a Ponte, você vê como que é, né? Aí chegou uma época, contratou o Rodrigo Santana, esqueceu toda a garotada, toda a molecada. Não colocava ninguém, nem no banco. Aí agora já tem que recorrer à meninada da base. E vai ter que recorrer de novo, né? Agora para o próximo jogo.
2: E a tendência é piorar, né, Beto?
3: E aí você vai queimando a molecada, cara. Todos os jogadores, alguns jogadores de valor. Ontem, por exemplo, o Júlio, achei que fez até uma boa partida, talvez a melhor dele com a camisa da Ponte, e lutando, brigando, isso é muito importante. Aí depois tem que colocar o Teles, tem que colocar o Miguel na hora do aperto. Aí não é culpa também, não estou culpando aqui o Edson, muito longe disso. Ele está lá agora tentando fazer o que é possível. E dizia isso ontem, inclusive depois do jogo, não é uma tarefa fácil, não é uma tarefa simples para qualquer um, mesmo para um treinador. Quem quer o maior vencedor aí de treinador? Põe ele lá para você ver. Cara,
2: nessa situação,
3: o que vai fazer? Não vai, ninguém tem varinha de condão, vai lá, pum, né, e vai fazer esses caras jogar. Não vai ser assim. Então a Ponte está esbarrando em tudo isso, e aí. Seu time já tem limitações técnicas, e aí você não consegue preparar psicologicamente os jogadores para atuar, e aí acontece isso. Pega time que não é tão melhor do que a Ponte, como não foram os outros aí também que a Ponte enfrentou dentro do Majestoso. Qual é o time tão muito melhor que a Ponte? Sinceramente não vi. O Sport talvez, né? Que tá brigando lá mais para cima da tabela. O restante, cara, todos times comuns, com todo respeito. E aí, né? Aí perde jogador por contusão, perde jogador por expulsão, por cartão amarelo. E aí, como que você vai repor? É a mesma coisa, agora a Ponte vai ter que repor quatro. Tudo bem que voltam dois, né? O Tavares e o Luiz Felipe. E que provavelmente deverão ser titulares. Mas e o restante? Será que vai recuperar o Márcio? Será que vai recuperar o André? Jogadores contundidos, e vai sofrer de novo, cara. Não, infelizmente. É duro a gente falar isso, mas é uma realidade. É uma realidade que está acontecendo. E aliado a isso também, a confusão continua nos meandros políticos da Ponte, né? Por toda a situação que está acontecendo. A cada hora a gente começa a ver um movimento daqui, um movimento dali, para que as coisas possam mudar, que precisam mudar na realidade, né? As coisas precisam mudar.
2: Se não mudar, vai cair, Beto.
3: Vai.
2: Se não mudar, nada acontecer, vai cair, não tem jeito.
3: Não, aí você vê como que é a situação da Ponte. Um dia antes, a Ponte vem a público, traz um grande parceiro, né, o Brasil, para aportar dinheiro, enfim, para poder fazer uma movimentação na Ponte. Aí no outro dia tem movimento pedido de destituição, né? Desse, daquele, e aí o resultado não acontece dentro do campo de jogo, e as coisas vão cada vez ficando piores, né? Pelos lados da Ponte. E enquanto isso o campeonato não para, o campeonato anda, a Ponte já jogou ontem, já tem que se reapresentar, já tem que se preparar.
2: Pra... Sabia, podia parar também, né, Beto, para a Copa também, né?
3: De repente, nesse momento para a Ponte.
2: Seria sensacional, né?
3: Para a Ponte seria melhor, né? Mas não é, todo mundo já sabia que isso iria acontecer e a Ponte vai ter que, né, juntar os cacos aí de ontem, saber, o Edson saber com quem que ele vai poder contar ou não para o próximo jogo, isso se não tiver mais gente ainda com contusão, né?
2: Ah, sim. Ou gente deixando a equipe, né? Que é uma tendência. O Fernando vai trazer aqui o que disse os jogadores na saída do campo, no microfone da Rádio Central, mas antes aqui, ó, o ouvinte participando, boa tarde, pessoal da Central, Juventude fora, Novo Horizontino em casa, Atlético de Goiás e Fortaleza fora. Quantos pontos vocês acham que a Ponte vai conquistar? Carlos Cavalcante. É difícil. Aqui, mas também aqui, o Batata mandou aqui o áudio, mas Batata há 3 minutos, infelizmente não consigo colocar no ar agora, meu garoto. Esse aqui eu falo já, é o palpite da Águia Fix para Brasil e Marrocos. Olha, eu respeito demais o ouvinte, a opinião do ouvinte, mas não concordo com algumas, tá? Essa aqui é uma delas, respeito, mas não concordo. Ó, João Brigatti, Nenê Santana, Edson, dou nota 0 para eles como técnicos, são todos medrosos. Deus dá asa para quem não sabe voar. Ô, Paulinho, eu respeito, tá, a sua opinião, mas esses medrosos estão lá com 11 meses de salário atrasados e tentando fazer a Ponte sair dessa situação. Respeito, mas não concordo não, tá certo? Aqui também com a gente o Oswaldo Francisco, se a Ponte deixar o Elvis no banco, ela fica invencível no Moisés. Oswaldo do Jardim Aurélia, para ele então a culpa é do Elvis aqui da Ponte estar nessa situação na Série B do Campeonato Brasileiro. Boa tarde, Andergol e Beto, Fernando, a Ponte Preta não faz 20 pontos nessa Série B. Ano que vem é Série C e o Guarani volta. Alex Ponta Grossa, ouvinte participando, interagindo. Boa tarde, equipe, Rogério do Ouro Verde. Para ajudar, colocou ingresso a R$100. Tem mais essa também, Rogério, mas mesmo assim ainda o público foi melhor do que o jogo contra o Botafogo na noite de ontem, né, Fernando?
5: O público oficial ontem divulgado, né, pela Ponte Preta, 2.381. Contra o Botafogo foi 2.046, um público menor. Mas olhando o estádio ontem, parecia que tinha bem menos. Não sei se esse público aqui divulgado foi o público real ou foi um público divulgado até para dar um valor maior na renda, né? E a renda é 63.625, mesmo cobrando R$100, teve prejuízo, né? Porque a Ponte Preta fala que pelo menos tem que ser R$100 mil o mínimo por jogo aí de renda para cobrir os custos de uma partida. Então, foi um tiro no pé, né? Teve pouca gente e a renda foi baixa também. Mais um jogo com prejuízo para já Ponte Preta, que está faltando dinheiro para tudo lá.
2: Fernando, infelizmente. Fernando, vamos ouvir aí o que disseram os atletas ali na saída, no seu microfone, no microfone da Rádio Central?
5: Exatamente. Começando primeiro com o Diogo Silva, né? O jogador que sempre para falar ali, dá boas entrevistas, boas declarações. E ele começa falando que o jogo de ontem foi mais uma vergonha, que a Ponte está numa situação muito difícil.
6: Mais uma vez é um sentimento de vergonha, né? A gente está numa situação muito difícil e o que me preocupa é isso, é deixar uma ferida muito grande que depois não consigo estancar. Mas é ter cabeça boa nesse momento, todo mundo junto, né? Torcida, jogador, direção, imprensa, para que a gente possa sair dessa situação.
5: Extracampo continua complicado, recebeu o salário de janeiro, mas já estamos em junho, foi o que disse o Diogo.
6: Ah, claro, com certeza, cara. Graças a Deus recebemos aí o mês de janeiro, né? Mas nós estamos em que mês do ano? Você sabe muito bem se você não recebeu seu salário, né? Às vezes eu conversando com um companheiro fora do futebol,

0: E ele falou assim, pô, se atrasar o meu um minuto, eu já fico louco, desesperado.
1: E eu perguntei para ele, né, vai abrir a janela agora de transferências, se ele pretende sair da Ponte Preta.
0: Eu não tenho esse pensamento. Eu tenho pensamento de continuar honrando, lutando por essa camisa, independente de qualquer situação, né? Agora, se o clube não quiser, aí é outra coisa, mas da minha parte não tem essa
2: situação. Continuar os atrasos é o clube não quer, né?
0: Aí não tem condições, né? Aí não é o meu querer. Aí é obrigação, porque eu tenho esposa, eu tenho filhos, né? E eu tenho que honrar com meus compromissos.
1: E ele fala, né? A diretoria sempre no mesmo discurso, que está correndo atrás, mas até agora não resolveu a situação.
0: Não, a gente não tem uma negociação, a gente só está esperando que consiga se resolver. A diretoria fala que está correndo atrás e não cabe nós fazer mais nada além de treinar, trabalhar, mesmo com tanta dificuldade que a gente tem. Eu creio, o salário é o principal. Mas também não é só isso, né? Também depende também um pouco mais da gente, né? Um pouco mais de equilíbrio. Só que também não dá pra você condenar, porque, pô, é difícil. Eu sei o que eu tô passando. Então é difícil, a gente se assenta, conversa, vamos lá e tal. Mas aí é difícil, às vezes não acontece, entendeu?
1: Tá aí, palavras duras, né? Fortes do Diogo Silva na saída do gramado. O Tarek também foi questionado a respeito de salários atrasados.
3: Cara, isso aí eu prefiro não comentar. Eu espero que o clube se reestruture, porque é um clube com muita torcida, um clube que todo mundo quer vestir a camisa. Quando você está na Ponte, você está em um lugar diferente, não adianta, mas é difícil.
1: O Danilo Barcelos passou pelo microfone da central e ele fala que o torcedor está apoiando, mas os resultados não acontecem.
4: Tem que falar do torcedor, né? Ele vem, ele apoia, ele ajuda mesmo que em pequeno número, né? Aplaudir o torcedor e pedir desculpa, porque em certos momentos a gente tem jogado melhor, né? É visível que a gente tem jogado melhor em boa parte dos jogos que a gente perdeu, inclusive em casa, infelizmente. A fase não é boa e a gente precisa melhorar o quanto antes, né? É um grupo bom, é um grupo que tem muita gente jovem, muita gente experiente que vai saber contornar essa situação.
1: E ele fala que a Ponte, ele acredita que vai sair dessa situação.
4: Das coisas boas que a gente já viveu aqui, enfim, a gente tem muito caminho pela frente ainda, eu tenho certeza que a gente vai reverter essa situação, mas é continuar trabalhando, continuar acreditando que as coisas vão melhorar e a gente vai sair dessa.
1: E para fechar, ele reclama do Marcelo de Lima Henrique.
4: Não, o Marcelo é falar de arbitragem, mas o Marcelo já tem 3 jogos na nossa Série B, a gente não consegue jogar com ele. Aqui na nossa casa parece que é mais fácil, né? Porque o juiz que vem aqui faz o que quer, enfim. No meu amarelo, ele falou que ele me deu um amarelo por causa da discussão com ele há 20 minutos antes do lance. A falta ele não viu, ele estava de costa, alguém avisou para ele sobre a falta, e ele deu um cartão que ele simplesmente não viu, e ele falou para mim que foi por causa da discussão há 20 minutos atrás. Enfim. É o Marcelo, né, que a gente conhece há muito tempo, que apita de longe, que atrapalha o jogo, como foi mais uma vez. Ele foi mal no jogo, eu acredito, é lógico que não é desculpa, mas ele foi mal mais uma vez, reverteu muitas jogadas pro Cuiabá e controla o jogo da maneira dele, é péssimo jogar com o Marcelo, é horrível.
1: Tá aí, Danilo Barcelos reclamando da arbitragem e a fala forte também do Diogo Silva, Anderson.
2: Tá certo, 13h40, aqui o ouvinte participando. Boa tarde, tudo bem com vocês? Infelizmente o time da Ponte é muito fraco, não tem time. Mensagem aqui é do Gerson Ramos no nosso WhatsApp 971483497. Beto, para fechar com a Ponte, a gente espera o que vai acontecer os próximos dias. Domingo já tem jogo novamente, jogo fora de casa. E ontem ouvimos aí, né, Beto? Hoje novamente os atletas falando, Diogo Silva falando. Ou seja, a situação não é fácil e a cada rodada se complica, porque a cada rodada a Ponte não faz o resultado e é uma rodada menos no campeonato.
5: E vai se complicando, o campeonato vai passando, é longo, mas termina. Aí se vai projetar ainda, fica pior ainda, né? Se a Ponte tiver que projetar, como o Fernando falou aí, o que tem que fazer daqui para frente para escapar a meta, né? Fica mais complicado. Acho que a Ponte agora vai ter que pensar essa coisa de jogo a jogo, tentar ir revertendo essa situação de alguma maneira para ir adquirindo, acima de tudo, né, a condição psicológica, né, foi o que a maioria dos jogadores deixam, né, nas entrelinhas.

0: você vê, ah, mas turma, é difícil, chega na hora, a gente tenta, a gente busca aqui e ali, mas fica difícil de conseguir, de tentar buscar algum resultado. Então, que isso aconteça na próxima partida, que a Ponte consiga surpreender, como já conseguiu surpreender o Avaí lá, né, nesse mesmo campeonato, consiga surpreender o Juventude e trazer um resultado. Deixa eu falar de coisa boa da Macaca, falar do Márcia da Ponte. Afinal de contas, o Márcia da Ponte, esse sim, esse honra demais as histórias, a história da Ponte, com grandes jogadores que fizeram os bons momentos da Ponte. Tá lá a galera com o Dunga, com a turma toda. Vai ter um jogo de Márcia no próximo dia 21 agora. Dia 21 tem o Márcia contra o Márcia lá do Mojimirim, lá em Mojimirim, às 10 horas. Ó, a presença do Polozzi, do Binhão, do Odair Enem, Ricardinho Almeida, Marcos Vinícius, o Gringo, o Elinho, o Júlio César e muito mais, né? Tem muita gente boa participando e a gente vai falando aqui dessa galera que tá lá honrando e levando a história, né? Levando a história da Macaca por todo esse interiorzão nosso aí. E parabéns à galera. Lá o time tá invicto, viu? Lá não perde, não.
1: Tá certo, Fernando. Bom, o Edson aqui mandando mensagem. Edson, não vou ler a sua mensagem porque eu concordo com o Fernando, tá? Eu estou com o Fernando. Eu tenho a mesma impressão, infelizmente, tá bom? Grande abraço a você. Obrigado pela audiência de todos os dias. E aí a culpa é da imprensa, esse que é o problema, né? Aí a Ponte não paga um ano e meio salários para jogadores, a gente ouve o que nós ouvimos aí, e aí, gente, não adianta descontar, levar que a imprensa, vamos caminhar juntos, porque todo mundo está em prol apenas de fazer o melhor pela Ponte, a imprensa e a torcida. Então, a nossa intenção aqui não é ver a Ponte nessa situação, pelo contrário, né? Muito pelo contrário, a gente queria a Ponte bem caminhando em Série B, buscando, lutando por acesso à Série A. Mas, infelizmente, se nada acontecer nessa trajetória aí, a situação vai ficar mais complicada. Fernando, grande abraço, obrigado, grande abraço, mas fica por aí, porque já tem as informações do Guarani, tá bom?
2: Combinado. E na Central Esportiva a gente ouve o que disse o Edson Boar, o técnico da Macaca, na coletiva do jogo de ontem, quando a Ponte perdeu mais uma. E na sequência eu volto com o Guarani.
1: Tá certo, Fernando. Combinado, então. Fica com a gente aqui no vídeo, Fernando. Olha, o ouvinte participando, hein? O ouvinte interagindo na promoção que estamos com a Águia Fix. 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Para você participar no nosso WhatsApp 971483497, você participa e você deixa o seu palpite. Olha aqui, ó. O Isaías Machado, 3-0 Brasil. Também aqui o outro Machado, porém esse é o Ivan, 2-1 para o Marrocos. O Ivan cravando aí 2-1 Marrocos. Se der do Marrocos 2-1, o Ivan vai ganhar sozinho essa furadeira aqui. O Wagner Trevensoli, 1-1 é o palpite do Wagner. O Douglas Marangoni, 1-0 Brasil. O Álvaro Gurgueira, 2-1 Brasil. E você vai deixando a sua mensagem, vai dando o seu palpite aqui, 971483497. Mais uma aqui, caiu agora aqui. Boa tarde, equipe central. Meu palpite, 2-0 Brasil. 2-1. 2-1 para o Brasil. Quem mandou aqui é o Tocão. Vou colocar Tocão aqui e o telefone ele coloca, cravou aqui, 2-1 Brasil. Na sequência, as informações do Guarani, 1:45, aroma das ervas, linha completa de especiarias, temperos harmoniosos, equilibrados, que oferece praticidade, o máximo de sabor às suas receitas. 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
2: Beleza, Anderson. Bugre, falando um pouco antes de falar do time, né? Que o Cizenando está trabalhando para pegar o Caxias. Guarani colocou no seu site oficial o edital de convocação para as eleições, né? Toda essa confusão aí na justiça, eleições foram canceladas, as eleições que aconteceram no dia 14 de dezembro do ano passado, aí a chapa da oposição comandada pelo Felipe Rosselli entrou na justiça, conseguiu eliminar e agora eleições marcadas para o dia 26 de julho. 26 do mês que vem, um domingo, no ginásio do Brinco de Ouro da Princesa, a partir das 9:30, na primeira convocação, na primeira chamada, e às 10 da manhã, a segunda chamada, para eleições com cédulas e voto secreto, né? Vai ser eleito ali um novo conselho de administração, conselho deliberativo e conselho fiscal, sempre lembrando que são as mesmas chapas que concorreram lá em dezembro, não pode mudar. Então, é a chapa comandada pelo Rômulo Amaro e a chapa da oposição do Felipe Rosselli. Então, dia 26 de julho, um domingo, eleições no Brinco de Ouro. E tomara que agora realmente aconteça essa eleição e não se aconteça mais nada de ir para a justiça com qualquer resultado para o Guarani também ter paz aí na sua sequência da temporada, né, Anderson?
1: Ah, exatamente, né, Beto? Exatamente, Fernando, Beto. E aí, Beto, em julho, novas eleições com as mesmas chapas. Vejamos o que vai decidir na votação os associados, né, Beto?
0: É, já que foi decidido pela justiça que isso aconteça o mais breve possível, para que o Guarani continue tocando a sua vida, defina logo se quem está hoje no comando vai continuar ou não, se vão querer mudar, mesmo porque o campeonato não para, né, gente? E o Guarani está envolvido aí num acréscimo de produtividade dentro da competição, liderando o campeonato. Não pode, né? Nesse momento, o que não poderia acontecer com o Guarani é problema externo, né? Para atrapalhar o que vem acontecendo dentro do campo. Mas, já que foi definido, já que o pleito, segundo a justiça, ele não aconteceu como deveria ter acontecido, que agora aconteça e que os sócios definam o destino do Guarani daqui para frente. Mas que pensem bem, né? Que pensem bem para não acontecer nada de ruim para o Guarani nesse momento em que o time vai se encontrando dentro do campo, né?
1: Ah, exatamente. Líder da competição, sábado recebe o Caxias, 1h51, ó. O ouvinte participando aqui na nossa promoção com a Águia Fix, valendo no nosso palpitômetro aqui, uma furadeira skill de alto impacto, o seu palpite para Brasil e Marrocos. Ó, com a gente aqui, ó, Carlos Cavalcante, 2x0 Brasil, o Dunga, 3x0 Brasil, a Sueli do Aurélia, 2x1 para o Brasil, o Anderson Grigoleto, Brasil vence 1x0, esse é o palpite do ouvinte central, valendo de presente da Águia Fix, uma linda furadeira de alto impacto. Fernando, 1h52.
2: Para mim vai ser 1x1, posso participar desse palpite?
1: Não. Não, você não pode participar.
2: 1x1 ou não posso participar?
1: Você pode dar o seu palpite, mas você não vai concorrer.
2: Ah, mas eu já tenho a camisa aqui, ó, já tá bom demais aqui, ó.
1: Já tem a camisa, exatamente.
2: Sensacional. 1x1, pode pôr aí.
1: Mas, tá, Fernando, mas sem pessimismo, Fernando, 1x1, não, um jogo de estreia.
2: Marrocos é um grande time, tem o Hakimi.
1: Empatou com quem? Com a
7: Noruega.
1: Com a Noruega. Então, falando do Marrocos, ah, pelo amor de Deus. Aí vai, Brasil perde, eu tô ferrado. 1h52, Fernando. Bom,
2: beleza. E até também, depois da solução desse caso das eleições do Guarani, para que se volte a falar também da implantação da SAF, né? Porque ninguém falou mais, né, Anderson? Beto ficou paralisada essa situação aí. Tinham várias assembleias marcadas com os associados para eles serem ouvidos, para passar toda a situação. Não aconteceu nada disso e está tudo parado. É mais um entrave aí na parte administrativa do Guarani. Então, acontecendo as eleições, ganhe quem ganhar, que essa solução da SAF também tenha andamento para que o Guarani possa continuar sua vida aí e não prejudicar o futebol do Bugre, que nesse ano a grande prioridade é o acesso para a Série B. Por enquanto, está caminhando bem, né? O time é líder da Série C, começou a apresentar um futebol legal. No começo do campeonato, muitas reclamações, né? O Guarani até pontuava, mas jogava mal, muita rejeição ao trabalho do técnico Edson Zenando. O técnico foi trabalhando, foi conseguindo ajustar o time ali, várias vitórias na sequência, uma boa campanha, 18 pontos, líder da competição. E para que essa liderança seja mantida, vai precisar ganhar do Caxias no próximo sábado, 11 da manhã, no Brinco de Ouro. A tendência que o Cizenando mantenha, né? A mesma equipe que atuou contra o Barra, vitória por 2x0, e que goleou o Amazonas por 5x0. Porque o Emerson, que saiu contundido, e o Maurício Antônio também, no jogo contra o Amazonas, já se recuperaram, já participaram do jogo treino no último sábado, então tem todo o elenco à disposição, o treinador Hélio Cizenando. A tendência é que o time tenha Kaique França, Rian, Jonathan Costa, Maurício Antônio e o Emerson, William Farias, o Carlos Eduardo, o Isaac e o João Paulo, e no ataque Maranhão e Guilherme Cachoeira. Provavelmente vai ter esse time aí para pegar o Caxias. Ingressos já à disposição do torcedor do Guarani. Sempre lembrando que o torcedor que é cadastrado no sócio campeão Free com a camisa do Bugre no dia do jogo tem direito a meia entrada. Os valores do tobogã, R$40 a inteira e R$20 a meia entrada. Tobogã inferior, R$60 e R$30. Vitalícia, R$60, R$30. E nas duas cabeceiras, o preço mais popular, R$20. E R$10 é o preço. Também dá para comprar pelo site ingressosa.com, venda online. Bilheterias do Brinco, na sexta-feira, das 9 da manhã até as 6 da tarde. E no sábado, dia do jogo, a partir das 8 da manhã até o horário do jogo, às 11 da manhã. Então, a expectativa de um bom público, o horário é bom, né? Para quem não trabalha no período da manhã, porque o comércio está aberto normalmente, mas quem trabalha de segunda a sexta, é um horário legal, vai pro jogo, acaba o jogo 1h10 da tarde, faz aquele almoço e já vai pro churrasco para se preparar e para ver o Brasil contra o Marrocos na Copa do Mundo, Anderson.
1: Tá certo, Fernando César, a promoção de ingressos, a preparação do time, o time que entra em campo no sábado às 11 horas da manhã com transmissão central, estarei nessa com Renato Leal, também com Israel Moreira. Bom, Fernando, um instantinho só aqui, ó, só fazer uma correção aqui, você não está sozinho, viu, Fernando?
2: Não.
1: Eu me equivoquei aqui, ó, o Carlos Cavalcante, o 2-0 é pro Marrocos, não para o Brasil, tá?
2: Então. Eu tô mais otimista, tô falando
1: Exatamente. Então, segundo o Carlos aqui, é 2-0 para o Marrocos. Eu tenho aqui também, ó, o Nelson, Brasil vence 2-1. O Wanderson, 3-1, Brasil. O Hélio José, Brasil 2-0. E o Augusto, Marrocos 2, Brasil 1. 1:56, faz o intervalo. Na sequência, o Beto comenta as informações que o Fernando passou do Guarani. E a gente finaliza o nosso Jornal de Esportes. Você segue participando, interagindo, mandando o seu palpite aí na Central Esportiva. Você manda também, tá certo? É hoje, amanhã, sexta-feira, você participa, você deixa aí o seu palpite para Brasil e Marrocos. 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
1: Beto Quinalha, Fernando passou aí as informações, a promoção de ingressos, o trabalho de Hélio Cizenando, né? As peças para sábado, ou seja, uma preparação que tem realmente tranquilidade, porque o time lidera a competição, Beto, e tem tempo, né? Ou seja, quase que 15 dias aí, duas semanas praticamente de trabalho, visando a melhor preparação, melhor time para o jogo contra o Caxias no sábado.
2: Sim, o Hélio tem esse período aí para trabalhar a equipe, pode inclusive repetir o time, de repente pode fazer aqui um ajuste ou outro, né? Não teria problema nenhum, mas acho que uma sequência seria importante, mais do que isso, né? Trabalha todo esse período na primeira colocação, né? Com essa folga, com essa tranquilidade. É lógico que não pode confundir isso, né? Na hora do jogo contra o Caxias, tem que entrar da mesma maneira como entrou no jogo contra o Amazonas, ou seja, indo para cima, tentando empurrar o adversário para o seu campo de defesa. O Guarani no último jogo já abriu uma vantagem legal logo no primeiro tempo, e aí teve tranquilidade para trabalhar. Tem que ser assim no jogo contra o Caxias, lógico. Respeitando, o Caxias vem aí buscando, está também no G8, conseguiu uma boa vitória no último jogo, mas eu entendo que o Guarani, com o apoio da sua torcida, e deve ter, né? O torcedor deve apoiar, com promoção, com o time num bom momento, jogadores aumentando a produtividade dentro do campo, com mais confiança, o Guarani conseguindo resgatar o brinco, a gente sempre tem falado nisso, né? E conseguiu essa grande vitória, mas não é por isso que está tudo certo, muito pelo contrário, o Guarani vai precisar lutar bastante no jogo contra o Caxias.
1: Bom, só para fechar aqui, para registrar aqui a opinião do ouvinte, do Massa, Beto e demais, boa tarde. Vocês acreditam que qualquer mudança nas pedras ou tabuleiro de xadrez, que o Guarani irá mudar alguma coisa? Desculpa lhe dizer, mas não mudará nada, pois não vi ninguém lá fazer as coisas que tem alguns que vivem do tabuleiro. Gera, não entendi muito bem aqui, já ouvi muitos dizer e eu sou um abnegado, depois descobri que o abnegado levava no bolso cerca de R$5.000 por mês. Tá aí a opinião aqui registrada do Massa no nosso WhatsApp. E aqui é mais uma mensagem aqui. Ô, Bete, você apagou a mensagem aqui, Bete? Vem ali agora a sua mensagem, Bete. Ela tinha marcado aqui, eu acho que... ela colocou de volta. Bete Chagas, Brasil vence 1-0. Obrigado, Bete, para você e pro esposo. Uma ótima tarde. Tá anotado aqui, Bete. Beto, Fernando... Fernando, mais algum destaque aí, Fernando?
3: Saiu a arbitragem, viu, do jogo do Guarani, árbitro de Alagoas. Márcio dos Santos Oliveira, apita Guarani Caxias, árbitro totalmente desconhecido, né? Série C, vem esses árbitros aí lá do Norte e Nordeste, tomara que ele tenha uma boa arbitragem e não seja, não faça lambanças no jogo Guarani Caxias, Anderson Rodrigues.
1: Tá certo, Série C é o pessoal em treinamento, né, gente? É o pessoal treinando aí.
3: É aprendiz, né?
1: Então, por isso que o Guarani tem que subir para a Série B e a Ponte não pode cair.
3: O Marcelo de Lima Henrique já treinou bastante e faz lambança também.
1: Ah, ele treina há quase 30 anos, né? Já então. Tem uns 30 anos de arbitragem aí, mas fazer o quê, né, Fernando César? Abraço, Fernando.
3: Valeu, até a Central Esportiva.
1: Até com mais informações da Macaca, também do Guarani, e com ouvinte participando no 971483497. Obrigado, Opa. Beto Quinalha.
2: Valeu, Anderson. Um abraço.
1: Boa feijoada para você hoje.
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2: Imperdível.
1: 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Anderson. 2:03. Obrigado, Edmo Aleixo. Obrigado, ouvinte, pelo seu carinho, pela sua audiência, pela sua conexão aqui no nosso canal do YouTube. Grande abraço a todos, uma excelente tarde. Daqui a pouco tem aqui o programa do Jura e aí na sequência Marcos Luiz comanda a nossa central esportiva. Eu volto amanhã com você, com todos vocês aqui no nosso Jornal de Esportes. Grande abraço, fiquem com Deus e até mais.
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0: começar esse programa, não vamos, meu filho.
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6: Boa tarde, Campinas! Boa tarde, região! Mais uma vez eu agradeço a Deus por mais um programa aqui na Central, por estar aqui na mais querida do seu rádio.
7: Você é o cara!
6: Hoje, dia 10 de junho. Hoje, quarta-feira, mais um programa do Jura na Central.
5: 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Vai começar.
6: Já começou. O programa sertanejo mais chique e bacanizado do Brasil.
5: Jura Júnior, quem viu gostou, ficou, cara.
6: É nóis.
5: Quero ver todo mundo.
6: Até assim como moendo.
5: Aê,
6: o melhor do programa, começar. O melhor do sertanejo.
5: Jura Júnior,
6: até as 5 da tarde.
5: Aê,
6: e na sonoplastia tem ele. Ele, o meu amigo Edmo Aleixo. Camisas, programa Jura Júnior, mão forte uniformes.
8: Ah, é do Edmo?
6: É do Edmo. O vento tá.
5: Abraço pro Edmo!
6: Hoje o vento tá camisa vermelha igual a minha.
9: O show vai começar.
6: O show já começou. Boa tarde, vento.
5: Pega essa, Jura.
6: Boa tarde, venta.
5: Alô, meu povo. Abraço do vento.
6: Boa tarde também pra ela, ligada na central aqui.
10: A galera
6: Jura.
10: Para, Jura.
6: Boa tarde.
10: Jura, Jura, Jura.
11: De bola na solidão.
6: Ô, meu bem.
7: Entre nós tá tudo certo, certo?
6: Até as 5 da tarde, o programa mais chique e bacanizado do rádio.
5: Um abraço pra todas as mulheres que tá ouvindo o programa.
6: É, um abraço, velho.
5: Sim, Jura, Jura, você tá apaixonado,
6: Jura. Olha, a para, Jura. Tá tudo certo aí, Venta? Tudo certo?
10: Ah.
6: É?
10: Para.
6: Olha, daqui a pouquinho na Central tem eles, os Garganta de Ouro do nosso Brasil.
5: Daqui a pouco especial do milionário.
6: Daqui a pouco,
5: José.
6: Vento.

0: Mutua, Jura.
1: Não enche disso, homem.
0: Programa do Jura.
1: Tô bonitinho.
0: Tá com muito gel no cabelo, velho.
1: Tô chiquinho, eu não tô chique.
0: Inventa a camisa vermelha igual a minha hoje, do Jurazinho da Rádio Central. O Ed com a camisa preta. É produção, velho. Aqui é produção. É. A Parajura tá como aí hoje? Tá com a camisa azul. Preto também.

0: José.
1: Pouquinho da Central. Para todas as famílias. É Deus no comando e preparando sempre. Obrigado, Deus. É, o escolhido. Você foi chamado.
2: Você foi chamado. É o escolhido.
1: Obrigado, Deus.
2: Você vai ser
1: por mais um programa aqui na Rádio Central. Por estar aqui na Rádio Central.
2: Deus está trabalhando.
1: As provas. Deus está trabalhando.
2: Deus está te moldando.
1: Também. Ele molda, né? Tem que moldar.
2: Deus não dá
1: pra não.
2: Que tu não suporta.
1: É verdade.
2: Pois toda vitória.
1: A prova não é fácil, mas nós estamos firmes nela. Obrigado, Deus. Mais um programa na Central.
3: Consegue esconder.
1: Rádio Central de Campinas.
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1: Obrigado, Deus.
3: 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Não mudou o início. Deus escolheu você. Sua raridade não está naquilo que você possui.
1: Os projetos estão todos a caminho.
3: Isso é
1: da sua família, da sua vida, de você.
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1: Muita fé em Deus no coração. Tudo já deu certo. É difícil? É difícil, né? É difícil. Eu só tenho que agradecer a Deus.

frente. Sempre. Vai desbravando, tirando os problemas da frente da gente. E habitando dentro dos nossos corações. É Deus. Deus, muito obrigado pelo mais um programa na Central. E obrigado de você também estar acompanhando o programa do Jura. Porque você, senhor, faz parte desse programa. O mais importante do programa. É o momento de fé dentro do programa do Jura. A hora do louvor. Hora do louvor.

0: Para, Vênus.
1: Para, Jura.
0: Para,
2: Vênus. Para, Jura. É, ó. Dança com o Jura aí. Daqui a pouquinho.

0: pra mim.
1: Para.
0: Aquele abraço garrado.
1: Eu quero.
2: Para, Jura.
1: Para,
2: Vento.
0: E daqui a pouquinho, o quadro mais diferente do rádio do Brasil.

0: Momento Country da Central. Alô, Robertinho, presidente dos Cavaleiros Charreteiros de Campinas. Arnaldo Salvete, vereador do rodeio. Alô, as comitivas, as cowgirl, ó. Trem bonita ela, velho.
1: Acima, Jura, Jura.
0: O momento cautelino do programa do Jura.

0: cidade
1: eu
0: não
1: quer.
2: Eu vou, eu vou, eu vou, eu vou. Olha o nome! Eu tô doido.
1: Para!
2: Tô doido.
1: Para!
2: O antídoto já passou efeito.
1: Não aguento.

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0: Olha, Venta, o nosso WhatsApp já tá liberado. Você de Campinas e toda a região. A galera aqui, ó, do Facebook do programa do Jura. Um abraço pra minha cunhada Carmen, que tá ligadinha. Um abraço pra Antonella. Aô, Antonella, boa tarde pra você do tio Jura.
2: E a mulherada gosta mesmo é daquele.
0: É, elas gostam.
3: 971-483.
0: Esse é o WhatsApp.
3: 97. Esse é o WhatsApp.
0: Um abraço pra Claudete
3: Central.
0: Pastore, também ligadinha no programa do Jura. A galera da live do programa do Jura pelo Facebook.
2: E a mulherada gosta mesmo.
0: Esse é o programa sertanejo diferente do seu rádio.
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0: tô no remeleixo dela, velho.
1: Jura? Oi. Você tá de brincadeira, né?
0: Não. Ô, para Jura.
2: Jura,
0: é hoje, velho. É hoje. Eu quero clarear o dia, velho. Essa menina é meu, você é meu xodó. Não consigo nem dormir. É muito romantismo aí, velho. Viu?
3: Pois a
0: momento romance, velho.
2: Chama o Jura, meu bem.
3: Eu não quero.

0: Júlia, só música sertaneja de qualidade pra você ligar na central do grupo TH Mais Record.
1: Tem que ser.
2: Júlia Júnior, você tá só no romance.
0: Verdade.
1: Depois vou pro bailão,
0: dançar. Eu vou pro bailão depois.
2: Ai, abelha!
1: Tenho certeza, vou arrumar uma mulher.
2: Júlia Júnior, você vai pra noite? Hoje tem romance, hein? Apaixonado.
0: Hoje eu acho que vai ter boa noite, seu Júlio.

0: fala pra Bencinha lá.
1: Carajura tá demais, Jurinho.
0: Olha, um abraço também pro genro da Claudete Pastore, o Marco Antônio. Alô, Marco Antônio, um forte abraço pra você, meu amigo. Ô, Benta, olha, lá não tá com tudo hoje, tá tendo comida japonesa lá, ó. Olha lá. A gente tá aqui dentro do estúdio, a gente tá. Olha, manda descer pra nós lá, Venta.
1: Pega essa, Jura.
2: Para, Venta.
0: Venta, Ed Marejo, 3:15, meu irmão.
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2: Isa!
3: Vamos começar.
1: Já
3: começou os Garganta de Ouro, velho.
1: Como estão vivendo?
0: Agora, no programa Jura Júnior.
1: Nesta longa
0: especial.

0: Os Eternos, Gargantas de Ouro do Brasil. Um som pra você, ligado no programa Jura Júnior.
1: Um abraço carinhoso, um zoom
2: do milionário.
1: E um abraço do Zé Rico para todos vocês.
0: Especial Milionário e José Rico.
3: Essa daqui vai pra Maria Aparecida de Valinhos, já tá no programa do Jura. É motão.
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0: cobrir. Vai com tudo, Jura Júnior. Hoje é dia, ó.
1: O que você falou aquela hora, Venta? O que você falou?
0: Jura Júnior, você vai pra noite? Hoje tem romance, hein? Apaixonado, hein, Jurinho?
1: Não, mas não é isso não. Você não sabe nada, velho.
0: Jura Júnior, hoje tem cervejinha, tem moda, mulherada. Pra cima, Jurinha. É nóis, meu amigo.
2: Para, Venta.
1: É, para, Venta. Para, Venta.
2: Para, Júlio.
1: Então vai, Venta, vai.
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1: Para Jura. O que foi, filha?
0: Oi, a Jura.

0: pouquinho.
1: Chama o Jura, meu bem. Chama o Jura, meu bem.
0: É, é, meu.
2: Não há dinheiro,
0: não vamos faturar.
1: Aqui tá tudo é mais ou menos.
0: Daqui a pouco o rei Roberto Carlos na central.
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3: 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Meu Deus.

0: sabem nada, hein?
1: Você que sabe. Mala.
0: Mala.
2: Fala de novo, homem.
1: Você parece a Parajura, viu?
2: Repete de novo, homem.

0: Sexta-feira!
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2: Okay.
1: Ouviu? Gostou? Ficou? Ficou? Ficou?
3: O que é que você vai tocar agora, homem?
1: Eu sei. Hora do louvor. Deus.

0: daqui a pouquinho na Central. A hora do louvor. E agora vamos falar do joalheiro da joia do bem. É, o meu amigo Rodrigo Gaspar, um gigantesco abraço e boa tarde.
1: Boa tarde, Jura Júnior, e a todos os ouvintes da Rádio Central. 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
0: Obrigado, Rodrigo Gaspar. Para você também, uma boa tarde e um gigantesco abraço do Jura Júnior.
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3: Então,
0: Central, são 3:29. Um momento de muita fé no programa do Jura e mais fé no programa do Jura.
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0: Agora que a gente vai sintonizar junto com Deus. Sintonize a Rádio Central, o seu coração junto com Deus. Porque agora vem a hora do louvor para todos os ouvintes da Rádio Central. É Deus no comando e preparando para todos vocês.
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0: aqui na Central.

0: novo no programa Jura Júnior. Deus é
1: meu escudo. Olha a hora, são 3:30 da Central, nesta quarta-feira. É, nesta quarta-feira, dia 10 de junho. A hora do louvor hoje, Bispo Fábio, mais uma vez, Deus te abençoe e boa tarde do Jura para você.
2: Olá, Jura, uma ótima tarde para cada ouvinte dessa programação, uma programação alegre que tem alegrado as tardes, né? As nossas tardes. Jura, hoje eu gostaria de falar de um tema muito sério. Muito sério, porque às vezes nós estamos tão preocupados, mas tão preocupados com coisas que são passageiras. Desde a crescer, né, na nossa vida, a nossa área financeira, como também até mesmo a nossa saúde. E às vezes nós nos importamos tanto com a nossa saúde, e isso é importante, claro que é importante. Cuidar da nossa saúde, cuidar do nosso corpo. Como você tem sempre falado aqui, Jura, que você tem ido na academia, tem treinado, tem se preparado. Então, tudo isso é muito bom. É excelente zelar e cuidar do nosso corpo e da nossa saúde. Mas eu te faço uma pergunta muito importante nessa tarde. Você tem cuidado da sua alma? Porque todas essas coisas, elas são passageiras. Até a nossa saúde, a nossa vida, o nosso corpo, que também envelhece e perece. Mas a alma é eterna. Então, nós temos cuidado daquilo que vai durar para sempre? A nossa alma? O livro do Apocalipse, que é a revelação de Deus, Apocalipse significa revelação. Lá no capítulo 3, no versículo 11, o Senhor Jesus Cristo, ele disse assim: eis que venho sem demora, guarda o que tens, para que ninguém tome a tua coroa. Geralmente, quando a gente fala da vinda, da volta do Senhor Jesus, muitas pessoas nem acreditam que Jesus virá. Mas é uma realidade. Tem gente que diz assim: desde criança eu escuto isso. Sim, mas o nosso tempo, que é o tempo Cronos, é totalmente diferente do tempo Kairos de Deus. Para Deus, um dia é como que se fosse mil anos como que se fosse um dia. Então Deus não está dentro do nosso tempo. Mas uma coisa é certa: a sua palavra é verdade. E Jesus disse: eis que venho sem demora. Guarda o que tens, para que ninguém tome a tua coroa. Conta-se uma história que um pequeno pardal, que todos os dias ouvia do vento: o rei está voltando, prepara o teu ninho, porque em breve ele passará para recolher os que estiverem prontos. Os outros pássaros zombavam e diziam: ah, isso nunca vai acontecer, nós temos tempo de sobra, o rei jamais passará por aqui. O pardal, porém, trabalhava todos os dias, deixando o seu ninho limpo, deixando o seu ninho reforçado e em ordem. Um dia, de repente, sem aviso, o rei passou pelo bosque, e aqueles que estavam preparados foram recolhidos. E o pardal voou feliz, porque havia acreditado e se preparado que o rei passaria ali naquele lugar. Assim também é a volta de Jesus. Muitos duvidam, mas somente os que se preparam todos os dias estarão prontos para reinar com ele. Que Deus abençoe esta palavra no seu coração e que você guarde como um tesouro valioso. Quero orar por você. Senhor Jesus, obrigado, porque a tua palavra, as escrituras sagradas, ela nos lembra e nos alerta que tu voltarás para nos buscar. Dá-nos um coração vigilante, um coração fiel, para não nos distrairmos com as coisas deste mundo. E abençoa cada ouvinte desta rádio. Fortalece a fé, fortalece a esperança e prepara-nos para o grande dia da tua vinda. Eu oro a ti em nome do Senhor Jesus Cristo. Amém. Deus abençoe você que está ouvindo esta programação. E olha, Jura, eu gostaria de deixar o meu telefone, meu contato, caso alguém precise de uma orientação, caso alguém precise de uma oração, eu estou aqui disponível, sou servo do Senhor Jesus Cristo. O meu WhatsApp é o 19 999 601 655, 999 601 655. Nas redes sociais você me encontra como Comunidade da Família de Deus. Coloca aí Comunidade da Família de Deus, Bispo Fábio, você vai me encontrar e nós estamos aqui para poder te ajudar. Deus te abençoe, acompanhe esse louvor que já está preparado de Deus para você. Jura, obrigado pela oportunidade, segue por aí, Jura.
1: Obrigado, meu grande amigo, Deus te abençoe também, Bispo Fábio, na Rádio Central, na hora do louvor para todos os ouvintes daqui da mais querida do seu rádio.

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3: Pra minha amiga Gorete. Alô, Gorete, boa tarde aí no Parque Imperador. Forte abraço pra você, Deus abençoe você e sua família.
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3: É Jura Júnior.
4: Pediu pra tirar foto e falou que é minha fã.
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3: Já. Você quer engajamento?
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0: querida, cadê você?
1: Um abraço pra dona Cida, ela e o Bobinho.
0: Tô drento.
1: O rato tá, tamo nessa perseguição ainda, velho. Um abraço pro rato. Ô, Renan, não quero o rato lá, velho. Tá 8-0 já. Põe comida, pizza, filé mignon, burrato lá e nada. Picanha.
0: Para, jura!
1: É. Hoje nós vamos pegar esse rato.
2: Para!
1: É. Olha a hora, são 3:45 da central. Na mais querida do seu rádio.
0: Pra cima, Júlio!
1: Então mutua aí, gente. Mutua e põe moda apaixonada pro povo apaixonado. Ouvindo o programa do Jura na Central. Zezé de Camargo e Luciano no programa do Jura.
0: Aqui tá tudo é mais ou menos.
1: Você
0: homem.
1: Tá com o coração apaixonado aí?
0: Para, Jura!
1: Segura essa pancada.
2: Para, Venta.
0: Para!

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0: quero mandar um abraço pro pessoal que tá lá em Souzas, ouvindo o programa do Jura, o Luiz Carlos curtindo, o Donizete, o Edmar, o Elias, estão tudo lá, trabalhando lá no condomínio Ville Santiene, lá em Souzas. Alô, Luiz Carlos e toda rapaziada, boa tarde. Ô Venda, quero mandar um abraço aí pra galera do City Bar, o Zé, rapaz, cadê o Zé? Um abraço pro Zé do City Bar, pra toda a galera. 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

0: um abraço pra toda a galera do Clube do Quinal. Hoje teve resenha lá, um abraço pra toda a galera. O Ronda, pastel de frango tem aí, Ronda.
1: O senhor Ventania.
0: Um abraço pro presidente Joaquim, o Luizinho, o Marcelo, o Dedê, o Issal, que é o Beto Lima, o Kleber Nenê, o Serginho, o Ezequiel, ex-Corinthians também, o grande Ezequiel, forte abraço. É, o Landinho, viu, velho? O Landinho do Colonhão, velho. Um abraço pro Marcelinho Centravante, o Marcelinho Martelinho também.
2: Eu sou boy.
0: É, olha o Marcelinho Tarzan aí. Não dá falta nele também. Viu, velho? Um abraço também pro Casagrande, o sorveteiro aí do Jardim Flamboyant. Também joga bola. Mas é nível baixo, viu, velho? Casagrande.
2: Eu sou boy.
0: É. Agora vamos falar das brabas, viu, Veta? 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

0: 90, bom de moda, meu irmão. Daqui a pouco tem o Forró 90 na Central, no programa do Jura.
1: Alô, mulherada, aqui é o Venta. Eu tô com o Jurinha na Rádio Central.
0: Então deixa com nós. Tem momento caos.
2: Eu gostei.
0: Eu também. Oh, para Jura.

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0: eu vou dançar agora com a Parajura. Bem agarrado.
1: Hoje tem?
0: É, não sei.
1: Hoje tem?
0: Não, vou perguntar. Vou falar, eu vou ver se eu falo com o cara lá. Boa noite.

0: pra nós, ô.
1: Não, agora a gente vai pro forró do vento.
0: Jura, Júnior, esse cabra gosta de forró, hein, cabra?
1: Eu gosto mesmo, vou dançar agora com a paradinha.
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0: Segura a criança, forró do Venta ali.
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1: Ô, Beto, agora eu vou dançar com a parada.
0: Jura Júnior, Rádio Central, Grupo TH Record. E aí, segura o Júnior.
1: Põe que eu vou agarrar ela, velho.
5: Tá certo.
1: Porró do Venta na Central, no programa do Júnior.

0: em bandoleiro, velho.
1: Oi, filha. Para, Ju.
0: Eu não aguento.
1: Chão dura, meu velho.

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0: a pouquinho tem um momento country na central.
1: Pra cima, Juninho! Passa o zap que nós tá dentro.
0: Sim, sim, sim, sim.
1: Arrepia aí, é de uma mecha.
2: O cowboy tem a senha.
0: Você é o cara. Eu quero mandar um abraço pra toda a galera do Mercadão, os comerciantes do Mercadão Municipal, sempre curtindo o programa do Jura. Forte abraço, um abraço pros açougueiros, viu, Vento? Um abraço pros açougueiros, pros vigilantes, os seguranças. Forte abraço. Quem, Vento? Peixeiro, Vento? Que é isso, Vento? O Vento é as coisas dele, viu?
3: Caloteiros.
0: Os caloteiros, é, Vento? Que vende calotas.
2: Fica legal.
0: E também os que não pagam.
3: Eu caio.
2: Desce mais uma boca, ah,
0: e Caio. Caio Couro. Olha, um abraço pra toda a galera da sapataria, os sapateiros. Forte abraço do Jura Júnior da Rádio Central pra todos vocês aí. Forte abraço do Jura. Os motoristas de ônibus, os taxistas, a galera dos aplicativos aí, forte. Os moto Uber também, é, os motoboys, piloto também, Venta? Piloto de bicicleta? É, Venta. Ô, Venta, para, Venta. Ó, no mexe, mexe. Ó, ó, ó, Pia. Eu quero, é mexe, mexe. Mexe, mexe.

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2: São 4:20. Um abraço pra galera da Gedu Autopeças lá em Hortolândia, todo mundo ligado no programa do Jura. Alô, Hortolândia, forte abraço do Jura. É da...

Esse é o programa do Jura na Central. Daqui a pouco tem um momento cauto no programa chique bacanizado. Alô, Baltimore. Um abraço pro meu amigo Murilo Rinaldo, prefeito de Baltimore. João Paulo e Daniel aqui da Central.

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1: Aqui é a Cônica. Um abraço pro meu amigo Paulinho lá do Jardim Garcia.

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moçada do Chapéu Grande da Bota do Cano Cobrido. Mais um momento cautivo no programa do Jura na Central. Hoje o Ginete é meu amigo Eduardo Dias, lá da cidade, lá da Colômbia.

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1: Tá. Eduardo Dias da Colômbia, Bogotá, amigo de Jura. Vamos, meu irmão, porteira número 4 pra você. Cavalo, meu Serelepe, segura, meu irmão.

0: segundos de muita emoção. O gerente é o Eduardo Dias, da de Bogotá, na Colômbia. Cavada é o Serep, porteira número 4. Vamos autorizar, meu irmão, o povão da central do programa do Jura, esperando a sua autorização. Autoriza pra mim, direto da Colômbia. Autoriza, autoriza, Eduardo Dias. A porteira viajou, decolou, vai embora, meu amigo Eduardo Dias, segura o Serep do programa do Jura. É o moço que tá na Colômbia curtindo o programa do Jura, linda Colosso, muro metal, menino irmão, não cai não. Alô Colômbia, alô Bogotá, é o Eduardo Dias, no momento caldo, jogou o chapéu, povo do Brasil, pode pegar.
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0: romantismo, né? Pensa no trembão. Olha, quero mandar um abraço pro Arnaldo. O Arnaldo, cadê o Arnaldo mesmo? Arnaldo DJ Novo. Um abraço. Cadê o Arnaldo, hein? Um abraço pra Ruth, que tá ligadinha também no programa do Jura na Rádio Central. Um abraço pra toda a galera aí. Curtindo o programa.
1: Jurinha, é na sordinha, Jurinha. 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
0: Um abraço pra Luciano Nardes da Vila Mimosa.
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0: é.
3: Desempregada andando.
0: Aí, Venta.
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0: demais.

0: resto é correr atrás. Roberto, todo mundo tá sabendo aí, negócio. A gasolina vai ter 32% de álcool.
1: Tá certo.
0: Será que é verdade isso, velho?
1: Tá certo.
0: É. Olha, um abraço pro meu amigo Fábio, lá da Star. Vamos lá. Alô, Fábio, boa tarde.
2: Fala, Jura. Boa tarde, tudo bom?
0: Boa tarde.
2: Jura, você que tem conhecimento aí, pessoal, traz algum mecânico aí, dono de oficinas, especializado no assunto.
1: Tá certo.
2: Pra poder esclarecer aí pra quem tem seus carrinhos velhos, porque a gente sabe que os carros novos tem um sistema tecnológico, mas os fusquinhos, chevetinho, esses carros mais antigos, não vão suportar essa gasolina aí com 32% de álcool.
0: Aí vai ser bravo.
2: Infelizmente, hein? Vai ser o fim do carro antigo.
0: É, não, não vai, né? Ser, não. E outra, a gasolina já é ruim, ainda faz isso. Meu Deus.
1: Uhum.
0: É, você vai ver. Não, uhum. Os carros antigos não vai, não é carro velho, carro antigo. Eu tenho carro antigo.
3: Se apaixonou.
0: O que nós vamos fazer, hein? Esse é o Brasil, viu?
1: Complicado.
0: Tá tudo caro. Gasolina tá caro.
1: Complicadinho, né?
0: Olha, eu tenho uma campanha pra gasolina aqui. O país fica 3 dias sem usar gasolina.
1: É,
0: sem usar carro.
1: Pra mim, menino.
0: Sem usar carro.
1: Tá certo.
0: Você vai ver como que o negócio muda.
4: Bicicleta.
0: Vai de bicicleta, de a pé.
1: Tá bom.
0: Sem usar gasolina.
1: Tá certo.
0: Quero ver se não vai abaixar. É. Tá, tá caro, não compra. Deixa lá. É isso aí. Tá caro, não compra. Você vai comprar três pão, quatro pão é R$3. Tá doido. É, agora tem que ser o miolo à casca. Tá tudo caro. Você tá doido. Ó, comida, gás e gasolina.
1: Tá certo.
0: Pelo menos tinha que ser muito barato pro povo. Pra nós tudo, né? Você vai no mercado hoje é 2 contos.
1: É complicadinho, né?
0: Sem forçar, viu, velho?
3: Passando pra ela.
0: Tem gente aqui, ó, Vento. Deixa eu ver aqui quem tá aqui, peraí.
5: Boa tarde, Jura. Boa tarde, Venta. Tudo bem com vocês?
1: Tá,
5: é a melhor hora. Melhor hora do country.
1: Tá bom.
5: Bora dançar um pouco.
1: Tá certo.
0: Um abraço pra Regina. A Regina tá ligadinha no
1: programa. Bem bonitinha.
0: Ligado. Um abraço. Vamos ver o que o Zé Carlos tá falando aqui.
1: Tá, né? Bom.
6: Ô, Jura, boa tarde. Tudo bom? Ô, Jura, se a gasolina subir, ela vai falar pra dona Cida fazer uns cargos de mandioca que deve rodar bem nos motor gasolina também, viu?
0: É, dona Cida fez uma caldinha de mandioca,
1: né?
0: Ela chamou o Ed não foi? Eu comi sua parte também.
1: E aí, cabra?
0: Entra ali na boutique, velho. Olha, um abraço pro Fábio da Star, é verdade, quem tem os carrinhos antigos aí, ó. Essa gasolina aí vai dar problema, viu? A gasolina já é ruim, né? É, a gasolina já é ruim. Então tem que ter gasolina, gás. Olha, gasolina barata, gás barato, comida pro povo barata. Pera aí, tô falando, velho. Comida, gás, gasolina, plano de saúde barato pro povo, ou saúde pro povo também.
1: Demorou.
0: Segurança e educação. O resto nós ia correr atrás. É aí que faz.
1: Tá com as conversinhas.
0: Lógico. Tá brava a coisa, tá brava. Olha, é que nem aquela música do Racionais. Só eu sei os caminhos que eu andei. Eu já mudei.
1: Sabem.
0: Olha o Charles Eduardo. Ele já andou 300 quilômetros na rádio aqui hoje. Ô, Charles, vai devagar,
1: tá,
0: filho.
1: Tá certo.
0: Viu? O Zé Carlos também ficou de trazer um bom bocado pra nós aqui também.
1: É complicado.
0: Você prometeu trazer, velho.
1: É complicadinho,
0: ele trouxe,
1: né?
0: Um bolo de pamonha, aqui é bom bocado,
1: tá,
0: velho. Aquele fubá, bolo de fubá com queijo.
1: Bem bonitinha.
0: É. Não é coco, é queijo. Ele falou um cafezinho, mas um cafezinho agora quentinho. Com queijinho, meia cura. Ô Zé, se você quiser trazer pra nós aqui o café da rádio, nós tem, viu?
7: Eu quero café com broa de milho.
0: Você compra.
8: Atenção, ô Vento.
0: Viu, Zé? Traz é meia cura. Aquele furadinho.
8: Acaba de chegar.
0: Aquele mais durinho, né, Edmo?
8: Eu.
0: Ó, café aqui. Café nós tem aqui, Zé. Traz só o queijo.
1: Menino.
0: Dá um queijo de 1 quilo.
4: fraco.
0: Não, turma, os gafanhotos vêm tudo.
1: É complicado.
0: Vem, Venda. Um abraço então pra todos os sapateiros. Alô, Fábio, da Star, sempre ligadinho no programa do Jura. Eu vou pegar o telefone do Fábio, que ele gosta de carro antigo. É, falar isso, eu tenho um carro antigo pra vender, viu, Fábio? É, o Jura Júnior mexe com automóvel. Daqui a pouco eu vou fazer minha propaganda aqui, ó. Quer comprar, quer vender com qualidade, fala com o Jura Júnior. Que o Zé... Não, o Zé Carlos mandou aqui. Ah, não. Ele mandou uma foto de um queijo. Ah lá, chegou hoje, falou. Ô, Zé... Vem amanhã tomar um café com nós, então traz esse queijo aí. Esse tamanho que você mandou aqui na foto do zap da rádio, dá pra tomar café. Olha lá, chegou.
1: Aqui tá
0: hoje.
1: Tudo é mais ou menos.
0: Meia cura. O Zé Carlos, vamos ver se vai trazer o queijo. Agora nós não quer mais bolo, aqui é o queijo.
1: Entre nós tá tudo certo.
0: Contra os dois, viu, Zé? O rei do frete. O Zé Carlos agora é o negócio dele, é o frete, rei do frete.
1: Papo ligê, menino.
0: É. Se for pra carregar, tá com dor nas costas.
1: Ah.
0: É. É isso aí. Venta, vamos de música. Ô, Venta, falar em música. Pô, a Ponte Preta perdeu de novo ontem.
1: É complicadinho, né?
0: Olha, eu tô. Olha, 6 jogos, 5 derrotas. Os últimos 6 jogos, parece. Onde vai parar a Ponte Preta? Série C.
1: É complicado.
0: Tem que chacoalhar aí, torcido. Tem que chacoalhar o alambrado.
1: É complicadinho, né?
0: É. Girigeno.
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1: Um abraço pra ela.
0: Te amor.
10: Para.
0: Oi.
10: Para.
0: Ô, para, Jura.

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1: Vamos animar esse programa, velho.

0: más ocupado. Nenhum de nós.
1: Ô, Fia.
0: Cuidado, o garçom está vindo ainda.
1: O garçom está.
0: Vocês estão olhando. Por favor,
1: um abraço para os garçons.

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quero agradecer primeiramente a Deus por mais um programa aqui na Central, por estar aqui na Rádio Central. Obrigado, Ed Maleixo, na Sonoplastia, obrigado, Venta Parajura. Agrado Esporte chegando aqui na Central. Marcos Luiz, o Sumidão. E até amanhã às 3 da tarde na Central. Obrigado, Deus, por mais um programa na Central. Tchau.

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1: 17 horas, 1 minuto. Temperatura na casa dos 24 graus.
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1: Isso aí, galera. Cheguei. Está no ar mais uma edição da Central Esportiva. Edição 16.950. Hoje é quarta-feira, dia 10 de junho de 2026. Muito obrigado, você que está nos dando carona aqui no AM870 da tem o nosso canal do YouTube, Rádio Central Esporte. Se inscreva no nosso canal, compartilhe a nossa transmissão, dê o seu like na página do Facebook e mande a sua mensagem para os nossos comentaristas. Comigo na Central Esportiva de hoje, Beto Quinalha e Renato Leal. A seleção do rádio com os principais destaques do programa. O primeiro destaque, olha só, com a blusa da seleção brasileira. Alô, Fernando César e da Águia Fix, que maravilha, Fernando! O destaque é da macaca, Fernandão.
3: É, devidamente uniformizado com os amigos da Águia Fix, hein? A macaca tem novidade, Marquinhos, acaba de acertar a contratação de um técnico. Márcio Zanardi é o novo treinador da Ponte Preta e já deve estrear no próximo domingo contra o Juventude em Caxias do Sul. Após a derrota de ontem para o Cuiabá, a Ponte permanece na zona do rebaixamento, mas a diretoria conseguiu fechar com Márcio Zanardi, o novo treinador da Ponte Preta. Daqui a pouco, mais informações da macaca aqui na Central Esportiva.
1: Este é Fernando César, a voz do gol. Então aproveita o microfone central e o destaque do Bugre, hein, Fernando César?
3: O Bugre se prepara para pegar o Caxias, jogo no próximo sábado, 11 da manhã do Brinco de Ouro. E atenção, hein, eleições marcadas para o dia 26 de julho no ginásio do Brinco de Ouro da Princesa. As mesmas chapas que concorreram em dezembro estarão novamente frente a frente para decidir o futuro do Guarani. Eleições do dia 26 do mês 7 no Brinco de Ouro, Marquinhos.
1: Olha aí o Fernando César, e com muitas novidades de Ponte Guarani aqui na Central. No último amistoso antes da Copa do Mundo, a Argentina venceu a Islândia por 3-0. Messi entrou no segundo tempo, foi para a rede e chamou a atenção da imprensa internacional, que destacou o camisa 10 da atual campeã. Em meio à preparação para a Copa, nesta quarta, Carlo Ancelotti completou 67 anos e sábado vai estrear como técnico em uma Copa do Mundo. Treinador italiano nunca dirigiu uma seleção em um Mundial. Com arbitragem brasileira de Wilton Pereira Sampaio, amanhã a Copa começa com México e África do Sul às 16h. Corinthians mais uma vez atrasou salários dos jogadores e comissão técnica e gerou mal-estar entre jogadores e treinadores. 17:04. Eu sigo no destaque, o destaque da opinião. Ela chegou, Beto Quinalha. Amanhã já tem Copa, hein, Beto? E olha, você, por favor, assista todos os jogos. Eu quero todas as informações. Tudo bem aí, Beto? Um abraço pra você.
4: Tudo bem. É bem que eu gostaria mesmo, viu, Marquinhos? Você sabe que eu fiz isso em 1982.
1: Caramba!
4: É, porque eu era moleque, garoto, né? Ainda.
1: Mas você é molecão
4: tinha,
1: ainda, Beto?
4: Não tinha muita responsabilidade ainda, então, pô, eu assisti praticamente todos os jogos. É, bati até um faião de vez em quando na escola pra poder. pra poder assistir. Mas aí, lógico que aí depois disso, né?
1: Pulava, compromissos. Mundo? Acabou?
4: É. Não precisava. Eu dava um miguezinho e não ia, não.
1: Entendi.
4: Coitado, meu pai.
1: Ai,
4: minha
1: Deus,
4: mãe,
1: seu olha, Rubens tá lá no céu. É. Tá, olha o que o meu filho fazia.
4: É, mas tudo bem.
1: Tá tudo certo.
4: É, mas eu gostaria mesmo. Também são alguns horários. Pô, tem jogo meia-noite, tem jogo.
1: Tem
4: alguns jogos em horários diferentes aí. Mas vamos destacar a macaca ontem, mais uma derrota. Mais uma vez o time não consegue se comportar bem, de todos os aspectos, né, cara? Tecnicamente e psicologicamente, né? O time muito abalado, e ontem mais uma derrota. São 6 jogos e 5 derrotas seguidas.
1: Nossa, muita
4: a situação vai ficando complicada. Vem agora a notícia no final da tarde da saída do Edson Abobrão, pedindo para sair. E aí a macaca já na busca de um outro treinador, né? Segundo o Fernando aí, agora acertado com o Zanardi. Teremos, né? Cara, assim, o Zanardi é um bom treinador, um cara que tá procurando seu espaço aí dentro do mercado, entende de futebol. Mas, gente, não será qualquer treinador que vier aí. Quem que é o melhor, né? Guardiola aí tá desempregado, chama o Guardiola. Duvido que ele vai fazer alguma coisa.
1: Nunca.
4: Não, duvido mesmo.
1: Aham.
4: Né? Então, o problema da Ponte é muito maior do que esse, gente. O problema da Ponte é a desorganização, o problema da Ponte é que deixaram chegar numa situação quase que insolvente, uma situação muito complicada no sentido financeiro, no sentido moral.
1: Acho que esse é o pior.
4: Né? No sentido moral, acima de tudo. E que o Zanardi tenha boa sorte, que ele consiga fazer diferente de todos aqueles que estiveram por aí. E que o Abobrão siga o caminho dele, né? Que o Abobrão siga o caminho dele.
1: Não seja convencido por qualquer coisa.
4: Exatamente, que o Abobrão siga o caminho dele, porque ele é um cara responsável, um cara do bem e acima de tudo também competente.
1: Eu sigo no destaque da opinião, ele nunca me abandona. Bom, vou fazer o seguinte, vou ser justo, tá? Metade da Copa você assiste, metade o Renato Leal também assiste. É. Combinado? E aí, Renato Leal?
2: Renato Leal.
5: Bem, né, Marquinhos? Você sabe que eu já tô escalado. E aliás, eu vou assistir a Copa com o Brasil em campo já no telão.
1: Ah, né? Verdade.
5: Lá na Arautos da Paz. Isso. Já tô escalado pelo Beto e por todas as minhas outras chefias.
4: Você vai comentar o jogo lá para umas 30, 40 mil pessoas, mais ou menos.
1: Só isso. Não, e se não comentar direito, ai, meu Deus.
5: Mas vai ser um comentário muito restrito, porque vai me ocupar com outra situação, mas vai dar para ver, evidentemente, o jogo do Brasil, principalmente, né? Que é o melhor jogo do Brasil, pelo menos a gente espera nessa primeira fase da competição. E ele vai ser fundamental, né? Para que nós tenhamos, de fato, uma boa largada e encontrar o bom futebol, né? Destacar o aniversário de hoje, né? Do Ancelotti, 67 anos, e o presente que ele pode dar para ele, para a própria seleção brasileira e principalmente para nós, torcedores, é uma seleção de muita luta, de muita briga, de muito empenho, de dedicação e de, acima de tudo, né? Respeito à paixão que o torcedor tem. E é isso que nós esperamos. E a partir de amanhã, uma grande festa, né? Do futebol mundial, mas uma festa que fica também arranhada, manchada por tantas situações complicadas que a gente tem visto e a falta de desportividade, né? De uma das principais nações que tem a responsabilidade de sediar, no caso os Estados Unidos, não cumprindo exatamente aquilo que prega a FIFA, que também, mais uma vez, não conseguiu bancar, né, os Estados Unidos. Então, é isso. Fica para dentro de campo a nossa grande expectativa, porque o entorno está muito preocupante.

0: As informações do trânsito aqui na Central, hein, Mário Gregório?
1: 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No centro de Campinas tem uma ocorrência na rua Ferreira Penteado. Atenção para seguir em direção da Senador Saraiva. A lentidão começa já nas proximidades da Francisco Glicério. A rua General Osório tem condição melhor. Atenção no sentido contrário. Aí a movimentação é mais intensa já na chegada para Senador Saraiva. Na rua Lusitana, trânsito intenso no acesso para a rua Barreto Leme. 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

Central Esportiva comigo. Amanhã tem Copa do Mundo. A lição de casa já foi dada pro Beto e pro Renato. Trabalhos técnicos do Ed Maleixo. Produção é do Anderson Rodrigues. Direção de esportes está comigo. Tá na arena. É dele. É de Beto Quinária.

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5: A Central Esportiva comigo e toda a seleção do rádio. Antes da gente começar aqui o programa definitivamente falando e também desse bate-papo inicial aqui com o Beto e com o Renato, como é de praxe a gente faz em todo o programa, deixa eu mandar um abraço aqui especial pro Mandinho, pro Valmir e toda a galera lá da Águia Fix. É ou não é, Beto, que não é? Lá tem, lá o bicho pega, hein? Lá tem, ó, lá tem, eu não vou falar amistoso assim, Beto, do pessoal da recepção, pessoal que reposição, eu vou falar assim, o pega pra capar, né? Porque é um verdadeiro campeonato quando eles se reúnem lá, não é, Beto? Não tem essa de amistoso, Beto.
6: Não, é a galera lá da Águia Fix, são todos os nossos parceiros. Abraço ao Mandinho, grande comandante, ao Valmir, a turma toda lá que adora aqui, que curte a Rádio Central, nossos parceiros de anos e anos, né? E estão sempre com a gente, né? E é muito legal que eles presenteiam a gente, né? Presentearam a gente com a camisa. Que
5: sim.
6: O Fernandão já tá usando a camisa. Pera dele,
5: então
6: bonitona.
5: Vamos pôr o Fernandão aí. Assim. Mostra aí, Fernandão, na tela aí a camisa da Águia Fix.
6: Águia Fix.
5: Beleza.
6: E agora, o legal é o seguinte, né? Pra agitar a galera já aí no Mundial.
5: Sim.
6: Todos os jogos, esses três jogos do Brasil, os três primeiros jogos.
5: Certo.
6: Quem acertar o placar vai concorrer a uma furadeira de impacto da Bosch Skill.
5: Caramba!
6: É uma furadeira bacana.
5: Funcionário pode?
6: Opa!
7: Já mandei, marca aí, Marquinhos.
5: Vamos mandar aqui, cara.
6: Tá todo mundo concorrendo.
5: Ah.
6: É só ligar aqui, né? Passar o WhatsApp pra gente, 971-483-497, é o nosso WhatsApp.
5: Uhum.
6: Deixa o nome, o bairro é legal, né, Marquinhos? Deixa o nome, deixa o bairro e o placar desse primeiro jogo.
5: Certo.
6: Então, até na sexta-feira.
5: Uhum.
6: Até na sexta-feira na Central Esportiva tá valendo. O jogo é no sábado,
5: sim,
6: né? E aí na segunda-feira, se tiver mais de um acertador, aí a gente faz a premiação aqui pros nossos amigos, esse presentaço. Apresentaço, hein?
5: Caramba,
6: da Águia Fix.
5: Puxa vida, sensacional.
6: Já teve muita gente que participou do Jornal de Esportes aí, ó. Você viu?
5: Aqui, ó. Olha aí. Caramba, três folhas aqui cheias.
6: Olha que beleza.
5: Que maravilha. Então, eu falo o seguinte, ó. É Brasil e Marrocos.
6: Isso.
5: É o primeiro jogo da Copa do Mundo. Vale para os três jogos desta fase inicial da Copa. Você manda para nós aqui o seu placar, né? Eu vou anotar o seu.
6: É uma furadeira por jogo.
5: É uma furadeira por jogo, tá? Então, você manda para nós aqui, vou anotar o seu placar. E é bom, como o Beto falou, ó, Marquinhos, eu tô aqui no Nova Europa.

0: Copa, entendeu? O Brasil vai ganhar de 7-0. Né? Pra repetir aquele 7 que a gente tomou.
1: Não!
0: Né?
1: Esquece esse negócio de 7.
0: Então tá bom. Então esquece esse negócio de 7. Mas brincadeira à parte, manda pra nós aqui, 971-483-497, pra você concorrer a uma furadeira de impacto. 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Um abraço pra essa galera toda, pro Mandinho e também pro Valmir. Rapaziada que curte aqui a Rádio Central, muito obrigado pelo carinho de todos vocês. Bom, Beto Quinalha, vamos falar aqui. Eu ia falar de Copa, estamos vivendo a Copa do Mundo, eu sei que a partir de amanhã o assunto que vai tomar conta dos principais noticiários esportivos é a Copa, a abertura da competição, e o Tom Pereira Sampaio vai ser o árbitro brasileiro para a abertura da Copa do Mundo. Mas cara, assim, acho que a ponte precisa tomar um rumo dela, fato. Mas pô, não deixa o Abobrão ir lá pra coletiva e depois ir anunciar o Márcio Zanardi hoje, cara.
1: Eu acho que também não uma ficou legal. Falta de respeito, né?
0: Não ficou legal.
1: Falta de respeito com o profissional, o cara que tá aí já há muito tempo, desde 2022, dentro da categoria de base, fazendo aí algumas Copa São Paulo, e aí depois como auxiliar fixo da casa, assumiu na hora que não tinha ninguém para assumir, ele foi lá e assumiu, né? E acho que, no mínimo, o respeito. Fala, Edson, cara, beleza? Quer continuar como auxiliar aqui? Nós vamos contratar um outro treinador.
0: Mas comunique, né?
1: Exatamente.
0: Comunica, né, Renato? Porque assim, ó, o bom princípio diz que a sinceridade vale mais do que qualquer coisa. E aí acho que faltou um pouquinho, viu, Renato?
2: Olha, eu sempre fui pautado por algo chamado hierarquia. Eu sempre deixei muito claro isso com o Beto, né? E todos os lugares onde eu trabalho é uma questão de respeito. E quando você respeita o próximo, o mínimo que você espera é que o próximo também possa te respeitar. Não sei se aconteceu, a gente não tem ideia de como aconteceu, né? Há uma informação nesse sentido, mas o mínimo que a direção da Ponte, os homens do futebol da Ponte, teriam que fazer é dizer o seguinte para o Edson: olha, você está técnico, nós continuamos procurando um outro profissional, você não faz parte dos planos para assumir a condição de treinador efetivo, titular, né, nessa condição, nós entendemos que é preciso um outro profissional, você vai continuar sendo importante, a sua história, a sua linha de pensamento, o seu caráter reto que nos interessa no dia a dia no estádio Moisés Lucarelli. Ok, aí ele vai saber exatamente como se posicionar, por exemplo, depois de uma derrota como ontem, né? E ele dizer: olha, eu só fui mais uma vez interino, não vou ser o técnico da Ponte daqui para diante, ou amanhã, ou depois de amanhã. A direção pontepretana continua procurando um novo treinador. Eu vou definir se quando chegar esse treinador, eu vou aceitar uma outra proposta que eu já tive há pouco tempo e foi demovido da ideia de assumir, e vou continuar ou não na Ponte Preta. Isso vai depender do meu feeling, daquilo que eu senti e daquilo que eu pretendo para minha carreira. Ok, gente, tá tudo certo, não tem problema nenhum. Ele serve o clube, né, o serve também, e as coisas se ajeitam. Agora, é muito estranho esse tipo de acontecimento, da maneira que acontece. De repente, o cara vai para uma coletiva e já imaginando que pode ser o efetivado, né, o técnico efetivo.
3: Renato.
2: Oi.
3: Até para acalorar essa discussão, a gente tem uma resposta dele ontem na coletiva, a Sonora 4 aí, viu, produção? A Sonora 4 do Edson, ele foi questionado: você vai continuar como técnico efetivo da Ponte Preta? E ele respondeu: coloca a Sonora 4 aí, por favor, produção.
4: Não, sobre a Ponte, efetivação fica mais a critério da diretoria, né? A gente é funcionário do clube, eu sou auxiliar técnico da casa, né? Então a gente tá onde a Ponte Preta precisar. No momento está precisando do meu auxílio aqui, e quem vai avaliar a minha permanência ou não é a diretoria, mas eu estou muito tranquilo quanto a isso, né? Não tem problema algum de voltar na mesma função ou mesmo de continuar. Eu, no momento, eu sou o técnico, né? Eu estou o técnico, né? Vamos ver o futuro, mas aí é uma análise que é mais para dizer, para ver o que está acontecendo com o trabalho, se é um trabalho que eu mereça continuar. Eu estou tranquilo quanto a isso.
0: Oi, Renato.
2: Falou, Edson. Então, assim, né, dá uma atenuada na situação, né? Então, eu não consigo entender muito bem o que pode ter acontecido se ele, de fato, se desliga do clube a partir do momento da chegada do Zanardi, porque então estava claro para ele. Eu é que eu interpretei de forma equivocada. Eu entendi ontem na coletiva de uma outra maneira. Eu achava que, de fato, a direção da Ponte iria dar a oportunidade para ele continuar. Então, peço aqui escusas pela péssima interpretação que eu acabei fazendo. É por aí.
0: Mas, independente dessas interpretações, dá margem para a gente pensar de uma outra forma, né? Da situação como ela foi lidada. Mas, enfim, né? Que o Edson siga o caminho dele, toda a sorte do mundo ao Márcio Zanardi. Tive a oportunidade de trabalhar já com o Márcio, pessoa, gente muito boa, pessoa do bem, capaz, inclusive, né? Tá, como o Beto falou, é um treinador que está buscando o mercado dele, que ele tenha toda a sorte do mundo agora comandando a equipe da Ponte Preta. E outro assunto, pois não, Renato, pois não?
2: Se ele estiver, de fato, se desligando do clube, sair do clube, é diferente daquilo que ele foi, daquilo que foi falado, do conteúdo que agora a gente há pouco acabou reproduzindo, né? Porque ele disse o seguinte: eu estou bem, estou tranquilo, eu sou auxiliar, sou contratado, sou funcionário, qualquer definição que ocorrer, eu permanecerei no clube, claro, né? A não ser que a Ponte tenha entendido que ele não é mais importante para conseguir traçar aí a sua trajetória dentro do clube, né?
0: Tá, e o outro assunto, né, em relação ao que disse o Fernando César, as eleições no Guarani. Demorou, como a gente brinca sempre, né, Beto? Todo assunto que a gente fica esperando, esperamos a Copa, demorou, mas chegou. Final do ano demora, mas chega. A eleição demorou, mas chegou a data agora.
1: É, enfim, né, eu acho que isso tem que ser definido logo. O Guarani está envolvido no Campeonato Brasileiro de Série C, precisa sair dessa situação, precisa subir, está fazendo um campeonato, até certo ponto, se a gente for ver agora com a primeira colocação, um campeonato estável, de muitas possibilidades, tem muita coisa para andar ainda no campeonato, mas a continuar dessa maneira, se continuar do jeito que está, dificilmente, eu tenho falado aqui, dificilmente o Guarani não vai se classificar e dificilmente não vai buscar uma dessas quatro vagas dentro do campeonato. E para isso precisa continuar em evolução, precisa continuar trabalhando a maneira como tem que ser trabalhado. O Hélio passou por dificuldades, mas está conseguindo encontrar o time. Alguns jogadores estão aumentando o rendimento, outros precisam aumentar rendimento. Enfim, as coisas estão convergendo, né, para uma boa situação.
0: Uhum.
1: Né? Se a gente for analisar.
0: Sim.
1: E aí eu acho que precisa logo definir isso. Faz a eleição, vença quem vencer e continua o trabalho, sabe? Continua o trabalho, esse trabalho. Ah, dá um desencaixe aqui ou ali, mas você vê, aparece uma fumacinha, já vem alguém lá e já estanca essa fumaça.
0: O negócio do salário que teve esses dias aí, já resolveu essa parada, acabou.
1: Então, né? Acho que isso é muito importante, o Guarani dando todas as condições, pelo menos até onde a gente sabe, né? Dando todas as condições para que os jogadores, a comissão técnica tenham possibilidade de ter bom rendimento dentro do campo.
0: E que isso também, né, Renato, não interfira na boa campanha que o Guarani está fazendo na competição.
2: Essa é uma preocupação que tem, né, o torcedor, que tem os dirigentes de um modo geral, que não haja qualquer desvio de rota a partir do momento em que uma nova eleição vai ser feita no clube, praticamente aí, né, daqui um mês e pouquinho, né? Então, é isso. É não desviar a atenção daquilo que acontece dentro de campo. A gestão, ela precisa continuar sendo absolutamente equilibrada, como se fosse e é, né, vida normal, pelo menos até a eleição, independentemente do que vai acontecer, porque o clube, ele precisa continuar a sua vida, a responsabilidade pelos seus compromissos, cumprindo os acordos que foram feitos, né, com a parte jurídica, com compromissos junto aos atletas, enfim, a vida continua. Então, para o atleta, para o jogador, o que vale, na verdade, e também para o próprio torcedor, o que vale, na verdade, é o cumprimento da responsabilidade, de fora para dentro. Jogador joga, recebe o teu salário e cumpre as suas funções dentro de campo, objetivando exatamente aquilo que foi traçado pelo clube, independentemente das eleições, das novas eleições que serão realizadas no Guarani, com as mesmas chapas, os mesmos candidatos daqui a um mês.
0: Renato Leal e Beto Quinalha, os comentaristas comigo aqui na Central Esportiva. Mas vocês, por gentileza, vocês fiquem aí na tela, o Renato e também o Fernando. O Beto tá comigo aqui, o Edmar Leixo tá ali. Edvalmir Massa mandou um presentinho aqui, Beto Quinalha.
1: Belezinha.
0: Como é que chama isso aqui, Beto? Você que entende de culinária, Beto.
1: Isso é um picles, é? Pepper picles.
0: Que maravilha, hein?
1: Ó, aqui tem pepino, uma pimentinha, cenoura, cebola,
0: que beleza,
1: azeitona. E nessa época aqui de Copa do Mundo vai
2: bem. Vai bem qualquer época.
0: Rapaz do céu. Então...
2: O velho Leal chorava por causa de picles. Pô,
0: obrigado meu pelo mimo, Edvalmir Massa. Né? O Beto, eu vou apresentá-lo pessoalmente, Beto. Edvalmir é um cara do bem, conheço Edvalmir há muitos anos. Desde outro prefixo, né? O Edvalmir nos acompanhava e agora veio aqui para a Rádio Central e já trazendo mimos aqui para a seleção do rádio. Ó, o Edmar Leixo também ganhou. Ó, Renato Leal mostrando aqui na tela. Ó, que bonito, hein? Sensacional. Picles aqui do Edvalmir Massa. Isso aqui regado a uma água gelada, Renato.
2: É. Eu já vou colocar água para começar a gelar hoje.
0: Obrigado, Edvalmir Massa. Fernando, você não gosta, né, Fernando? Não, abre o microfone aí, Fernando.
3: Não, nem um pouco,
0: Marcos. Não, nem um pouco, né?
3: Nada.
0: Maravilha.
3: Grande abraço ao Edvalmir aí.
0: Maravilha, muito obrigado pelo carinho que vocês, ouvintes da Central, têm com a gente aqui. Então, só lembrando mais uma vez, você que quer ganhar uma furadeira Skill Bosch, presente aqui da Águia Fix, um abraço lá pro Mandinho, pro Valmir e toda a rapaziada, é só você mandar aqui pra nós, ó, 971-483-497, fala o seguinte, ó, Marquinhos, o placar do jogo é este, e aí você fala de qual bairro você tá com a gente, tá bom? É muito importante pra gente saber a dimensão que tem aqui o programa da Rádio Central, Central Esportiva. Por exemplo, aqui, ó, quem mandou aqui foi o José Carlos, da Vila Teixeira. E o Zé Carlos falou que o Brasil vai vencer por 2-0. Já vou marcar aqui, ó. José Carlos da Vila Teixeira, Brasil 2-0. Tá bom? Tá marcado aqui já. E já vou pegar o telefone, né, pra você depois, caso ganhe, né, e o placar seja repetido como o Beto falou, você, por exemplo, a gente vai fazer aqui mini sorteio, vamos colocar assim, né, Beto Quinalha? Aí depois a gente vê quem vai ganhar. Mas o José Carlos já mandou e você pode participar. 971-483-497 é o WhatsApp da Rádio Central. 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
0: 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O Tocão da Vila Rica já falou aqui, ó, o Brasil vai vencer Marrocos por 3-1. Informações da macaca. Oi, Fernando César.
3: Beleza, Marquinhos, mais uma vez um abraço, boa tarde a todos na Central Esportiva, né? Então a notícia que estourou agora à tarde, né? No início da tarde aí, faltando acho que 10 minutos para começar a Central Esportiva, a contratação do novo técnico da Ponte Preta, né? O Márcio Zanardi. Ele que já tinha feito conversas anteriormente com a Ponte Preta, naquela semana que o Rodrigo Santana se desligou da Ponte, a Ponte conversou com vários profissionais, entre eles o Márcio Zanardi, mas não houve o acerto, porque ele estaria pedindo garantias salariais, garantias que salários não seriam atrasados dos jogadores. Não houve o acerto naquela oportunidade. Passaram-se dois jogos, né, com a direção do Edson Boaro. A Ponte empatou com o Botafogo 0-0 e ontem mais uma derrota, 2-1 para o Cuiabá. Agora a diretoria da Ponte entrou em ação e não teve jeito. Fechou com o Márcio Zanardi, já está confirmada a informação pelos dois lados, né? Pelo lado da Ponte Preta, pelo lado do treinador também. Então o Márcio Zanardi chega, deverá já chegar imediatamente a Campinas e deve ele já comandar a equipe contra o Juventude no próximo domingo. Só vai ficar aí a pendência, mas até domingo dá tempo, até sexta-feira no caso, né? Saiu o nome dele no BID, porque como ele não está trabalhando em nenhum time, está livre no mercado, já assinou o contrato com a Ponte Preta, então agora a parte burocrática, Ponte Preta envia esse contrato lá para a CBF e será publicado o nome dele no BID como novo treinador da Ponte Preta para tentar salvar a macaca de mais um vexame, né? De evitar mais um vexame nesta temporada que está terrível para a Ponte. Já teve um rebaixamento na Série A2. Para a Série A2, né? Uma campanha horrorosa no Paulistão, apenas um ponto ganho, 7 derrotas. E agora, do jeito que está caminhando também, tudo indica que o próximo rebaixamento vai acontecer para a Série C. Agora, com a chegada do Márcio Zanardi, dá uma pequena esperança aí de uma melhora. A gente também entende, né, que com a chegada do Zanardi, provavelmente o João Brigatti, a diretoria da Ponte, né, com o Eberlin, tenha conversado com ele para também reforçar esse time que a Ponte precisa, né? Perdeu jogadores, não teve reposição. Antes disso, vai ter que sair do transfer ban. O doutor José Henrique Espécie, no início da semana, conversou aqui com a Rádio Central e disse que a Ponte já está trabalhando nessa situação de pagar o transfer ban. A janela vai se abrir no mês de julho e a Ponte Preta vai ter que ir ao mercado para contratar aí vários jogadores para poder garantir uma qualidade melhor, né? Para reforçar esse time que está carente em várias posições aí. Os últimos trabalhos do técnico Márcio Zanardi em 2021 até 2024, então de 21 a 24 foi o período que ele mais permaneceu numa equipe, 90 jogos pelo São Bernardo, lá no ABC, uma bela campanha, conseguiu vários acessos, né? 41 vitórias, 26 empates e 23 derrotas, a campanha do Zanardi lá no São Bernardo. Depois, em 2024, ele foi para o Goiás, 21 jogos com 8 vitórias, 4 empates e 9 derrotas. Em 2024 e 2025, ele trabalhou no Botafogo de Ribeirão Preto, 30 jogos. 7 vitórias, 8 empates e 15 derrotas. Então, no Goiás ele perdeu mais, no Botafogo também ele perdeu mais. Aí ele foi pro Amazonas em 2025, 19 jogos, 4 vitórias, 6 empates e 9 derrotas. Mais uma campanha também negativa aí. E para fechar, em 2026, pelo Figueirense, 12 jogos, também uma campanha ruim. Foi rebaixado lá no estadual lá de Santa Catarina. Figueirense que hoje disputa a Série C. 4 vitórias, 1 empate e 7 derrotas em 12 jogos. Então também é aquela história, né, Marquinhos? Junta a fome com a vontade de comer. A Ponte Preta precisa de um treinador, precisa dar uma chacoalhada aí para movimentar, para dar uma motivada nesse elenco. A gente sabe que tem os problemas extra-campo também, que o próprio Diogo Silva disse ontem, né, que está difícil. A Ponte pagou o mês de janeiro, mas já está no mês de junho. Mas com a chegada de um profissional aí que não estava na casa, né? Vai ser uma cara nova, uma nova estratégia, um novo jeito de trabalhar. E o Márcio Zanardi, pelo histórico dele que eu acabei de passar aqui, a grande oportunidade, o grande trabalho dele foi do São Bernardo. De lá para cá, só trabalhos medianos, para não falar ruins, né? Porque no Goiás ele teve mais derrotas, no Botafogo também, no Amazonas e no Figueirense. Então agora é a oportunidade da carreira dele. Se ele conseguir essa situação aí dificílima que está a Ponte, livrar a Ponte no rebaixamento, eu até falei hoje no JE, no Jornal dos Esportes, que a Ponte vai ter que ter um aproveitamento de 50%. Nesta temporada, a Ponte teve apenas 3 vitórias, 16 derrotas, numa campanha horrorosa. E para ela escapar do rebaixamento, faltam 26 jogos na Série B. Ela vai ter que ganhar pelo menos 12 ou 13 jogos. Então, é uma campanha praticamente de 50% de aproveitamento. É muito difícil, o elenco aí está muito com o astral baixo, né? A parte emocional, a gente percebe que a Ponte até realiza bons momentos nos jogos. Ontem, por exemplo, conseguiu um empate, foi para o segundo tempo, começou melhor, teve chances de fazer o gol da virada, mas aí quando a Ponte toma o gol, aí cai, né? Despenca, o time derrete, não tem poder de reação, não consegue buscar um empate. As expulsões também faz parte dessa situação psicológica, porque a expulsão do Tavares contra o Botafogo, um lance totalmente isolado, no meio campo ele dá uma cotovelada no cara. Ontem o Paianinho, também num lance ali na grande área que já estava praticamente definido, ele também agrediu e hoje com o VAR não vai escapar, né? Vai tomar um vermelho. Então com a chegada dos Nardi, quem sabe dessa injeção aí para melhorar esse astral, e deve ter combinado com a diretoria para dar uma reforçada nesse elenco aí, para quando abrir a janela para o segundo turno, que sempre é muito mais difícil na Série B. Todo campeonato, quando chega o segundo turno, o bicho pega, né, Marquinhos? Tem gente que quer classificar e aqueles que querem sair do rebaixamento, que é o caso da Ponte. Tentar aí dar uma qualificada nesse elenco com o Márcio Zanardi, que é um bom treinador, né? Você já trabalhou com ele, você sabe, Marquinhos.
0: Sim.
3: Então é a chance da Ponte aí, é aquela última chacoalhada, né? Para tentar uma reação aí, para poder evitar mais um vexame na temporada.
0: Bom, o Beto e o Renato já no início do programa falaram sobre o assunto, mas agora já confirmada realmente a informação, portanto o Zanardi vai ser o treinador da Ponte para a sequência da temporada. Antes aqui da opinião dos comentaristas, um abraço aqui para o Éder Souza, que também já mandou aqui Brasil 4, Marrocos 1. Ele mora na Vila Guanabara. E aí, Beto, e aí, Renato, o Márcio Zanardi agora é o novo técnico da Macaca.
1: Bom, chega o Márcio Zanardi, um treinador que, como já foi dito aí, os últimos trabalhos não foram trabalhos que chamaram a atenção, muito pelo contrário, né? Quantidade grande de derrotas aí nesses últimos 3 trabalhos que ele esteve à frente. Chamou a atenção no São Bernardo. Ele saiu do Guarani para ir para o São Bernardo, né?
0: Isso.
1: Da base do Guarani para ir para o São Bernardo. E aí lá,
0: por Lucas Andrino.
1: E lá ele, né, teve um bom desempenho, né? Os números mostram isso, a evolução do São Bernardo começou exatamente ali. E hoje, tanto que é que o time está lá, hein? Na parte de cima da tabela, veio de acesso e com estrutura. Mas, enfim, a vida seguiu e o Zanardi não conseguiu ter o mesmo desempenho nos outros lugares. Agora vai enfrentar um desafio que talvez seja muito maior do que todos os outros que ele já assumiu, inclusive quando virou treinador efetivo do São Bernardo. Por quê? Porque vai enfrentar problema. Ele tem que saber disso, tem que saber onde vai estar pisando. Vai estar precisando num lugar onde o campo é minado e você não sabe onde estoura a bomba. Porque pode estourar a qualquer momento. Não sei o que foi prometido a ele. Se vai ter. Porque é o seguinte, não adianta só vir de treinador. A Ponte vai precisar se reforçar, mas para se reforçar ela vai precisar dar conta dos seus compromissos financeiros, não é? Isso é uma realidade, não adianta depois a gente falar, ela tem que sair do transfervão, toda hora vocês falam de transfervão, mas é uma verdade, pô, ou não?
0: Sim.
1: O que, que a Ponte vai fazer? Tem que pagar, e mais do que isso, né? Tem que também saldar o compromisso com os que estão aqui, porque não adianta nada trazer, vai trazer outros aí, mais outra leva de jogadores para ficar devendo também como está devendo a esses, porque foi assim, né? Fica, né, Renato? Alguns ficaram lá de trás, estão aí até hoje. Outros tantos não aguentaram e foram embora. Os que vieram até agora também não conseguiram receber. E conclusão.
2: Foi o primeiro que foi pago, né? Segundo ontem foi falado pelo Diogo Silva, uhum, né? Pô, um mês? Que mês que nós estamos mesmo aí?
1: É?
2: Pô, mês 6.
1: Ah, e assim, chegou algumas informações também que foi pago o que tem em carteira, muitos ainda com direito de imagem, parece que também não foi bem assim, entendeu?
0: Esse de imagem, teoricamente, é um...
1: É o mais grosso, né?
0: É o mais grosso, né? Porque aí carteira é lá embaixinho, né?
1: Então... Enfim, sabe que o Zanardi realmente saiba exatamente aquilo tudo que ele vai enfrentar, e que ele tem a capacidade, né? Capacidade, força mental, principalmente, né, Renato? Para conseguir convencer todos esses jogadores que estão aí, para fazer diferente do que a gente tem visto. Porque passou um, não conseguiu. Entrou o abobrão que a gente imaginava, porque aí é o seguinte, ah, não, tá aí o Edson já conhece a galera que tá aí. Mas também foi em dois jogos, né? O cara pega o time em dois jogos, Renato, com o time esfacelado. Mentalmente, moralmente e ainda com vários jogadores saindo, né? Porque quando ele pegou, saiu o David, saiu o Brian, né? Saiu, né? O Saravia, quem mais? Saiu uma série de jogadores. Outros tantos suspensos ou machucados, né?
0: E aí como é que vai fazer o milagre?
1: Né? E o Zanardi, ele tem que saber que ele vai pegar o time já agora com sem quatro, né?
0: Suspensos. É. Inclusive com o capitão, o Elvis, que também tomou cartão.
1: Não, Elvis não está suspenso.
0: Ele só tomou cartão, me corrija, né, Fernando? Cartão dele não foi o terceiro, né? Do Elvis.
3: Não, o Elvis pode jogar.
0: Só tomou
3: quem
0: o cartão.
3: Tá fora é o Potker, Lucas Cunha e o Barcelos e o Baianinho pela expulsão.
0: Maravilha. Pois não, Renato?
2: Pois é, eu compartilho muito do que o Beto falou. A minha linha de raciocínio é exatamente essa. Claro, você vai dar uma chacoalhada no elenco, você vai transformar, você quer mudar o clima, o ambiente, trazer algo novo. Oh, ok, vai lá, Zanardi está chegando aí. É um cara, como disse muito bem o Beto, que surgiu legal e nos últimos trabalhos, né? Estava dando uma olhada aqui com o pessoal de Santa Catarina, saiu esculachado de lá, saiu, né, espinafrado do Figueirense, porque a campanha foi ruim. O cara abre a matéria dizendo o seguinte: a melhor coisa que aconteceu no Figueirense foi a saída do Zanardi. Então, assim, não conseguiu fazer bom trabalho. Ah, isso quer dizer que não vai fazer bom trabalho na Ponte? Não é isso que a gente está dizendo. O que nós estamos dizendo aqui é que para se fazer um bom trabalho na Ponte, muita coisa que não foi feita e não se possibilitou aos anteriores ter essa oportunidade, e que agora é obrigação dos gestores, da direção pontepretana, de dar essa condição. E qual é essa condição? É aquela que todo mundo já sabe. É arcar com os compromissos, é acertar o aspecto financeiro, é acertar a transferban para que possa trazer jogadores uma nova perspectiva, vivendo um novo momento, porque se a gente ficar imaginando que você contrata um cara para transformar o ambiente, para transformar o espírito, né, desportista, o ânimo do grupo, sem que outras ações que são absolutamente indispensáveis sejam feitas, não dá para acreditar que muita coisa possa mudar. Pode mudar uma coisinha ou outra, um início, mas depois entra naquele marasmo. Poxa, os caras estão desanimados, o que foi prometido não foi cumprido. Enfim, essa é uma situação que obrigatoriamente a direção da ponte precisa tomar uma atitude. Não basta você trocar, você mudar uma figura, uma comissão técnica. É importante, até porque a comissão técnica não vai para dentro de campo. Quem vai para dentro de campo, quem compra a ideia, quem se empenha, quem tenta entender a proposta, a ideia de jogo, é o atleta. E se não houver, né, uma transformação nesse sentido, entenda-se com reforços, com jogadores de qualidade para poder brigar, para sair dessa situação que a ponte se encontra, as coisas cada vez mais vão ficar difíceis.
0: Renato Leal e Beto Quinalha, os comentaristas comigo na Central Esportiva. Segura aí, Fernando, que você volta já já. Um abraço aqui pro Gramari, que deu seu palpite 1-1 pro jogo. A Sandra Regina falou que vai ser 0-0. O Vandebir falou que vai ser 2-1 para Marrocos. Eu não acredito que você falou isso, Vandebir. O Jorge Souza, ele tá lá em Salvador, mas ele mandou o placar dele também. Tá curtindo a Central lá em Salvador, que maravilha. O Éder Souza tá dizendo que o Brasil vai ganhar por 4-1. José Carlos da Vila Teixeira falou que o Brasil vai empatar, aliás, vai ganhar por 2-0. São as mensagens que estão chegando agora na Central Esportiva, lembrando que muitas mensagens também já chegaram aqui no Jornal de Esportes da Central. 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E o Mário Gregório, hein? Tá chegando com informações do trânsito. Antes, só completando a informação aqui, do Isaías, que mandou pra nós aqui na Central, ele tá falando que a equipe é nota 1000. Beto Quinalha, caramba, beleza. Maravilha, Isaías, obrigado. E o Mário Gregório está chegando aqui na Central com informações do trânsito.
7: 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Pela Rui Rodrigues em Campinas, quem vai em direção do Ouro Verde encontra lentidão na altura do Jardim Ieda e também mais à frente no cruzamento com a Ibis Montan por conta de um acidente, atenção, uma colisão entre um ônibus e uma moto. Na região do Satélite Íris, a movimentação na Luiz Eduardo Magalhães é intensa na região do cemitério Parque das Flores. Atenção pelos trechos. 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
1: Ô Fernando César, tem uma pergunta aqui, já que o Potker não pode jogar, por que não colocar o centroavante do sub-20? O Gustavo Lani está perguntando. Você sabe o nome do centroavante do sub-20?
2: É o Matheus.
1: Matheus?
2: Isso.
1: Então tá, de repente o Marcos Zanatti, que já trabalhou com as categorias de base, quem sabe? Seguindo aí, Fernando César.
2: É, agora para essas opções aí que estão suspensas, né, Marquinhos? No caso da zaga, Lucas Cunha tomou terceiro cartão amarelo. Ele tem a opção aí, se o departamento liberar o Márcio Silva volta, porque ele não jogou ontem, foi vetado, né? Porque se machucou naquele jogo contra o Botafogo, saiu ainda no primeiro tempo, entrou o Palacios. Então o Palacios deve ser mantido, o David Braz já foi embora, já anunciou nas redes sociais a sua despedida, e agora então o Palacios, se o Márcio Silva se recuperar, ele deve ser o substituto aí do Lucas Cunha. A outra opção, o menino Diego Leão, que ontem foi relacionado para o banco de reservas. O Edson Boaro conhece bastante o menino, né? Trabalhou com ele no sub-20, em Copa São Paulo. Então é a opção que sobra aí para o jogo do próximo domingo, o Diego Leão na zaga da Ponte Preta, ou ele improvisar ali, puxar um volante para zagueiro. Poderia ser o Barcelos, mas o Barcelos também está suspenso. No lugar do Barcelos, a tendência é que entre o Kevson, que entrou ontem no segundo tempo, mas tem também o Diego Porfírio. Diego Porfírio também é lateral esquerdo, então tem mais opções aí para lateral esquerda, ou Kevson ou Porfírio. E lá na frente, para o lugar do Potker, o Márcio Zanardi, que deve fazer a sua estreia já dirigindo a Ponte, a tendência é que ele já fique no banco, né? Agora falta a parte burocrática aí, saiu o nome dele no BID até a próxima sexta-feira, mas deve acontecer isso porque ele está livre no mercado. E aí ele vai ganhar duas opções que não atuaram ontem. O Diego Tavares, que estava sendo titular absoluto, e o Luiz Felipe, que estava entrando até bem, né? Já fez um gol nessa competição. Então ele perde o Potker, mas ganha a volta aí do Tavares e do Luiz Felipe. O Baianinho está fora, também está expulso, está suspenso, não vai ser relacionado. E aí sobra o Rodriguinho, sobra o Brandão. É difícil, o Brandão entrou ontem, não pegou na bola, tudo bem que a bola não estava chegando, mas quando chegava também o Brandão nada fez. Então são as opções aí do técnico Zanardi. O Miguel entrou ontem no segundo tempo, acredito que também é uma opção, mas o Zanardi vai chegar aí agora para colocar o seu estilo de jogo aí. Vamos aguardar quais serão as questões aí que o Zanardi vai analisar e por quem que ele vai optar aí para escalar esse time aí pro próximo domingo, jogo dificílimo contra o Juventude lá em Caxias do Sul, Marquinhos.
1: Um abraço pro Márcio de Jundiaí, tá curtindo aqui a Central, Márcio tá participando também aqui do sorteio, tá dizendo que o Brasil vai vencer por 1-0 e também aqui pro Fábio Campione, dizendo que o Brasil vencerá por 2-0. Lembrando que você tá ouvindo aqui a Rádio Central, mande o seu placar para este primeiro jogo Brasil e Marrocos, para você concorrer a uma furadeira de impacto Skill Bosch. 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Bom, Beto e Renato, né? Agora é torcer para que a Ponte consiga logo regularizar a situação do Márcio Zanardi, para que ele, né, Renato, já vá definitivamente para o banco de reservas e dê uma chacoalhada. Eu acho que ele vai ser nesse jogo mais psicólogo do que treinador, viu, Renato?
3: É, até porque, né, aquela coisa da chegada precisa se começar a ambientar com os jogadores, conversar com cada um deles, né? É bem essa história mesmo, né? De extrair uma confiança ou passar, né, essa autoestima tão necessária para que o atleta possa ir para campo e sentir, se não totalmente à vontade, mas da melhor forma possível para poder cumprir as orientações, que não vão ser lá grandes também, não, até porque não há muito tempo para isso. Se a gente imaginar que vai trabalhar amanhã, sexta, se conversa, no sábado já viaja e aí, né, domingo a galera já vai para campo. Mas é bem isso mesmo, é o momento da conversa, é o momento de passar confiança para que o elenco possa primeiro se sentir acolhido pela nova comissão técnica e, acima de tudo, acreditar naquilo que vai ser proposto e naquilo que vai ser conversado. Mas neste primeiro momento é muito mais para sentir e para trocar ideia com o atleta e estes atletas também ajudando a encontrar, de repente, a melhor forma, a melhor proposta de jogo para Ponte Preta tentar surpreender lá no Rio Grande do Sul, Marquinhos.
1: É o que a gente espera, né? Que a Ponte consiga surpreender definitivamente e que a Ponte retome o seu caminho, conquistando aí resultados positivos. Ô, Fernando César, você volta daqui a pouco para falar do outro lado da cidade, Fernando?
2: Combinado, daqui a pouco tem o Guarani.
1: Este é Fernando César, a voz do gol. 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Roberto, eu não ia responder, não, porque é dar milho pra bode, sabe? Certas coisas. Mas o perfil aqui, Bozó Som, cara, se você não tá contente com a rádio, você tava pra outro lugar, pô. Fica enchendo o saco aqui, falando, ah, esses locutores desta rádio um lixo, por que vocês não dão os seus salários pra ajudar a Ponte? Ah, bicho, faça-me um favor, ó, muda de rádio, que é a melhor coisa que você faz, cara. Pô, que babaca, vai falar outra coisa,
4: não,
1: cara.
4: Não merece nem comentário.
1: Ah, tá de brincadeira, entendeu? Não gostou? Sai da central, vai ouvir outra rádio, qualquer outra aí, não enche o saco, velho. 17h56.
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1: Um abraço aqui para o Oswaldo Francisco do Jardim Aurélia, também está mandando o seu placar, muito obrigado aqui, Oswaldo. Deixa eu ver aqui, o Tandy Negrão também mandou o seu placar aqui, 2-0. Pô, Tandy, que coração peludo, 2-0 para Marrocos. Tandy Negrão tá curtindo aqui a Central. Eu não vou ler os resultados contra o Brasil, Beto, eu me recuso.
2: Mas é palpite, né?
1: Claro, é palpite.
2: Tô lembrando, viu, galera? Um palpite pra cada um. Senão eu ia ficar colocando 2-1, 1-0, 3-1.
1: Aí não dá.
2: Aí acerta,
1: aí,
2: né?
1: Aí não tem jeito, entendeu? Ah. Então é um palpite. Como, por exemplo, teve um ouvinte que mandou 2 palpites agora há pouco. Ele mandou um no Jornal de Esportes e um no Central Esportivo.
2: Não,
1: então
2: não
1: vale o primeiro do Jornal de Esportes.
2: Isso.
1: Tá? Então é isso daí que tá valendo. Ô, Tandy Negrão, vou anotar aqui porque você é parceiro, viu, Tandy Negrão? Mas não gostei do seu palpite, não, tá? Não gostei. Tandy Negrão tá ligado aqui na Central. E aqui mais um. Boa noite, Marquinhos. Ah, mais um? Ô, Renato Graça, você tá de brincadeira também, tá dizendo que o Brasil vai perder para Marrocos por 2-1. Eles querem ganhar de qualquer jeito, e aqui lá arrisca tudo quanto é jeito, até torcer contra o Brasil. Valeu, Renato Graça, e a galera que curte aqui a Central Esportiva, muito obrigado pelo carinho. 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Agora o outro lado da cidade, faltando um minuto, então já boa noite, Fernando.
3: Ah, boa noite, né? Boa noite. Já falando do Guarani, que colocou lá no seu site oficial o edital de convocação para as eleições, né? Que a gente estava aguardando quando seriam essas eleições aí, e finalmente saiu a data, depois de todo aquele imbróglio jurídico, né? A juíza determinou uma nova eleição, depois deu mais um prazo, 30 dias, prorrogou mais um pouco, e agora determinando aí o Guarani, divulgando, né? O edital de convocação para o dia 26 de julho, um domingo, no ginásio do Brinco de Ouro da Princesa, primeira chamada às 9:30 e a segunda chamada com qualquer número aí de participantes a partir das 10 da manhã. Eleições em cédulas individuais, né? Voto secreto, e todo mundo, todo associado do Guarani que está aqui, né? Com o pagamento, tudo certinho, vai ter direito a voto. Eleições com as mesmas chapas que concorreram no dia 14 de dezembro de 2025, aquela primeira eleição que foi vencida pela chapa comandada pelo Rômulo Amaro, e aí o Felipe entrou lá com aquela ação na justiça e conseguiu o direito de realizar novamente essa eleição. Então, as mesmas chapas concorrendo, e também vai ter a eleição do Conselho de Administração, que é o presidente, o Conselho Deliberativo e o Conselho Fiscal. Lembrando que essa gestão vai até 31 de dezembro de 2028. E o vencedor já toma posse no dia seguinte, dia 27, se for a chapa que já está trabalhando lá, né, com a direção do Rômulo Amaro, é só seguir o trabalho. Agora, se vencer a chapa da oposição do Felipe Rosselli, aí ele já toma no outro dia a posse ali, né? Já senta na cadeira de presidente e começa o seu trabalho aí, para que o Guarani consiga o principal objetivo dessa temporada, que é o acesso. Está indo muito bem, é líder da competição, teve esse pequeno atraso aí semana passada no pagamento, a gente entrevistou o Frontini, ele garantiu que pagaria na sexta-feira, e realmente aconteceu, então está tudo em dia no Guarani, tudo tranquilo, e se resolvendo também essa situação das eleições, Marquinhos, ainda acho que dá para andar também com aquela condição da SAF, né? Porque parou, né? Congelou tudo. Lá em abril, em março, eu lembro que o Aburati falava sempre aqui, ah, tem assembleia, uma no tal dia, outro no tal dia, dos associados tirarem dúvidas depois da votação, de repente acabou, parou tudo, congelou, ninguém falou mais em SAF, e agora com a definição dessas eleições aí, tomara que essa situação também seja definida para que o Guarani consiga tocar o final da temporada aí com tranquilidade nos bastidores e conseguindo o objetivo final, que é o acesso aí dentro de campo da Série C para a Série B. Então é uma situação aí que vai se resolver no Guarani, para o Guarani seguir a sua vida aí, e que aquele que seja o perdedor, né, Marquinhos, independente de chapa, que reconheça a vitória do adversário e deixe o cara trabalhar para que o Guarani tenha paz aí para continuar nessa caminhada aí com essa chapa que for a vencedora até 31 de dezembro de 2028.
1: Bom, a questão política ela é muito, muito emblemática, né? Tanto na vida comum quanto em clube de futebol também. Mas antes de passar para o Beto e para o Renato, eu só vou falar o seguinte, ó, tudo isso poderia ter sido evitado, né, Beto? Se deixasse transcorrer da forma que estava correndo lá, tudo isso seria evitado.
2: Na realidade, acho que todo mundo que está lá no Guarani hoje reconhece isso.
1: Então.
2: Transcorrer de uma maneira natural e fosse quem fosse o vencedor, tomar posse e pronto, acabou. Afinal de contas, ali todos são bugrinos, né? A gente sempre fala isso, né? Todo mundo que acho que, né? Pelo menos eu penso que todo mundo quer o bem, né? Mas infelizmente não é bem assim, né?
1: Não. O cara consegue.
2: Quem pede fica torcendo contra.
1: Bom, eu já vi em clube de futebol parceiros de faculdade virarem inimigos. Tá? Tá bom pra você?
2: Não, não só isso, né? Tem parente que briga com parente.
1: Não é brincadeira. Pô, quando mexe com a paixão é duro, hein, Renato Leal?
4: Ah, é complicado. Eu tenho aqui dentro de casa, de vez em quando. Sai uma faísquinha.
1: Mas é normal, né?
4: Não, falando sério, de fato, isso é um retrocesso dentro do clube. O Guarani estava vivenciando uma situação, como foi bem lembrado aqui pelo nosso Fernando, sobre acelerar o processo da implementação da SAF no clube. E isso está parado, isso está estático, né? Estagnou porque o que você vai priorizar neste momento, primeiro você tem que acertar a situação junto à própria parte jurídica, né? E realizar a eleição, aguardar qual é o resultado da eleição. Ah, mas não é o clube? É, mas de repente, se a oposição entrar para gerir, para administrar o Guarani, ela pode não ter a mesma linha de pensamento, né? A mesma condição ideológica de fazer isso dentro do clube. Então, pode travar, não há dúvida nenhuma. Então, aquilo que parece ter sido, de repente, uma grande sacada, né, durante a eleição, daquele período, na primeira eleição, né, do ano, pô, de repente é um tiro no pé, porque o Guarani acaba mais uma vez travando, né, não conseguindo deslanchar algo que poderia ser interessante já nesse momento. Então, agora, o que não tem remédio, o remediado está. Agora é o seguinte, é realizar a eleição, fazer, claro, tudo dentro da regularidade, tanto uma chapa quanto a outra, e que aí, logo após, o vencedor, vida que segue, para tocar todos os objetivos, as propostas, os projetos, enfim, as ações que estão, né, encadeadas por cada lado para tocar a vida normal dentro do clube. É dessa forma que precisa ser, e principalmente, né, respeitando o vencedor. Isso é fundamental.
1: 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Aqui, o Valdir Elias falou que o Brasil vai vencer por 2-0. Tá concorrendo. O Hudson falou que vai ser empate 1-1. O Oswaldo Francisco acredita na goleada 4-1. A Regina Rondelli falou que o Brasil vai vencer por 3-0. Então você que está ouvindo aí a Central Esportiva, mande para nós aqui o seu placar e o bairro, tá? Da onde você está falando. Porque você pode concorrer e deve concorrer aí a um prêmio da Águia Fix. Isso mesmo, é uma furadeira de impacto Skill Bosch. Caramba, essa fura até é concreto, viu, Beto Quinari? Pelo amor de Deus, cara, eu que gosto. Eu tô pensando em burlar esse regulamento aqui, Beto Quinari. Pô, é sensacional. Então você mande pra nós aqui, 971.
2: Qual que é o seu palpite?
1: Meu palpite?
2: É.
1: 3-1, Brasil.
2: Beleza, bom palpite.
1: É, 3-1. E olha que o placar clássico, muitos aqui, viu, Beto Pinalha? 2-0, 2-0, 2-0, 2-0, 2-0.
2: Achei que 2-1 ia ser um
1: placar. É, bastante aqui, 2-0. O meu 3. Então, já que você perguntou, o meu 3-1 e o seu?
2: 2-1.
1: 2-1.
2: Brasil, lógico.
1: Sim, claro. Eu, inadmissível, né? Ô, Renato Leal, qual vai ser seu placar Brasil e Marrocos?
4: Não, vou falar porque você já falou que é inadmissível. Não vou falar. Eu tô cético, eu já avisei. Essa abertura de Copa, eu não sei não.
1: É,
4: até
1: Renato.
4: Porque eu vou trabalhar, né? Sabe como é que é? O povo fala que, pô, quando eu trabalho com alguém que seja próximo e mais íntimo, dá sempre a coisa errada.
1: Ai,
4: eu não vou. Eu não vou falar.
1: Tá bom.
4: Eu acho que vai ser 1-0.
1: Ah, tá bom. Pra nós, né, Renato?
4: Não, pra eles.
1: Ah, Renato.
4: É verdade.
1: Ô, Fernando César, pra você, qual é o placar do jogo Brasil Marrocos?
3: Anota aí, Marquinhos, pra mim é essa furadeira aí. 1-1.
1: 1-1, anotado aqui. Ó, salvo engano, o Beto e o Renato, né, eles viveram Copas, assim, muito mais do que eu, né? Até porque, assim, eles são mais vividos, né? Eu sou mais jovenzinho. Não. Mas brincadeira à parte, ó, salvo engano, todas as vezes que o Brasil foi para uma Copa do Mundo desacreditado, o Brasil fez boa campanha. Por exemplo, 94, o Brasil saiu aqui do Brasil desacreditado, ou não? Né? Em 66, que eu fui estudar também, não foi
2: não,
1: isso?
2: Não, 66 não, perdeu.
1: Então, mas saiu. Mas
2: 62, 58 e 62.
1: Então, e aí 70 também saiu desacreditado.
2: É porque 58 ainda tinha o estigma de 50, né? Uhum. Carregava isso. Mas aí 62 já não, né? Aí 62 já era a base, né? É, de 58, só que aí o Pelé jogou só o começo, né? Uhum. E aí Garrincha e Vavá destruíram, né? E aí em 70 também, em 70 o Brasil não estava legal, porque vinha de uma eliminação em 66 na primeira fase. O Brasil foi eliminado, Pelé foi caçado em campo por Portugal, e Portugal de Eusébio venceu o Brasil 3-1. O Brasil saiu na primeira fase, e aí em 70 teve aquela transição.
1: Eu já vi um pouco mais.
2: Em 1970, o time foi bem, né, Renato, em alguns momentos, aí conseguiu se encaixar com o Saldanha, entraves políticas.
4: Interferência
2: política.
1: O Saldanha,
2: do governo.
1: Na época, até onde eu estudei, o Saldanha era socialista. Né? Ele era socialista. E o governo acabou intervindo.
4: O Saldanha era comunista.
1: Comunista. Enfim, desculpa, eu falei socialista.
4: O Saldanha foi o primeiro correspondente internacional a trabalhar na China comunista.
1: Então. E aí o governo interveio, né? E aí o Saldanha acabou sendo mandado embora e assumiu o Zagallo.
2: Sim.
1: Né? Por exemplo, em 82 o Brasil fez aquela Copa. E depois em 86, pela campanha que o Brasil fez em 82, chegou também, né? Assim, com
2: como favorito.
1: O que aconteceu? Então, eu fui buscar, porque na maioria das vezes que o Brasil saiu desacreditado, como está saindo agora, o Brasil conquistou o caneco. Eu estou torcendo muito.
2: Mas como diz aquele amigo.

0: Penúltima, na antepenúltima, nós saímos favoritos?
1: Não, também.
0: Tá.
1: Também não. Desculpa aí.
0: Sabe o que isso significa?
1: Nada. É a seleção do rádio, então você participa também com a gente aqui, ó. Manda o seu placar, 971-483-497, para você concorrer a uma furadeira de impacto. 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Ô, Fernando César, então antes do trânsito aqui, Fernando, eu quero mais informações da equipe do Guarani, Fernando.
2: É, o Guarani, Marquinhos. É o Guarani que se prepara para pegar o Caxias. Jogo do próximo sábado, 11 da manhã, no Brinco de Ouro da Princesa. Jogo que vale para o Guarani a manutenção da liderança da Série C. Guarani ganhando por 1-0, já vai se manter líder por mais uma rodada da competição e o mais importante, vai se aproximando do primeiro objetivo, que é ficar entre os 8 primeiros nesta primeira fase e garantir vaga nos quadrangulares. Guarani que tem 18, vencendo chegará a 21. A nota de corte ali, né? O número mágico é 26, entre 26 e 27, 28 também, né? De 26 a 28. Então, Guarani, chegando a 21, mais duas vitórias praticamente vai garantir a classificação no G8. E aí tem o segundo objetivo na fase, ficar entre os 4 primeiros para que tenha uma pequena vantagem nos quadrangulares. Então tudo isso passa por uma vitória contra o Caxias, que é um time concorrente a ficar nesse G8, aliás, hoje está no G8, tem a defesa menos vazada da competição, e o Guarani, então, vai ter trabalho para furar essa muralha aí, né? Essa retranca do time do Caxias. O Guarani vai para cima para pegar a equipe gaúcha. O técnico Hélio Cizenando trabalhando a semana, a tendência é que ele mantenha o mesmo time do jogo contra o Barra, quando o Bugre ganhou por 2-0, e contra o Amazonas na goleada por 5-0. Ele tem trabalhado durante a semana fazendo testes, viu, Marquinhos? O Ebert no lugar do Maranhão, o Luca também tem treinado como titular lá na frente, então ele tem essa pequena dúvida aí, quem pode ser o atacante aí ao lado do Cachoeira lá na frente. O Maranhão é o atual titular, mas não vem desempenhando um bom futebol, não tem marcado gols, né? Então ele está testando tanto o Luca como o Ebert, que entrou contra o Amazonas e deixou o seu gol lá. O Isaac também. Quem sabe o Isaac vá para o banco para colocar mais um atacante. Tem essa possibilidade. Mas a tendência maior é o mesmo time. Kaique França, Rian, os dois zagueiros, Jonathan e Maurício, e o Emerson se recuperando de lesão. No meio-campo, William Farias, Carlos Eduardo, João Paulo e Isaac, Maranhão e ainda o Cachoeira. Mas tem essas possibilidades que ele está testando aí durante a semana. Quem sabe o Cizenando aí apareça com alguma surpresa de última hora na escalação do próximo sábado, Marquinhos.
1: Ah, eu não acredito em muita surpresa, não. E não é porque tem aquele ditado, time que está ganhando não se mexe. É porque acho que, por exemplo, o treinador encontrou pelo menos uma base para a boa campanha que o Guarani está fazendo, Beto.
3: É, agora já fica meio claro isso, né? Você vê, a dupla de zaga ele encontrou com o Maurício e com o Jonathan.
1: Sim.
3: Bom, o Kaique não precisa nem falar nada, né? Ali pelo lado direito, né? Acho que com o Rian as coisas parece que tem a tendência de melhora. O meio campo parece que já está ajustado com o quarteto ali, com o Farias, com o Isaac, com o João, né? Ali no meio e com o Carlos Eduardo e Cachoeira, né? Agora resta saber, eu acho que poucas coisas, né, para ajustar. Talvez dê mais uma oportunidade para o Maranhão, senão ele tem Herbert, ele tem Luca, ele tem outras opções para o ataque também, mas dá para perceber que já está, o esboço já está pronto.
1: Esqueletão?
3: Ah, o esboço, no meu modo de ver, já está pronto e agora tem que, galera, agora vamos bater aqui, né? Nessa escalação.
1: Penso assim.
3: E vamos tentar repetir o maior número de vezes possível. É que é duro, né? Tem cartão, tem às vezes uma contusão aqui ou outra ali, mas eu já vejo uma espinha dorsal feita já.
1: Também acho. E outra coisa, né, Renato? Só corroborando com o que o Beto falou, mudar o time só em caso de necessidade extrema, né, Renato?
4: Também. Tô dentro, eu acho que é bem por aí mesmo. Às vezes a gente vê algumas situações, os caras falam, não, mas tem que mudar sempre, tem que alterar óbvio que você

0: você tem que alterar quando há essa necessidade. Mas toda vez que você consegue fazer com que o grupo cada vez mais entenda aquilo que você quer que seja colocado em prática, que se trabalha diariamente pelo lado esquerdo, pelo lado direito, no meio, na defesa, no ataque, a bola parada, aquela que você vai defender, aquela que você vai atacar, é sempre fundamental que haja a compreensão, né, de quem esteja ouvindo, observando, às vezes, né, outros que vão participar ativamente, por exemplo, de jogada de escanteio. Então, isso me remete aqui, né, o gol do William Farias contra o Santa Cruz, aquilo foi trabalhado, aquilo foi treinado, sai de um lugar, vem para o outro, flutua, ou você vai bater a bola exatamente ali, porque vai surpreender o zagueiro, e aí vai aparecer o fator mais ainda surpresa, que é o volante, que não é tão alto assim. Então, o que isso significa é trabalho, é intensidade, é repetição. E aí, claro, você conseguindo jogar de uma maneira, e a gente vê isso falando de Copa do Mundo, algumas seleções que jogam de uma forma muito automática, joga praticamente com um piloto automático, ou seja, cada um sabe o que precisa fazer, aqueles caras que estão, né, há muito tempo jogando juntos, cada um sabe o que precisa fazer, qual é a característica do colega, de que maneira ele gosta de receber a bola para poder servir, mais à frente, de mais rasteira, uma bola à frente do zagueiro para o cara cortar, enfim, várias situações que só se consegue, na verdade, com essa repetição. Então, eu também entendo dessa forma. Para o próximo jogo, o mínimo possível de mudança para confirmar, para ratificar essa ascensão que a gente está observando na equipe.
1: Renato Leal e Beto Quinalha, os comentaristas comigo na Central Esportiva. Segura aí, Fernando, que você volta já já para falar mais do Bugre. E quem está chegando aqui na Central para falar do trânsito é o Mário Gregório. Oi, Mário.
2: 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Tem acidente no quilômetro 1 do anel viário Magalhães Teixeira para quem vai em direção de Valinhos. A lentidão na rodovia Dom Pedro começa já na região do Galeria. Atenção, se você puder, evite esse trecho para acessar a cidade de Valinhos. A rodovia Francisco Bonzubem tem condição melhor, apesar do trânsito intenso na região do Jardim São Gabriel, em Campinas. 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
1: Fernando César tá voltando então para falar mais do Bugre, hein, Fernando César?
2: Bom, falando agora de ingressos, Marquinhos, a expectativa de um belo público, né, no próximo sábado. O horário é legal para quem não trabalha no comércio pela manhã, é um horário legal, dá para chegar cedo em casa, depois se prepara para a estreia do Brasil na Copa do Mundo. Então, a expectativa de um belo público e os ingressos. Pelo pro tobogã, R$40 a inteira, R$20 a meia entrada. Pro tobogã inferior, R$60 e R$30. Vitalícias, R$60, R$30. E nas duas cabeceiras, na sul, onde fica a organizada do Guarani, e na cabeceira norte, onde fica a torcida visitante, é o preço popular. R$20 a inteira, R$10 a meia entrada. Lembrando que o torcedor do Guarani, que é cadastrado no sócio campeão como sócio free, é só chegar no Brinco de Ouro com a camisa do Guarani que tem direito a pagar meia entrada em qualquer lugar do estado. Então, é só pagar R$20 e ficar no tobogã. É um preço legal para assistir Guarani e Caxias. Quem quiser comprar ingressos pela internet, no site ingressosa.com já está liberada a venda. Nas bilheterias, vendas na sexta-feira, das 9 da manhã até as 18 horas, e no sábado, dia do jogo, bilheterias abrem às 8 da manhã e fica aberta até o início da partida. Então, a expectativa de um belo público, eu acredito de 7 a 8 mil pessoas sábado no Brinco de Ouro para ver Guarani e Caxias. Horário bom, Guarani grande campanha, Guarani pode permanecer na liderança da competição. Então, o torcedor bugrino vai comparecer em grande número com o radinho na mão para ouvir a Rádio Central, Anderson.
1: Valeu, Fernando
2: César. Né? E você estará de folga.
1: Valeu, Fernando César. Após o gol, daqui a pouco você volta para bater um papo com os ouvintes também aqui na Central. O Vander Polônio falou que vai ser 3-1 para o Brasil. O Alexandre Soares falou que vai ser 2-1 para a equipe brasileira nesse primeiro jogo da Copa do Mundo. O Luiz Antônio Fernandes falou que vai ser 3-2. O Edinaldo Vinci está participando também, né? Lá solta o grito, galera. Falou que vai ser 1-0 para o Brasil.
3: Oh, ainda bem, né?
1: Tá aí, Edinaldo Vinci, solta o grito, galera. Gente boa demais. Manda prender e manda soltar lá em Indaiatuba. Sou Ponte Pretano desde 74, tá falando aqui o Pedro Paiva, que também tá ligado aqui na Central. O João Melo tá curtindo também a seleção do rádio. O Sérgio de Paula também curtindo a gente aqui nas mensagens do nosso canal do YouTube. 971-483-497, o WhatsApp da Central. O Paulo José falou que vai ser 4-0 para o Brasil. Já está anotado aqui também, viu, Paulo José? E o Mário Gregório tá chegando com informações do trânsito, hein, Mário?
4: 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Rodovia Professor Zeferino Vaz, ainda com lentidão para acessar o trevo de Barão Geraldo em Campinas. Atenção, à altura do quilômetro 115, em direção de Paulínia e Cosmópolis, a movimentação é maior na altura de Betel, à altura do quilômetro 119. Falando também de Barão Geraldo, a Avenida Santa Isabel, por enquanto, é um bom caminho, apesar do trânsito intenso. 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
1: Você manda a sua mensagem aqui, participa com a gente da Central Esportiva. 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É só você mandar o placar aqui para nós, tá? Brasil e Marrocos. O Márcio, que mora em Jundiaí, falou que vai ser 1-0 para o Brasil. O Renato Grácia falou que o Brasil vai perder por 2-1. Valdir Elias falou que o Brasil vence 2-0. Hudson falou empate 1-1. Osvaldo Francisco, 4-1 para o Brasil. A Regina falou 3-0 para o Brasil. O Charal Marcos, 3-1 o jogo. O Gustavo Landi, 2-0 para o Brasil. Ariovaldo, 3-2 para o Brasil. E também o Paulo José, 4-0 para o Brasil. Claro que as mensagens também estão valendo até a próxima sexta-feira. Você pode participar com a gente. O Roberto Teixeira acabou de mandar aqui, ó, 3-1 para o Brasil, também já está concorrendo. Valeu, Roberto Teixeira, obrigado pela sua mensagem, vocês participando com a gente aqui da Central Esportiva. E é claro, os áudios, né, as mensagens comuns também, 971-483-497, o WhatsApp da Seleção do Rádio. Você participa, ajuda a gente a fazer a Central Esportiva de hoje. Cadê o áudio? Tá aqui?
2: Boa tarde, Marquinhos.
1: Boa.
2: Boa tarde a todos os colegas aí.
1: Fala, Brunão.
2: Do rádio. Sabadão, Brasil 3-1 no Marrocos. Vamos iniciar a Copa aí com o pé direito. Um abraço, Bruno do Jardim Roseira e Dali Bugre.
1: Bruno, portanto, 3-1 para o Brasil. Tá falando o Bruno aqui do Jardim Roseira. Valeu, Brunão, obrigado pela sua mensagem. 971-483-497. Deixa eu ver aqui, olha que legal. O Oswaldo Francisco falou para nós aqui: pô, vocês são ótimos, não tem para ninguém. Pô, Oswaldão, obrigado, cara. Esse tipo de mensagem só nos deixa realmente felizes, né? E graças a Deus a gente tem aí a oportunidade de fazer a Central Esportiva. Agradeço a Deus todos os dias quando eu coloco os pés no chão. 971-483-497.
3: Boa noite, Marquinhos.
1: Boa.
3: Beto, Renato, Fernando. Boa. Bom, pro Zanardi aceitar o ser técnico da Ponte Preta, acho que a Ponte Preta aceitou as exigências dele, né? De salário em dia e tal. Será que vão pagar salário em dia para os jogadores também? E esse rodízio de jogadores para tomar cartão amarelo, ser suspenso, levar cartão vermelho, será que a debandada vai ser geral? Será que teremos 11 para pôr em campo no segundo turno? Tande Negrão.
1: Eu não acredito que o cartão recebido pelos jogadores da Ponte tenha a ver com o fato de não colocarem o pé ou não vestirem a camisa da Ponte pela questão salarial. Eu me nego a acreditar. Porque eles foram guerreiros até agora, por que que não iriam viajar para Caxias do Sul?
4: Eu também não vejo. Não vejo relação, não. Vejo muito mais na declaração que deu o Barcelos depois do jogo em relação à arbitragem do Marcelo, né? Em campo, desagradando muitos jogadores. E no final das contas, alguns aí tomaram o cartão amarelo e o Baianinho tomou o vermelho.
1: O Hélio Camargo está falando que vai ser 1-0 para o Brasil. Anotado aqui, viu, Hélio? 971-483-497, o WhatsApp da Seleção do Rádio para você participar com a gente.
5: Boa noite, Marquinhos.
1: Boa.
5: Central. Sou ouvinte assíduo de vocês.
1: Muito obrigado, Claudinei.
5: E eu sou o Ney da Chevrofor. O placar é 5-1.
1: Neizão da
5: Chevrofor.
1: Você conhece, hein, Beto Pinar?
4: Boa, gente boa.
1: Né? Caramba. Falou que vai ser 5-1.
4: Que beleza, né?
1: Que beleza, Ney. Um abraço pra você. Eu ia falar, Beto?
4: Por falar, Ney, antes da gente não deixar aqui passar, né? Uhum. Dizer hoje, né, do passamento do nosso amigo Claudinei Corsi, meu grande amigo de muitos e muitos anos, antes inclusive de trabalhar no rádio, fomos amigos de futebol de salão à época, né? Ele tinha o time da Vander Turismo, participamos juntos de vários campeonatos, inclusive de campeonato aqui da Rádio Central. Conheci o Claudinei de há muito tempo. E aí depois, quando entrei para o rádio, na Rádio Brasil, quando comecei minha carreira na Rádio Brasil, o Ney estava lá na Rádio Brasil, na equipe do Valdenê. Aí depois ele foi para a CBN, e aí nos anos 2000, 2002, eu fui para a CBN e o Claudinei era o coordenador da equipe à época, comandada pelo Valdenê Amorim. Então passei ali vários anos com o Claudinei, tivemos muitas resenhas juntos, enfim, também na SEC, né? Ele era muito ativo, né, nos campeonatos, inclusive da imprensa, juntamente com o Wagner Ferreira. O Claudinei sempre estava presente. E aí depois, a carreira de cada um seguiu para um lado, mas a amizade sempre, sempre continuou de coisa de 30, 40 anos, né? Então hoje é um dia triste para todos nós da Crônica Esportiva, né? Para todos nós esportistas de Campinas, com o falecimento do Claudinei Corsi. Ele consiga fazer uma boa passagem aí, que Deus acolha a alma, acima de tudo, né? Que conforte o coração de toda a família do Claudinei e que nesse momento de dificuldade, né? Ele será velado amanhã no cemitério das Aléias, das 8 ao meio-dia, e depois será cremado, era o desejo do Claudinei. Então fica aqui o nosso registro e o nosso sentimento pela passagem do Claudinei Corsi.
1: Eu não trabalhei com o Claudinei, mas assim, tive o prazer de trabalhar indiretamente, porque me lembro que no Trem da Alegria, por muitas vezes ele reservava hotéis para nós pelo Brasil afora, aí, né, Beto Finalela?
4: Sim,
1: Então, nossos sentimentos, né, Renato? A família do Claudinei Corsi, que infelizmente nos deixou, está em outro plano, Renato.
6: Verdade. É triste, né? Mas o Claudinei foi um guerreiro, né? Batalhou, tentou, né, superar a doença até o último momento, mas infelizmente acaba ocorrendo aí aquele instante do acolhimento, o chamamento que o Criador de todos os mundos faz para todo e qualquer ser humano, e ele, infelizmente, para nós aqui desse plano, acabou se despedindo hoje. Que ele possa realmente fazer uma boa passagem, ser bem acolhido e tocar o aprendimento que a gente imagina que vai continuar para todos nós que um dia partiremos desse plano.
1: Você trabalhou com o Claudinei, Fernando César?
7: O Marquinhos, eu conheci o Claudinei lá atrás, quando eu trabalhava no banco, era caixa, né? Atendia todo mundo, e o Beto disse, ele tinha a Vander Turismo, que era cliente do banco. Então ele ia no banco para fazer os depósitos, pagamentos, né? Conversava com o gerente, e depois uma passagem rápida que eu tive lá pelo site Futebol Interior, ele também fazia parte da equipe lá. Cara super legal, do bem, gente boa, churrasco lá do final de ano do site Futebol Interior, sempre estava envolvido, como disse o Beto, sempre envolvido aí na Olimpezec, também na apresentação.
4: Sim, é verdade,
7: né? Um cara bem integrado à sociedade campineira, então que tem essa passagem aí e nossos sentimentos aos familiares, né?
1: É verdade, faço das palavras aqui do Fernando, do Beto e do Renato as minhas também, né? Que ele possa ter uma boa passagem, que Deus conforte o coração de todos os familiares nesse momento, que é realmente bastante triste. A Érica tá dizendo assim, ó, resultado do jogo, 2-1 para o Brasil. Ela mora no Jardim Flamboyant, já está concorrendo, viu, Érica? Beto Quinari, você colocou fogo no parquinho aqui, cara. Não tô dando conta.
4: Não tá dando
1: aqui,
4: conta.
1: Jesus amado. Olha, o Evandro falou que vai ser 2-1 para Marrocos. O Hélio Camargo falou que vai ser 1-0 para o Brasil. Marcelo Pressutti, 3-1 para o Brasil. A Érica mandou agora, né? Vai ser 2-1 para o Brasil, na opinião da Érica. O Ney mandou 5-1 para o Brasil e muitas outras mensagens também. 971-483-497, o WhatsApp da Central. Participa com a gente.
8: Galera da Central, 2-1, Brasil vence, viu? E o Bugrão sobe esse ano, viu? Pelo jeito, vem um acesso aí. Sofrido, como sempre, mas um acesso. Um abraço a todos. Danilo do Campo Grande.
1: Danilo, obrigado. O seu placar já está anotado aqui, 2-1, mesmo placar que eu. Não, falei 3-1. Mas assim, tudo está caminhando para o Guarani subir, né, Beto? Né, Renato? Tudo assim, ó. Bem jeito Guarani de ser, né?
4: Essa é uma tendência, né? Acho que a classificação deve ser sacramentada. Nós estamos na metade ainda da primeira fase da Série C. Mas pelo desempenho, pela evolução que o time tem conseguido dentro da competição, eu não vejo muitas dificuldades para a classificação. É que aí, né, Renato, a coisa da classificação, a gente já viu muito time, né? Lembra o Botafogo da Paraíba, já foi muito bem, o Caxias ano passado já foi muito bem. Então, a hora do aperto mesmo, né? Mas eu entendo que pela qualificação do elenco e principalmente pela evolução e principalmente o entendimento que me parece que, que esses jogadores conseguiram, né, encontrar do que é uma Série C, é uma tendência. Se continuar nesse foco, não vejo muitas dificuldades para isso.
1: Oi, Renato, a sua opinião?
6: Principalmente dentro de campo, né, a gente tem percebido essa evolução, esse crescimento, esse ganho de qualidade que o Guarani tem apresentado nessas últimas partidas. E quando você fala, né, de uma equipe que tem, né, jogadores experientes, jogadores tecnicamente falando aí, se comparado a algumas outras equipes, bastante equilibrado ou até mesmo com uma vantagem, e é assim que eu interpreto o Guarani, se não tem a melhor agremiação, se não tem o melhor elenco, melhor grupo da competição, está entre os três, pelo menos. Então, é isso, né? E fazer, de fato, valer essa condição dentro de campo, mostrando futebol com comprometimento, com jogador se aplicando, determinado, e isso, claro, dá a confiança e dá, acima de tudo, ao torcedor a esperança de que valeu a pena o investimento, valeu a pena trazer alguns jogadores, talvez aí no nível acima da própria divisão, porque parece, a gente tem que colocar sempre, né, no condicional, pelo menos neste momento, de forma pontual, a gente pode dizer que o time está entendendo exatamente como deve se jogar uma Série C. E isso precisa prevalecer, principalmente daqui para frente, e mais ainda quando for a decisão, né, no quadrangular. É jogo lá, jogo cá, provavelmente decidindo em casa, e aí tem que sempre valer a qualidade técnica, o desempenho e a determinação dos jogadores.
1: O Hélio Camargo chamou minha atenção aqui, Beto. Eu tô com tanta vontade que o Brasil vença o jogo que eu falei que o Brasil vence por 1-0 no placar dele. Ele falou: Marquinhos, o que que tá acontecendo com você aí, pô? Eu falei: Marrocos 1-0. Então, desculpa aí. É que eu tô com vontade que o Brasil vença o jogo. Mas já refiz aqui o seu placar, tá? 1-0 para Marrocos no primeiro jogo da Copa do Mundo. 18:39.
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2: Gregório tá chegando com as últimas do trânsito, hein, Mário?
3: 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Segundo a INDEC, a partir das 10 da manhã dessa quinta-feira, duas vias do Parque Via Norte em Campinas vão ter novo sentido de circulação. A rua Maria Edna Vila Gelins Aquia vai seguir em direção da José Bertoldi a partir da Salvador Miniati Caruso, enquanto a rua dos Cambarás segue em direção da José Bertoldi a partir da Salvador Miniati Caruso. Atenção, você que passa pela região. Falando também da Campinas Montemor, ainda com trânsito intenso em direção de Hortolândia e Montemor, atenção principalmente na região da Vila Boa Vista. 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
2: Central Esportiva comigo e toda a seleção do ramal. O cara já me tirou aqui. Já colocou o Renato. Ô, Fernando César, o que que acontece? Me ajuda aí, Fernando.
4: O Marcos Bento não tinha ido pra Copa do Mundo?
2: Tá louco, é verdade, vai pra Copa, ô, tá louco. É o papo de comentaristas aqui na Central. Alô, Beto, alô, Renato.
4: É, Renatinho, bom, é lógico que Copa do Mundo a gente vai ter que falar, né? Porque não tem outro jeito, né? O Mundial tá batendo a porta, né? Tá menos de 24 horas, né? Pra começar a Copa. É, e o Brasil, no próximo sábado, veremos. Mas, bom, o assunto que norteou hoje aqui o nosso programa, sem dúvida nenhuma, a chegada agora do Márcio Zanatti. E pelo que estamos apurando aqui, realmente a saída do Edson Boaro. É, o Edson Boaro também, né, por conta de problemas salariais, esse não deixa de ser um problema, né, não só para ele, como para outros também, né, enfim. E a situação não ficou muito agradável, unindo a tudo isso, o Edson. É, realmente está se desligando, viu, Renato? Está se desligando da ponte.
5: Uhum. Eu tentei falar com ele, viu, Beto?
4: É.
5: Eu mandei uma mensagem para ele, você deve ter mandado também.
4: Sim.
5: A gente tem que, né, procurar fazer aquilo que o ouvinte quer saber.
4: Lógico.
5: Né, e quer ter acesso. Ele me disse que estava numa reunião e que depois retornaria. E até coloquei, inclusive, à disposição dele o microfone da central para fazer qualquer tipo de esclarecimento. Mas é isso mesmo, né? A sensação é de que essa reunião seja para uma despedida, para um desligamento e para tocar a vida num outro cenário, num outro clube.
4: Sim.
5: Eu vou falar uma coisa para você, assim, e declarar para o amigo ouvinte aqui da central. Eu tive a oportunidade de trabalhar com o Edson, né, numa outra agremiação. Pô, um cara muito reto, um cara muito correto nas suas ações, nas suas atitudes, comprometido, competente e, claro, evidentemente tem um lastro dentro do próprio futebol, né? Então, nós somos pertencentes a um grupo, né, Beto? Que a gente torce muito pros caras que são gente boa.
4: Sem
5: e quem
4: nome.
5: Não é gente boa, a gente fala sobre e que toque a vida, né?
4: Exato.
5: Agora, quando o cara é gente boa, quando o cara é do bem, quando o cara tem as convicções, os modelos e aquilo que a gente, né, sempre aprendeu lá atrás com os nossos pais, né, ensinando a ter boas ações, poxa vida, é importante que o mundo possa ter pessoas boas e que essas pessoas possam cada vez mais, né, ampliar essas situações. E o Edson é uma dessas figuras, é uma dessas pessoas que procuram respeitar o próximo, que tem apreço a quem reconhece tudo aquilo que produziu, que fez, e acima de tudo, é um cara que procura não prejudicar ninguém. Então, esse é o Edson que eu posso fazer o relato aqui, que eu conheci e que eu tenho o maior carinho, o maior respeito. Por isso a gente fica na torcida para que aconteça o melhor na vida dele.
4: Sem dúvida, né? Foi exatamente isso que essa mensagem que eu passei para ele. Edson, segue a vida, tem muita coisa para fazer ainda. Você tem competência e vai conseguir, né, alçar aí voos maiores, quem sabe. E mais do que isso, né? Estar aonde valorizam, né?
5: É fundamental
4: isso, estar onde valorizam. E agora que vem aí o Zanardi e que ele consiga, né, fazer diferente de tudo aquilo que a gente tem visto nos últimos tempos no comando da Macaca. E mais do que isso, né, que a diretoria consiga cumprir com os compromissos. Bom, isso também é discurso mais do que, né?
5: Quem tem que fazer diferente, pelo amor, né? Vamos falar o que é real aqui, né? Quem tem que fazer diferente é a diretoria da Ponte.
4: Sim, né? É verdade.
5: O técnico, ele vai ser uma extensão de como acontecerão as ações a partir de agora. Se elas mudarem, ótimo, o torcedor da Ponte Preta vai agradecer. Se não, vai ser, né, esse martírio, esse sacrifício que a gente vê, a vivência do torcedor: o time não ganha, a dívida amplia, o jogador não consegue jogar, transfer ban cada vez mais exposto e comprometendo a imagem do clube. É isso. Então, que a direção, que a gestão da Ponte comece de fato a fazer a diferente, para o time também ser diferente e, claro, por extensão, a nova comissão técnica.
4: Bom, vamos aguardar novos capítulos desse momento conturbado da vida da Ponte. Terminou agora, viu, Renatinho? Estava acompanhando aqui, o Gádio entrou em campo, quase fez gol por Portugal, né? Vai para a sua sexta Copa, né? O Cristiano. Que coisa impressionante.
5: O Messi também, né?
4: O Messi também. E Portugal venceu a Nigéria, 2-1. Olha aí, é amistoso. Aqui no Nigéria.
5: Autorou, né, Beto?
4: O que é isso? Sim, sim. Exatamente. A Inglaterra também tá vencendo o amistoso que tá fazendo. Deixa eu atualizar aqui. 1-0 sobre a Costa Rica. E falando da nossa seleção, pô, Renatinho, tá chegando a hora do jogo e, caramba, há muito tempo a gente não tinha assim, pô, qual vai ser o time, né? Qual vai ser, né? Será que vai com Danilo e Alexandro? Será que vai com Ibanez? Será que vai com Douglas Santos?
5: Você matou na primeira, hein, Beto?
4: Caramba, hein? Será que vai com Paquetá ou não? Será que vai com Matheus Cunha ou não? Olha. Não sei. Aí a gente se traveste de torcedor é duro, né, Renato? Aí você já fica pensando, ah, não vai dar. O torcedor é assim, né? A maioria, ah, não, não vai dar certo. É sempre assim, né?
5: Então, porque... Não, mas se ganhar a primeira também, ah, falta só 7, vamos ser campeões, é aquela coisa toda. Então... Mas, Roberto, sabe o que me preocupa, na verdade? Para essa primeira partida, talvez, vamos fazer aqui um exercício de raciocínio. Talvez o Brasil, de cabeça de chave, tenha o adversário mais complicado para enfrentar nessa primeira rodada. A equipe do Marrocos não perde há 29 jogos. É uma sequência invicta de 29 jogos. Os caras foram campeões lá da liga deles, né? Os caras foram quarto colocados no último campeonato mundial.
4: Sim.
5: E tem 9 jogadores remanescentes e tal, mas tem uma estrutura, tem uma sequência de que foi montada lá atrás e continua se trabalhando. Mas trocou treinador daqui, tudo bem. Só que os caras lá dentro, que é aquilo que a gente sempre fala. Quem é que resolve o jogo, Beto Quinalha? O senhor que já usou o número 8, número 5, número 10. Fala pra mim, quem é que resolve?
4: É quem tá dentro do campo.
5: É o cara que tá lá do lado, ah, pega aqui, ó, vem mais pra cá. Não, não, não é o cara que resolve. Resolve quem tá lá dentro. Então, eu diria a você o seguinte, Beto, pra essa estreia, eu tenho medo. Tenho mesmo, porque eu acho que a nossa seleção ainda ela não está pronta. Pode ficar, pode dar liga a partir de agora. Pode, óbvio. Aliás, é a nossa torcida, né?
4: É mesmo porque...
5: Mas assim, jogadores, né, Beto? As duas laterais, poxa, o Alexandre não vive um bom momento.
4: Não.
5: O Danilo
4: não
5: é lateral mais, Beto.
4: Já não é mais há muito tempo, né? Foi lá 15, 16 anos atrás, quando surgiu bem no Santos, né?
5: Sim. Pô, e aí, aquele negócio, você abraça uma declaração, você é você e mais 22. Tá aí. E agora vai jogar. Vai ter que jogar, porque... E aí, como é que faz?
4: É, porque... mesmo porque... poucas opções... Não tem mais um outro lateral, né? Ele foi convocado como lateral.
5: Sim.
4: Né? Tudo bem que talvez até nessa expectativa, porque não tem, e não deveria ter mesmo, né? Como que ia sustentar, por exemplo, Vitinho e Paulo Henrique?
5: Não dá.
4: Com todo respeito, né? Não daria. E não conseguiu se encontrar outro. Seria o Wanderson, né? O outro menino, mas está machucado. E aí machuca também o Wesley, que também já não era, né? Se a gente for analisar, né?
5: Sim.
4: Já teríamos que esperar como seria o comportamento dele na hora do racha mesmo, na hora do vamos ver, né?
5: Ô Beto, da bola mas eu rolar. Vou falar uma besteira aqui pra você. Que aí que eu acho que, pô, a comissão técnica errou. Você acha que Mateuzinho... E você acha que Bidu jogam menos que esses caras que vão estar em campo no sábado? Fala pra mim.
4: Não.
5: É
4: não
5: isso.
4: Acho, não.
5: Poxa, mas não tem a experiência. Porque não foi dada a possibilidade.
4: É, verdade.
5: É? Não foi dada a possibilidade. Eu acho esses dois nomes mais jogadores hoje. Futebol é momento? Ok. Hoje são mais jogadores do que os dois. Ah, mas tá no Corinthians, o Corinthians não tá bem. Mas eles jogam futebol. Aí é que é a questão.
4: Eu também acho que foi uma questão de ter feito a leitura e aproveitado para observar em algum momento, né? Não seria pra... lógico que, vai levar agora em cima da hora. Tudo bem que ele também levou o Ederson, né, Renato? Que nem atuou com a camisa da seleção quase.
5: Não trabalhou com ele.
4: Não.
5: Então, são algumas incoerências, pelo menos na minha visão.
4: E mais do que isso, né? Agora com essa... eu falei já outro dia, né, Renato? Caramba, é seleção. Seleção é o quê? Você selecionar o que tem de melhor. Quantos jogadores o Brasil não tem nesse mundão afora? Você tem que. Ó, a gama de jogadores que você tem. Você tem que selecionar. Aí, chega na hora do vamos ver, na hora da competição, morre. Você improvisa?
5: Não dá pra entender, né? Não dá pra entender.
4: Por mais que a safra de laterais nossa seja ruim, pô, você vai improvisar um jogador pelo lado do campo, que é o que ele vai ter que fazer com o Danilo ou com o Ibães, né? Não tem outro jeito.
5: Então, mas aí fica aquela coisa, né? Será que aí entra a decisão do treinador? Pode dar certo, nós vamos torcer para dar certo, a gente ama a seleção brasileira e nós queremos ver o Brasil novamente, né, no mais alto lugar do pódio, poxa, comemorando o Hexa, legal. Agora, faltou, né? Faltou. Outra coisa, Léo Pereira pode jogar uma Copa do Mundo, Beto Quinalha?
4: Mas Anderson Polga foi campeão do mundo, Renato.
5: Ah, eu sei.
4: Mas não jogou, né?
5: Mas E se acontecer, o problema é esse. Eu fico assim, com aquela imagem do Brasil contra a França, onde está correndo atrás do Mbappé até agora.
4: É.
5: Não vai alcançar nunca.
4: Não vai chegar. Não vai.
5: Ah, o Léo Pereira no Flamengo, futebol brasileiro, gente, é diferente. Quando se fala de seleção, de Copa do Mundo, é isso que você disse, Beto. É, são os melhores. Oh, e em algumas situações, você tem que levar, de fato, os caras que estão lá, que convivem, que conhecem o cara. Então, o Marquinhos pode fazer uma lambança, como foi feito, ok. Vai errar, como qualquer ser humano. Mas, pô, é um cara que tem credibilidade, que tem respeitabilidade e que tem futebol. Pô, o cara é bicampeão da Liga dos Campeões. Pô, para, levantou o troféu lá duas vezes. Acabou. E seleção brasileira com, pô, centena, né? Centena, pelo menos, de jogo nas costas. Pô, que é isso. Então, é diferente. Então, precisa se pensar melhor. Não ir muito, né? A gente sabe que aquele ufanismo, oh, leva fulano, leva beltrano e tal. Oh, não sei. Não sei. Vamos ver. Tomara que dê certo.
4: É, mas como diz, com isso que eu vou agora, não tem jeito.
5: Não tem como.
2: É o que tem pra hoje?
4: É
2: brincadeira. Beto Quinali, Renato Leal, aqui no Papo de Comentaristas da Central. E olha só, hein? A gente não sabe como é que fica a temperatura à noite, né? Aquela velha história, vai chover, não vai chover? Tem caído a temperatura à noite, né, Beto?
4: Ou ainda mais agora esses dias aí.
2: Então,
4: dizem que vai cair bem, né?
2: E outra coisa.
4: Hoje já caiu bastante.
2: E me falaram que nós estamos propensos aqui a ter chuvas.
4: Né?
2: Então, pra você não ter nenhum perigo, viu, Beto, lá na sua casa, eu sei que você tem, mas passe lá pros seus amigos, lá os seus vizinhos.
4: Lógico.
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2: Bem, rapaziada, só dá aqui agora pra dizer tchau pra vocês na Central Esportiva. Como o Beto diz, demora, mas chega. E chegou o final da Central Esportiva.
4: Então, tchau.
2: Valeu, Renato.
5: Até amanhã, um abraço.
2: Valeu, Fernando César, um abraço pra você.
8: Valeu. Até amanhã.
2: O Edvalmir Massa falou pra você ir com parcimônia na pimenta que tá lá. Ei, Edvalmir, não é fácil não.
4: Fica tranquilo, Edvalmir.
2: Né? Ele podia reabastecer, né, Beto, a garrafinha, né?
4: Já tá na hora, né, Edvalmir.
2: Edvalmir, amanhã a gente tá de volta às 5 da tarde.
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0: Guarani e Caxias se enfrentam neste sábado, 11 da manhã, no Brinco de Ouro. Pro Guarani vale a manutenção da liderança da Série C. O Bugre tem 18 pontos e, em caso de uma vitória, se mantém na primeira colocação da competição. Guarani, que tem uma das melhores defesas do campeonato, tomou poucos gols. E o lateral esquerdo, Renan Castro, fala aqui na central a respeito dessa defesa sólida do Guarani, que toma poucos gols. O bom momento defensivo do Bugre. Fala aí, Renan Castro.
1: Cara, acho que é muito importante a gente ter uma defesa sólida, né? Não é só a linha de quatro, não é só o goleiro. Isso vem desde lá do início, é um comprometimento de todo mundo que está dentro de campo. E o mais importante é que todos os jogos que nós vencemos a gente não sofreu gol. Isso mostra o quão importante é, numa divisão tão equilibrada como é a Série C, a gente não tomar gols. A gente fica muito mais próximo da vitória, é isso que tem acontecido. Tanto que nas nossas vitórias foram todas, a gente não sofreu gol, como eu disse. Então é continuar nesse caminho, continuar sendo uma equipe sólida defensivamente, continuar sendo uma equipe muito competitiva, que com a qualidade que nossa equipe tem, a gente com certeza vai ter mais chance, vai estar mais perto da vitória.
0: Este Renan Castro, lateral esquerdo do Guarani, falando aqui na Rádio Central. Guarani Caxias terá a arbitragem de Márcio dos Santos Oliveira, árbitro do estado de Alagoas, assistente 1, Pedro Jorge Santos de Araújo, assistente 2, Fernanda Félix da Silva, também de Alagoas. O quarto árbitro é de São Paulo, Henrique Otto Cruz. E a seleção do rádio transmite neste sábado, direto do Brinco de Ouro, Guarani e Caxias. Informações do Bugre aqui na Central, a rádio do futebol de Campinas. Após a derrota para o Cuiabá na última rodada do Campeonato Brasileiro, Cuiabá 2, Ponte Preta 1, no estádio Moisés Lucarelli, a Macaca segue na zona do rebaixamento com apenas 8 pontos. Ocupa a vice-lanterna da competição. Próximo jogo da Ponte, domingo, contra o Juventude. Jogo no estádio Alfredo Jaconi, em Caxias do Sul. Para esta partida, o técnico interino Edson Boaro terá desfalques, jogadores que foram amarelados no jogo contra a equipe do Cuiabá, e também um cartão vermelho. Quem foi expulso? O Daniel Baianinho, cumpre automática pela expulsão. E pelo terceiro cartão amarelo, Lucas Cunha, William Potker e Danilo Barcelos, os três estão fora do jogo. E é o Danilo Barcelos que fala aqui na Rádio Central a respeito da arbitragem do Marcelo de Lima Henrique. Ele achou o árbitro muito confuso. Vamos acompanhar o que fala o Danilo Barcelos.
2: O Marcelo falar de arbitragem é foda, mas o Marcelo já tem 3 jogos na nossa Série B, a gente não consegue jogar com ele. Aqui na nossa casa parece que é mais fácil, né? Porque o juiz que vem aqui faz o que quer, enfim. No meu amarelo, ele falou que ele me deu amarelo por causa da discussão com ele há 20 minutos antes do lance. A falta ele não viu, ele tava de costa, alguém avisou pra ele sobre a falta, e ele deu um cartão que ele simplesmente não viu, e ele falou pra mim que foi por causa da discussão há 20 minutos atrás. Enfim, é o Marcelo, né, que a gente conhece há muito tempo, que apita de longe, que atrapalha o jogo, como foi mais uma vez. Ele foi mal no jogo, eu acredito, é lógico que não é desculpa, mas ele foi mal mais uma vez, reverteu muitas jogadas pro Cuiabá e controla o jogo da maneira dele. É péssimo jogar com o Marcelo, é horrível.
0: Tá aí o Barcelos falando aqui na programação da Rádio Central. E eu falei da Ponte Preta, Central, a rádio do futebol de Campinas.
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